0: integra o Amazonas ao restante do país.
1: Átila Lins também destaca investimentos em infraestrutura, como a construção do porto da Manaus Moderna e a retomada do programa Luz para Todos. Para ele, as iniciativas abrem perspectivas positivas para o desenvolvimento do interior do estado.
2: Transportes.
0: Thales Fernandes, do PSD da Bahia, critica a decisão da Azul de reduzir a capacidade dos voos regionais que atendem Guanambi. O deputado afirma que a companhia trocou uma aeronave maior por outra de 9 lugares, apesar de a antiga operação registrar cerca de 70% de ocupação.
1: Thales Fernandes aponta que a Azul adotou medida semelhante para voos em Vitória da Conquista. Ele cobra providências do governo federal contra a concentração do mercado aéreo, alegando que a situação encarece passagens e compromete investimentos no interior da Bahia.
2: Agricultura.
0: Padre João, do PT de Minas Gerais, critica o uso de agrotóxicos e pede que o Congresso incentive os bioinsumos e a produção orgânica. Segundo ele, substâncias proibidas seguem presentes na produção agrícola brasileira, ameaçando exportações e impactando a saúde pública.
1: Padre João afirma que a União Europeia e a China já teriam rejeitado produtos brasileiros por apresentarem resíduos de agrotóxicos. O parlamentar reforça ainda que o uso dessas substâncias provoca o desequilíbrio ambiental e pode contaminar lençóis freáticos.
2: Educação.
0: Formados em direito que atuarem na Defensoria Pública podem ter desconto no FIES. A repórter Júlia Lopes explica como será o abatimento.
3: Pessoas formadas em direito poderão ter desconto de 1%, incluídos juros, no saldo devedor do FIES, o Fundo de Financiamento ao Estudante do Ensino Superior. O projeto aprovado na Comissão de Educação da Câmara dos Deputados se aplica àqueles que prestarem serviços à Defensoria Pública. A proposta inclui esse grupo na lei do FIES, que atualmente prevê o abatimento desse valor no saldo devedor para professores efetivados da rede pública de educação básica, graduados em licenciatura e com jornada mínima de 20 horas semanais. Médicos de família das Forças Armadas que atuam em regiões com carência de profissionais e também profissionais da saúde que trabalharam no Sistema Único de Saúde durante a pandemia da Covid-19. No texto, a prestação de serviços pelos graduados em direito deverá ser feita de forma não remunerada, com jornada mínima de 8 horas semanais. Para o relator, deputado Tiago De Joaldo, de Sergipe, o projeto insere essas pessoas no mercado de trabalho e no futuro pode beneficiar outros cursos de graduação.
4: A gente fez um acréscimo ali no final do dispositivo de que isso vai depender da disponibilidade orçamentária do governo, então não é todo mundo que vai ter o acesso automático ao desconto, então vai ter essa regulamentação que o governo vai emitir para isso. Acho que abre inclusive portas para que outros cursos extremamente importantes como a área de medicina, a área de engenharia agronômica, engenharia civil, né, a gente possa estar colocando essa mão de obra também em setor públicos à disposição da sociedade.
3: O FIES é um auxílio financeiro aos estudantes para a realização de cursos de graduação em instituições privadas de ensino superior. Nos últimos 10 anos, o fundo beneficiou mais de 1 milhão de estudantes. Para isso, o Ministério da Educação, por meio do Fundo Nacional de Desenvolvimento da Educação, destinou um orçamento de quase 120 bilhões de reais desde 2015. O deputado Rafael Prudente, do MDB do Distrito Federal, autor da proposta, destacou que o desconto no saldo devedor do FIES, além de diminuir a dívida dos estudantes de direito, também contribuirá com a população que precisa de atendimento jurídico gratuito. A proposta segue agora em análise na Comissão de Finanças e Tributação. Da Rádio Câmara de Brasília, Júlia Lopes.
2: Eleições.
1: Hildo Rocha, do MDB do Maranhão, critica o preconceito que, segundo ele, existe contra candidatos que possuem familiares na política. O deputado acredita que isso não deve ser utilizado como critério para desqualificar uma candidatura.
0: Hildo Rocha defende que a escolha de governantes deve considerar atributos como honestidade, capacidade de diálogo e experiência na administração pública. Ele afirma que esses critérios são mais relevantes do que a origem familiar dos candidatos.
2: Direitos Humanos.
1: Luiz Couto, do PT da Paraíba, apresenta projeto para criar o Protocolo Nacional de Atendimento à Mulher, com foco na assistência humanizada às vítimas de violência e a garantia de atendimento ininterrupto em delegacias especializadas.
0: O congressista lembra a encíclica papal que trata da dignidade humana na era digital para defender o acolhimento contra a violência, tema de seu projeto. Para Luiz Couto, seu mandato, bem como o próprio parlamento, tem como função promover o bem comum e a justiça social.
1: Do PSDB do Rio de Janeiro defende a aprovação de projeto que fortalece protocolos de proteção às mulheres em eventos esportivos e em grandes espetáculos. Ele reforça a importância da proposta com a proximidade da Copa do Mundo Feminina de Futebol no ano que vem no Brasil.
0: Marcos Braz pontuou que o esporte deve ser tratado como investimento social, pela capacidade de reduzir a violência, afastar jovens das drogas e abrir oportunidades. Ele cita a experiência das Vilas Olímpicas do Rio de Janeiro como exemplo de ação integrada entre educação, saúde e segurança pública.
2: Saúde.
1: Projeto que institui a carteira de identificação do paciente oncológico avança na Câmara. A repórter Maria Neves tem mais informações.
5: A Comissão de Constituição e Justiça analisa projeto que institui a carteira de identificação do paciente oncológico. Última etapa de avaliação do texto na Câmara dos Deputados. Na Comissão de Finanças e Tributação, a relatora, a deputada Daiane Bittencourt, do União do Ceará, argumentou que não cabia ao colegiado analisar a proposta, uma vez que ela não cria novas despesas para os cofres públicos. De acordo com o autor, deputado Enderson Pinto, do Pará, o documento vai facilitar o acesso de pessoas com câncer a serviços de saúde e outros benefícios, com garantia de atendimento prioritário e humanizado.
6: O objetivo principal é que essas pessoas tenham a possibilidade de uma identificação, né? Ter acesso, né? Em relação a buscar algum tipo de recurso para apoio e acompanhamento psicológico, assistencial, uma situação de emergência, tratamento ou atendimento prioritário, com a identificação fica muito melhor. Você imagina um paciente oncológico, de repente, uma crise dentro de um metrô, dentro de um transporte público, de um ônibus, de um trem, e as pessoas e não saberem. Com essa carta de identificação, automaticamente ele pode, as pessoas identificarem o que poderia ser feito naquele momento de uma emergência.
5: Enderson Pinto argumenta ainda que medidas de apoio a pacientes oncológicos se tornam cada vez mais necessárias devido ao aumento do número de casos da doença. Ele ressalta que a estimativa do Instituto Nacional do Câncer para o Brasil é de 600 mil novos diagnósticos em 2025. A proposta aprovada determina que caberá aos estados e municípios expedir a carteira. Para isso, o interessado deverá apresentar o requerimento e relatório médico com o código de classificação da doença. Dentre as informações que devem constar na carteira de identificação do paciente oncológico, além do nome e endereço, estão o número do documento de identidade, do CPF e do Cartão Nacional de Saúde. O texto prevê ainda que a identificação do paciente com câncer terá validade de 3 anos e deverá ser renovada no final desse prazo para atualização dos dados. Em caso de doença incurável, a validade será indeterminada. Da Rádio Câmara de Brasília, Maria Neves.
2: Relações Exteriores.
0: Do PT do Pará acusa lideranças da oposição de buscarem junto aos Estados Unidos apoio para retomar tarifas contra produtos brasileiros. O legislador afirma que a disputa eleitoral não pode servir de justificativa para medidas que prejudiquem a economia nacional.
1: Ayrton Faleiro defende a união do setor produtivo, dos trabalhadores e das instituições em torno da soberania brasileira. Ele avalia que o Executivo Federal deve enfrentar a pressão externa com diplomacia, firmeza e ampliação das relações comerciais do país.
0: Jorge Sola, do PT da Bahia, acusa integrantes da família Bolsonaro de atuar contra interesses nacionais. Na visão dele, defender medidas que prejudicam a economia brasileira e a soberania do país é característica de traidor da pátria.
1: Na visão de Jorge Sola, essas movimentações visam pavimentar o caminho para a entrega de riquezas naturais do país, como minerais críticos e terras raras. O deputado convoca os parlamentares a se unirem na defesa da independência econômica do Brasil.
2: Segurança Pública.
0: Silvio Antônio do PL do Maranhão é favorável à equiparação ao terrorismo feita pelos Estados Unidos em relação ao PCC e o

0: Portugal, as honrarias da instituição não podem ser banalizadas ou influenciadas por proximidade política. O deputado cobra do comando da PM uma revisão técnica dos critérios de concessão e critica o uso eleitoreiro da segurança pública por gestores.
1: Justiça. Helena da Rede do Rio de Janeiro defende a instalação de uma CPMI para investigar irregularidades no Banco Master. A deputada afirma que a apuração pelo Congresso é necessária para impedir que o rombo na instituição seja tratado como algo natural.
0: Heloísa Helena alerta para o risco de a população pobre pagar a conta das perdas atribuídas ao Banco Master com a redução de recursos para serviços públicos. Ela aponta possível impacto nos orçamentos estaduais e municipais de áreas como saúde, educação, saneamento e emprego.
1: Rodrigo Hollenberg, do PSB do Distrito Federal, sustenta que o suposto esquema de fraude bilionária envolvendo BRB e Banco Master foi articulado pelo então governador do Distrito Federal, Ibanez Rocha. A afirmação é baseada em revelações atribuídas ao ex-presidente do Banco Regional de Brasília, Paulo Henrique Costa.
0: Rodrigo Hollenberg condena o empréstimo de 6,5 bilhões de reais feito pela atual gestão para cobrir a perda de mais de 12 bilhões de reais provocada ao BRB. Ele pede que a Polícia Federal recupere o dinheiro desviado, evitando mais sacrifícios da população que já sofre sem serviços básicos.
1: Termina agora o Jornal Câmara dos Deputados, produzido pela Rádio Câmara. O programa teve trabalhos técnicos de Everson Urani e apresentação de José Carlos Andrade e Márcio Aquilissardi. Boa noite.
0: Uma ótima noite para você. A Voz do Brasil volta amanhã.
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6: De volta na programação com a Mãe Aparecida, aqui na Rede Aparecida de Rádio. Bem-vindo, bem-vinda. Que bom ter você conosco, viu? Que alegria estarmos juntos. Que bom saber que você está aí do outro lado e nos acolhe com muito carinho aqui através da Rádio Aparecida e Rede Aparecida de Rádio. Olha, daqui a pouquinho tem a resposta da enquete, viu? Mas deixa eu mandar um abraço pra galera que tá participando conosco aqui, ó, na programação com a Mãe Aparecida. Muito bem. Deixa eu mandar um abraço pra Maria Conceição Leopoldino de Joinville, Santa Catarina. Tá rezando com a gente. Obrigado, Maria Conceição. Um abraço pra você. Deus abençoe você, sua vida, seu coração e a sua história, viu? Tô rezando por suas intenções. Louvado seja Deus. Bendito seja Deus também pela presença da Tereza Mendes de Carapicuíba. E ela colocou aqui a sua opção pra nossa enquete de hoje. É, cheguei, Evandro. Muito bem. Colocou aqui, ó, a sua resposta pra enquete, né? Valeu, obrigado, um abraço, Deus te proteja sempre e abençoe a sua vida, viu? O Wilson Marques de Itabuna, lá na Bahia, boa noite, amigo, bem-vindo, viu? Obrigado aí, ó, pelo Deus, pela sua presença aqui, que Deus te abençoe e te proteja sempre, tá bom, meu irmão? Louvado seja Deus pela sua participação. Tá conosco também o Tenente Bruno Nunes. Ô, Tenente, boa noite, tudo bem, amigo? Bem-vindo, viu? Obrigado aí pela participação, Deus continue te abençoando, te protegendo e iluminando sua vida. Valeu, o Tenente Bruno tá lá em Taubaté, na sintonia do nosso programa. Obrigado, Tenente, um abraço, viu? Nossa Senhora Aparecida abençoe sua vida, abençoe sua família, sua profissão, seu trabalho, todos aqueles que trabalham contigo, tá bom? Tô rezando por suas intenções, tô rezando por você também. Louvado seja Deus pela sua presença. Um grande abraço.

0: Deixa eu mandar um abraço aqui também, deixa eu ver, pra quem tá na sintonia do programa com a Mãe Aparecida, mandando mensagem pra gente. O Joel, de Santos Dumont, em Minas Gerais. Tudo bem, Joel? Boa noite pra você, viu? Bem-vindo, irmão. Um grande abraço. Nossa Senhora Aparecida abençoe a sua vida, abençoe a sua família, todos aí na sua casa. Tô em oração por suas intenções. Conta comigo sempre, tá bom? Louvado seja Deus pela sua presença. Conosco também aqui no programa com a Mãe Aparecida, meu amigo Aguiomar, lá de Rodeio Bonito, no Rio Grande do Sul. Ô Aguiomar, boa noite, bem-vindo, viu, amigo? Obrigado, um grande abraço pra você. Deus seja louvado pela sua presença, louvado seja Deus pela sua participação aqui conosco. Esse é uma boa noite, meu amigo irmão. Tudo bem, guri? Tudo ótimo. Deus abençoe a todos, viu? Ele diz que estou de volta na programação e a resposta da enquete é, e colocou a resposta que ele acha que é. Será que você acertou? Daqui a pouquinho a gente traz a resposta certa, tá bom? Grande abraço, amigo. Deus te proteja e abençoe sempre, viu? E você que tá aí na sintonia, quer mandar sua mensagem, fique à vontade. 12DDD do nosso WhatsApp, o número 3104-1043, tá disponível. Daqui a pouquinho eu trago a resposta. Quando Jesus instituiu a Eucaristia, quantos discípulos estavam no lava-pés? Opção A, 12. Opção B, 10. Ou opção C, 11. Você sabe? Manda tua resposta. Tô esperando por você.
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4: Meu irmão, minha irmã. Eu, Padre Zezinho, falando de catequese, você ouvindo e provavelmente também falando quando pode. Veja como as perguntas fazem parte do ideário da fé. E do crescimento na fé, Jesus questionou os apóstolos que pararam de fazer perguntas. Estou dizendo que vou para o Pai, ninguém me pergunta mais onde é que fica o Pai? Como vocês perguntavam antes? Porque o Filipe tinha perguntado, mostra-nos o Pai, e isso basta. Os discípulos parece que tinham se acomodado. Não estavam mais fazendo perguntas, ou porque achavam que sabiam, ou porque tinham perdido a motivação. E Jesus, outra vez, questiona, vocês precisam perguntar sim, senão não vão crescer. No fundo foi isso. Todos nós precisamos fazer perguntas, você e eu. Eu mais do que você, porque estou falando aqui nesse microfone e supostamente repercuto para milhares de pessoas. Tenho que fazê-las a mim mesmo e aprender o tempo todo com tudo que há de novo na igreja, com todas as correntes de catolicismo, com todos os lançamentos novos sobre teologia, sobre Bíblia, porque isto vai enriquecendo o ideário da minha fé. Enquanto eu não ficar velhinho e já incapaz de ler e gagá, eu vou ter que me atualizar. Se sou chamado a falar a tantos e a fazer catequese com milhares de pessoas em inúmeras emissoras, então é melhor que eu me informe, senão eu vou ficar repetindo sempre a mesma coisa. Abre o seu coração, põe a mão no seu coração, feche os olhos, ore. É bonito, são comandos que muita gente faz, mas eu quero ver o que vem depois. O aprendizado é árduo, jamais se esgota. Mas sem esse aprendizado fica difícil fazer perguntas ao mundo e dar respostas católicas no mundo que nos questiona a todo momento. E aí, qual é de vocês católicos? Por que vocês ficam brigando por isso, mais aquilo? Se eu não tiver uma teologia moral para sustentar o que eu falo, ou uma filosofia, uma ética, eu vou continuar falando reze, reze, reze, meu irmão. Passe pomadinha no coração. Só isso não basta. Tem que fazer profilaxia e fundo, asepsia. Ajudar a mudar mesmo este mundo. Os bispos, com todo o seu preparo, se reúnem várias vezes ao ano para estudar e aprender. Lá ouvem mais do que falam. E são mestres. Eles são aprendizes, porque não nós. Eles mais estudam do que pregam. Por que nós não somos assim também? Porque existe muita gente que mais prega do que estuda. Gosta de pregar, só não gosta de estudar. Nós precisamos de um catolicismo estudioso. E todo aquele que tem um microfone e prega tem essa obrigação. Livro nele, livro nele, livro nesta cabeça. Tá faltando para muitas. Espero que não falte para mim. nem para você. Queira saber mais? Jesus tem gosto de quero mais. Fique com Deus.
0: 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Que alegria ter você conosco, viu? Que bom saber que você está aí do outro lado. Que bom acolher você nessa noite toda especial. É o programa com a Mãe Aparecida, que toca no seu coração e transforma a sua vida. Estamos juntos, viu? Tô rezando por você e, claro, rezando com você. Simbora para a resposta da enquete? Vamos lá, então. Para quem mandou mensagem pra gente, a pergunta hoje foi a seguinte: quando Jesus instituiu a Eucaristia, quantos discípulos, quantos apóstolos estavam no lava-pés? As opções foram: opção A, 12, opção B, 10, ou opção C, 11. Resposta certa, opção A, 12 discípulos. Por quê? Judas ainda estava junto com eles. Porque o lava-pés aconteceu antes da ceia, onde Jesus anuncia que um dos discípulos iria traí-lo. E aí, quando Judas pergunta: serei eu, Senhor? E aí Jesus diz que seria aquele que molhasse o pão no molho junto com ele. E Judas assim o fez. E aí a palavra vai dizer que, naquele momento, o demônio entrou no coração de Judas. Ó, quer conferir? Pega a passagem bíblica que está lá em João, capítulo 13, e dá uma lida no capítulo 13 inteirinho, que você vai começar a compreender melhor essa questão do lava-pés. Tá certo? Então, o lava-pés aconteceu antes da Santa Ceia. Lembrando que os judeus primeiro faziam a purificação para depois sentar-se à mesa para comer. E foi o que Jesus fez antes de distribuir o pão e o vinho na Santa Ceia. Ele lavou os pés dos apóstolos. Portanto, Judas ainda estava com eles. E aí, acertou? Parabéns! Não acertou? Não tem problema não. Fica tranquilo, fica tranquila, porque amanhã tem mais enquete. Combinado? Então tá bom. Deus te proteja, que Nossa Senhora abençoe a sua vida. Ó, rápido intervalo e eu já volto pra gente trazer a pequena meditação da palavra de Deus. Fica aí. Deus abençoe você.
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0: 9:30, horário de Brasília. 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
0: De volta na programação Com a Mãe Aparecida, agora para fazermos a nossa pequena meditação da palavra de Deus. Sim, para você que está na sintonia do nosso programa, ótima noite, bem-vindo, bem-vinda, Deus abençoe você. Muito bem, hoje nós vamos fazer a leitura da segunda carta de São Pedro, tá bom? Capítulo 3, versículos de 12 ao 15, depois o 17 e o 18, tá combinado? Segunda carta de São Pedro, capítulo 3. Pega na sua Bíblia para você acompanhar conosco aqui na Rádio Aparecida e Rede Aparecida de Rádio. Bem-vindo, bem-vindo ao nosso programa. Que Nossa Senhora continue cuidando de você e do seu coração. Enquanto você procura, enquanto você acessa, deixa eu acolher os devotos que estão conosco participando aqui do programa Com a Mãe Aparecida. Olha, tá com a gente aqui, ó, o Wagner da cidade de Uberlândia, lá nas Minas Gerais. Boa noite, Wagner. Deus abençoe, meu irmão. Ele tá na sintonia do nosso programa. Nossa Senhora Aparecida ilumine, viu? Deus te acompanhe sempre, meu querido. Vem com Deus, que Deus te proteja. Também continua conosco aqui, ó, na programação Com a Mãe Aparecida, aqui na Rede Aparecida de Rádio, Luiz Ricardo, e lá de Ponta Grossa, no Paraná, tá rezando conosco. Obrigado, Luiz. Um abraço para você, para a esposa também, Daniele. Que Deus abençoe a família, tá bom? Tô rezando por você. Ariane, da cidade de Nova Iguaçu, no Rio de Janeiro, também tá com a gente. Boa noite, Ariane. Muito obrigado. Deus te proteja. Que Nossa Senhora Aparecida ilumine a sua vida. O Berneval também tá conosco. Valeu, obrigado, gente. Um abraço, viu? Louvado seja Deus pela presença e pelo carinho de todos os irmãos que rezam conosco. Deus continue abençoando a todos, viu? Ó, tá na sintonia da nossa programação também, continua com a gente a Soraya Monteiro. Oi, Soraya, boa noite. Ela disse que tá em família rezando conosco. Muito obrigado. Ana Paula da Silva também já deixou seu boa noite pra gente. Obrigado, Ana. Ótima noite, seja bem-vinda, Deus te abençoe e proteja sempre. Muito bem, agora vamos juntos fazer a nossa pequena meditação da palavra de Deus. Reze e celebre conosco.
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leitura da segunda carta de São Pedro. E a palavra de Deus nos é dirigida nestes termos: caríssimos, esperai com anseio a vinda do dia de Deus, quando os céus em chama se vão derreter e os elementos consumidos pelo fogo se fundirão? O que nós esperamos, de acordo com a sua promessa, são novos céus e a nova terra, onde habitará a justiça. Caríssimos, vivendo nesta esperança, esforçai-vos para que ele vos encontre numa vida pura e sem mancha e em paz. Considerai também como salvação a longanimidade de nosso Senhor. Vós, portanto, bem-amados, sabendo disso com antecedência, precavei-vos para não suceder que, levados pelo engano destes ímpios, percais a própria firmeza. Antes, procurai crescer na graça e no conhecimento de nosso Senhor e Salvador Jesus Cristo. A ele seja dada honra e glória desde agora até o dia da eternidade. Amém. Palavra do Senhor, graças a Deus. Muito bem, o que que São Pedro vem nos pedir aqui mesmo? Que vivamos com prudência. Esse é o resumo da palavra de Deus hoje para nós, para mim e para você. Que vivamos com prudência. O que que nós estamos esperando? Um dia espetaculoso, vamos dizer assim? Um dia que tem chamas descida do céu, que tem elementos que vão transformar o ambiente em que vivemos, as montanhas caindo, as coisas extraordinárias acontecendo. Cuidado, cuidado que pode não dar tempo de chegar até esse momento, viu? Tem uma frase que um padre amigo meu dizia que era assim, que é assim, né? Se Jesus não voltar, se Jesus não voltar até eu morrer, eu vou até ele. E é certo, de qualquer forma, de qualquer maneira, a gente vai até Jesus. Será que a gente vai ver esses momentos, né? Que São Pedro diz aqui, ó, esperais com anseio a vinda de Deus, quando os céus em chamas se vão derreter? É isso que nós estamos esperando? E aí, o que que acontece? A gente vai vivendo como acha que tem que viver, de qualquer jeito, de qualquer maneira, de qualquer forma, sem se preocupar com os outros, sem se preocupar com os sacramentos, sem se preocupar em buscar a conversão, e vivendo de qualquer jeito, de qualquer forma, e assim vamos que vamos, né? Do jeito que a vida quer. Mas cuidado, cuidado que a vinda do Senhor, o dia do Senhor vem como um ladrão, e nós não sabemos que dia será. De repente estamos aqui, daqui a pouquinho não estamos mais. Deus nos chama para prestar contas. Será que estamos vivendo como aqueles que têm a prudência no coração e esperam o dia do Senhor mais de maneira profunda e plena, se preservando das realidades e vivendo aqui, ó, como São Pedro nos diz, versículo 17: vós, portanto, bem-amados, sabendo disso com antecedência, precavei-vos para não suceder de que, levados pelo engano destes ímpios, percais a própria firmeza. Ou seja, não devemos nos deixar enganar por aqueles que vivem dizendo para nós, né? A gente sempre tem um amigo, né? A gente sempre tem uma pessoa que fala pra gente, não, tá tudo bem, tem nada a ver, tranquilo, pode fazer, tá tranquilo, fica em paz. Sempre a gente tem um espírito de porco, né? Que fica falando na cabeça da gente que pode fazer tudo, que nada leva ao pecado, que nada leva à destruição. Não, tá tudo bem, cara, vai lá, faz de boa, ninguém tá vendo mesmo. Ah, depois você vai lá e confessa. A gente escuta até isso às vezes, né? Pois é, cuidado, cuidado, meus irmãos, para não perder a firmeza, não
perder a constância, não perder a certeza da salvação, porque muitas vezes nós esperamos que o outro nos fale alguma coisa que seja nova, mas na verdade está querendo nos levar para a destruição. Portanto, deixe Deus fazer obra nova em você, se for necessário. Que Nossa Senhora nos ajude de fato a viver na alegria, na esperança, na responsabilidade de sermos de Deus, com alegria, amor e fé. Que Nosso Senhor nos cubra de bênçãos e nos ajude a viver na paz. Quem tem ouvidos para ouvir, ouça. Maranatá, vem Senhor Jesus.

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1: Os santos nos ensinam hoje, dia 2 de junho, celebramos os santos Marcelino e Pedro. E eu, Padre André, estou aqui com você, amigo e amigo ouvinte, para conhecermos a história desses dois grandes santos. Hoje, a igreja torna célebre a santidade de dois homens muito populares em Roma, pois com a fidelidade radical a Cristo, deram um lindo e marcante testemunho do martírio. Os santos de hoje faziam parte do clero romano no início do século IV. Os dois viveram num tempo em que Diocleciano estava perseguindo duramente aos cristãos. Portanto, também se tornaram alvo da perseguição. No ano 304, foram presos. E quanto maiores eram os tormentos, tanto mais fortes se tornavam as orações deles pelos perseguidores. Pois, consolados pelo Espírito, conseguiam misteriosamente viver tudo na alegria e tranquilidade. Certa ocasião, os santos Marcelino e Pedro souberam que o chefe do presídio estava muito triste. Ao questionarem o porquê dessa tristeza, descobriram que sua filha sofria com ataques demoníacos. Sendo assim, apresentaram-lhe o Cristo e testemunharam o seu poder de libertar a criança. Então partiram para a casa do chefe do presídio, e desta forma Jesus pôde libertar a criança e converter a família e muitos outros. O chefe convertido foi preso e morto por causa da fé. E logo após serem capturados, foram Marcelino e Pedro levados para o chamado Bosque Floresta Negra, que tornou-se, com o martírio dos santos, o bosque do testemunho de fé e amor a Jesus. Deus Todo-Poderoso, dá-nos a exemplo dos mártires São Marcelino e São Pedro. Cremos em ti com fé inabalável. Que sejamos como os mártires, constantes no testemunho do Evangelho, para que toda a humanidade possa conhecer e amar vosso Filho Jesus, nosso Salvador. Amém. São Marcelino e São Pedro, rogai por nós.
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10: 9h48, horário de Brasília.
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11: De volta na programação Com a Mãe Aparecida, aqui na Rede Aparecida de Rádio. Fique atento, porque daqui a pouquinho tem o terço, viu? E você é o nosso convidado especial para que possamos juntos rezar e celebrar esses momentos de fé e devoção. Manda sua mensagem para mim, 12 DDD, número 3104-1043. Já está disponível para que você possa colocar as suas intenções, pedidos e agradecimentos. Lembrando que daqui a pouquinho, às 10, a gente abre a nossa live, tá bom? E aí você vai poder também colocar pelo YouTube e Facebook da Rádio Aparecida. Tá conosco aqui, ó, o Júnior de Leopoldo, Piritiba, lá na Bahia. Ô Júnior, tudo bem? Boa noite, tá na sintonia? Seja bem-vindo, Deus abençoe. O Júlio de Guaratinguetá também tá com a gente. Boa noite, Evandro. Boa noite, Júlio. Ele disse que tá aqui ligadinho na Rádio Aparecida. É, tá friozinho mesmo, rapaz. Olha, eu dei uma saída agora do estúdio. Aqui no estúdio, por incrível que pareça, tá mais quente do que lá fora. É, pois é. Dei uma saída ali nos corredores da Rádio Aparecida e realmente tá um ventinho gelado, vindo não sei da onde, mas vem, né? Mas tá bom. Deus aquece o nosso coração, né? Valeu, Júlio. Um grande abraço, amigo. Obrigado pela presença. Obrigado pela participação. O Antônio Pereira de Jales, aqui no estado de São Paulo, também tá com a gente. Boa noite, Antônio. Seja bem-vindo. Tô rezando por você, viu? Também rezo e peço a Nossa Senhora que acolha o Marcelão Funileiro, lá da cidade de Aparecida do Tabuão, lá no Mato Grosso do Sul. Tudo bem, ô Marcelão? Bem-vindo, viu? Deus abençoe, que Nossa Senhora Aparecida ilumine e proteja você, viu? E suas intenções. Estamos rezando, estamos em oração. Também conosco o Manuel Batista de Blumenau, Santa Catarina. Boa noite, Evandro. Boa noite, Manuel. Diz que está aguardando o momento do Santo Terço para rezarmos juntos. Louvado seja Deus, viu? Bendito seja Deus pela sua presença, meu irmão. Deus abençoe você e toda a família, tá bom? Deus abençoe também o Paulo Brito. Alô, Paulo Brito. Paulo Brito é de São Sebastião do Parcela, na Bahia. Está rezando com a gente. Obrigado, irmão. Um abraço. Deus abençoe todos da família, tá bom? O Jonas Eliseu, lá da cidade de Ipatinga, Minas Gerais, também tá conosco. Valeu, Jonas. Um abraço para você, para toda a família. Louvado seja Deus pela sua presença aqui conosco. Agradecemos a Deus por sua participação, viu? Obrigado, irmão. Um grande abraço. E um grande abraço também para quem está na sintonia, o João Cortes, na cidade de São José dos Campos, aqui no estado de São Paulo. Seu João, tudo bem? Boa noite. Bem-vindo à Rádio Aparecida. Deus lhe abençoe. E você que tá aí, quer participar, fique à vontade. 12 DDD e o número 3104-1043. Ó, daqui a pouquinho eu já volto com o texto, tá bom? E aí conto com você, com a sua presença e com a sua participação. Agora são 9:51, horário de Brasília. 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
12: Terça-feira queremos louvar e agradecer a Deus pela vida que recebemos e pela sua bondade infinita, cheio de amor por mim e por você. De maneira especial, lembro nesta oração os aniversariantes de hoje: a Ângela, que é professora no Liceu de Campinas, o Raimundo, que mora em São Paulo, e a Lourdes, de Piracicaba. Iniciemos esta oração invocando a Santíssima Trindade. Em nome do Pai, do Filho e do Espírito Santo. Amém. Senhor nosso Deus, nosso Pai, nós cremos em vós, nós esperamos em vós, nós vos amamos, nós vos agradecemos este dia e vos damos graças porque estamos com vida. Oferecemos este dia ao Senhor com todas as nossas alegrias e sofrimentos, com todos os nossos trabalhos e divertimentos. Guardai-nos do pecado e fazei de nós instrumentos de vossa paz e do vosso amor. Ajudai-nos a observar vossos santos mandamentos. Amém. Terça-feira, dia 2 de junho, o trecho do Evangelho de hoje é escrito por Marcos, capítulo 12. Versículos de 13 a 17. Anúncio do Evangelho de Jesus Cristo segundo Marcos. Naquele tempo, as autoridades mandaram alguns fariseus e alguns partidários de Herodes para apanharem Jesus em alguma palavra. Quando chegaram, disseram a Jesus: Mestre, sabemos que tu és verdadeiro e não dás preferência a ninguém. Com efeito, tu não olhas para as aparências do homem, mas ensinas com verdade o caminho de Deus. Dize-nos, é lícito ou não pagar o imposto a César? Devemos pagar ou não? Jesus percebeu a hipocrisia deles e respondeu: Por que me tentais? Trazei-me uma moeda para que eu a veja. Eles levaram a moeda e Jesus perguntou: De quem é a figura e a inscrição que estão nessa moeda? Eles responderam: De César. Então Jesus disse: Dai a César o que é de César e a Deus o que é de Deus. E eles ficaram admirados com Jesus. Palavra da salvação. A resposta de Jesus à armadilha que os fariseus prepararam é muito perspicaz e significativa. Por um lado, mostra que devemos separar as coisas de Deus das coisas do mundo, aquilo que é sagrado daquilo que é profano. Não necessariamente significa separar a fé da política e da vida social, mas sim inundar de fé todas as nossas ações públicas. O cristão tem o dever de se preocupar com questões políticas, sociais, econômicas, pois elas dizem respeito ao bem comum. Não podemos tornar essas áreas um partidarismo e fazer dele uma crença. Aí entra o segundo significado da resposta de Jesus, ou seja, uma crítica aos fariseus que tornaram a fé e a religião uma indústria e comércio. Peçamos a Deus nesta oração a bênção para a sua garganta. Eleve seu pensamento, seu coração a Deus, coloque a mão na sua garganta e rezemos juntos. Ó glorioso São Brás, que restituístes com uma breve oração a perfeita saúde de um menino que, por uma espinha de peixe atravessada na garganta, estava prestes a morrer. Obtenha para nós, agora, a graça de experimentarmos a eficácia do vosso patrocínio em todos os males da garganta. Conservai a nossa garganta sã e perfeita, para que possamos falar corretamente e assim proclamar e cantar os louvores de Deus. Amém. Deus, na sua bondade infinita, criou o ser humano e deu aos que creem em seu Filho ressuscitado a esperança da ressurreição. Dê também a você, hoje, toda a consolação e bênção. O Senhor esteja convosco, Ele está no meio de nós. Pela intercessão de São Brás, desça sobre você, sobre a sua família, sobre as suas intenções e necessidades, a bênção do Deus Todo-Poderoso. Pai, Filho e Espírito Santo. Amém. O abraço de hoje vai para o pessoal de São Vicente. Um abraço para a Lúcia, para o Milton e para o Lucas. Um abraço também para o Antônio, lá de Lins. Sou o padre Edmilson Moraes, salesiano de Dom Bosco, e moro atualmente em Campinas, no estado de São Paulo, no Colégio Liceu Salesiano Nossa Senhora Auxiliadora. Que Deus continue abençoando sua saúde e suas intenções. Abraço e até mais.
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21: 10 horas, horário de Brasília.
0: 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Estamos de volta com o programa Com a Mãe Aparecida, na rede Aparecida de Rádio. Agora, na Rede Aparecida, reze conosco o Terço Mariano.

0: horário de Brasília. Uma excelente noite para você que está aqui conosco na programação com a Mãe Aparecida. Bem-vindo, bem-vinda à Rede Aparecida de Rádio. Que alegria estarmos juntos mais uma vez para rezarmos o Santo Terço com a Mãe Aparecida. Convido você a participar a partir de agora através do WhatsApp DDD 12 3104 1043. Temos também agora o YouTube e o Facebook da Rádio Aparecida. Já estão disponíveis para que você possa rezar conosco e celebrar com a gente. Vai mandando sua mensagem. Estamos unidos em oração para rezar por você e com você. Que bom ter você com a gente nesta terça-feira. Hoje, dia 2 de junho, ano 2026. Essa semana extremamente recheada, né? Nós temos, ó, o dia de Corpus Christi na próxima quinta-feira e temos também, com alegria, a celebração do Sagrado Coração de Jesus na primeira sexta-feira do mês, viu? Logo depois do dia de Corpus Christi. Então, vai ser um prazer rezar com você durante essa semana e, claro, mergulhar nos mistérios que a igreja nos convida a vivenciar. Muito prazer, eu sou Evandro Brum e vou rezar contigo também o Santo Terço nesta noite de terça-feira, dia de acolher as meninas aqui da Arquidiocese de Aparecida, que vão nos ajudar também neste momento de oração. Obrigado você que deixou a gente entrar na sua casa através da Rede Aparecida de Rádio. Muito bom. Ó, aos devotos que estão conosco através das emissoras, muito boa noite, ó. Rádio Difusora FM em Monte Aprazível, aqui no estado de São Paulo, muito boa noite. Rádio Caraíba FM em Senhor do Bonfim, na Bahia, bem-vinda, bem-vindo. E também Rádio Difusora FM em Machado, Minas Gerais. E muitas outras emissoras que estão nos ajudando sim a chegar na sua casa, na sua vida, através da Rádio Aparecida e Rede Aparecida de Rádio. Deus te abençoe. Eu trabalho com a produção de Marcos Thiago, a coordenação de Paula Castro, com a direção geral do padre Vanderlei Souza, missionário redentorista. E lá na Central Multimídia, nesta terça-feira, a partir de hoje, nos próximos dois meses, de terça até sexta, ela, Ana Gabriela, que está com a gente. Boa noite, Ana. Bem-vinda mais uma vez aqui conosco. Que Deus te abençoe, que você tenha uma estadia feliz aqui nesse momento. A gente vai trabalhar um mês juntos, né? Apenas um mês, porque aí em julho eu entro de férias e aí você vai ficar com o José Antônio nas noites aqui na Rádio Aparecida. Mas até lá, a gente vai rezar muito um pelo outro e, claro, celebrar o amor e a partilha de Deus. 10 horas e 4 minutos, horário de Brasília. Deus abençoe suas intenções, sua vida e o seu coração. Aqui nos estúdios da Rádio Aparecida, eu tenho o prazer de acolher mais uma vez as meninas aqui da Arquidiocese que rezam conosco. Boa noite, meninas. Tudo bem?
1: Oi, Evandro. Boa noite.
0: Tudo jóia?
1: Tudo bem.
0: Maravilha. Boa noite, tudo bem?
1: Tudo bem.
0: Pode puxar o microfone pra você.
1: Boa noite,
0: agora sim,
1: tudo bem.
0: Aí, ó, pronto. Não, deixa nós ouvir um tostão da tua voz. É. Muito bom.
1: Boa noite, Evandro.
0: E aí, tranquilo?
1: Prazer estar mais uma vez aqui nos microfones da Rádio Aparecida.
0: Bem-vinda, viu?
1: Iniciando o mês de junho, né?
0: É, menino.
1: Mês das festas juninas, mês dos três santos, né, padroeiros. E vamos iniciar o mês rezando, né, Evandro?
0: Já tem gente celebrando a trezena de Santo Antônio.
1: Ah, já estamos.
0: É, tá,
1: trezena de Santo Antônio.
0: Guaratinguetá tem uma festa bonita de Santo Antônio, né?
1: É, começa já agora. Já começou a trezena.
0: Já começou, né, a trezena, né? Já é o segundo dia já da trezena, sim, né? E o pessoal já celebrando com alegria. A gente passa ali em Guaratinguetá, as ruas do Santos já estão todas fechadas ali durante a noite para poder celebrar esse momento especial. A igreja de Santo Antônio em Guaratinguetá, na verdade, era a matriz da nossa região na época, né? Na época do encontro da imagem de Nossa Senhora Aparecida, porque não existia cidade de Aparecida. Então tínhamos Guaratinguetá. Então toda essa região aqui, ela era, vamos dizer assim, e tinha como sede a igreja de Santo Antônio em Guaratinguetá. Tanto é que lá Frei Galvão foi batizado e também celebrou a sua primeira missa. Uma igreja extremamente tradicional. Quando você estiver aqui na região, visita a igreja de Santo Antônio em Guaratinguetá, que você vai se apaixonar por toda aquela arquitetura barroca, todo aquele momento especial. Você vai conhecer histórias lindíssimas naquele que é um dos lugares também mais importantes aqui da nossa região. Muito bem, como você bem lembrou, estamos mergulhando nas festas juninas. É, também teremos São Pedro e São João durante esse mês.
1: Mês todo,
0: graças a Deus.
1: Esse mês é o mês que o Brasil, o Nordeste, né?
0: O Nordeste
1: ele festeja.
0: O pessoal mergulha mesmo nas festas.
1: O mês inteirinho, né?
0: É verdade. Ai, que bom, louvado seja Deus por tudo isso. E a gente vai acompanhando, né? E celebrando junto com cada momento, com cada devoto, com cada irmão, com cada irmã que celebra, que vive essas festas juninas, né? E que a gente realmente mergulhe a partir daí na expressão do Sagrado Coração de Jesus, porque é o mês do Sagrado Coração de Jesus. Portanto, que ele nos conduza em todos os momentos em que a gente estiver, em todas as alegrias do nosso coração. Muito bem, Margot, então, vamos embora rezar?
1: Vamos rezar.
0: Celebrar, então, nesse momento especial de fé e devoção. E as meninas, as fiéis escudeiras, né? Estão aqui, como sempre, todas as vezes.
1: A Lara, com você. Conceição, nós estamos, né? Sempre aqui, né?
0: Sempre juntas, né? As três sempre juntas, né? Maravilha.
1: As três mosqueteiras, né?
0: Certo.
1: Sempre vem uma, mas hoje ela não pôde vir, Maria Dias.
0: Sim, tá, mas a gente tá rezando por ela também, né?
1: Se Deus quiser.
0: Muito bem. Para você que tá na sintonia, fique à vontade, coloque suas intenções, já estou acolhendo você com muito carinho aqui na Rádio Aparecida. 10:08, horário de Brasília. Vamos juntos rezar o terço com a Mãe Aparecida.
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0: nosso terço. Pelo sinal da Santa Cruz, livrai-nos Deus nosso Senhor dos nossos inimigos, em nome do Pai, do Filho, do Espírito Santo. Amém. Amém. Vamos oferecer, Divino Jesus, nós oferecemos esse terço que vamos rezar, meditando nos mistérios da vossa redenção. Concedei-nos, por intercessão da Virgem Maria, Mãe de Deus e Nossa Mãe, nossas virtudes que nos são necessárias para bem rezá-lo e a graça de ganharmos as indulgências desta santa devoção. Oferecemos particularmente, em desagravo dos pecados cometidos contra o Santíssimo Coração de Jesus e todos Imaculado do Coração de Maria, pela paz do mundo, pela conversão dos pecadores, pelas almas do purgatório, pela intercessão do Santo Padre o Papa, pelo aumento e santificação do clero, pela santificação das famílias, pelas vocações, pelas missões e missionários e por todo o povo brasileiro. Vamos todos juntos rezar. Creio em Deus, Deus Pai Todo-Poderoso, Criador do céu e da terra, e em Jesus Cristo, seu único Filho nosso Senhor, que foi concebido pelo poder do Espírito Santo, nasceu da Virgem Maria, padeceu sob Pôncio Pilatos, foi crucificado, morto e sepultado, desceu à mansão dos mortos, ressuscitou ao terceiro dia, subiu aos céus, está sentado à direita de Deus Pai Todo-Poderoso, de onde há de vir julgar os vivos e os mortos. Creio no Espírito Santo, na Santa Igreja Católica, na comunhão dos santos, na remissão dos pecados, na ressurreição da carne, na vida eterna. Amém. Vamos rezar um Pai Nosso e três Ave Marias, a Santíssima Trindade. Pai nosso que estais no céu, santificado seja o vosso nome. Venha a nós o vosso reino. Seja feita a vossa vontade, assim na terra como no céu. O pão nosso de cada dia nos dai hoje. Perdoai as nossas ofensas, assim como nós perdoamos a quem nos tem ofendido. E não nos deixeis cair em tentação, mas livrai-nos do mal. Amém. Ave Maria, cheia de graça, o Senhor é convosco. Bendita sois vós entre as mulheres, e bendito é o fruto do vosso ventre, Jesus. Santa Maria, Mãe de Deus, rogai por nós, pecadores, agora e na hora de nossa morte. Amém. Ave Maria, cheia de graça, o Senhor é convosco. Bendita sois vós entre as mulheres. Bendito é o fruto do vosso ventre, Jesus. Santa Maria, Mãe de Deus, rogai por nós, pecadores, agora e na hora de nossa morte. Amém. Glória ao Pai, ao Filho e ao Espírito Santo, como era no princípio, agora e sempre. Amém. Ó meu bom Jesus, perdoai-nos, livrai-nos do fogo do inferno, levai as almas todas para o céu e socorrei principalmente as que mais precisarem da vossa misericórdia.
1: Amém. Que assim seja, louvado seja Deus pela sua participação e pela sua presença aqui conosco. Deixa eu rezar e pedir a bênção de Deus para os irmãos que estão lá no WhatsApp da Rádio Aparecida. Com alegria, eu acolho aqui os irmãos, viu, que rezam conosco, pedindo a bênção de Deus aqui para quem está na sintonia do nosso programa, rezando conosco, Marcelo Monteiro, de Pindamonhangaba. Tudo bem, Marcelo? Boa noite, viu? Seja bem-vindo. Obrigado, meu irmão, pela participação. Ele disse que está indo trabalhar e ouvindo o terço, colocando aqui suas intenções diante do coração da Mãe Aparecida. Vai com Deus, Marcelo. Um grande abraço, viu? O Douglas, da cidade de Esmeralda, em Minas Gerais, também está com a gente. Boa noite, Douglas. Bem-vindo. Um abraço. Que Deus abençoe você. Deus abençoe também o Cláudio. Ele é motorista em Taubaté e está voltando para casa e rezando com a gente. Obrigado, Cláudio. Um Um abraço, meu irmão, Deus te abençoe, viu? Nossa Senhora Aparecida te acompanhe, que a Mãe Aparecida ilumine você, sua vida, sua missão de motorista, viu? Pois é uma missão, Nossa Senhora lhe proteja. Deus abençoe também os meus queridos amigos, o Paulo e a Gisele, lá de Mafra, Santa Catarina. Meus queridos, muito obrigado, viu? Nossa Senhora Aparecida abençoe a vida e o coração de vocês. Rezamos sim, com toda certeza, pela alma de Dona Maria, que Nossa Senhora a acolha em seu coração. Estamos juntos, viu? Que Nossa Senhora ilumine o coração de todos aí na sua casa. Gisele e Paulo de Mafra, Santa

0: Piauí. Tudo bem com você?
1: Tudo em paz. Paz de Cristo e o amor de Maria. Alô?
2: Verbena, tá me ouvindo?
1: Tô ouvindo.
2: Tá ótimo.
0: Boa noite, Verbena, tudo bem?
1: Boa noite, tudo em paz.
0: Então tá bom, meu nome é Margot, estou aqui em Aparecida e vamos rezar.
1: Vamos, aí, Margot.
0: Tudo bem aí, muito frio aí?
1: Não, aqui é calor. Aqui é muito quente.
0: É, aqui tá um
1: gelo. Piauí quente, Nordeste.
0: É, né? Você tá em festa aí, né, o Verbena?
1: É.
0: Verbena, quais são as suas intenções?
1: Hoje eu agradeço a Deus por minha vida, por minha saúde física, mental e espiritual. Hoje eu peço força a Deus por minha família, porque eu estou com a tia doente. Hoje eu peço orações para ela, a minha tia neta, o meu tio Cícero. Hoje eu rezo e agradeço a comunidade do Canela, que esse mês a minha casa está sendo o santuário do Divino Espírito Santo.
0: Amém.
1: Rezo por todos os devotos do Divino Espírito Santo do bairro Canela, da paróquia Nossa Senhora da Vitória.
0: Amém.
1: E por todos os devotos divinos do mundo inteiro. Eu rezo por nossa igreja, pelo nosso padre, pelo nosso papa, pelo nosso bispo, Dom Edilson, que está nos deixando agora, depois de 9 anos, rezo pelo padre Cleito, padre Pereira, o padre Rogério, o padre Albuquerque, o padre Danilo, o padre Posidônio, por todos os padres do mundo inteiro. Por todos vocês da rádio e por todas as pessoas, os irmãos que estão agora sintonizados com a gente rezando. Eu ainda rezo pelo Toninho, pela Dadina, pelo Luiz Carlos Bruno. Amém?
0: Amém. Verbena, você prefere rezar e eu responder ou você quer que eu rezo?
1: Não, eu prefiro responder.
0: Você prefere responder? Então vamos lá. Pai nosso que estais no céu, santificado seja o vosso nome. Venha a nós o vosso reino, seja feita a vossa vontade, assim na terra como no céu.
1: O pão nosso de cada dia nos dai hoje, perdoai as nossas ofensas, assim como nós perdoamos a quem nos tem ofendido. E não nos deixeis cair em tentação, mas livrai-nos do mal. Amém.
0: Ave Maria, cheia de graças, o Senhor é convosco. Bendita sois vós entre as mulheres e bendito é o fruto do vosso ventre, Jesus.
1: Santa Maria, Mãe de Deus, rogai por nós pecadores, agora e na hora de nossa morte. Amém.
0: Ave Maria, cheia de graças, o Senhor é convosco. Bendita sois vós entre as mulheres e bendito é o fruto do vosso ventre, Jesus.
1: Santa Maria, Mãe de Deus, rogai por nós pecadores, agora e na hora de nossa morte. Amém.
0: Ave Maria, cheia de graças, o Senhor é convosco. Bendita sois vós entre as mulheres e bendito é o fruto do vosso ventre, Jesus.
1: Santa Maria, Mãe de Deus, rogai por nós pecadores, agora e na hora de nossa morte. Amém.
0: Ave Maria, cheia de graças, o Senhor é convosco. Bendita sois vós entre as mulheres e bendito é o fruto do vosso ventre, Jesus.
1: Santa Maria, Mãe de Deus, rogai por nós pecadores, agora e na hora de nossa morte. Amém.
0: Ave Maria, cheia de graças, o Senhor é convosco. Bendita sois vós entre as mulheres e bendito é o fruto do vosso ventre, Jesus.
1: Santa Maria, Mãe de Deus, rogai por nós pecadores, agora e na hora de nossa morte. Amém.
0: Ave Maria, cheia de graças, o Senhor é convosco. Bendita sois vós entre as mulheres e bendito é o fruto do vosso ventre, Jesus.
1: Santa Maria, Mãe de Deus, rogai por nós pecadores, agora e na hora de nossa morte. Amém.
0: Ave Maria, cheia de graças, o Senhor é convosco. Bendita sois vós entre as mulheres e bendito é o fruto do vosso ventre, Jesus.
1: Santa Maria, Mãe de Deus, rogai por nós pecadores, agora e na hora de nossa morte. Amém.
0: Ave Maria, cheia de graças, o Senhor é convosco. Bendita sois vós entre as mulheres e bendito é o fruto do vosso ventre, Jesus.
1: Santa Maria, Mãe de Deus, rogai por nós pecadores, agora e na hora de nossa morte. Amém.
0: Ave Maria, cheia de graças, o Senhor é convosco. Bendita sois vós entre as mulheres e bendito é o fruto do vosso ventre, Jesus.
1: Santa Maria, Mãe de Deus, rogai por nós pecadores, agora e na hora da nossa morte. Amém.
0: Glória ao Pai, ao Filho e ao Espírito Santo.
1: Assim como era no princípio, agora e sempre. Amém.
0: Ó meu bom Jesus,
1: perdoai-nos, livrai-nos do fogo do inferno. Levai as almas todas.

0: justos para o céu e socorrei principalmente as que mais precisarem da vossa divina e infinita misericórdia.
1: Abençoai o Santo Padre, o Papa, nosso Bispo e todo o clero. Abençoai e santificai as nossas famílias e dai-nos a paz. Pai. Nossa Senhora Aparecida,
0: rogai por nós, Mãe querida, que tanto recorremos a vós e somos atendidos.
1: São José, rogai por nós. Boa noite, Verbena, foi muito bom falar com você.
0: Boa noite, paz de Cristo, o amor de Maria, fiquem todos na paz de Deus.
1: E que todos os seus pedidos cheguem através desse terço, através de Deus. Um grande abraço.
0: Amém.
2: Diante da Mãe Aparecida, vamos colocando as intenções dos irmãos que rezam conosco. Que Nossa Senhora continue cuidando do seu coração e da sua vida, viu? Você que está rezando com a gente, Nossa Mãe de Deus está cuidando de você e cuida das suas intenções. Vamos lá para o Facebook da rádio, rezar e pedir a bênção de Deus para a vida do Luiz Martins, que reza com a gente. Boa noite, Luiz. Ele é de Guaxupé, Minas Gerais. Boa noite, bem-vindo. Um abraço para você. O Ivanildo Souza de Teresina, lá no Piauí, também está rezando com a gente. Obrigado, Ivanildo. Ótima noite também para quem está conosco, olha, rezando aqui, ó. É a Geralda Maria. Tudo bem, Geralda? Bem-vinda, viu? Obrigado pela participação e também pela presença. Ela é de Brumadinho, nas Minas Gerais. Conosco ainda, o Joaquim. Que reza, coloca aqui suas intenções. Joaquim Santos, que Nossa Senhora cuide de sua família. A Solange Carmo também está conosco. Obrigado, Solange, seja bem-vinda. Ótima noite para você. Também rezo e peço a bênção de Deus para a vida da Maria Cristina, que coloca suas intenções. A Ângela Soares também está rezando com a gente. A Ângela é de Mariana, lá em Minas Gerais. Eu também rezo e peço a Nossa Senhora que acolha as intenções do Simon. O Simon é de Criciúma, Santa Catarina. Tô rezando, tá bom, Simon? Por essa intenção e pela intenção que você coloca aqui, que Nossa Senhora Aparecida abençoe sua vida, sua família e suas intenções. Ele tá rezando pelo um ano de falecimento do tio Danilo. Rezamos juntos por essa intenção. Nossa Mãe de Deus lhe cubra com o seu manto sagrado. Para você que está na sintonia da Rádio Aparecida, fique à vontade, coloque suas intenções, pedidos e agradecimentos. 12 DDD do nosso WhatsApp 3104-1043. Fique à vontade para rezar conosco. Agora vamos contemplar o segundo mistério. Segundo mistério doloroso, contemplemos juntos.

0: Oi, Rosa, boa noite, tudo bem?
1: Boa noite, tudo bem? A senhora vai bem?
0: Graças a Deus. Aqui é a Nara. Nós vamos rezar junto, tá?
1: No segundo... Nara?
0: Isso.
1: Ah, tá. Prazer.
0: Prazer, Rosa.
1: Seja bem-vindo a rezar o terço com você, tá?
0: Amém. Você é de São Lourenço, né?
1: Sim.
0: Minas Gerais.
1: São Lourenço.
0: Mineirinho, isso é muito bom, né?
1: É bom, né, Nara?
0: É, meu pai é também era mineiro, de Passa Quatro.
1: Ah.
0: Cidade vizinha.
1: Ah, cidade vizinha, né?
0: É, isso mesmo.
1: Ah, que bom, né? Isso é bom demais, né?
0: Muito bom mesmo.
1: Rezar é muito bom, né, Nara?
0: É, tudo de bom, muito gratificante, né?
1: Muito, muito, muito.
0: Então tá. Rosa, você gostaria de colocar os seus pedidos, agradecimentos nesse mistério?
1: Sim, irmã, eu quero agradecer a Deus, Jesus, Nossa Senhora da Aparecida, por todas as graças e bênçãos recebidas. Quero rezar por todos os papas, padres, diáconos que se encontram no reino de Deus. Quero rezar pela paz do mundo, pelo fim da guerra, pelo aumento e santificação do clero, pelo aumento e santificação de nossas famílias, pela conversão dos pecadores, pelas vocações, por todas as almas vivas e falecidas da minha família. Quero rezar por todas as mamães vivas e falecidas e pelas mães gestantes. Quero rezar pelos doentes, idosos, crianças, trabalhadores, desempregados. Rezar por todos os meus vizinhos, rezar por todos que precisam de oração. Rezar para você, irmã, e toda a sua equipe. Mais uma vez, rezar pelo Marcos Tiago e família, Evandro e família. Quero rezar para Dona Marlene e família, vivos e falecidos. Quero rezar para Marisa e Donizete, o casal, que essa hora eles estão ouvindo o texto. E quero rezar por todos que precisam de minha oração.
0: Amém.
1: E rezar pelo Dom Mário, aí o bispo de Aparecida, e Dom Orlando Brandes, irmã.
0: Tá certo, então. Rosa, você gostaria de iniciar ou você quer que eu inicie?
1: Pode você iniciar, por favor.
0: Tá bom, então, vamos lá. Pai nosso que estais no céu, santificado seja o vosso nome, venha a nós o vosso reino, seja feita a vossa vontade, assim na terra como no céu.
1: O pão nosso de cada dia nos dai hoje, perdoai as nossas ofensas, assim como nós perdoamos a quem nos tem ofendido. Não deixeis cair em tentação, mas livrai-me de todo mal. Amém.
0: Ave Maria, cheia de graça, o Senhor é convosco. Bendita sois vós entre as mulheres, bendito é o fruto do vosso ventre, Jesus.
1: Santa Maria, Mãe de Deus, rogai por nós, pecadores, agora e na hora de nossa morte. Amém.
0: Ave Maria, cheia de graça, o Senhor é convosco. Bendita sois vós entre as mulheres, bendito é o fruto do vosso ventre, Jesus.
1: Santa Maria, Mãe de Deus, rogai por nós, pecadores, agora e na hora de nossa morte. Amém.
0: Ave Maria, cheia de graça, o Senhor é convosco. Bendita sois vós entre as mulheres, bendito é o fruto do vosso ventre, Jesus.
1: Santa Maria, Mãe de Deus, rogai por nós, pecadores, agora e na hora de nossa morte. Amém.
0: Ave Maria, cheia de graça, o Senhor é convosco. Bendita sois vós entre as mulheres, bendito é o fruto do vosso ventre, Jesus.
1: Santa Maria, Mãe de Deus, rogai por nós, pecadores, agora e na hora de nossa morte. Amém.
0: Ave Maria, cheia de graça, o Senhor é convosco. Bendita sois vós entre as mulheres, bendito é o fruto do vosso ventre, Jesus.
1: Santa Maria, Mãe de Deus, rogai por nós, pecadores, agora e na hora de nossa morte. Amém.
0: Ave Maria, cheia de graça, o Senhor é convosco. Bendita sois vós entre as mulheres, bendito é o fruto do vosso ventre, Jesus.
1: Santa Maria, Mãe de Deus, rogai por nós, pecadores, agora e na hora de nossa morte. Amém.
0: Ave Maria, cheia de graça, o Senhor é convosco. Bendita sois vós entre as mulheres, bendito é o fruto do vosso ventre, Jesus.
1: Santa Maria, Mãe de Deus, rogai por nós, pecadores, agora e na hora de nossa morte. Amém.
0: Ave Maria, cheia de graça, o Senhor é convosco. Bendita sois vós entre as mulheres, bendito é o fruto do vosso ventre, Jesus.
1: Santa Maria, Mãe de Deus, rogai por nós, pecadores, agora e na hora de nossa morte. Amém.
0: Ave Maria, cheia de graça, o Senhor é convosco. Bendita sois vós entre as mulheres, bendito é o fruto do vosso ventre, Jesus.
1: Irmã, qual o nome do seu pai?
0: Olavo.
1: Vamos rezar para ele, tá?
0: Tá bom, muito obrigada.
1: Para ele e pedir também pro mais uma vez para os meus dois filhos, minhas duas noras e meus três netos.
0: Tá
1: e Nossa
0: certo.
1: Senhora da Aparecida cubra com o manto sagrado.
0: Amém.
1: Ave Maria. É ave?
0: Santa Maria.
1: Santa Maria, Mãe de Deus, rogai por nós, pecadores, agora e na hora de nossa morte. Amém.
0: Ave Maria, cheia de graça, o Senhor é convosco. Bendita sois vós entre as mulheres, bendito é o fruto do vosso ventre, Jesus.
1: Santa Maria, Mãe de Deus, rogai por nós, pecadores, agora e na hora de nossa morte. Amém.
0: Glória ao Pai, ao Filho, ao Espírito Santo.
1: Como era no princípio, agora e sempre. Amém.
0: Ó meu bom Jesus.
1: Jesus, perdoai, livrai do fogo do inferno, levai as almas todas para o céu e socorri principalmente as que mais precisarem pela vossa infinita misericórdia.
0: Abençoai, protegei, santificai a nossa família e dai-nos a paz.
1: Amém.
0: São José,
1: rogai por nós.
0: Nossa Senhora Aparecida,
1: rogai por nós.
0: Espírito Santo, iluminai-nos.
1: Iluminai. São Lourenço,
0: rogai por nós.
1: Rogai por nós.
0: Isso.
1: Nara, que Nossa Senhora da Aparecida cubra você, todas as irmãs, todos
0: Amém.
1: Que rezam o terço, toda a equipe da Rádio Aparecida, onde vocês estiverem, que Nossa Senhora esteja sempre na companhia.
0: Obrigado, amém. Rosa, fica com Deus, uma boa noite, que Nossa Senhora a cubra com seu manto.
1: Deus abençoe, irmã, Deus lhe pague.
0: Amém.
2: Que assim seja, louvado seja Deus pela presença de cada irmão que reza conosco. Muito obrigado, viu, a todos pelo carinho. Muito obrigado pela sintonia. Estamos em oração por você e, claro, rezando com você. É, Emília, da cidade de Blumenau, Santa Catarina, está colocando suas intenções. Muito boa noite. Boa noite também para a Cidinha. Oi, Cidinha, tudo bem? Ela é da cidade de Batatais, aqui no estado de São Paulo. Bem-vinda. Louvado seja Deus pela sua presença, viu? Com alegria também, eu acolho aqui, ó, quem está na sintonia, rezando conosco lá em São José do Rio Preto, aqui no estado de São Paulo. Muito boa noite para quem está sintonizando a gente. É o Rubens, o Rubinho. Boa noite, Rubinho. Bem-vindo, viu? Obrigado, irmão. Um abraço muito carinhoso para você. Deus abençoe sua família, viu? Também eu rezo pelo Paulo. Ele coloca aqui suas intenções. Ele é de São José do Rio Pardo. Bem-vindo, Paulo, aqui no estado de São Paulo. Deus proteja e ilumine você, viu? O João Paulo Garcia, de Jaú, também tá rezando com a gente. Obrigado, João. Um abraço. A Florinda Mendonça, Flor do Potim, também tá conosco. Muito boa noite. Muito boa noite também aqui para quem está na sintonia conosco, Haroldo Cruz, lá de Virgínia, em Minas Gerais, tá rezando com a gente. Obrigado, Haroldo. Um abraço carinhoso. O José Tadeu de Guaratinguetá também tá rezando com a gente. Obrigado, Zé. Um abraço para você. Deus abençoe sua família. Com alegria também, eu acolho a Maria Emília. Ela é de Cruzeiro, aqui no Vale Histórico, aqui no estado de São Paulo, Vale do Paraíba também tá rezando com a gente. E ainda, com alegria, eu rezo e peço a bênção de Deus para a vida do Renato Medeiros, de Divinópolis, Minas Gerais, que reza e celebra com a gente. Juntamente com a Márcia Maria de São José dos Campos, que também tá rezando conosco. Obrigado, Márcia. A Regina Piedade também tá com a gente. Obrigado, Regina. Ótima noite para você. Seja bem-vinda à rádio. Alegria em acolher o Luiz Carlos Martins, lá de Guaxupé, Minas Gerais, que reza com a gente também. Obrigado, meu irmão. Um abraço carinhoso para o Ismael José da Silva, de Joinville, Santa Catarina, que coloca suas intenções particulares. Estamos em oração por você e, claro, rezando por todas as suas intenções, viu? A Vilma, que reza com a gente também. Obrigado, Vilma. Mateus, que Nossa Senhora a Aparecida acolha você, sua vida e o seu coração. Uma excelente noite para você que está rezando conosco. Muito obrigado pela presença, muito obrigado pelo carinho que Nossa Senhora descubra com o seu manto sagrado. Agora juntos vamos contemplar o terceiro mistério da dor. Contemplemos juntos aqui na Rádio Aparecida, rezando por você e com você que reza conosco. Deus abençoe.

0: noite, Valdirene.
1: Boa noite, João Paulo.
0: Conceição, tudo bem?
1: Boa noite, Conceição, tudo bem?
0: Tudo bem. É, quais são suas intenções para hoje?
1: Hoje eu rezo pelo por você e sua família. Sim. Pelo Evandro e a família dele, por José Eduardo Castro e a família dele, e pro meu esposo que tá fazendo também de saúde.
0: Mais alguém? Não esqueceu ninguém?
1: E meus filhos também e meu neto.
0: Então tá bem. Então, você prefere começar ou quer que eu comece?
1: Pode começar.
0: Pode. Então vamos lá. Pai nosso que estais no céu, santificado seja o vosso nome. Venha a nós o vosso reino, seja feita a vossa vontade, assim na terra como no céu.
1: O pão nosso de cada dia nos dai hoje. Perdoai nossas ofensas, assim como nós perdoamos quem nos tem ofendido. E não deixeis cair em tentação, mas livrai-nos do mal. Amém.
0: Ave Maria, cheia de graça, o Senhor é convosco. Bendita sois vós entre as mulheres e bendito é o fruto do vosso ventre, Jesus.
1: Santa Maria, Mãe de Deus, rogai por nós, pecadores, agora e na hora de nossa morte. Amém.
0: Ave Maria, cheia de graça, o Senhor é convosco. Bendita sois vós entre as mulheres e bendito é o fruto do vosso ventre, Jesus.
1: Santa Maria, Mãe de Deus, rogai por nós, pecadores, agora e na hora de nossa morte. Amém.
0: Ave Maria, cheia de graça, o Senhor é convosco. Bendita sois vós entre as mulheres e bendito é o fruto do vosso ventre, Jesus.
1: Santa Maria, Mãe de Deus, rogai por nós, pecadores, agora e na hora de nossa morte. Amém.
0: Ave Maria, cheia de graça, o Senhor é convosco. Bendita sois vós entre as mulheres e bendito é o fruto do vosso ventre, Jesus.
1: Santa Maria, Mãe de Deus, rogai por nós, pecadores, agora e na hora de nossa morte. Amém.
0: Ave Maria, cheia de graça, o Senhor é convosco. Bendita sois vós entre as mulheres e bendito é o fruto do vosso ventre, Jesus.
1: Santa Maria, Mãe de Deus, rogai por nós, pecadores, agora e na hora de nossa morte. Amém.
0: Ave Maria, cheia de graça, o Senhor é convosco. Bendita sois vós entre as mulheres e bendito é o fruto do vosso ventre, Jesus.
1: Santa Maria, Mãe de Deus, rogai por nós, pecadores, agora e na hora de nossa morte. Amém.
0: Ave Maria, cheia de graça, o Senhor é convosco. Bendita sois vós entre as mulheres e bendito é o fruto do vosso ventre, Jesus.
1: Santa Maria, Mãe de Deus, rogai por nós, pecadores, agora e na hora de nossa morte. Amém.
0: Ave Maria, cheia de graça, o Senhor é convosco. Bendita sois vós entre as mulheres e bendito é o fruto do vosso ventre, Jesus.
1: Santa Maria, Mãe de Deus, rogai por nós, pecadores, agora e na hora de nossa morte. Amém.
0: Ave Maria, cheia de graça, o Senhor é convosco. Bendita sois vós entre as mulheres e bendito é o fruto do vosso ventre, Jesus.
1: Santa Maria, Mãe de Deus, rogai por nós, pecadores, agora e na hora de nossa morte. Amém.
0: Ave Maria, cheia de graça, o Senhor é convosco. Bendita sois vós entre as mulheres e bendito é o fruto do vosso ventre, Jesus.
1: Santa Maria, Mãe de Deus, rogai por nós, pecadores, agora e na hora de nossa morte. Amém.
0: Glória ao Pai, ao Filho e ao Espírito Santo.
1: Como era no princípio, agora e sempre. Amém.
0: Ó meu bom Jesus,
1: perdoai-nos, livrai-nos do fogo do inferno, levai as almas todas para o céu e socorrei principalmente as que mais precisarem da vossa infinita misericórdia.
0: Abençoai o Santo Padre, o Papa, nosso arcebispo e todo o clero. Abençoai e santificai
1: nossas famílias e dai-nos a paz.
0: Jesus, nasce humilde de coração,
1: fazei nosso coração semelhante ao vosso.
0: Nossa Senhora Aparecida,
1: rogai por nós.
0: Valdirene, que as nossas orações cheguem nas mãos das mães e que ela entregue no coração de Jesus. Amém?
1: Amém.
0: Boa noite.
1: Boa noite, você também.
2: Amém. E assim continuamos a nossa caminhada de fé, rezando por você, por suas intenções. Tá rezando conosco aqui, ó, no programa com a Mãe Aparecida. Reza com a gente a Geise e o esposo Walter. Eles são de Goiânia, estão indo para Campinas. Deus abençoe vocês, que Nossa Senhora os acompanhe, viu? Estamos em oração. Obrigado pela participação, obrigado pela companhia. O Jonas, da cidade de Votuporanga, aqui no estado de São Paulo. Tudo bem, Jonas? Bem-vindo, amigo. Obrigado, viu? Um abraço para você, uma ótima noite. Deus continue abençoando você e toda a família. O Marcílio Ferreira, lá de Araxá, Minas Gerais, também está com a gente. Obrigado, Marcílio. Ótima noite. Nossa Senhora te abençoe e proteja. Também está conosco aqui, ó, rezando com a Mãe Aparecida, colocando aqui suas intenções particulares, rezando conosco, pedindo a benção de Deus para todos da família. Deixa eu ver aqui, a Inês Cristina, da cidade de Águas Claras, lá no Distrito Federal. Tudo bem, Inês? Muito boa noite, bem-vinda à Rádio Aparecida. Também eu acolho aqui, ó, quem está conosco, Leonor Terezan, que reza com a gente. Obrigado, Leonor, ótima noite. Tadeu Oliveira também coloca aqui suas intenções. Tudo bem, Tadeu? Boa noite, viu? Obrigado. Maria das Graças, Jusino. Boa noite, Maria das Graças, bem-vinda. Ela é de São Paulo, capital, tá com a gente. Maria Aparecida Marques, boa noite para você também. Deus abençoe e proteja. Ângela Paula também tá conosco, obrigado, Ângela. Elizabeth Consorte também tá na sintonia da nossa programação, bem-vinda, Elizabeth. Assinha Baldin também reza com a gente, obrigado, viu? Um abraço carinhoso, que Deus abençoe. E ainda rezamos pelas intenções do Fernando Henrique, que coloca sua família. Com alegria também eu acolho quem tá rezando conosco, a Aninha, lá de Ponta Grossa, no Paraná. Boa noite, Aninha, bem-vinda, que Nossa Senhora abençoe e proteja você e sua família, viu? A Sônia Aparecida de Souza também tá com a gente, obrigado, Sônia. Ela é de Belo Horizonte, nas Minas Gerais. E ainda, com carinho, eu acolho as intenções da irmã Lurdinha Fernandes. Tudo bem, irmã? Estamos em oração pela senhora, pelas suas intenções e também por todos da família, tá bom? Conte com as nossas orações, conte conosco sempre. Que Deus abençoe e ilumine o coração de todos aí na sua congregação. E assim a gente reza junto e celebra juntos uns pelos outros. Rezamos por você e com você que reza conosco. Agora vamos contemplar juntos o quarto mistério da dor.

0: noite, Marlene de Itaquaquecetuba. Tudo bem?
1: Isso, tudo. Com quem que eu falo?
0: Você tá falando com a Conceição.
1: Oi, Conceição. Prazer de rezar junto aí.
0: Prazer é todo nosso.
1: Amém.
0: Amém. É, quais são suas intenções para hoje?
1: Tá, eu quero rezar, né? Pelo nosso querido Santo Padre o Papa, né? O meu bispo aqui, Padre, o Bispo Luiz, Dom Pedro Luiz Stringhini, pelo meu pároco, que faz 4 anos esse mês, né? De pároco, né? Sacerdócio. E por todos nós que estamos com o texto na mão, e rezar pela dona Raimunda, que eu sei que ela tá ligadinha lá rezando também, né? É, o nosso é um padre lá de Cariacica, né, meu conterrâneo, ele é o padre Francisco de Cariacica, Vitória, Espírito Santo, né? E pelas almas do purgatório, né? Pela alma do meu marido, que já está lá com a paz do Senhor também. Pedir proteção para mim, para minha irmã, que nós duas que está aqui no momento. E pela minha neta, né, que faz 8 aninhos agora, dia 6, ela tem diabetes, né? Meu sobrinho também tem diabetes, que papai do céu, mãe do céu, cubra eles com manto sagrado e cura essa doença, né? E por todos nós que estamos com o texto na mão nesse momento, que papai do céu nos cubra com seu manto sagrado, pelo Evandro e a família, por todos vocês aí que estão rezando comigo agora.
0: Obrigada. Você quer começar ou quer que eu comece?
1: Pode começar.
0: Então vamos lá. Pai nosso que estais no céu, santificado seja o vosso nome. Venha a nós o vosso reino, seja feita a vossa vontade, assim na terra como no céu.
1: O pão nosso de cada dia nos dai hoje, perdoai as nossas ofensas, assim como nós perdoamos a quem nos tem ofendido. Não nos deixeis cair em tentação, mas livrai-nos do mal. Amém.
0: Ave Maria, cheia de graça, o Senhor é convosco. Bendita sois vós entre as mulheres e bendito é o fruto do vosso ventre, Jesus.
1: Santa Maria, Mãe de Deus, rogai por nós os pecadores, agora e na hora de nossa morte. Amém.
0: Ave Maria, cheia de graça, o Senhor é convosco. Bendita sois vós entre as mulheres e bendito é o fruto do vosso ventre, Jesus.
1: Santa Maria, Mãe de Deus, rogai por nós, os pecadores, agora e na hora de nossa morte. Amém.
0: Ave Maria, cheia de graça, o Senhor é convosco. Bendita sois vós entre as mulheres e bendito é o fruto do vosso ventre, Jesus.
1: Santa Maria, Mãe de Deus, rogai por nós, os pecadores, agora e na hora da nossa morte. Amém.
0: Ave Maria, cheia de graça, o Senhor é convosco. Bendita sois vós entre as mulheres e bendito é o fruto do vosso ventre, Jesus.
1: Santa Maria, Mãe de Deus, rogai por nós, os pecadores, agora e na hora da nossa morte. Amém.
0: Ave Maria, cheia de graça, o Senhor é convosco. Bendita sois vós entre as mulheres e bendito é o fruto do vosso ventre, Jesus.
1: Santa Maria, Mãe de Deus, rogai por nós os pecadores, agora e na hora da nossa morte. Amém.
0: Ave Maria, cheia de graça, o Senhor é convosco. Bendita sois vós entre as mulheres e bendito é o fruto do vosso ventre, Jesus.
1: Santa Maria, Mãe de Deus, rogai por nós os pecadores, agora e na hora da nossa morte. Amém.
0: Ave Maria, cheia de graça, o Senhor é convosco. Bendita sois vós entre as mulheres e bendito é o fruto do vosso ventre, Jesus.
1: Santa Maria, Mãe de Deus, rogai por nós os pecadores, agora e na hora da nossa morte. Amém.
0: Ave Maria, cheia de graça, o Senhor é convosco. Bendita sois vós entre as mulheres e bendito é o fruto do vosso ventre, Jesus.
1: Santa Maria, Mãe de Deus, rogai por nós os pecadores, agora e na hora da nossa morte. Amém.
0: Ave Maria, cheia de graça, o Senhor é convosco. Bendita sois vós entre as mulheres e bendito é o fruto do vosso ventre, Jesus.
1: Quero colocar essa Ave Maria, essa Santa Maria, pela minha sobrinha que está recuperando de uma cirurgia, né? Amanhã ela vai retirar os pontos, que Nossa Senhora abençoe que cada dia ela possa recuperar mais e mais. Amém. Santa Maria, Mãe de Deus, rogai por nós, pecadores, agora e na hora da nossa morte. Amém.
0: Ave Maria, cheia de graça, o Senhor é convosco. Bendita sois vós entre as mulheres e bendito é o fruto do vosso ventre, Jesus.
1: Eu quero colocar essa última Santa Maria, todos aqueles que estão confeccionando os tapetes dos dias de Corpus Christi, Nosso Senhor Jesus Cristo, que renasce no coração de cada um de nós, que dê muita sabedoria para saber fazer esse tapete bem lindo, para que ele agrade Jesus e sua mãe Maria Santíssima. Santa Maria, Mãe de Deus, rogai por nós os pecadores, agora e na hora de nossa morte. Amém.
0: Glória ao Pai, glória ao Filho, ao Espírito Santo.
1: Como era no princípio, agora e sempre, por todos os séculos dos séculos. Amém.
0: Ó, meu bom Jesus,
1: meu bom amado Jesus, perdoai-nos, livrai-nos do fogo do inferno, levarem as almas todas para o céu, socorrei principalmente as que mais precisarem da vossa infinita misericórdia e do vosso amor. E abençoai Santo Padre o Papa, nosso Bispo Diocesano, todo o clero e toda a Igreja. Abençoai e santificai as nossas famílias e dai-nos a paz. O Jesus, manso e humilde de coração,
0: fazei nosso coração semelhante ao vosso.
1: Nossa Senhora Aparecida,
0: rogai por nós.
1: Santa Teresa d'Ávila,
0: rogai por nós.
1: São José,
0: rogai por nós.
1: Divino Espírito Santo,
0: iluminai-nos.
1: Amém.
0: Marlene, que as nossas orações sejam entregues nas mãos da mãe e que ela entregue no coração de Jesus. Amém?
1: Amém. Glória a Deus. Amém. Um abração para todos vocês e uma abençoada noite. Deus
0: pra
1: abençoe.
0: Para nós. Amém.
1: Evandro. Beijo pro netinho, Evandro.
2: Obrigado, Marlene. Obrigado. Deus abençoe.
1: Um abraço. Fiquem com Deus.
0: Com Deus também.
1: Tchau.
2: Amém. Louvado seja Deus pelos irmãos que rezam conosco. Muito obrigado por cada oração, muito obrigado por cada intenção, viu? Olha, reza com a gente também o Júnior. Júnior de São Domingos da Prata, no estado de Minas, está com a gente. Obrigado, Júnior. A Rosa de Tremembé também está conosco. Obrigado, Rosa. Ótima noite para você. Uma noite abençoada também para quem está conosco. A Maria Isabel Kschmeier, de Juiz de Fora, Minas Gerais, também está rezando com a gente. Obrigado, Maria Isabel. Nossa Senhora Aparecida abençoe você, viu? Wallace de Cachoeiro do Itapemirim, no Espírito Santo, também reza com a gente, muito obrigado. Louvado seja Deus pela sua presença. O José Maria de São José dos Campos também está com a gente. Obrigado, Zé. Um abraço, Deus te proteja. A Eliane, na cidade de São Paulo, capital, também está conosco. Bem-vinda. Ela é do Jardim Nordeste e reza com a Mãe Aparecida. A Adriana de Franco da Rocha também está conosco. Muito obrigado. Com alegria, eu acolho a Iracema Pisani de Guaratinguetá, que está também rezando com a gente. A Nancy Ramos, de São Manuel, também está conosco. Obrigado, Nancy. Uma noite abençoada para você. Que Nossa Senhora Aparecida lhe cubra com o seu manto sagrado, viu? Tô rezando por você e por suas intenções, que Nossa Senhora lhe cubra com a sua presença. E ainda eu rezo e peço a Nossa Mãe de Deus que acolha as intenções aqui, ó, da Leonor Nogueira, que reza com a gente, a Edna Pio também tá na sintonia, obrigado, Edna. Ainda o Enio Baldin reza com a gente, a Zuma Mendes, que também tá colocando suas intenções particulares, e ainda rezo e peço a Nossa Senhora que acolha as intenções do Zitro Zanella, lá do Paraguai, na cidade de Santa Rosa, tá rezando com a gente. Obrigado, Zitro, um abraço, que Nossa Senhora te proteja. E a Romilda Maia, que também tá conosco, ela é de Resende Costa e reza com a Mãe Aparecida. E você que tá na sintonia, fique à vontade, estamos em oração por você, viu? E rezando com você. Quinto mistério doloroso, vamos contemplá-lo.

0: Ana, boa noite, tudo bem?
1: Boa noite, com quem eu falo?
0: Você está falando com a Nara.
1: Oi, Nara, tudo bem?
0: Graças a Deus, tudo na paz.
1: Eu você tô tá bem, falando... tirando o frio daqui de São Paulo, que tá demais, tá tudo na paz.
0: É, aqui também tá um friozinho, para quem gosta, como tá eu, tá uma
1: aqui
0: delícia.
1: Aqui tá bem frio.
0: É, né? É,
1: eu não gosto de frio, né?
0: Não? Então
1: não,
0: tá bom.
1: Prefiro mais o calor.
0: É, né? Mas tá bom. Ana, você gostaria de colocar suas intenções, seus agradecimentos?
1: Sim, Nara, eu rezo hoje especialmente com a neta que está fazendo hoje 10 anos. Rezo pela minha saúde, meu marido, meus filhos, neto, nora. Rezo pelos meus amigos. Hoje eu quero rezar com um amigo que se encontra internado, estado grave, ele está com trombose. Eu peço a Nossa Senhora que passa na frente, tira aí dessa situação que está passando, né? Pela paz do mundo e por todos os meus entes queridos, falecidos, né? Que eu tenho muita gente falecida. Se eu for falar de um a um, é uma noite, é pouca. E uma irmã que faleceu agora dia 5 de junho, faz 32 anos que ela foi embora. E por todos vocês aí.
0: Obrigada. Tá. Ana, você quer começar? O que é que eu começo?
1: Comece.
0: Então vamos lá.
1: Pai nosso que estás no céu, santificado seja o vosso nome. Venha a nós o vosso reino, seja feita a vossa vontade, assim na terra como no céu.
0: O pão nosso de cada dia nos dai hoje, perdoai as nossas ofensas, assim como nós perdoamos a quem nos tem ofendido. Não nos deixeis cair em tentação, mas livrai-nos do mal. Amém.
1: Ave Maria, cheia de graça, o Senhor é convosco. Bendita sois vós entre as mulheres, e bendito é o fruto do vosso ventre, Jesus.
0: Santa Maria, Mãe de Deus, rogai por nós, pecadores, agora e na hora de nossa morte. Amém.
1: Ave Maria, cheia de graça, o Senhor é convosco. Bendita sois vós entre as mulheres, e bendito é o fruto do vosso ventre, Jesus.
0: Santa Maria, Mãe de Deus, rogai por nós, pecadores, agora e na hora de nossa morte. Amém.
1: Ave Maria, cheia de graça, o Senhor é convosco. Bendita sois vós entre as mulheres, e bendito é o fruto do vosso ventre, Jesus.
0: Santa Maria, Mãe de Deus, rogai por nós, pecadores, agora e na hora de nossa morte. Amém.
1: Ave Maria, cheia de graça, o Senhor é convosco. Bendita sois vós entre as mulheres, e bendito é o fruto do vosso ventre, Jesus.
0: Santa Maria, Mãe de Deus, rogai por nós, pecadores, agora e na hora de nossa morte. Amém.
1: Ave Maria, cheia de graça, o Senhor é convosco. Bendita sois vós entre as mulheres, e bendito é o fruto do vosso ventre, Jesus.
0: Santa Maria, Mãe de Deus, rogai por nós, pecadores, agora e na hora de nossa morte. Amém.
1: Ave Maria, cheia de graça, o Senhor é convosco. Bendita sois vós entre as mulheres, e bendito é o fruto do vosso ventre, Jesus.
0: Santa Maria, Mãe de Deus, rogai por nós, pecadores, agora e na hora de nossa morte. Amém.
1: Ave Maria, cheia de graça, o Senhor é convosco. Bendita sois vós entre as mulheres. Bendito é o fruto do vosso ventre, Jesus.
0: Santa Maria, Mãe de Deus, rogai por nós, pecadores, agora e na hora de nossa morte. Amém.
1: Ave Maria, cheia de graça, o Senhor é convosco. Bendita sois vós entre as mulheres, e bendito é o fruto do vosso ventre, Jesus.
0: Santa Maria, Mãe de Deus, rogai por nós, pecadores, agora e na hora de nossa morte. Amém.
1: Ave Maria, cheia de graça, o Senhor é convosco. Bendita sois vós entre as mulheres, e bendito é o fruto do vosso ventre, Jesus.
0: Santa Maria, Mãe de Deus, rogai por nós, pecadores, agora e na hora de nossa morte. Amém.
1: Ave Maria, cheia de graça, o Senhor é convosco. Bendita sois vós entre as mulheres, e bendito é o fruto do vosso ventre, Jesus.
0: Santa Maria, Mãe de Deus, rogai por nós, pecadores, agora e na hora de nossa morte. Amém.
1: Glória ao Pai, ao Filho e ao Espírito Santo.
0: Como era no princípio, agora e sempre, por todos os séculos dos séculos. Amém.
1: Ó meu Jesus, perdoai-nos, livrai-nos do fogo do inferno, levai as almas todas para o céu e socorrei principalmente as que mais precisarem da vossa misericórdia. Ó Maria concebida sem pecado, rogai por nós.
0: Que recorremos a vós.
1: Nossa Senhora Aparecida, rogai por nós. São José, rogai por nós.
0: Divino Espírito Santo, iluminai-nos. Ana, muito obrigada, viu? Tenha uma ótima noite e que Nossa Senhora te cubra com o seu manto.
1: Obrigada, eu, Nara. E vocês tenham uma noite abençoada, que Nossa Senhora cubra todos vocês com seu manto.
0: Amém.
1: Boa noite.
0: Boa noite.
2: Infinitas graças vos damos, soberana rainha, pelos benefícios que todos os dias recebemos de vossas mãos maternais. Dignai-vos agora e para sempre tomarmos debaixo de vosso poderoso amparo, e para mais vos alegrar, vos saudamos com uma salve rainha. Salve rainha, mãe de misericórdia, a vida, doçura e esperança nossa salve. A vós bradamos os degredados filhos de Eva, a vós suspiramos gemendo e chorando neste vale de lágrimas. Ea, pois, advogada nossa, esses vossos olhos misericordiosos a nós volvei, e depois desse desterro mostrai-nos Jesus, bendito é o fruto do vosso ventre. Ó clemente, ó piedosa, ó doce sempre Virgem Maria, rogai por nós, Santa Mãe de Deus, para que sejamos dignos das promessas de Cristo. Amém.
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2: Ó Maria Santíssima, pelos méritos de nosso Senhor Jesus Cristo, em vossa querida imagem de Aparecida, espalhais inúmeros benefícios sobre todo o Brasil. Eu, embora indigno de pertencer a um número de vossos filhos e filhas, mas cheio do desejo de participar dos benefícios de vossa misericórdia, prostrado a vossos pés, consagro-vos o meu entendimento, para que sempre pense no amor que mereceis. Consagro-vos a minha língua, para que sempre vos louve e propague a vossa devoção. Consagro-vos o meu coração, para que depois de Deus vos ame sobre todas as coisas. Recebei-me, ó Rainha incomparável, vós que o Cristo crucificado deu-nos por mãe, no ditoso número dos vossos filhos e filhas, acolhei-me debaixo de vossa proteção. Socorrei-me em todas as minhas necessidades espirituais e temporais, e sobretudo na hora da minha morte. Abençoai-me, ó celestial cooperadora, e com vossa poderosa intercessão, fortalecei-me em minha fraqueza, a fim de que vos servindo fielmente nesta vida, possa louvar-vos, amar-vos e dar-vos graças no céu, por toda a eternidade. Assim seja. Amém.
5: E agradecemos a Mãe Aparecida por ela ter estado conosco. Por isso, pedimos a bênção de Deus. Em nome do Pai, do Filho e do Espírito Santo.
2: Amém.
5: Margot, obrigado, viu?
2: Obrigada a você, Wando, por mais uma noite abençoada.
5: Amém.
2: Nessa terra santa e bendita.
5: Louvado seja Deus.
2: Amém.
5: Amém. Não vai esquecer seu gato aí em cima, não, tá? Nara, obrigado, Nara.
6: Eu que agradeço, Evandro.
5: Obrigado, Conceição.
2: Obrigado.
5: Deus abençoe, viu? Nossa Senhora ilumine sempre.
6: E olha, deixa eu ficar engasgando.
5: Amém. Toma na aguinha, sempre resolve. Né? Que bom.
2: E até uma próxima, se Deus
5: quiser. Se Deus quiser. E que seja breve.
2: Se Deus quiser.
5: Maravilha.
2: E com bolo, né, Evandro?
5: Pois é, né? Muito bem. Para você que rezou conosco, nosso muito obrigado. Louvado seja nosso Senhor Jesus Cristo,
2: para sempre seja louvado.
5: Com as imagens de Ana Gabriela, fiquem com Deus e com as bênçãos da Mãe Aparecida.

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5: 11:04, horário de Brasília.
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0: 7:07, horário de Brasília. Boa noite para você que está aqui com a gente na programação com a Mãe Aparecida. Muito obrigado pela presença, muito obrigado pelo carinho e pela sintonia. Que bom ter você conosco. Olha, você que continua com a gente, Deus abençoe, viu? Oi, Maria Conceição, Maria Aparecida Francisco de Campinas, tudo bem? Muito boa noite, seja bem-vinda. Continuamos juntos, continuamos em oração, viu? Continuo rezando por você, por suas intenções. Louvado seja Deus pela sua presença aqui conosco. Obrigado, obrigado pela mensagem, viu? Obrigado também a Marina de São Paulo, capital. Ô, Marina, Deus abençoe, viu? Um bom descanso para você. Obrigado pela companhia, obrigado pelas orações, viu? Estamos rezando por você. Conte comigo, conte com a minha companhia sempre. Um abraço também para a Iracema Pisani, que também continua com a gente. Obrigado, Iracema. Obrigado pelas suas orações. Deus abençoe, viu? Louvado seja Deus pela sua participação, mais uma vez pela sua presença. Também continua conosco na sintonia a Cristiane de Ribeirópolis, lá em Sergipe, continua com a gente aqui no programa. Muito obrigado, que Deus abençoe. Louvado seja Deus pela presença e pela sintonia aqui no programa com a Mãe Aparecida. Bem-vindo, bem-vinda você que continua com a gente, que Deus ilumine e proteja sua vida, seu coração e a sua história. Olha, cuidar da casa da Mãe Aparecida é um trabalho que realizamos em conjunto, viu? 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Por falar em devoto, deixa eu também abraçar aqui o meu amigo, o Paulo Roberto Gomes, lá de Valença, no estado do Rio. Ô, Paulo Roberto, ótima noite, viu, amigo? Obrigado. Um grande abraço para você. Deus seja louvado pela sua presença, pela sua participação. Que Nossa Senhora continue cuidando do seu coração. Tô rezando por você e, claro, rezando com você. Nossa Senhora da Conceição Aparecida, interceda por nós. E você que está aí, fique à vontade para continuar participando. Estamos em oração por suas intenções. Eu trabalho com a produção de Marcos Thiago, a coordenação de Paula Castro, com a direção geral do Padre Vanderlei Souza, missionário redentorista. E eu rezo por quem está na cidade de Tefé, lá no Amazonas, através da Rádio Rural FM, na cidade de Manhuaçu, Minas Gerais, Rádio Manhuaçu FM, e em Iguatemi, no Mato Grosso do Sul, Rádio Boa Nova FM, e muitas outras que nos ajudam a chegar na sua casa, na sua vida, pela rede Aparecida de Rádio. 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
2: Só se ama aquilo que se conhece. Verdade. Mas também é correto dizer, em contrapartida, que só se conhece aquilo que se decidiu amar. Algumas pessoas não seriam amadas por nós num primeiro instante. Mas precisamos tomar a decisão de amá-las para dar-lhes a chance de serem conhecidas, perdoadas, se necessário, e amadas verdadeiramente. Aqui já estamos vendo o amor como ele deve ser visto no conceito cristão. Não só um sentimento, mas uma decisão. Assim como Jesus, nós precisamos tomar a iniciativa do amor por antecedência, do amar por primeiro, do pré-amor, se é que a gente pode chamar assim. Certamente será melhor o pré-amor do que o preconceito, o pré-respeito do que o pré-julgamento.

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2: Hoje, dia 2 de junho, nós vamos conhecer a história do leproso. Ele gritava de longe, sem tocar em Jesus. E assim diz a Bíblia. Um leproso chegou perto de Jesus e pediu de joelhos: se queres, tu tens o poder de me purificar. Jesus ficou cheio de ira. Estendeu a mão, tocou nele e disse: eu quero, fique purificado. Algumas Bíblias traduzem Jesus ficou cheio de compaixão também. Tradução correta para a maioria é cheio de ira. Então, por que que Jesus ficou com raiva? É que na atitude do pobre leproso transpareceu o erro da doutrina que os doutores ensinavam ao povo a respeito de Deus. Eles diziam: um leproso que toca nos outros faz o outro ficar impuro diante de Deus. Então, por isso, eles obrigavam todos os leprosos a viverem separados do convívio humano. Criavam neles uma consciência de serem sujos, pecadores. Era por isso que um leproso tinha dito que se queres, tu tens o poder de purificar-me, ou seja, basta o Senhor querer para eu ficar curado. É como se ele dissesse: se o Senhor tiver medo de tocar em mim, faça por controle remoto, sabe? Faz de longe. Basta querer. E a raiva de Jesus, ela era causada por ver um velho filho de Deus sentindo-se obrigado a viver separado dos outros, afastado, por causa de uma má interpretação.

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1: Olá, uma excelente noite para você que acompanha o programa Com a Mãe Aparecida. Está no ar mais um quadro Igreja em Comunhão. O Papa Leão XIV nomeou Maria Montserrat Alvorada, atualmente presidente e diretora operacional da EWTN News, prefeita do Dicastério para Comunicação, a partir de novembro de 2026. Nascida na cidade do México, Maria obteve seus diplomas acadêmicos na Universidade Internacional da Flórida e na Universidade George Washington. De 2009 a 2023, ocupou cargos de liderança no Fundo Becht para Liberdade Religiosa, se dedicando a iniciativas voltadas à defesa da liberdade religiosa e à promoção da dignidade humana. Com a nomeação de Maria, o Papa Leão XIV dá continuidade ao processo de reforma e renovação da Cúria Romana, iniciado pelo Papa Francisco, que tem confiado a fiéis leigos, mulheres e homens, cargos de liderança e responsabilidade a serviço da Igreja Universal. Maria Alvorada é a primeira mulher leiga a ser nomeada prefeita de um dicastério da Santa Sé. E para conversar conosco sobre essa nomeação, eu recebo também uma mulher que se dedica na comunicação da igreja no nosso país, Janaína Gonçalves, coordenadora nacional da PASCOM Brasil. Janaína, seja muito bem-vinda. Começo perguntando o que essa nomeação representa para esse chamado de uma igreja cada vez mais sinodal, que dá espaço aos leigos, a mulheres na liderança da igreja.
2: Olá, Marina, é muito bom estar aqui com vocês e falar um pouco sobre isso. Eu confesso que hoje eu acordei com essa notícia maravilhosa, né? Todos nós acordamos com essa notícia maravilhosa. E é uma notícia que, para nós da comunicação hoje, na Igreja do Brasil, só legitima ainda mais aquilo que o próprio Papa Francisco, ainda antes de Leão XIV, já falava, né, sobre uma igreja que é feminina, uma igreja que tem esse espaço, que tem que cada vez mais legitimar esse espaço, porque, afinal de contas, a igreja é majoritariamente feminina. E para mim foi uma surpresa muito boa, porque também fala sobre a nossa liderança, fala sobre o nosso lugar, fala sobre o nosso protagonismo, e é independente de questões ideológicas, porque nós estamos falando de representatividade. Então, isso diz sobre a igreja que Francisco já havia iniciado, né, a sua reforma, e Papa Leão XIV vem dando essa continuidade.
1: Janaína, essa nomeação, como você falou, fora de ideologias, mas abre um precedente também para que a igreja no Brasil, seguindo o exemplo de Papa Leão XIV, abra cada vez mais esse espaço para os leigos, em especial para as mulheres, nesses lugares de liderança da igreja?
2: Sem sombra de dúvidas, porque nós estamos falando de lugares que historicamente são ocupados por homens, e muitas vezes também são ocupados por homens. Às vezes nós temos religiosos, né, padres, então bispos. Sim, é importante que estejam, mas nós estamos falando também de espaços que não são só para esse público. Nós estamos falando de espaços que também precisam e se reforçam e se legitimam ali a liderança por meio de figuras femininas. Na igreja no Brasil hoje, nós temos várias outras, não só eu enquanto coordenadora nacional da PASCOM, mas outras figuras femininas dentro da própria CNBB, de outras pastorais, de outros grupos e movimentos que têm muita força, não apenas pelo grupo que é, mas pela liderança feminina que possui.
1: Isso também nos mostra a continuidade, né, também do papado de Francisco Leão, que dá seguimento às reformas iniciadas por Francisco, não é mesmo, Janaína?
2: Sim, muitas pessoas falam: ah, mas a gente agora tem que lembrar que é Papa Leão XIV, né? Francisco deixou o seu legado, mas agora estamos falando de uma outra era. Na verdade,

0: seguinte, né? Ou seja, tem uma sequência, é uma linha que vai seguindo uma proposta de reforma. Francisco já vinha seguindo com essa proposta, essa abertura na igreja para vários outros aspectos, não apenas sobre a liderança feminina na igreja, sobre a liderança leiga, inclusive, mas Leão 14 vem demonstrando a sua preocupação também e a sua necessidade e desejo de reforma, seguindo aquilo que o Papa Francisco já vinha fazendo desde 2015 para cá, com vários aspectos, em vários momentos, em vários grupos, em várias situações da Santa Sé, em vários locais ali estratégicos. Essa reforma ela foi bem aplicada e Leão 14 vem fazendo isso também com maestria. Acredito que muito mais nós iremos ver acontecer nesse papado do Leão 14.
1: Para a gente entender, instituído pelo Papa Francisco em 27 de junho de 2015, no âmbito da reforma da Cúria Romana, o Dicastério para a Comunicação supervisiona os sistemas de comunicação da Santa Sé, entre os quais Vatican News, Rádio Vaticano, Los Observatório Romano, entre outros. Percebemos também, Janaína, um olhar mais atento de Papa Leão com a comunicação desde o início de seu pontificado, né, com a mensagem para o Dia Mundial das Comunicações, também sua primeira encíclica dedicada também à atenção à inteligência artificial, que fala-se muito da comunicação, e agora também com essa nomeação.
0: Sim, veja, encontrar Papa Leão XIV falando sobre a comunicação neste momento, você citou muito bem aí, inclusive em vários momentos, desde a carta até a primeira encíclica dele, nos faz entender a preocupação do Leão XIV para o tema comunicação, essa ciência humana, essa ciência que nós temos em constante movimento em diversos aspectos aqui, né? Então, a gente percebe o quanto o Leão XIV tem essa preocupação, o quanto ele digamos, antenado sobre este assunto, mas mais do que isso, o quanto ele quer colocar nas discussões da sociedade contemporânea, um assunto que perpassa várias questões da igreja no mundo. Então a gente percebe o quanto Leão 14 tem esse olhar criterioso, preocupado, e nós da comunicação, sobretudo comunicação pastoral, estamos inseridos nesse meio aí em que Papa Leão 14 sempre coloca a comunicação.
1: Janaína, e esse olhar do Santo Padre, então, para a comunicação também é um incentivo a todos os agentes de comunicação, leigos, atuantes na sua comunidade, na sua paróquia, para que continue, então, esse trabalho, né, bonito que a comunicação essencial e fundamental realiza também nas igrejas particulares do nosso país?
0: Sim, sem sombra de dúvidas, porque quando Leão 14 traz a discussão comunicação, digamos, esse guarda-chuva comunicação, nós estamos falando de uma comunicação que perpassa as questões sociais, que perpassa as questões de direito, as questões de justiça, que perpassa inclusive o trabalho de comunicação que nós fazemos, né, nas nossas comunidades, mas muito mais do que isso. Ele traz para a gente uma preocupação com relação à comunicação, ele traz para nós um compromisso sobre a comunicação que nós praticamos hoje, sobre o nosso compromisso ético da comunicação que seja mais humana e humanizada, ou seja, ele traz para nós vários aspectos sociais, né, mundiais e de vários outros níveis de preocupação no mundo, em que a comunicação ela deve ser encaixada como ponto fundamental da nossa caminhada, né?
1: Janaína, mais uma vez, muito obrigada por conversar conosco. Seja sempre muito bem-vinda.
0: Forte abraço, sigamos.
1: Nós conversamos com a coordenadora nacional da PASCOM Brasil, Janaína Gonçalves. Rafael Oliveira, para a Rede Aparecida de Rádio e Signes Brasil.
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6: 11:30, horário de Brasília.
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6: De volta na programação com a Mãe Aparecida, Paulo Roberto de Oliveira, boa noite, bem-vindo. Ele é de Santa Rita de Jacutinga, Minas Gerais, continua conosco. E você que tá aí, muito, mas muito obrigado, viu? Pela presença, pelo carinho, pelo acolhimento, obrigado pela sintonia. Que Deus continue abençoando você, iluminando sua vida, seu coração e a sua história. Continuamos juntos em oração, eu continuo rezando por você e com você. 11:31, horário de Brasília. Deus abençoe a sua vida.
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8: A paz esteja com você. Continuamos no nosso encontro com Maria, lembrando, mais do que em seus privilégios, Maria conta com a nossa sincera humildade. Ela é nossa mãe, nossa medianeira, nossa educadora. Portanto, vamos nos lembrar sempre que nós devemos estar junto com Maria, aprender com ela a viver um autêntico relacionamento com Deus. Lembremos que quando o anjo saúda Maria, ave plena de graça, cheia de graça, cheia de Deus, pura, imaculada, é o ser humano mais perfeito. E Deus a escolhe exatamente para que possa dar um novo sim à sua vontade e assim acontecer o grande mistério da salvação. Ao mesmo tempo, essa manifestação do anjo a Maria é uma oração. Maria conversa com Deus através do anjo, se coloca à sua disposição para fazer a sua vontade. Aqui está o fundamento da oração. Antes de tudo, é um diálogo, ouvir o que Deus tem a nos dizer e também estar sempre dispostos a fazer o que Ele nos indica. Por isso, é fundamental que a nossa oração tenha essa dimensão contemplativa, ou seja, eu vou prestar atenção. Não vou só eu falar, deixa Deus falar, através da sua palavra, do silêncio, dos acontecimentos, da nossa consciência, de tantos modos. E assim a gente possa depois se colocar à disposição, como Maria fez, para servir a Deus cumprindo a sua vontade. Que a gente aprenda com Maria também a arte de amar e de orar.
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4: E missão cumprida! Pois é, ponto final na primeira parte aqui do programa com a Mãe Aparecida. Eu, Evandro Brum, tô ficando por aqui, tô puxando o carro, tô vazando na Braquiara pra deixar você na companhia dele, Eduardo José.
5: Ai, ai, você me fez lembrar agora do Goiás.
4: É, rapaz.
5: Caí na Braquiara, meu amigo. Eu não quero saber desse trem, não.
4: Vamos que vamos, né, Du?
5: Lá a gente usava muito isso. É. Caiu na Braquiara.
4: Isso aí.
5: Braquiara é um mato, viu, gente? Que dá, que planta.
4: É uma planta, né?
5: É uma planta que planta, que alimenta o gado. Braquiara serve pra muita coisa.
4: É.
5: Mas, ó, vamos deixar a Braquiara de lado? Você tá bem, meu irmão?
4: Eu tô ótimo, graças a Deus. Tô muito bem.
5: Ai, Evandro Brum, só você mesmo, viu? Pois é, estamos chegando pra mais uma madrugada com a Mãe Aparecida, dia 3 de junho, e celebrando sempre a nossa vida, celebrando a nossa fé, a nossa esperança, tudo por amor ao nosso Pai misericordioso e pedindo sempre a intercessão de nossa mãezinha querida, a Senhora Aparecida.
4: Muito bem, então tá bom, bom trabalho pra você.
5: Obrigado, meu irmão, obrigado, vá com Deus, bom descanso, até amanhã, se Deus quiser.
4: Eu vou ali e já volto.
5: Amém.
4: Um abraço.
5: Outro.
4: Valeu, Du.
5: Valeu.
4: Pra você que fica na companhia de Eduardo José, fiquem com Deus e com as bênçãos da Mãe Aparecida. Eu volto amanhã, 8 da noite.

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7: Meia-noite, bom dia.
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7: Com a Mãe Aparecida, Rede Aparecida de Rádio, uma ótima e abençoada madrugada. Madrugada de um novo dia a você, meu irmão, a você, minha irmã. A partir de agora, na segunda parte do programa Com a Mãe Aparecida, você que esteve na companhia de Evandro Brum até agora há pouco, continue conosco, viu? Vamos juntos. Madrugada dentro, até às 5 da manhã, louvando e agradecendo ao nosso bom Deus por tudo que temos, por tudo que somos, por mais este dia que o Senhor nos concede. Sempre com a intercessão e as bênçãos de nossa mãezinha querida, a Senhora Aparecida. Como é bom poder estar novamente juntinho de vocês para mais uma madrugada, rezando, cantando, agradecendo por tudo em nossa vida, agradecendo pelo nosso trabalho, pela nossa saúde, agradecendo também, claro, por todas as dificuldades que a vida nos impõe. Nós entregamos tudo nas mãos do nosso Pai Misericordioso, nas mãos de nossa Mãe Santíssima, a Senhora Aparecida, para que ela cuide de todas as nossas dificuldades, de todas as nossas necessidades. A Mãe conhece aquilo pelo que estamos passando. A Mãe conhece o seu coração, o meu coração, e ela sabe. E ela intercede por cada um de nós. Confiemos sempre na misericórdia do Pai, na intercessão de nossa Mãe, a Virgem Maria, a Senhora Aparecida. A produção é de Marcos Tiago, a coordenação de Paula Castro, a direção do padre Vanderlei Souza, missionário redentorista. E você, meu irmão, minha irmã, rezando conosco neste dia 3 de junho, 2026, quarta-feira da graça de Deus. E toda quarta-feira, você sabe, toda quarta dedicada à nossa mãe do perpétuo socorro, a quem nós pedimos sempre a intercessão. Nossa Senhora do Perpétuo Socorro, rogai por cada um de nós. E hoje, nossa mãe Santa Igreja celebra São Carlos Luanga e companheiros mártires, a quem também nós pedimos a intercessão. 3 minutinhos, obrigado a você que nos acolhe no seu trabalho, na sua casa, na estrada, onde quer que você esteja. Vamos juntos, madrugada adentro, louvando e agradecendo. Quem está chegando é o padre Vanderlei Souza, trazendo pra gente esse momento de reflexão, esse momento de evangelização, com os ponteiros apontam para o infinito.
9: Maria, cheia de graça, o Senhor é convosco. Bendita sois vós entre as mulheres, e bendito é o fruto do vosso ventre, Jesus. Santa Maria, Mãe de Deus, rogai por nós, pecadores, agora e na hora da nossa morte. Amém. Rogai por nós, Santa Mãe de Deus, para que sejamos dignos das promessas de Cristo. Oremos e infundi, Senhor, vos rogamos, a vossa graça em nossos corações, para que nós que conhecemos pela anunciação do anjo a encarnação de Jesus Cristo, vosso Filho, cheguemos por sua paixão e morte de cruz a glória da ressurreição. Pelo mesmo Cristo nosso Senhor. Amém.
10: Meu querido irmão, querida irmã, estamos no tempo comum na liturgia da igreja, nesse momento especial que vai da Páscoa até a festa de Cristo Rei. Um tempo longo na liturgia, na qual nós somos convidados a incorporar em nosso dia a dia a palavra de Jesus, a mensagem da comunidade de fé e a experiência daqueles que vieram antes de nós. Então a liturgia vai nos oferecer a oportunidade de fazer uma grande reflexão, um grande retiro na nossa vida, trazendo para o hoje a riqueza que a palavra nos traz. Como nós vimos ontem, meu querido irmão, querida irmã, no texto de instruções de São Doroteu, abade do século VI, a falsa paz espiritual, ela pode transmutar-se em atitudes realmente violentas. É aquela história, começa-se a propor na convivialidade com os outros uma caracterização que na verdade não se revela no concreto da vida. São Carlos nos chama atenção com relação a atitudes que nos são violentas ou agressivas, e como alguém que de fato busca e vive a paz do Senhor reage. Aquele que reage, mas na verdade não vive nesta paz, ou é o contrário àquilo que diz, né? Aparentemente tem uma agradável ou uma sensível presença, questiona os outros, tem como objetivo na existência ser sal da terra e luz do mundo, ser fonte de inspiração no seguimento a Jesus. Porém, no seu interior carrega exatamente o contrário do que Jesus ensinou. São Doroteu fala o seguinte: a pessoa que aparentemente tem uma atitude belíssima, é como um pão branco, mas quando provocada, ela revela toda a capacidade, toda a dimensão do seu ódio, da sua vingança, é este pão que por dentro está podre. É muito interessante nós refletirmos sobre isso, porque na caminhada cristã, Deus nos convida em Jesus Cristo a fazer exatamente o processo de transição, né? A conversão não é mudar intelectualmente a forma de comunicar-se com Deus, de expressar a fé. A conversão não se dá numa mudança de culto, tanto dentro da comunidade de fé, quanto da comunidade de fé para outras comunidades, ou igrejas, ou grupos religiosos. A conversão, ela vai se dar na medida em que, ao estar ali, esta presença me faz ser diferente daquilo que eu seria em outro contexto. Não é só não repetir coisas condenáveis. Isso aí é questão de inteligência. A pessoa que tem uma inteligência com relação à vida, que de fato cultiva a vida, gosta, ama e quer viver, ela não vai procurar coisas que são nocivas a ela. Isso aí é questão de entender o sentido da existência, se perguntar para que eu estou fazendo, o que eu estou fazendo. Isso é uma questão de inteligência. Agora, a questão da conversão pessoal, do testemunho, ou da vivência na paz de Jesus, não é simplesmente um julgamento externo. É um julgamento profundamente interior. É buscar as raízes, as origens, as fontes que alimentam o nosso jeito de ser uns com os outros. Por exemplo, se você, diante de um questionamento religioso, ah, porque a pessoa, ela cultua Deus, ou ela pratica a fé, ou ela busca dentro da experiência de fé elementos diferentes dos seus para se sentir testemunhando, qual é a atitude do cristão? É jogar pedra? É apontar o dedo? É ficar acusando ou classificando a pessoa? É isso, aquilo, é o que, ou outro? Não. A atitude do cristão é darmos-nos as mãos, porque ninguém tem o poder total, ou a dominância total sobre o Espírito Santo de Deus. Então, uma pessoa pode ter uma sensibilidade para vivenciar o seu testemunho de fé numa dinâmica de comprometimento com a vida da comunidade, o dia a dia da comunidade, as coisas próprias da comunidade. Outra pessoa pode sentir esse apelo de Deus para levar para fora da comunidade essas inspirações. Então ela vai se inserir em atividades que comunguem com essa sua sensibilidade despertada, né? A pessoa vai ter um pouquinho mais de sensibilidade para questões no nível mais social, no nível político, econômico, no nível de relações interraciais, no nível de diálogo interreligioso. Ou seja, são vários lugares onde o Espírito Santo de Deus vai nos inspirar para sermos testemunhas. A vivência da paz espiritual ou segmento de nosso Senhor nos leva a, nesses lugares, sermos a mesma pessoa que somos na comunidade de fé. Quando se vive a falsa paz interior ou a falsa experiência de Deus, diante desses diversos cenários, a atitude é se recolher, buscar as armas e atacar. Ah, porque trabalha muito nessa dimensão, é isso. Ah, porque trabalha muito nessa dimensão, é aquilo. Ou seja, dê conta da sua vida e deixe o outro viver aquilo que Deus está inspirando. Não está prejudicando o testemunho de fé, pelo contrário, está contribuindo para viver a fé. Não sou eu que vou determinar aonde Deus vai conduzir a pessoa. A grande questão, meu querido, minha querida, e bom que a gente reflita sobre isso essa semana, que amanhã nós celebramos um momento muito especial da liturgia da nossa igreja, o sacramento da comunhão, corpo e sangue de nosso Senhor Jesus Cristo. É tão interessante nós nos perguntarmos, comungamos a mesma Eucaristia, agora, de fato, a dignidade que nós dizemos que temos a Eucaristia, ela se manifesta na dignidade com a comunidade de fé, com os outros irmãos e irmãs batizados como eu, que comungam como eu, que recebem o mesmo Jesus na Eucaristia. Eu torço para o sucesso deles, como eu digo que torço para o sucesso da minha fé. Eu aposto, respeito o seu jeito de ser, ou o contrário, como nos denuncia aqui São Doroteu, né? Entrincheiramos-nos, procuramos armas e nos atacamos mutuamente. Cuidado, você cristão, cristã, que utiliza a fé para destruir. Isso não é seguimento de Jesus. E muito cuidado com quem você escuta que prega esse tipo de atitude. Que você tem que diminuir, você tem que destruir, você tem que minimizar o diferente ou o que você não concorda como correto, porque assim você está sendo fiel a Jesus. Não está sendo, não. Você está sendo intolerante, intransigente e anticristão. Está vivendo o que São Doroteu fala, a falsa paz espiritual. Porque ao invés de estender a mão, de criar comunhão, lança palavras desagradáveis, aflige, procura destruir o outro para garantir o seu lugar. Hoje nós celebramos a memória dos santos mártires, São Carlos Luanga e companheiros do século XX. E na homilia do Papa Paulo VI, pronunciada pela canonização desses mártires, ele traz algumas reflexões muito bonitas para nós. É a glória dos mártires, sinal de nova vida. Dentre essas reflexões, o Papa Santo Padre nos diz: esses mártires africanos acrescentam ao rol dos vencedores, chamado martirológio, uma página ao mesmo tempo trágica e grandiosa. É uma página verdadeiramente digna de figurar ao lado das célebres narrações da antiga África. No tempo em que vivemos, por causa da pouca fé, julgávamos que nunca mais elas viriam a ter semelhante continuação. Quem poderia imaginar, por exemplo, que aquelas atas tão comovedoras dos mártires de Cile, dos mártires de Cartago, dos mártires Massa Cândida, de Ótica, comemorados por Santo Agostinho e Prudêncio, dos mártires do Egito, tão louvados por São João Crisóstomo, dos mártires da perseguição dos vândalos, viriam em nossos tempos juntar-se novas páginas de história, não menos valorosa, nem menos brilhantes.
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Magnificat, Santa Comunhão. Meia-noite, 18 minutos, com a Mãe Aparecida. Madrugada de quarta-feira. Obrigado a você que nos acolhe, a você que reza conosco, louvando e agradecendo sempre ao nosso bom Deus por tudo que temos, por tudo que somos. O nosso momento, agora meia-noite, 19 batendo, o nosso momento é de oração. O nosso momento de agradecimento. Pai de infinita bondade, reunidos em oração, nós vos bendizemos por vosso amor fiel e por vossa presença constante em nossa caminhada. Em cada amanhecer, renovais sobre nós vossa misericórdia e nos ofereceis a oportunidade de recomeçar. Iluminai, Senhor, nossa mente e nosso coração, para que saibamos discernir aquilo que é justo e agradável aos vossos olhos. Que não nos deixemos conduzir pelos valores passageiros deste mundo, mas permaneçamos firmes na verdade do Evangelho. Concedei-nos um espírito de oração sincera e profunda, confiança em vossa providência. Mesmo diante das dificuldades, ajudai-nos a permanecer perseverantes, acreditando que vós sois nossa força, nosso refúgio e nossa esperança. Abençoai nossas famílias, nossos trabalhos e todos aqueles que hoje necessitam de paz, saúde e consolo. Que o Espírito Santo nos conduza pelos caminhos da santidade e faça de nós instrumentos de reconciliação e fraternidade.

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2: 12:31, bom dia. 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
2: Com a Mãe Aparecida, Rede Aparecida de Rádio, juntinho de você, onde quer que você esteja, viu? Abraçando o nosso irmão querido Roberto Carlos, lá em Sorocaba, interior de São Paulo, rezando conosco, pedindo por ele, por todos os irmãos e irmãs motoristas desse Brasil imenso, rezando por ele, pela família, por todos aqueles que precisam de nossas orações. O Ayrton e o Miguel, lá em São José do Rio Preto, rezando com a gente. O nosso irmão Pedro Canuto, rezando conosco também, pedindo as bênçãos da Mãe Aparecida, lá em Aracaju, pela Rádio Cultura FM. O Rogério em Jales, São Paulo, também rezando por ele, pela família. A Val Souza em Jacobina, na Bahia, louvando e agradecendo a Deus por mais uma madrugada, rezando com a gente, por ela, pela família, pelos amigos, por todos os nossos irmãos e irmãs em Cristo. Logo mais às 4 da manhã, nós rezamos o Santo Terço Mariano. E você, meu irmão, reza por quem no dia de hoje? Quem está precisando aí no seu círculo de amigos de nossas orações, na sua família, os seus vizinhos? Vamos rezar por essas pessoas. Mande para nós a sua intenção pelo 3104-1043. É o nosso WhatsApp para você rezar por você e por aqueles que precisam de nossas orações. 12:33.
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0: 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Adriana Mello. Mesmo sem te ver, eu consigo crer.
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2: Salmo 122. Ó Senhor, para vós eu levanto os meus olhos.
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2: Eu levanto os meus olhos para vós que habitais nos altos céus. 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

Adriana Arides, Nova Manhã, 12:41. 41 minutos de um novo dia com as bênçãos de Nossa Mãe, a Senhora Aparecida.

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1: Senhor, que encaminha os nossos corações para o amor de Deus e a constância de Cristo, esteja convosco. Lembro de maneira especial nesta oração os aniversariantes de hoje: a Ana Cláudia de Lavrinhas, a Juliana, professora no liceu aqui em Campinas, e a Gabriela de Piracicaba. Iniciemos esta oração invocando a Santíssima Trindade. Em nome do Pai, do Filho e do Espírito Santo. Amém. Senhor nosso Deus, nosso Pai, nós cremos em vós, nós esperamos em vós, nós vos amamos, nós vos agradecemos este dia e vos damos graças porque estamos com vida. Oferecemos este dia ao Senhor com todas as nossas alegrias e sofrimentos, com todos os nossos trabalhos e divertimentos. Guardai-nos do pecado e fazei de nós instrumentos de vossa paz e do vosso amor. Ajudai-nos a observar vossos santos mandamentos. Amém. Quarta-feira, dia 3 de junho. O trecho do Evangelho de hoje é escrito por Marcos, capítulo 12, versículos de 18 a 27. Anúncio do Evangelho de Jesus Cristo segundo Marcos. Naquele tempo vieram ter com Jesus alguns saduceus, os quais afirmavam que não existe ressurreição, e lhes propuseram este caso: Mestre Moisés deu-nos esta prescrição: se morrer o irmão de alguém e deixar a esposa sem filhos, o irmão desse homem deve casar-se com a viúva, a fim de garantir a descendência de seu irmão. Ora, havia 7 irmãos. O mais velho casou-se e morreu, sem deixar descendência. O segundo casou-se com a viúva e morreu, sem deixar descendência. E a mesma coisa aconteceu com o terceiro, e nenhum dos 7 deixou descendência. Por último, morreu também a mulher. Na ressurreição, quando ele ressuscitarem, de quem será ela mulher? Porque os 7 se casaram com ela? Jesus respondeu: acaso vós não estáis enganados por não conhecerdes as Escrituras, nem o poder de Deus? Com efeito, quando os mortos ressuscitarem, os homens e as mulheres não se casarão, pois serão como os anjos do céu. Quanto ao fato da ressurreição dos mortos, não lestes no livro de Moisés, na passagem da sarça ardente, como Deus lhe falou: eu sou o Deus de Abraão, o Deus de Isaac, o Deus de Jacó. Ora, ele não é Deus de mortos, mas de vivos. Vós estáis muito enganados. Palavra da salvação. Continua neste trecho aquela série das pegadinhas ou armadilhas que os opositores de Jesus prepararam para ver se ele entra em contradição. O tema agora é a ressurreição dos mortos. É importante recordar que entre os próprios judeus não havia um consenso sobre esse tema, ou como se dá a ressurreição. Basta recordar a discussão com os apóstolos, com o apóstolo Paulo, relatada nos Atos 23. Quando Paulo percebeu que alguns do Sinédrio eram do partido dos Saduceus e outros do partido dos fariseus, exclamou: meus irmãos, eu sou fariseu e filho de fariseus. É por nossa esperança, a ressurreição dos mortos, que estou sendo julgado. Voltando ao Evangelho, Jesus novamente responde com sabedoria e sutileza, sem agredir os saduceus, mas mostrando a sua falta de entendimento das Escrituras. A messe é grande, mas os operários são poucos. Peçamos a Deus que continue enviando muitas e santas vocações para a sua Igreja. Senhor da messe, pastor do rebanho, faze ressoar em nossos ouvidos teu forte e suave convite: vem e segue-me. derrama sobre nós o teu Espírito, que ele nos dê sabedoria para ver o caminho e generosidade para seguir tua voz. Senhor, que a messe não se perca por falta de operários. Desperta nossas comunidades para a missão. Ensina nossa vida a ser serviço. Fortalece os que querem dedicar-se ao reino na vida consagrada e religiosa. Senhor, que o rebanho não pereça por falta de pastores. Sustenta a fidelidade de nossos bispos, padres, diáconos, religiosos, religiosas e ministros leigos. Dá perseverança a nossos seminaristas. Desperta o coração de nossos jovens para o ministério pastoral em tua igreja. Senhor da messe, pastor do rebanho, chama-nos para o serviço de teu povo. Maria, mãe do perpétuo socorro, modelo dos servidores do evangelho, ajuda-nos a responder sim. Amém. Pedindo a proteção de Deus para a sua vida e para a sua família, invoquemos a bênção de Deus. Oremos. Deus de infinita bondade, que expulsou as trevas deste mundo, expulse também de seu coração as trevas dos vícios e vos transfigure com a luz das virtudes. O Senhor esteja convosco, ele está no meio de nós. Pela intercessão de São Bento, desça sobre você, sobre a sua família, sobre o seu trabalho, a bênção do Deus Todo-Poderoso. Pai, Filho e Espírito Santo. Amém. O abraço de hoje vai para o pessoal que deixou um comentário aqui no YouTube. Um abraço para a Elisabete, para o Odair. Um abraço para a Camille, para a Gabriele, para o Giovanni, para o Vitor, para o Jorge. Um abraço para o Walter e para o Paulo. Sou o padre Edmilson Moraes, salesiano de Dom Bosco, e moro atualmente em Campinas, no estado de São Paulo, no Colégio Liceu Salesiano Nossa Senhora Auxiliadora. Que Deus continue abençoando o seu caminho e sua vocação. Abraço e até mais.
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0: 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Agora, 12:51.
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2: Uma vez mais, estamos juntos, queridos ouvintes. Paz e bênçãos a vocês. Continuemos o nosso encontro de catequese do sacramento de iniciação cristã sobre o batismo e a missão de todo batizado e a missão do leigo lá no meio da sociedade, ali implantando o evangelho de Jesus pelo testemunho. A igreja ainda desperta os leigos para a sua missão específica de, no mundo e no meio do mundo, da sociedade, exerçam eles a sua missão de anunciar o evangelho e convidar à salvação em Cristo através do Catecismo da Igreja Romana, no número 900 desse catecismo. Você conhece o Catecismo da Igreja Católica? Então procure conhecer. E no número 900 ele diz: os leigos, isto é, os batizados cristãos que vivem no mundo, têm o dever e gozam do direito, dever e direito, individualmente ou agrupados em associações, de trabalhar para que a mensagem divina da salvação, que é o evangelho, seja conhecida e recebida por todas as pessoas, por toda a humanidade e por toda a terra. Isso é, queridos ouvintes, o que nos propõe o Catecismo da Igreja Católica. Você já leu Catecismo? Você já sabe da sua existência? Já se interessou pelo grande Catecismo da Igreja Católica, que propõe um resumo de toda a doutrina da Igreja Católica? Além da sua missão sacerdotal, profética e real, específica do batizado que estamos vendo, o Catecismo da Igreja Católica ainda especifica, juntamente com a exortação do Papa João Paulo II em Cristãos Fiéis Leigos, nos exorta então o seguinte: os leigos também podem sentir-se ou serem chamados a colaborar com os pastores no serviço da comunidade eclesial, isso é, colaborar com os sacerdotes, com os diáconos, com o bispo, com o papa, trabalhando pelo crescimento e vida da igreja. Podem contribuir e devem contribuir no poder de governo e também de ajuda no que diz respeito em colaborar mais proximamente, de maneira mais próxima, às pastorais que existem em cada paróquia, em cada diocese, nos ensina o Catecismo número 458. E o Catecismo continua: os fiéis, distinguindo cuidadosamente os direitos e deveres que lhes competem como membros da igreja, os fiéis devem viver e dizer cada vez mais, como membros da sociedade humana, o que Deus quer, o que Deus propõe em Jesus Cristo. Deve anunciar essa missão de Jesus. Procure, portanto, os fiéis harmonizar uns com os outros. Lembre-se de que em todos os assuntos temporais se devem guiar pela sua consciência cristã. Nenhuma atividade humana, mesmo de ordem temporal, no mundo pode subtrair-se, isso é, fugir, contradizer ao domínio de Deus. Deus é o Senhor. Por isso o primeiro mandamento: respeitar a ordem hierárquica. Isso existe uma ordem da igreja, não de poder, mas de serviço. O papa, o bispo, o sacerdote, o diácono, que fazem parte da dimensão eclesiástica de hierarquia estão a serviço. Não são os mais importantes, nem os mais poderosos, os que mandam ou devem ser servidos. A hierarquia, desde o Papa até o diácono, todos devem servir. É o lava-pés que Jesus Cristo propõe, né? Então, respeitar essa ordem hierárquica. Quando houver dúvidas, pedir esclarecimentos e dialogar. Todo leigo, de acordo com os dons que lhes foram concedidos, todo leigo é testemunha e instrumento vivo da missão da própria Igreja, segundo a medida do dom de Cristo para cada um. Nos diz São Paulo aos Efésios, no capítulo 4, versículo 7. Terminando agora as nossas reflexões sobre o batismo e suas consequências, como mundo sacerdotal, profético e real, rezemos com a Igreja na missa votiva pelos cristãos leigos. Deus, que destes no Evangelho um fermento para a humanidade, concedei aos vossos fiéis leigos, chamados a viverem no mundo, no meio do mundo, e também ao apostolado são chamados, que esses leigos desempenhem suas funções na sociedade e animem o mundo, abrasados e com Espírito de Cristo, e construam sem cessar o vosso reino. Olha que bonito, né? O leigo é chamado a viver o Evangelho, a anunciar o Evangelho, vivendo no meio do mundo, vivendo o apostolado, procurando desempenhar as suas funções de leigos na sociedade, animando o mundo, abrasados e com o Espírito de Cristo, construindo sem cessar o reino de Deus. Deus conta com os leigos e também a Igreja, que deve ser também formada por leigos, a missionária do Senhor na história. Você é chamado para isso. Por hoje é só. Vamos então nos aguardar para o nosso próximo encontro. A partir do próximo encontro, vamos iniciar a nossa reflexão sobre o sacramento da confirmação, isto é, sacramento da iniciação cristã depois do batismo.
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0: 1:02, horário de Brasília.
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0: Onde quer que você esteja rezando conosco em mais uma madrugada com a Mãe Aparecida, às 4, nós rezamos o Santo Terço Mariano. E você, meu irmão, rezando por você, pela sua família, por aquelas pessoas que pedem nossas orações, na verdade, quantos e quantos irmãos nossos encontram-se conosco, é no mercado, é na caminhada, é na rua, no trabalho, olha, reze por mim, reze por fulano, reze por ciclano, por beltrano, que estão precisando muito de nossas orações. E nós rezamos, primeiramente a nós, para que nós possamos estar fortalecidos com as bênçãos do nosso Pai Misericordioso, com a intercessão de nossa Mãe Santíssima, a Senhora Aparecida, para que nós possamos rezar pelos outros também, não é verdade? Nós precisamos estar bem para que nós possamos rezar uns pelos outros. 1:04, deixa eu abraçar aqui os irmãos queridos que estão rezando conosco, o Elivaldo reza com a gente lá em Senhor do Bonfim, na Bahia, rezando por ele e por toda a família. O Ricardo da Silva Santos, ele fala do Parque das Rodovias, rezando com a gente aqui em Lorena, Parque das Rodovias. Reza pela esposa dele, hoje é aniversário dela, a Joyce, completando mais um ano de vida. Parabéns, Joyce, que Deus lhe abençoe, viu? E o filho Joaquim e minha mãezinha Solange. Oh, família que reza conosco, obrigado, viu? Ao nosso querido irmão Ricardo e a dona Joyce, que hoje está completando mais um aninho de vida. E ao nosso pequeno Joaquim, tá lá rezando com o papai e com a mamãe também. Rezando conosco o seu Jorge Teruel em Votorantim, São Paulo, o Paulo Roberto lá em Santa Rita de Jacutinga, rezando por ele e pela família, louvando e agradecendo.
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0: Santo do Senhor, Padre Juarez de Castro, com a Mãe Aparecida, Rede Aparecida de Rádio, Música, Fé e Missão. 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
1: Gabi Pedroso chegando com a nossa crônica para o dia de hoje.
2: Amar em todas as dimensões. Se alguém quiser vir comigo, renuncie a si mesmo, tome a sua cruz e siga-me. Jesus em Mateus, capítulo 16, versículo 24. A cruz carregada com amor é mais leve. A palavra cruz lembra um instrumento de tortura composto por dois troncos de madeira perpendiculares entre si, que era fixado no solo e sobre o qual era pendurado um sentenciado à morte. Mesmo antes de Cristo, muitas pessoas foram crucificadas pelos romanos para ficarem expostos e assim servir de alerta aos desordeiros. Era vergonhoso para a família ter um de seus membros condenado à morte desta forma. Jesus foi condenado à morte de cruz, mas ressuscitou. Então a cruz ganha novo sentido. Passa a representar os sofrimentos que passamos e que, encarados com amor, nos purificam. Voluntariamente assumir a cruz é uma opção. Se alguém quiser vir comigo, ela exige uma renúncia ao prazer e ao conforto, para assumir a condição de discípulo que ama Jesus acima de qualquer coisa deste mundo. São Francisco de Assis amou tanto Jesus crucificado por nosso amor, que assumiu toda a pobreza em sua vida, ficando literalmente na dependência da providência divina. Nossa tendência é pedir muitas coisas em oração para nos livrar dos sofrimentos. Mas penso que a cruz traz consigo uma nova visão do sofrimento. Ou seja, ela é como a alavanca para alcançar as coisas de Deus. Seguir Jesus é amar em todas as dimensões, sem desprezar a própria cruz. Reflexão feita por José Irineu Nenevê.

0: anjos de resgate, 1:20, manda teus anjos, Senhor. Obrigado a você que nos acolhe, você que está rezando com a gente, com a mãe Aparecida, em mais uma madrugada, louvando e agradecendo sempre.
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2: Tem dia que bate uma saudade, saudade de quem está bem longe, saudade da nossa infância, das brincadeiras de criança, do colo da mãe, saudade de Deus, como narram alguns santos, e às vezes saudades até de nós mesmos. A saudade, de certo modo, faz com que a ausência se torne presença, a distância se encurte um pouquinho, nos ajuda a dar valor para o que temos e quem temos por perto agora. Sentir saudade é positivo, mas às vezes chega a doer, e como dói. Mas para quem tem fé, a dor traz escondida em si a graça, aquela graça oculta na cruz. E após a dor e a cruz, existe vitória. Após a morte, ressurreição. E depois de um tempo, a saudade vai voltar, mas aí ela muda de companheira. Ela nos traz a esperança, que é a mensageira do amor. E o amor, ah, o amor, esse permanece para a vida eterna e não passará

0: graça, de misericórdia. Momento de adoração. 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
3: 1:30, bom dia. 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
3: Com a Mãe Aparecida, Rede Aparecida de Rádio, juntinho de você, meu irmão, minha irmã, que está rezando conosco por uma das nossas rádios parceiras, rádios que integram a Rede Aparecida de Rádio. A você, meu irmão, que nos ouve pelo aplicativo Aparecida, rezando com a gente também pelo a12.com/Rádio Aparecida. Como é bom poder estar juntinho de vocês aqui na casa da mãe, louvando e agradecendo ao nosso bom Deus por tudo em nossa vida, por tudo que o Senhor nos dá. Não é verdade? Obrigado a você, meu irmão, minha irmã, que reza conosco, louvando e agradecendo ao nosso bom Deus por tudo na sua vida, por tudo que o Senhor reserva a cada um de nós. E nós estamos prestes a celebrar o corpo de Cristo, o Corpus Christi, isso mesmo, exaltando esse amor divino que nos dá puro misericórdia, pura misericórdia, amor misericordioso, por pura misericórdia, a Eucaristia, não é verdade? E nesse dia tão especial que vamos viver na próxima quinta-feira, amanhã, se Deus quiser, e nós vamos estar sempre unidos em oração, louvando e agradecendo sempre ao nosso bom Deus, ao corpo, a esse Cristo que vive, vive em mim, vive em você, vive em todos nós. 1:32.
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0: Márcio Velho chegando com esse nosso momento especial.
1: Refletindo o tema, a fé simples na devoção mariana. Vamos juntos começar o momento com Maria de hoje. A fé simples na devoção mariana é o abandono confiante nos planos de Deus. Tendo a Virgem Maria como modelo de discípula e intercessora. Longe de ser apenas um ritual, ela traduz a confiança de uma criança que busca colo materno para se aproximar de Jesus, vivendo virtudes como humildade e escuta no cotidiano. A espiritualidade mariana transforma a experiência de fé diária. Maria respondeu sim a Deus, sem compreender todas as provações, confiando inteiramente na sua graça. A fé simples consiste em aceitar a vontade divina no dia a dia. Toda verdadeira devoção a Nossa Senhora conduz ao seu filho. Maria é vista como a intercessora que apresenta as necessidades humanas a Jesus, como fez nas bodas de Caná. Refletir sobre as atitudes de Maria, a humildade, paciência e amor materno, é um passo para viver essa devoção com mais maturidade.

0: preciosa, Ministério de Música Shalom. Agora 20 minutinhos faltando para as 2 da madrugada. Bom dia, meu irmão. Bom dia, minha irmã.
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3: Irmão, irmã, o mundo tem alegrias, dores, esperanças. Inclusive, há 60 anos atrás, no Concílio Vaticano II, o documento 16, palavra de Gaudium et Spes, dores, esperanças e sucessos e fracassos do povo. Não importasse o que acontecesse, as dores e as esperanças do povo também seriam nossas. Isso significa que toda vez que quisermos ser cristãos e se tivermos alguma responsabilidade sobre alguém, cabe a nós ajudar e assumir. Ir junto. Ir junto. Vem comigo.

0: canções que a fé escreveu. Padre Zezinho, 15 minutinhos faltando para as 2 da manhã. Bom dia.
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0: Antônio Cardoso e Moacir Franco. Essa música é linda demais. O amor torna tudo de novo. Torna tudo novo de novo. 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
0: 10 minutinhos faltando para as 2 da manhã, madrugada de quarta-feira, 3 de junho. Bom dia.
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0: Aparecida, Rede Aparecida de Rádio, Banda Tip Vox, Cecília Militão, Viver Pra Mim é Cristo. Antes você ouviu Este Pranto em Minhas Mãos, com Gislaine Cantini. Agora 1:58, madrugada de quarta-feira, meia de semana, meiuca de semana. E você, meu irmão, rezando, louvando e agradecendo a Deus por tudo na sua vida, na vida da sua família.
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0: 2 horas, horário de Brasília.
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0: Com a Mãe Aparecida, lá em Bom Jesus da Lapa, na Bahia. O nosso povo querido de Bom Jesus, rezando conosco pela Rádio Bom Jesus FM, a 98.1. A você, meu irmão querido, que está em Uberlândia, Minas Gerais, nos ouvindo e rezando conosco pela Rádio América FM. Você que está em São José do Rio Preto, pela Rádio Interativa FM, interior de São Paulo, São José do Rio Preto. Aqui pertinho de nós, no sul de Minas, São Lourenço, pela Rádio São Lourenço FM. A você, meu irmão, louvando e agradecendo ao bom Deus, pela Rádio Coração FM 95.7, em Dourados, no Mato Grosso do Sul. Mandando um abraço a todos os nossos irmãos queridos que rezam conosco lá no Mato Grosso do Sul. Zé Carlos, Dona Neuza, Adailton e Dileuza, todos os nossos irmãos, louvando e agradecendo por tudo que temos, por tudo que somos. Rubão tá lá também rezando conosco, o Marcinho, todos em oração com a mãe Aparecida. Agora 2:03, deixa eu abraçar aqui também a Hebe lá em Cotia, interior de São Paulo, rezando conosco, pedindo as bênçãos da mãe Aparecida. Ela coloca aqui que acabou de fazer um cafezinho lá, pois a madrugada está fria lá fora, céu nublado, sem chuva. Aqui um pouquinho chuva, viu, o nossa querida Hebe? Hoje em especial agradecendo a Nossa Senhora e São Miguel Arcanjo pelos livramentos. Amém. Nossa Hebe rezando conosco. A Sueli Maria, aqui mais pertinho da gente, em Paraisópolis, Minas Gerais, rezando por ela, pelos filhos, pelo esposo, pelas sobrinhas, pelos sobrinhos, por toda a família. O Dito Delário, em Poços de Caldas, louvando e agradecendo ao bom Deus por tudo na vida dele e na vida da família. A Nilva Araújo, rezando com a gente em Juiz de Fora, louvando e agradecendo sempre. O Paulo Sérgio, nosso irmão querido, porteiro de condomínio, tá lá em Aracaju, no Sergipe, trabalhando de plantão e rezando pela família. E o Júlio, em Santa Gertrudes, ali coladinho na cidade de Rio Claro, interior de São Paulo, pela Rede Claré de Comunicação, rezando conosco, né, Júlio? Pela dona Valentina, que é a esposa, o João Paulo, que é o filhão, estão lá rezando conosco também. E o Júlio trabalhando, cumprindo a missão e rezando com a gente. Padre Vanderlei está de volta com o nosso momento de oração.
6: Nesta semana em que celebramos a festa do Sagrado Corpo e Sangue, Alma e Divindade de Nosso Senhor Jesus Cristo, Corpus Christi, a festa da Eucaristia, oremos ao Santíssimo Sacramento, inspirados da visita de Santo Afonso Maria de Ligório. Senhor meu Jesus Cristo, que pelo amor que tendes à humanidade, estais noite e dia neste sacramento, cheio de piedade e de amor, esperando, acolhendo, chamando todos os que vêm visitar-vos. Eu creio que estais presente no Santíssimo Sacramento do altar e vos adoro do abismo do meu nada e vos dou graças por todos os benefícios que me tendes feito, especialmente por terdes dado a mim neste sacramento a vossa divindade, por me terdes concedido como advogada vossa mãe amantíssima e por me terdes chamado a visitar-vos nesta hora. Eu vos saúdo hoje e ao vosso amantíssimo coração, com a intenção de fazê-lo por 3 motivos. Primeiro, em ação de graças por esta grande dádiva. Segundo, para desagravar-vos todas as injúrias que tendes recebido neste sacramento por todos os vossos inimigos. E terceiro, com a intenção de adorar-vos nesta visita em todos os lugares da terra onde vossa presença sacramental está menos reverenciada e em maior abandono. Meu Jesus, eu vos amo de todo o meu coração. Pesa-me de ter no passado tantas vezes ofendido a vossa divina bondade. Proponho-me, com o auxílio de vossa graça, nunca mais ofender-vos. Para o futuro e no presente, miserável como sou, eu me consagro todo a vós e renuncio a toda a minha vontade própria, a todos os meus afetos e desejos egoístas, e ao acúmulo de como se tudo fosse meu, para vos oferecer de hoje em diante todo o meu ser. Fazei de mim e de tudo que me pertence aquilo que for de vosso agrado. Só procuro e peço o vosso santo amor, a perseverança final e o perfeito cumprimento de vossa vontade. Recomendo-vos as almas do purgatório, especialmente as mais devotas do Santíssimo Sacramento e da Bem-aventurada Virgem Maria. Recomendo-vos também todos os pobres pecadores. Finalmente, Senhor, desejo unir a vós, meu querido Salvador, todos os meus afetos, como os de vosso amorosíssimo coração, e assim unidos, os oferecer a vosso eterno Pai, e lhe pedir em vosso nome, que por vosso amor os queira aceitar e atender. Amém.
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0: e mães, na voz da banda Louvor e Glória. 2:13, madrugada de quarta-feira, com a Mãe Aparecida, música, fé e missão. Logo mais às 4 da manhã, nós rezamos o Santo Terço, rezando por você, meu irmão, pela sua família, por todos aqueles que precisam de nossas orações. Continue enviando as suas intenções pelo 3104-1043, é o nosso WhatsApp. Participe e reze com a gente, aqui no Com a Mãe Aparecida.
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0: Padre José Allen trazendo para nós a sua mensagem para o dia de hoje.
2: A paz esteja com você. Muita alegria estarmos aqui mais uma vez nesse encontro com Maria. E vamos aprofundar um pouco mais o sentido da oração. Rezar como Maria é expressar o Magnificat, aquele hino de louvor e gratidão a Deus que ela fez na casa de Isabel, quando Isabel a recebeu, a saudou como bendita entre as mulheres e bendito fruto do seu ventre. E Maria reconheceu a grandeza do amor de Deus e se colocou como sua serva. Essa oração de Maria deve ser uma inspiração para a nossa vida. Ao mesmo tempo que a gente reconhece que Deus é o grande Senhor da nossa vida, Ele que faz as maravilhas, nós também devemos nos colocar à disposição dEle, que Ele faça em nós a sua vontade. E que a gente saiba reconhecer que todo bem que existe no mundo vem de Deus. Para isso é preciso que a gente caminhe com Deus, na fidelidade, que estejamos sempre longe do desânimo, do fracasso, do abandono. Maria é o exemplo de um modo de viver e de orar na fidelidade a Deus. E é nesta fidelidade que nós devemos sempre aprofundar a nossa experiência de oração. Maria é uma pessoa orante. Se a gente entender bem o que, que é a oração, nós vamos entender que toda a vida de Maria é uma oração. É um relacionamento com Deus. Eu oro não só com palavras, oro com atitudes, com gestos, com comportamentos. Aprendamos com Maria através dos evangelhos, onde se reflete a sua vida, a sua missão, a orar, fazendo realmente da oração um dom, um tesouro da nossa vida a Deus.
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0: feito, banda Tempo Eterno, agora 2:26 com a mãe, Aparecida, música, fé e missão, bom dia.
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0: 2:29, bom dia.
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0: Música, fé e missão, juntinho de você, na sua casa, no seu trabalho, onde quer que você esteja, viu, meu irmão? Louvando e agradecendo ao bom Deus por tudo na sua vida, na vida da sua família. Obrigado a você que está rezando conosco, pedindo as bênçãos da mãezinha querida, a Senhora Aparecida, pelo seu trabalho. Você que está aí, meu irmão, finalizando a sua jornada, quase já, né? No final, já o Santo Terço, e você rezando conosco, agradecendo a você, meu irmão, que está no leito de hospital, também pedindo a intercessão de nossa mãe na sua vida, na sua saúde, nos médicos que estão cuidando de você, nos enfermeiros, todo esse povo querido de Deus que trabalha nos hospitais, que trabalham sempre no amor, na fraternidade. Obrigado, viu, a todos vocês e a você, meu irmão, que está aí rezando com a gente, louvando e agradecendo sempre ao nosso bom Pai.
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0: E essa canção vem para vocês, viu? Ramon Brito e Eliana Ribeiro, Minha Força.

0: Brito e Eliana Ribeiro. 2:35 com a Mãe Aparecida, onde quer que você esteja, louvando e agradecendo pela vida da sua família. 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

Mário, Ziza Fernandes, Guilherme, Davidson Silva. 2h40, 20 minutinhos faltando para as 3 horas da madrugada. Louvando e agradecendo ao nosso bom Pai por tudo que temos, por tudo que somos, pedindo as bênçãos de nossa mãezinha querida, a Senhora Aparecida. E você rezando conosco. 3104-1043 é o nosso WhatsApp para você enviar as suas intenções. Por quem nós estaremos rezando no dia de hoje? Com a Mãe Aparecida, música, fé e

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2: E Jesus lhes disse: eu também não vos digo com que autoridade faço estas coisas. Marcos 11:33b. É divertido ver alguém de boca fechada frente a uma pergunta. E aqui estava um grupo significativo: sumos sacerdotes, escribas e anciãos, de boca bem fechada. Não sabiam o que dizer. Essa pequena multidão, a elite religiosa do povo judeu, estava calada. Por isso, Jesus também se cala. Calar-se normalmente, essa não é a sua atitude. Sua tarefa era esclarecer, falar a verdade, pregar o evangelho sem nenhuma dúvida. Por que então se nega a falar sobre quem concede este poder? E isso, é claro, tem tudo a ver com os perguntadores, na verdade, inquisidores. Eles não queriam ouvir, queriam tão somente contradizer o mestre e condená-lo. Em tais circunstâncias, nenhuma resposta seria dada, nenhuma valeria a pena. É o que sucede normalmente a nós quando procuramos por todos os modos colocar a nossa relação com Deus num plano bem lógico e agradável. Fazemos perguntas que não têm ou não merecem respostas, ou seja, fazemos perguntas que não têm resposta cabível, perguntas que se desfazem antes de serem formuladas. Senhor, antes que se feche a tua boca e o teu coração frente a perguntas que não têm nenhum cabimento e muito menos justificativa, leva-me o primeiro perguntar pelo bem-estar do meu próximo e do meu irmão, para os tesouros do céu se abrirem. Amém.
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0: Jesus, meu Deus humano. Padre Fábio de Melo, 2:48. Abraçando os nossos irmãos queridos lá em Monte Aprazível, que nos ouvem pela Rádio Difusora FM. A você, meu irmão querido, em Tubarão, Santa Catarina, pela Rádio Tubá FM. A você que reza conosco em Tucano, na Bahia, pela Rádio Tucano FM. 2:49. Com a Mãe Aparecida, Rede Aparecida de Rádio. 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
2: Os santos nos ensinam hoje, dia 3 de junho, eu, Padre André, daqui da Arquidiocese de Aparecida, estou com você, amigo e amigo ouvinte, para conhecer um pouquinho mais a história de São Carlos Luanga e companheiros mártires, e também pedimos a eles a intercessão. Nesse dia, celebramos a memória desses grandes mártires que na África testemunharam o nome de Jesus. Carlos Luanga era chefe dos pajens, que servia na corte do rei Muanga da Uganda. Acontece que a entrada da evangelização na África não foi tarefa fácil. Os missionários tinham que ser homens verdadeiramente de Deus, ou seja, homens de caridade, pois facilmente eram confundidos com colonizadores. Depois da entrada dos padres missionários, que fizeram um lindo trabalho de evangelização que atingiu Carlos Luanga e outros, o rei se revoltou e decretou pena de morte para os que rezassem. São Carlos, depois de muito se preparar, como seus companheiros, se apresentou diante do rei com o firme propósito de não negarem a fé. Por isso foi queimado vivo diante de todos. Seguindo o irmão na fé, nenhum deles recusou, até que em 1887 o último deles morreu afogado, como parte dos corajosos mártires da Uganda na África. Os mártires ugandenses foram beatificados por Bento XV e canonizados por Paulo VI no dia 18 de outubro de 1964. Rezemos. Deus nosso Pai, que o vosso reino de amor se espalhe sobre a terra, entre todos os povos. Suscitai missionários corajosos e fervorosos para anunciar e testemunhar Jesus Cristo. Não permitais que a discriminação, as perseguições, afastem os irmãos e irmãs de vosso amor. Ajudai-nos a viver e proclamar a boa nova, doando nossa vida a exemplo dos mártires de hoje. São Carlos Luanga e companheiros, rogai por nós.
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padre Reginaldo Carreira cantando pra gente Amar Até o Fim. 2:57 com a Mãe Aparecida, louvando e agradecendo. Música, fé e missão. Às 4, o Santo Terço Mariano. Reze conosco, reze por você, pela sua família.

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2: 3 horas, horário de Brasília.
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2: Com a Mãe Aparecida, onde quer que você esteja, rezando com a gente, louvando e agradecendo. O Odair Cavicchioli, em Guabiruba, Santa Catarina, rezando por ele e pela família, louvando e agradecendo ao nosso bom Deus. A Auricele Vasconcelos, lá em Portugal, rezando com a gente também. A Elaine em São Paulo, pedindo por ela, pela família, louvando e agradecendo a Deus por tudo. A família Kirkmaier, em Juiz de Fora, nossa querida Isabel, rezando pelos filhos, pelo esposo, pelo tio dela, José Maria, irmão redentorista. A Laura em Aracaju também, na sintonia. Jesus, manso e humilde de coração, fazei o nosso coração semelhante ao vosso. Amém. O Carlão em Campinas, rezando conosco, por ele e pelos filhos, a Daniele, Rafael, o Leonardo, Lucas, pelo paizão dele, o seu Raimundo, a irmã Célia e o Wilson, José e Rodolfo, todos em oração conosco. Quem reza com a gente também é o Serginho, radialista, lá na Rádio Cultura 107.5 em Aracaju, rezando conosco. Paulo Corretor, em Lagoa Santa, Minas Gerais, o Luiz Fernando em Taubaté, também rezando conosco por ele e pela família. E o nosso irmão querido, lá o Júlio, lá em Santa Gertrudes, rezando. Semana passada ele pediu oração pelo amigo dele, o Roberto, que faria uma cirurgia do coração hoje. E ele está agradecendo, pois correu tudo bem. Está em casa se recuperando e ele agradece. Obrigado, minha mãe Aparecida, e a todos que rezaram. Amém, meu irmão. Que bom que o nosso irmão querido, amigo Roberto, esteja bem, né, Júlio? Com a graça de Deus, a intercessão da mãe Aparecida na vida dele e também na vida de todos os nossos irmãos enfermos. Agora, 3 horas, 2 minutos.
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0: gente.
1: Olá, meu irmão, minha irmã. Graça e paz para você e toda a sua família. Como sempre, mais uma vez, veremos no Evangelho hoje os inimigos e perseguidores de Jesus se aproximam dele com o objetivo de pegá-lo em alguma cilada. Desta vez, são alguns saduceus. E o tema abordado é a ressurreição dos mortos. Para Jesus, quem morre entra na vida eterna, na contemplação da vida divina. O mundo futuro não consiste na continuação da vida atual do corpo. Por isso, nada mais do que é terreno faz sentido. Invoquemos a luz do Espírito Santo para que abra as nossas mentes e corações ao acolhimento da palavra do Senhor.

Espírito Santo, tu que habitas, tu que falas, rezas e ages em mim, abra-me a palavra, que a minha mente e o meu coração sejam o terreno bom onde a semente da palavra possa germinar, crescer e frutificar, para que a minha vida seja transformada. Amém. Hoje, dia 3 de junho, a liturgia nos oferece o Evangelho de Marcos, capítulo 12, versículos 18 a 27. Vieram até ele alguns saduceus, que dizem não haver ressurreição, e interrogavam-no: Mestre, Moisés nos escreveu que se o irmão de alguém morrer e deixar esposa, mas não deixar filho, que seu irmão tome a mulher e suscite descendência a seu irmão. Havia 7 irmãos. O primeiro tomou uma mulher e, morrendo, não deixou descendência. O segundo a tomou e morreu, não deixando descendência. E o terceiro igualmente. Na ressurreição, quando ressuscitarem, de qual deles ela será esposa? De fato, os 7 a tiveram como esposa. Dizia-lhes Jesus: não é Deus dos mortos, mas de vivos. Estais muito enganados. Mais um grupo entra em confronto com Jesus. Dessa vez são os saduceus. Eles abrigam as elites sacerdotais e são vinculados ao controle do templo de Jerusalém. Não acreditam na ressurreição. Por isso, elaboram uma pergunta meio folclórica para cutucar Jesus. O que está em jogo é a lei do levirato ou do cunhado. O irmão deve casar-se com a viúva e dar uma descendência ao falecido. A pergunta é sobre o fato da ressurreição e sobre seu modo. Na resposta, Jesus parte do modo. Os homens e as mulheres, na ressurreição dos mortos, nem se casam, nem se dão em casamento. São como anjos. Quanto ao fato da ressurreição, Jesus retoma o texto de Êxodo 3, versículo 6. Quando Deus revela seu nome no episódio da sarça ardente. Ele é o Deus de Abraão, Isaac e Jacó. Nenhum judeu tem a ousadia de dizer que os patriarcas simplesmente morreram. Eles permanecem vivos e são fundamento da fé de Israel. A conclusão de Jesus tem um toque de ironia. Vós estáis muito enganados. Nós estamos a caminho, em peregrinação rumo à vida plena. E é esta vida plena que ilumina o nosso caminho. À nossa frente está o Deus dos vivos, o Deus da aliança. Como ele mesmo disse: eu sou o Deus de Abraão, de Isaac e de Jacó. Também é o Deus que traz o meu nome, o teu nome, o nome de cada um, o nosso nome, o Deus dos vivos. Deus não é Deus de mortos, mas de vivos. Nos convida a sermos praticantes da palavra. Neste momento, vamos dispor o nosso coração para a vivência de sua palavra.

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1: Hoje, dia 3 de maio, nós vamos conhecer a história de Tiago, irmão do Senhor, apóstolo e líder da igreja em Jerusalém. Esse nome, Tiago, é a forma portuguesa para Jacó. Não se sabe o significado exato, né, desse nome Jacó ou Tiago. Uma explicação popular referindo-se à história do nascimento de Esaú e Jacó dizia que esse nome significa aquele que segura o calcanhar. No grupo dos 12 havia dois Tiagos, o Tiago irmão de João, filho de Zebedeu, e o Tiago filho de Alfeu. O terceiro Tiago, de que fazemos memória hoje, é o assim chamado irmão do Senhor, ou seja, ele era considerado um irmão de Jesus. O povo dizia a respeito de Jesus: esse homem não é carpinteiro, o filho de Maria, o irmão de Tiago, de José, de Judas e de Simão? E as suas irmãs não moram aqui conosco? Tiago, irmão de Jesus, também chamado de O Justo, foi a maior autoridade cristã em Jerusalém desde a morte de Jesus até a sua própria morte, em 62 anos antes de Cristo. Foi ele quem presidiu o concílio de Jerusalém, enviou a carta dos conciliares para Antioquia. A ele é atribuída a carta de Tiago, na qual ele se apresenta como servo de Deus e do Senhor Jesus. Quem nos conta a morte de Tiago é o historiador judeu chamado Flávio José.

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1: Olá, Deus nos surpreende de diversas maneiras. Muitas vezes ele usa o improvável para mostrar o caminho, a direção. Hoje na Escola de Maria vamos conhecer um título que nasceu de um sinal inesperado: Nossa Senhora das Neves, Maria que se manifesta na delicadeza e nos lembra que Deus continua agindo mesmo além da lógica. A devoção a Nossa Senhora das Neves remonta ao século IV, em Roma. Segundo a tradição, que um casal que desejava dedicar seus bens a Deus rezava pedindo uma direção, uma orientação. Na mesma época, o Papa Libério também buscava discernimento. A Virgem Maria apareceu em sonho ao casal e ao Papa, indicando que uma igreja deveria ser construída onde a neve caísse, mesmo em pleno verão. Foi então que aconteceu algo surpreendente. Na noite de 5 de agosto, em pleno verão europeu, imaginem, caiu neve sobre o Monte Esquilino, indicando o local exato onde deveria ser construída uma igreja. Ali surgiu a Basílica de Santa Maria Maior, uma das mais importantes igrejas dedicadas a Maria no mundo. Todos os anos esta memória é celebrada com uma tradição especial e muito bonita. Pétalas brancas são soltas dentro da basílica, lembrando a neve que marcou aquele acontecimento. No Brasil, Nossa Senhora das Neves é padroeira das cidades importantes como João Pessoa, na Paraíba, onde a devoção é muito forte e celebrada com grande fé. A neve, nesse contexto, não é apenas um fenômeno natural ou sobrenatural. Ela se torna um sinal, um jeito delicado de Deus mostrar direção, mas sem impor, sem forçar, indicando com leveza, pureza e serenidade o caminho a seguir. Nossa Senhora das Neves nos ensina a perceber os sinais e as delicadezas de Deus. Nem sempre eles serão grandiosos, mas sempre serão suficientes. Ela nos convida a confiar, mesmo quando o caminho parece incerto, duvidoso. Muitos devotos relatam experiências de direção inesperada, momentos em que não sabiam o que fazer e, de repente, um caminho se abriu. Uma decisão clareou, uma oportunidade surgiu e a resposta chegou. Como a neve que cai silenciosamente do céu e muda tudo. Nossa oração, vamos pedir a intercessão de Nossa Senhora das Neves. Ó, Nossa Senhora das Neves, mãe que nos guia com delicadeza, abre nossos olhos para perceber os sinais de Deus. Ensina-nos a confiar, mesmo quando não entendemos tudo. Conduz nossos passos e ilumina nossas decisões. Que saibamos reconhecer tua presença nos detalhes mais simples da vida. Nossa Senhora das Neves, rogai por nós. Amém. Muito obrigado pela sua presença, pela sua companhia. Muito obrigado por estar conosco hoje. E amanhã vamos conhecer mais um título de Nossa Senhora.
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6: 3:37. 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
6: Com a Mãe Aparecida, Rede Aparecida de Rádio, onde quer que você esteja rezando conosco, louvando e agradecendo ao nosso bom Deus por tudo que temos, por tudo que somos, e aquele convite sempre muito especial para que você reze conosco, logo mais às 4 da manhã, pedindo as bênçãos da Mãe Aparecida por você, pela sua família, por todos aqueles nossos irmãos que precisam de nossas orações. Com a Mãe Aparecida, todos os dias, rezando com você. Às 22 horas, na primeira parte do programa Com a Mãe Aparecida, e depois comigo às 4 da manhã, todos os dias, ao vivo, rezando com você, meu irmão, com você, minha irmã, onde quer que você esteja nesse momento, no seu trabalho, na sua casa, louvando e agradecendo ao nosso bom Deus por tudo na sua vida e na vida da sua família.
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0: 2, Abandono. Agora 3:44.
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2: Não esqueças que o sentido da comunhão não é santificar os momentos que passas no templo. O essencial não é o lugar onde comes, mas sim onde vives. Serás consequentemente bom cristão se não te contentares em comer Cristo, mas que o vivas. Tu o comes para vivê-lo.
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0: Vida Reluz cantando pra gente, eis aí tua mãe. 10 minutos faltando para as 4 da manhã.
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2: Bom dia, meu amigo, minha amiga. Conta-se que um rabino vivia em uma aldeia na Rússia há 20 anos e todos os dias cruzava a praça da aldeia para ir até a sinagoga orar. E a cada manhã, um policial que odiava os judeus o observava atentamente. Enfim, numa certa manhã, o policial se aproximou do rabino e lhe perguntou aonde ia. Não sei, respondeu o rabino. Como assim você não sabe? Durante os últimos 20 anos, todas as manhãs, eu o vejo ir a essa sinagoga do outro lado da praça. E agora como é que você não sabe? Pois eu vou lhe dar uma lição para você aprender. E depois de dizer isso, agarrou o velho rabino pela barba e o conduziu até o calabouço. Enquanto o policial trancava a fechadura do calabouço, o rabino, olhando maliciosamente, lhe disse: vês agora o que eu queria dizer quando lhe disse que não sabia para onde ia? A nossa vida cotidiana, a nossa rotina, muitas vezes nos anestesia. Podemos ficar entediados ou cansados das atribulações da vida. E isso pode acontecer a tal ponto que vamos ficando mais frios com muitas coisas que nos cercam. Os habitantes de uma cidade violenta, por exemplo, acabam com o tempo se acostumando com a violência e com os meios para se proteger dela. Nossas cidades são recheadas de muros altos, grades pontiagudas, cercas elétricas e câmeras de vigilância, como se fosse normal termos que nos proteger de tanta violência, quando o natural seria vivermos numa sociedade pacífica, onde não precisaríamos sequer nos preocupar com essas coisas. Essa sensação de anestesiamento acaba acontecendo também no mais profundo da nossa vida e perdemos a noção de que estamos em uma peregrinação. Em nossa peregrinação terrestre, somos como um rio que nasce numa fonte lá nas montanhas e vai morrer desaguando no mar. No entanto, não sabemos os caminhos que a nossa vida pode tomar até chegar o dia de nos espalharmos no mar. O rio da nossa vida certamente encontrará obstáculos, contornará pedras, sofrerá quedas e cachoeiras, algumas vezes será forte e barulhento, outras vezes fraquinho e parecendo não ter mais forças, mas continuamos correndo para o mar. E por incrível que possa parecer, a incerteza é uma grande dádiva. Que bom que não sabemos o que acontecerá conosco. Que bom que não precisamos de horóscopos ou bolas de cristal. Afinal, assim como um rio, nós somos renovados a cada dia e continuamos renovados a nossa caminhada nessa peregrinação. Um grande abraço e até o nosso próximo encontro.
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3: 4 horas, horário de Brasília.
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3: Com a Mãe Aparecida, Rede Aparecida de Rádio. Rezando com você, meu irmão, minha irmã, neste horário, última hora do nosso programa Com a Mãe Aparecida, momento de agradecermos ao nosso bom Pai por mais um dia que Ele nos concede. Neste novo amanhecer em nossa vida, que o Senhor nos conceda a graça da paciência, que o Senhor nos conceda a graça da obediência, da perseverança, da fraternidade, do amor para com o próximo. Que nós possamos viver este dia com muita alegria, com muita paz, sempre pedindo e recebendo graças por intercessão de nossa mãe querida, a Senhora Aparecida, a mãe que acolhe, a mãe que afaga, a mãe que acalma, a mãe que nos conhece. A mãe nos conhece por inteiro. Ela conhece a sua necessidade, ela conhece as suas dificuldades, assim como conhece as minhas também. Nós pedimos, mãe querida, que a senhora continue intercedendo por cada um de nós que somos seus filhos, filhos amados, filhos queridos. Obrigado, mãe, pelo seu cuidado. E nós queremos, neste terço, agradecer pela sua intercessão, agradecer as bênçãos que o Senhor tem reservado a cada um de nós. Iniciemos o nosso Santo Terço invocando a Santíssima Trindade.

0: Jesus, nós vos oferecemos este terço que vamos rezar, meditando nos mistérios da vossa redenção. Concedei-nos, por intercessão da Virgem Maria, Mãe de Deus e Nossa Mãe, as virtudes que nos são necessárias para bem rezá-lo e a graça de ganharmos as indulgências desta santa devoção. Oferecemos particularmente em desagravo dos pecados cometidos contra o Santíssimo Coração de Jesus e o Imaculado Coração de Maria. Pela paz do mundo, pela conversão dos pecadores e pelas almas do purgatório. Pelas intenções do Santo Padre o Papa Leão, pelo aumento e santificação do clero, pela santificação das famílias, pelas missões, pelas vocações, pelos doentes e por todo o povo brasileiro. Professemos a nossa fé. Creio em Deus Pai Todo-Poderoso, Criador do céu e da terra, e em Jesus Cristo, seu único Filho, nosso Senhor, que foi concebido pelo poder do Espírito Santo, nasceu da Virgem Maria, padeceu sob Pôncio Pilatos, foi crucificado, morto e sepultado, desceu à mansão dos mortos, ressuscitou ao terceiro dia, subiu aos céus, está sentado à direita de Deus Pai Todo-Poderoso, donde há de vir a julgar os vivos e mortos. Creio no Espírito Santo, na Santa Igreja Católica, na comunhão dos santos, na remissão dos pecados, na ressurreição da carne, na vida eterna. Amém. Com amor e confiança, rezemos a oração que o próprio Jesus nos ensinou. Pai nosso que estais nos céus, santificado seja o vosso nome. Venha a nós o vosso reino, seja feita a vossa vontade, assim na terra como no céu.
1: O pão nosso de

0: mas livrai-nos do mal. Amém.
1: Ave Maria, cheia de graça, o Senhor é convosco. Bendita sois vós entre as mulheres, e bendito é o fruto do vosso ventre, Jesus.
0: Santa Maria, Mãe de Deus, rogai por nós, pecadores, agora e na hora de nossa morte. Amém.
1: Ave Maria, cheia de graça, o Senhor é convosco. Bendita sois vós entre as mulheres, e bendito é o fruto do vosso ventre, Jesus.
0: Santa Maria, Mãe de Deus, rogai por nós, pecadores, agora e na hora de nossa morte. Amém.
1: Ave Maria, cheia de graça, o Senhor é convosco. Bendita sois vós entre as mulheres, e bendito é o fruto do vosso ventre, Jesus.
0: Santa Maria, Mãe de Deus, rogai por nós, pecadores, agora e na hora de nossa morte. Amém.
1: Glória ao Pai, ao Filho e ao Espírito Santo, como era no princípio, agora e sempre. Amém. Ó meu bom e amado Jesus, perdoai-nos, livrai-nos do fogo do inferno, levai as almas todas para o céu e socorrei principalmente aquelas que mais precisarem da vossa infinita misericórdia. E nós acolhemos a você, meu irmão, minha irmã, irmãos em Cristo que rezam conosco nesta madrugada, neste novo amanhecer. O Paulo Araújo em Sabinópolis, Minas Gerais, rezando por ele e pela família. O nosso irmão Vicente lá em Mococa, São Paulo, rezando por ele e pela família. Reza conosco também, pedindo as bênçãos da Mãe Aparecida, a Gláucia Rodrigues de Juiz de Fora, pedindo por ela, pela família, por todos os nossos irmãos e irmãs. Louvando e agradecendo a Deus também, pedindo as bênçãos da Mãe Aparecida, o Damião, do Rio de Janeiro, rezando por ele e pela família. O Carlos Roberto também reza com a gente, pedindo por ele e pela família. A Gorete em Baipendi, rezando pelo filho Tiago, pelo Cláudio em Tremebé, por todos os amigos. O Dal Barnabé também rezando conosco. O Hinaldo Menezes, lá de Apiaú, Bahia, rezando por ele, também pela amiga Viviane Mendonça, que se encontra enferma. O Paulo Corretor, em Lagoa Santa, rezando por ele e pela família, louvando e agradecendo ao bom Deus por tudo. O Marcial, em Pindamonhangaba, rezando por ele, pela mãezinha dele, Dona Isaura, pela aposentadoria dele, pelos filhos, netos e netas. O Osmair, rezando conosco em Santa Bárbara do Oeste. O José da Silva, em Apiúna, Santa Catarina, rezando por ele e pela família. O nosso irmão Zico, lá em Jales, interior de São Paulo, nos ouvindo pela Rádio Assunção FM. O Luiz Cortez, em Franca, São Paulo, pedindo por ele e por toda a família Cortez, louvando e agradecendo a Deus. O nosso irmão Luiz, lá em Portugal, rezando por ele, pela família, pela mãezinha dele, a Dona Ivete, pela esposa Selma, por todos os nossos irmãos e irmãs em Cristo que estejam neste momento rezando conosco também, pedindo as bênçãos da Mãe Aparecida por eles, por todos os nossos irmãos e irmãs que rezam conosco, louvando e agradecendo ao bom Deus por tudo na nossa vida, na vida deles, na vida de todos os nossos irmãos e irmãs em Cristo que rezam conosco. Pedindo sempre a proteção e as bênçãos da Mãe Aparecida, reza conosco o nosso primeiro mistério, a Dona Marita, lá em Salvador. Dona Marita, bom dia.
2: Oi, Chacoalho.
1: Tudo bem, graças a Deus.
2: E agora que vou rezar com você.
1: Que maravilha. E hoje nós rezamos na intenção de quem, Dona Marita?
2: Hoje, Eduardo, vou rezar louvando e agradecendo e pedindo a Deus por você, porque você é o nosso repórter e é nosso mensageiro. Vou rezar por mim, pela minha saúde. Vou rezar por minha bisneta, Ana Gabriela, fez aniversário ontem, graças a Deus. Ela ontem fez 19 anos, mas ela não tem saúde boa. Mas Nossa Senhora vai tomar conta dela e vai que mostra a ela o caminho certo que ela vai seguir.
1: Sim.
2: Vou rezar pelos meus irmãos em Cristo, por aqueles que não falam meu nome, mas também agradecer tanto quando eu ouço alguém falar de mim. Muito obrigado, minha Nossa Senhora, e vamos rezar.
1: Vamos rezar e agradecer a Deus por tudo, pelo aniversário da Gabriela, que a mãe Aparecida a cubra com seu manto sagrado. Muita saúde, muita paz para ela. Contemplemos o nosso primeiro mistério glorioso.
2: E ela não tem mais o pai, Eduardo. O pai já

0: nosso que estais nos céus, santificado seja o vosso nome. Venha a nós o vosso reino, seja feita a vossa vontade, assim na terra como no céu.
1: O pão nosso de cada dia nos dá hoje. Perdoai as nossas ofensas, assim como nós perdoamos a quem nos tem ofendido. E não deixeis cair em tentação, mas livrai, Senhor, do mal. Amém.
0: Ave Maria, cheia de graça, o Senhor é convosco. Bendita sois vós entre as mulheres, e bendito é o fruto do vosso ventre, Jesus.
1: Glória a Deus, Maria, porque é ela que marca esse texto para me rezar. Santa Maria, Mãe de Deus, rogai por nós pecadores, agora e na hora de nossa morte. Amém.
0: Ave Maria, cheia de graça, o Senhor é convosco. Bendita sois vós entre as mulheres, e bendito é o fruto do vosso ventre, Jesus.
1: Santa Maria, Mãe de Deus, rogai por nós pecadores, agora e na hora de nossa morte. Amém.
0: Ave Maria, cheia de graça, o Senhor é convosco. Bendita sois vós entre as mulheres, e bendito é o fruto do vosso ventre, Jesus.
1: Santa Maria, Mãe de Deus, rogai por nós pecadores, agora e na hora de nossa morte. Amém.
0: Ave Maria, cheia de graça, o Senhor é convosco. Bendita sois vós entre as mulheres, e bendito é o fruto do vosso ventre, Jesus.
1: Santa Maria, Mãe de Deus, rogai por nós pecadores, agora e na hora de nossa morte. Amém.
0: Ave Maria, cheia de graça, o Senhor é convosco. Bendita sois vós entre as mulheres, e bendito é o fruto do vosso ventre, Jesus.
1: Santa Maria, Mãe de Deus, rogai por nós pecadores, agora e na hora de nossa morte. Amém.
0: Ave Maria, cheia de graça, o Senhor é convosco. Bendita sois vós entre as mulheres, e bendito é o fruto do vosso ventre, Jesus.
1: Santa Maria, Mãe de Deus, rogai por nós pecadores, agora e na hora de nossa morte. Amém.
0: Ave Maria, cheia de graça, o Senhor é convosco. Bendita sois vós entre as mulheres, e bendito é o fruto do vosso ventre, Jesus.
1: Todos meus irmãos em Cristo, receba a minha oração. Santa Maria, Mãe de Deus, rogai por nós pecadores, agora e na hora de nossa morte. Amém.
0: Ave Maria, cheia de graça, o Senhor é convosco. Bendita sois vós entre as mulheres, e bendito é o fruto do vosso ventre, Jesus.
1: Santa Maria, Mãe de Deus, rogai por nós pecadores, agora e na hora de nossa morte. Amém.
0: Ave Maria, cheia de graça, o Senhor é convosco. Bendita sois vós entre as mulheres, e bendito é o fruto do vosso ventre, Jesus.
1: Santa Maria, Mãe de Deus, rogai por nós pecadores, agora e na hora de nossa morte. Amém.
0: Ave Maria, cheia de graça, o Senhor é convosco. Bendita sois vós entre as mulheres, e bendito é o fruto do vosso ventre, Jesus.
1: Santa Maria, Mãe de Deus, rogai por nós pecadores, agora e na hora de nossa morte. Amém.
0: Glória ao Pai, ao Filho e ao Espírito Santo.
1: Como era no princípio, agora e sempre. Amém.
0: Ó meu bom e amado Jesus,
1: perdoai, livrai-me do fogo do inferno, levai as almas todas para o céu, socorrei-me, principalmente as que mais precisarem da vossa infinita misericórdia.
0: Santa Dulce dos pobres,
1: rogai por nós.
0: Nossa Senhora da Saúde,
1: rogai por nós.
0: Nossa Senhora das Graças,
1: rogai por nós.
0: Senhora Aparecida, Mãe, Rainha e Padroeira do Brasil,
1: rogai por nós, Mãe. E aqui, ó, tanto agradeço a vós. Amém, amém.
0: Amém, amém. Dona Marita, muito obrigado por ter rezado conosco. Um dia abençoado a senhora, toda a família. Fique com Deus.
1: Amém, amém, você também. Eu só tenho, Eduardo, que agradecer a Deus e a vocês aí, que têm paciência de convidar para rezar. Amém.
0: Salve Maria.
1: Salve Maria.

acolhemos a você, meu irmão querido, minha irmã querida, irmãos em Cristo que rezam conosco. O Antônio em São Paulo, se preparando para sair para o trabalho, rezando, pedindo por ele, pela família, pelos colegas de trabalho, louvando e agradecendo a Deus por tudo e rezando também pela família dele lá no Sergipe. O nosso querido seu Joaquim Pereira em Franca, rezando por ele, pela família, pelos filhos, netos, funcionários, pela Dona Maria Divina, pela saúde deles e de todos os irmãos do Santo Terço. Paulo Sérgio e Márcia também em Franca, interior de São Paulo, rezando por eles, pela vida e saúde deles, das filhas, dos genros, de todos os irmãos do Santo Terço. O Vander e Gino em Suzano, rezando por ele e pela família, louvando e agradecendo a Deus por tudo, pela vida e saúde de todos os nossos irmãos. O José João em Palhoça, Santa Catarina. O Lula Motos rezando conosco também, louvando e agradecendo a Deus pela vida e saúde dele, de todos os familiares, do senhor Mangueira e também da dona Eufrásia, rezando, louvando e agradecendo. Pedindo as bênçãos da Mãe Aparecida, o nosso irmão Leleu, lá em Pedregulho, interior de São Paulo, rezando por ele e pela família. O Jorge Pimenta também rezando por ele e pela família. Seu João Reis em Brasília, rezando por ele e pela família. A Edneia em Campinas, rezando por ela e pela família. Louvando e agradecendo a Deus também, lá de Ipatinga, Minas Gerais, o nosso irmão querido, a nossa irmã, Nilva Araújo, pedindo por ela e pela família, louvando e agradecendo a Deus, o nosso irmão Gentil de Ponta Grossa, no Paraná, o José do Carmo, rezando conosco em Uberlândia, pedindo por ele e pela família também, louvando e agradecendo. Pedindo as bênçãos da Mãe Aparecida, o Cláudio em Tremembé, rezando por ele, pela nossa querida Gorete lá em Baipendi, e o Francisco também de Baipendi. O Silvio Barbeta em Massaranduba, Santa Catarina, o Sebastião da Silva, ambos rezando pelas famílias, louvando e agradecendo a Deus também.

0: Ana Maria.
1: Bom dia, Eduardo. Graças a Deus.
0: Graças a Deus. Que bom.
1: Então, primeiramente, agradeço a Nossa Senhora por mais uma noite que passei. Rezo por toda a minha família, vivos e falecidos, pelas vocações sacerdotais, por todos os padres do Brasil, pela alma do Papa Francisco, pelo nosso padre Edivaldo. Rezo por Dona Inês de Campinas, que é ela que liga para mim. Adelma Serra do Machado, Dona Yara na Veneza, Dona Marita, por a senhora, que Jesus dê muita saúde, Jusa no Matador, Dona Maria do Carmo, que não esquece de mim, pela saúde, Dona Bernadette e seu Evaristo, por Adalziz em Barra dos Coqueiros, seu BT Bergo, seu Domingo em Aracaju, Pedro das Mensagens, Dona Terezinha do Alecrim, seu Carlos Ferreira de Terra Nova, Francisco da Gameleira, professora Dete, pela saúde dela, Rosa Marinha Santa Rosa Guima, Heraldo Fonseca, Gilson, Madrinha Marlene, Dona Valdice em Queimadas, Aparecida da Fazendinha, Vavá em Carmópolis, pela saúde Eusa e Jaquinho, que caiu de uma mota, por todos doentes, todos idosos, seu Paulo Brito, por você, que Nossa Senhora ilumine seu caminho, livre tudo quanto for ruim, e dê muita paz e saúde. Por todas minhas amigas, Paulo Antônio e Dona Elisa, seu Nilo Quirino, Dona Ladaí, por todos os caminhoneiros, pela paz do mundo, por professora Fátima em Itabaiana, e ela mandou lembrança para você, viu,
0: amém,
1: Eduardo?
0: Amém.
1: E por todos que me pedem oração, vamos rezar.
0: Vamos rezar e agradecer a Deus pela saúde da senhora,
1: graças a Deus, pela saúde de todos os nossos irmãos e irmãs.
0: Pai nosso que estais nos céus, santificado seja o vosso nome, venha a nós o vosso reino, seja feita a vossa vontade, assim na terra como no céu.
1: O pão nosso de cada dia nos dá hoje. Perdoai as nossas ofensas, assim como nós perdoamos aos nossos devedores. Não nos deixeis cair em tentação, livrai-nos do mal. Amém.
0: Ave Maria, cheia de graça, o Senhor é convosco. Bendita sois vós entre as mulheres, e bendito é o fruto do vosso ventre, Jesus.
1: Santa Maria, Mãe de Deus, rogai por nós, pecadores, agora e na hora de nossa morte. Amém.
0: Ave Maria, cheia de graça, o Senhor é convosco, bendita sois vós entre as mulheres, e bendito é o fruto do vosso ventre, Jesus.
1: Santa Maria, Mãe de Deus, rogai por nós, pecadores, agora e na hora de nossa morte. Amém.
0: Ave Maria, cheia de graça, o Senhor é convosco, bendita sois vós entre as mulheres, e bendito é o fruto do vosso ventre, Jesus.
1: Santa Maria, Mãe de Deus, rogai por nós, pecadores, agora e na hora de nossa morte. Amém.
0: Ave Maria, cheia de graça, o Senhor é convosco. Bendita sois vós entre as mulheres, e bendito é o fruto do vosso ventre, Jesus.
1: Santa Maria, Mãe de Deus, rogai por nós, pecadores, agora e na hora de nossa morte. Amém.
0: Ave Maria, cheia de graça, o Senhor é convosco. Bendita sois vós entre as mulheres, e bendito é o fruto do vosso ventre, Jesus.
1: Santa Maria, Mãe de Deus, rogai por nós, pecadores, agora e na hora de nossa morte. Amém.
0: Ave Maria, cheia de graça, o Senhor é convosco, bendita sois vós entre as mulheres, e bendito é o fruto do vosso ventre, Jesus. Nosso reino seja feita a vossa vontade, assim na terra como no céu.
2: Pão nosso que cada dia nos dai hoje, perdoai as nossas ofensas, assim como nós perdoamos a quem nos tem ofendido.
0: E não nos deixeis cair em tentação, mas livrai-nos do mal. Amém. Seu Geraldo, Dona Raimunda, coloque pra gente as suas intenções.
2: Nós vamos agradecer a Nossa Senhora por hoje, pela nossa saúde, e rezando pela alma do Vaguinho, rezando pelo seu Paulo Brito, que rezou agora aí, pra Dona Almira de Patinga e Dona Marta, o José Geraldo, lá do Pedra Linda, a Dona Maria Alves, esposa dele, por todos a minha comunidade Nossa Senhora de Guadalupe, minha paróquia São Francisco Xavier, rezando por você, para todos aí da TV e Rádio Aparecida, pelo seu, o senhor comunicou aqui outro dia,

0: exemplo, pelo seu Joaquim, seu Joaquim de Franca, a dona Inês Maria, e por todos que estão rezando o texto neste momento.
1: Amém. Vamos rezar e agradecer a Deus por todos os nossos irmãos e irmãs. Pai nosso que estás nos céus, santificado seja o vosso nome. Venha a nós o vosso reino, seja feita a vossa vontade, assim na terra como no céu.
0: O pão nosso de cada dia nos dai hoje, perdoai as nossas ofensas, assim como nós perdoamos a quem nos tem ofendido, e não nos deixei cair em tentação, mas livrai-nos do mal. Amém.
1: Ave Maria, cheia de graça, o Senhor é convosco, bendita sois vós entre as mulheres, e bendito é o fruto do vosso ventre, Jesus.
0: Santa Maria, Mãe de Deus, rogai por nós, pecadores, agora e na hora da nossa morte. Amém.
1: Ave Maria, cheia de graça, o Senhor é convosco. Bendita sois vós entre as mulheres, e bendito é o fruto do vosso ventre, Jesus.
0: Santa Maria, Mãe de Deus, rogai por nós, pecadores, agora e na hora da nossa morte. Amém.
1: Ave Maria, cheia de graça, o Senhor é convosco. Bendita sois vós entre as mulheres, e bendito é o fruto do vosso ventre, Jesus.
0: Santa Maria, Mãe de Deus, rogai por nós, pecadores, agora e na hora da nossa morte. Amém.
1: Ave Maria, cheia de graça, o Senhor é convosco. Bendita sois vós entre as mulheres, e bendito é o fruto do vosso ventre, Jesus.
0: Estamos rezando também para o Zé Garcia e para o senhor Edivaldo. Santa Maria, Mãe de Deus, rogai por nós, pecadores, agora e na hora da nossa morte. Amém.
1: Ave Maria, cheia de graça, o Senhor é convosco. Bendita sois vós entre as mulheres, e bendito é o fruto do vosso ventre, Jesus.
0: Antonina do Manuel Maipa e para a dona Ana Maria Luísa de Campinas. Santa Maria, Mãe de Deus, rogai por nós, pecadores, agora e na hora da nossa morte. Amém.
1: Ave Maria, cheia de graça, o Senhor é convosco, bendita sois vós entre as mulheres, e bendito é o fruto do vosso ventre, Jesus.
0: Santa Maria, Mãe de Deus, rogai por nós, pecadores, agora e na hora da nossa morte. Amém.
1: Ave Maria, cheia de graça, o Senhor é convosco, bendita sois vós entre as mulheres, e bendito é o fruto do vosso ventre, Jesus.
0: Santa Maria, Mãe de Deus, rogai por nós, pecadores, agora e na hora da nossa morte. Amém.
1: Ave Maria, cheia de graça, o Senhor é convosco, bendita sois vós entre as mulheres, e bendito é o fruto do vosso ventre, Jesus.
0: Santa Maria, Mãe de Deus, rogai por nós, pecadores, agora e na hora da nossa morte. Amém.
1: Ave Maria, cheia de graça, o Senhor é convosco, bendita sois vós entre as mulheres, e bendito é o fruto do vosso ventre, Jesus.
0: Santa Maria, Mãe de Deus, rogai por nós, pecadores, agora e na hora da nossa morte. Amém.
1: Ave Maria, cheia de graça, o Senhor é convosco, bendita sois vós entre as mulheres, e bendito é o fruto do vosso ventre, Jesus.
0: Santa Maria, Mãe de Deus, rogai por nós, pecadores, agora e na hora da nossa morte. Amém.
1: Glória ao Pai, ao Filho e ao Espírito Santo.
0: Como era no princípio, agora e sempre. Amém.
1: Ó meu bom e amado Jesus,
0: perdoai-nos, livrai-nos do fogo do inferno, levai as almas todas para o céu, e socorrei principalmente as que mais precisarem da vossa infinita misericórdia.
1: Nossa Senhora do Rosário,
0: rogai por nós.
1: Nossa Senhora de Guadalupe,
0: rogai por nós.
1: São Francisco Xavier,
0: rogai por nós.
1: São Geraldo Magela,
0: rogai por nós.
1: Mãe Aparecida, rainha e padroeira do Brasil,
0: rogai por nós que recorremos a vós.
1: Seu Geraldo, dona Raimunda, um dia abençoado a vocês. Fiquem com Deus, meus irmãos.
0: Amém. Semana que vem nós vamos rezar fazendo aniversário.
1: Se Deus quiser, vamos rezar juntos. Salve. Salve Maria.
0: Salve Maria.

estando conosco, louvando e agradecendo ao bom Deus por tudo, a Josinete, rezando por ela, pela família lá em Itabaiana. Reza conosco também a Mariluce, em Araucária, no Paraná, rezando por ela, por toda a família, pelo filho Leonardo. O nosso irmão querido também rezando conosco, na verdade a nossa irmã, é o irmão mesmo, é o Ivânio, tá aqui rezando com a gente, ele, pedindo por ele, lá em Pedras, lá em Capela no Sergipe, Vila Pedras, Capela Sergipe, rezando por ele, pela família, louvando e agradecendo ao bom Deus. E a Nilva Militão em Juiz de Fora, rezando conosco também, por ela, pela família, por todos os irmãos. A Cristiane e o Antônio em Fátima do Sul, no Mato Grosso do Sul. O nosso irmão Jefferson Silva, rezando conosco. Luciano em Aracaju, lá no Sergipe, pedindo por ele e pela família. O Beto Machado em Divinópolis, Minas Gerais. O nosso irmão querido, o Sandrinho de Tucano, na Bahia, rezando por ele, pela vida e saúde dele e da família, e agradecendo por graças alcançadas. A Maria Márcia, rezando hoje pelo Itamar José de Abreu, tá aniversariando hoje, que Deus o abençoe. Parabéns, Itamar, que a mãe Aparecida lhe cubra com o seu manto sagrado. Ele que mora em São João do Manhuaçu, louvando e agradecendo conosco. O Hamilton Martins em Guarapuava, rezando por ele e pela família. Claudemir Silva em Taubaté, rezando por ele e pela família também. Todos os nossos irmãos e irmãs em Cristo, neste momento, sintonizados conosco, são muitos, não dá para falar o nome de todos, mas sintam-se todos abraçados, acolhidos pela Mãe Aparecida, louvando e agradecendo ao nosso bom Deus por tudo em nossa vida, na vida de nossa família, pedindo sempre a proteção e as bênçãos da mãezinha querida. A Jonice Ornelas, rezando conosco, ela pede oração por ela, que vai passar por uma cirurgia, e ela está pedindo a intercessão da Mãe Aparecida e nossas orações. E nós, na alegria, no amor, rezemos este quinto mistério. Pai nosso que estais nos céus, santificado seja o vosso nome, venha a nós o vosso reino, seja feita a vossa vontade, assim na terra como no céu. O pão nosso de cada dia dai-nos hoje, perdoai-nos as nossas ofensas, assim como nós perdoamos a quem nos tem ofendido. E não nos deixeis cair em tentação, mas livrai-nos de todo o mal. Amém. Ave Maria, cheia de graça, o Senhor é convosco. Bendita sois vós entre as mulheres, e bendito é o fruto do vosso ventre, Jesus. Santa Maria, Mãe de Deus, rogai por nós, pecadores, agora e na hora de nossa morte. Amém. Ave Maria, cheia de graça, o Senhor é convosco. Bendita sois vós entre as mulheres, e bendito é o fruto do vosso ventre, Jesus. Santa Maria, Mãe de Deus, rogai por nós, pecadores, agora e na hora de nossa morte. Amém. Ave Maria, cheia de graça, o Senhor é convosco. Bendita sois vós entre as mulheres, e bendito é o fruto do vosso ventre, Jesus. Santa Maria, Mãe de Deus, rogai por nós, pecadores, agora e na hora de nossa morte. Amém. Ave Maria, cheia de graça, o Senhor é convosco. Bendita sois vós entre as mulheres, e bendito é o fruto do vosso ventre, Jesus. Santa Maria, Mãe de Deus, rogai por nós, pecadores, agora e na hora de nossa morte. Amém. Ave Maria, cheia de graça, o Senhor é convosco. Bendita sois vós entre as mulheres, e bendito é o fruto do vosso ventre, Jesus. Santa Maria, Mãe de Deus, rogai por nós, pecadores, agora e na hora de nossa morte. Amém. Ave Maria, cheia de graça, o Senhor é convosco. Bendita sois vós entre as mulheres, e bendito é o fruto do vosso ventre, Jesus. Santa Maria, Mãe de Deus, rogai por nós, pecadores, agora e na hora de nossa morte.
Amém. Ave Maria, cheia de graça, o Senhor é convosco. Bendita sois vós entre as mulheres, e bendito é o fruto do vosso ventre, Jesus. Santa Maria, Mãe de Deus, rogai por nós, pecadores, agora e na hora de nossa morte. Amém. Ave Maria, cheia de graça, o Senhor é convosco. Bendita sois vós entre as mulheres, e bendito é o fruto do vosso ventre, Jesus. Santa Maria, Mãe de Deus, rogai por nós, pecadores, agora e na hora de nossa morte. Amém. Ave Maria, cheia de graça, o Senhor é convosco. Bendita sois vós entre as mulheres, e bendito é o fruto do vosso ventre, Jesus. Santa Maria, Mãe de Deus, rogai por nós, pecadores, agora e na hora de nossa morte. Amém. Ave Maria, cheia de graça, o Senhor é convosco. Bendita sois vós entre as mulheres, e bendito é o fruto do vosso ventre, Jesus. Santa Maria, Mãe de Deus, rogai por nós, pecadores, agora e na hora de nossa morte. Amém. Glória ao Pai, ao Filho e ao Espírito Santo, como era no princípio, agora e sempre. Amém. Ó meu bom e amado Jesus, perdoai-nos, livrai-nos do fogo do inferno, levai as almas todas para o céu e socorrei principalmente aquelas que mais precisarem da vossa infinita misericórdia. Nossa Senhora das Graças, rogai por nós. Mãe do Perpétuo Socorro, rogai por todos nós. Senhora Aparecida, Mãe, Rainha e Padroeira do Brasil, rogai por nós que recorremos a vós. Obrigado, meus irmãos e irmãs, você que está rezando conosco, louvando e agradecendo ao nosso bom Deus. É chegado o momento de nós agradecermos a nossa mãezinha querida por todos os benefícios, mãe, que todos os dias recebemos de vossas mãos maternais. Dignai-vos agora e para sempre tomar-nos debaixo de vosso poderoso amparo, e para mais vos saudar e para mais vos alegrar, vos saudamos com a Salve Rainha. Salve Rainha, Mãe de Misericórdia, vida, doçura e esperança nossa salve. A vós bradamos os degredados filhos de Eva, a vós suspiramos gemendo e chorando neste vale de lágrimas. Eia, pois, advogada nossa, esses vossos olhos misericordiosos a nós volvei, e depois deste desterro mostrai-nos Jesus, bendito fruto do vosso ventre. Ó clemente, ó piedosa, ó doce e sempre Virgem Maria, rogai por nós, Santa Mãe de Deus, para que sejamos dignos das promessas de Cristo. Assim seja. Amém. Obrigado a você, meu irmão, que rezou conosco o Santo Terço, aqui pela Rádio Aparecida, Rede Aparecida de Rádio. E antes de encerrar este nosso momento de oração, eu convido você a renovar a nossa consagração à Senhora Aparecida. Maria Santíssima, pelos méritos de nosso Senhor Jesus Cristo, em vossa querida imagem de Aparecida, espalhais inúmeros benefícios sobre todo o Brasil. Eu, embora indigno de pertencer ao número de vossos filhos e filhas, mas cheio do desejo de participar dos benefícios de vossa misericórdia, prostrado a vossos pés, consagro-vos o meu entendimento, para que sempre pense no amor que mereceis. Consagro-vos a minha língua, para que sempre vos louve e propague a vossa devoção. Consagro-vos o meu coração, para que depois de Deus vos ame sobre todas as coisas. Recebei-me, ó Rainha incomparável, vós que o Cristo crucificado deu-nos por mãe, no ditoso número de vossos filhos e filhas. Acolhei-me debaixo de vossa proteção, socorrei-me em todas as minhas necessidades espirituais e temporais, sobretudo na hora de minha morte. Abençoai-me, ó celestial cooperadora, e com vossa poderosa intercessão, fortalecei-me em minha fraqueza, a fim de que, servindo-vos fielmente nesta vida,
possa louvar-vos, amar-vos e dar-vos graças no céu por toda a eternidade. Assim seja. Obrigado a você, meu irmão. Obrigado pelo carinho, pelas suas orações. Nós estivemos e continuaremos sempre unidos. Em nome do Pai, do Filho e do Espírito Santo. Amém. Fiquem todos com as bênçãos do Senhor Jesus, com as bênçãos, a proteção de nossa mãe querida, a Senhora Aparecida. Nos vemos, nos encontramos na próxima madrugada, celebrando o corpo de Cristo, louvando e agradecendo a Jesus Eucarístico. Até quinta, madrugada de quinta, se Deus quiser.

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4: 5 horas, horário de Brasília.
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aquele jeitão de sempre que você já conhece com muita música sertaneja, alegria e diversão, pra gente começar bem esta quarta-feira, dia 3 de junho de 2026. Agradecendo sempre o seu carinho e a sua companhia. É bom demais saber que você escolheu a Rádio Aparecida e a Rede Aparecida de Rádio pra juntos despertarmos ao som de muita música de qualidade do jeitinho que você tá acostumado a ouvir aqui todas as manhãs. E o programa Acorda Brasil tem a direção geral do missionário redentorista Padre Vanderlei Souza. Na coordenação nós temos a Paula Castro e nos trabalhos técnicos comandando a máquina de som da Rádio Aparecida, eles, meus amigos Murilo Germano, o Murilão, e o Patrick Carvalho, o MC Trick. E aí, vocês estão bom? Firmes e fortes, bom pra arrebentar, animados pra essa quarta-feira, véspera de feriado. Então tá bom, bom trabalho pra gente, que Deus e Nossa Senhora Aparecida abençoe mais esse dia que só tá começando. E pra começar bem, quem é que vai começar na máquina de som? É você, MC Trick. Faz o seguinte, já vamos então começar atendendo o pedido musical. Deixa eu pegar um pedido que já chegou aqui do nosso amigo Zé Dantas de Sumaré, São Paulo. Ele que escreveu aqui o seguinte, ó: bom dia, Bruno, tudo bom? Bruno, eu voto na música de número 1, toca pra nós aí o Pescador e Catireiro com Cacique Pajé. Já deu o voto dele na música da semana e tá querendo ouvir Pescador e Catireiro, música boa demais, sucesso do Cacique Pajé. Já vai preparando pra ele aí, MC Trick, enquanto você vai ajeitando ela daí. Deixa eu mandar daqui aquele abraço carinhoso e especial aos amigos e amigas que nos sintonizam pelas emissoras de rádios que integram a Rede Aparecida de Rádio, entre elas a Rádio Brasil em Campinas, São Paulo, a Rádio Regional Esperança FM em Lins, São Paulo, a Rádio Rural FM em Tefé, no Amazonas, e a Rádio Interativa FM em Espírito Santo do Pinhal, São Paulo. Essas que são somente algumas das várias emissoras que sempre levam a nossa programação cada dia mais longe. Fica aqui o abração do Bruno Anaia e o nosso agradecimento. Agora sim, meu amigo MC Trick, já preparou? Já tá no jeito Cacique Pajé? Então aumenta o volume e deixa cair. Bom dia, Brasil!

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0: 16, horário de Brasília.
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0: Fechando o primeiro bloco ao som de Rick Renner, cantando a linda música Filha, a pedido da nossa amiga Cidinha, a filha dela, Daniela, que fez aniversário essa semana. E a Cidinha vai soltar a voz aqui para pedir essa música e parabenizar a filha dela. Fala comigo, Cidinha.
1: Bom dia, Bruno. Aqui é a Cidinha, aqui do bairro das Pedrinhas. Ô, Bruno, essa semana eu voto na música número 2. Se for possível, Bruno, por favor, toca pra minha filha aí. Hoje é aniversário dela, Daniela. A música do Rick Renner, por favor. Um abraço pra vocês. Que Nossa Senhora Aparecida abençoe, ilumine o caminho de todos vocês aí nesse dia. Fiquem com Deus.
0: Amém, minha amiga Cidinha. Um beijo pra você e parabéns pra filhona Daniela. Que Deus e Nossa Senhora Aparecida abençoe cada dia mais com muita saúde, muita paz, e o resto a gente vai correndo atrás, e muitos anos de vida pra Daniela, a filha da nossa amiga Cidinha, que todos os dias tá ligadaça na Rádio Aparecida no bairro das Pedrinhas. Eu vou pro intervalo bem rapidão, primeiro intervalo desta quarta-feira. Na sequência já volto pra gente seguir falando da música da semana. Inclusive já tem muitos votos chegando aqui no nosso WhatsApp, daqui a pouquinho a gente vai ouvir um trechinho de cada uma delas. No próximo bloco também tem o quadro Versão Sertaneja, aquele quadro que a gente pega aquela música de outro estilo, de outro ritmo musical e traz pro nosso estilão sertanejo. E o melhor de tudo, a sua participação no nosso WhatsApp 12-3104-1043. Um rápido intervalo e eu já tô voltando.
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0: 5:31, horário de Brasília. 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
0: Eu falei que o intervalo era rapidão, já estamos de volta para dar sequência ao Acorda Brasil desta quarta-feira, dia 3 de junho de 2026, véspera de feriado. Amanhã estaremos aqui, é feriadão, mas tem Acorda Brasil do mesmo jeito. MC Trick vai trabalhar no feriadão, MC Trick. Vai trabalhar no feriadão. O Murilão também vai trabalhar, mas amanhã, não é amanhã que o Leozinho tá de volta? O Leozinho tá de volta amanhã, entendeu? Então o Murilão vai, no feriadão, vai ter aquela folga, vamos dizer, do Acorda Brasil. Você vai estar em outro horário também, Murilão. Vai estar, só que muda o horário, o trabalho continua. E o Leozinho vai estar de volta, né? Vai estrear no Acorda Brasil, né? Reestrear no feriadão, né? Não tem coisa melhor, né? Do que já voltar das férias trabalhando no quê? No feriadão. Amanhã o Leozinho tá de volta também, comandando a máquina de som. O Murilão vai para outro horário. Agradecendo o Murilão também por esse período que ficou aqui no Acorda Brasil, nas férias do Leozinho. E o MC Trick, o Patrick Carvalho, segue firme e forte. E Patrick, já que é feriado amanhã, Leozinho vai estar de volta, poderia folgar. Pede lá pra você tirar uma folguinha no feriado. Já bota o Leozinho pra trabalhar. Vai voltar amanhã com as energias renovadas, vai voltar descansado, vai estar com no pique, com fôlego pra trabalhar bastante. Se bem, quem volta meio esquecido, tá? Então é bom você estar aqui também, porque para ele reaprender a mexer na máquina de som. Aí depois ali numa meia hora ali ele já vai estar craque, já vai ter esquentado o motor. Aí não esquece, né? Porque é igual andar de bicicleta. Você mexeu uma vez aí na máquina de som, aprendeu, não desaprende mais, né? Só quando muda aí uma coisa ou outra aí de questão operacional. Mas no mais não desaprende não, né? Mas até pegar o ritmo de novo depois de um mês fora, vai no mínimo ali uma meia hora. Então, MC Trick é bom pelo menos estar no comecinho do programa aí, acompanhando o Leozinho amanhã. Voltando aqui pro Acorda Brasil, vamos falar da votação da música da semana. Pra você, meu amigo e minha amiga, que ainda não escolheu a sua preferida, a hora é agora. A votação tá apertada, a votação tá acirrada, tem muita gente na dúvida ainda, mas não pode ficar na dúvida não. Tem que sair em cima do muro e escolher a sua preferida entre essas duas aqui. A de número 1, Tunico e Tinoco cantando Feijão Queimado. Toca demais nas festas juninas, nos arrastapés desse nosso Brasilzão. Essa é a de número 1. E a de número 2 não fica atrás, não. É o Leandro e Leonardo cantando Festa de Rodeio. E aí, qual que vai ser a sua preferida? A de número 1 ou a de número 2? Tá na dúvida ainda? Então mate a sua dúvida agora, ouvindo um trechinho de cada uma delas. Aumenta o volume e deixa cair.

0: depois de ouvir um trechinho de cada uma delas, deixa eu abrir aqui o nosso WhatsApp para saber o que é que os nossos amigos e amigas estão falando e votando. Essa mensagem aqui: bom dia, Bruno, meu nome é Antônio, moro na zona norte de São Paulo, na Vila Brasilândia, estou saindo pro trabalho e sou ouvinte número um do seu programa todos os dias. Deus abençoe você, meu amigo, e toda a sua família e todos os ouvintes da Rádio Aparecida. Amém, meu amigo Antônio, obrigado pelo carinho, pela companhia de todas as manhãs. Bom trabalho para você, que Deus e Nossa Senhora Aparecida abençoe mais esse dia de trabalho e abençoe toda a sua família também, meu amigão. Abraço mesmo e grande abraço a todos da capital paulista, em especial da Vila Brasilândia, na zona norte de São Paulo. Liga o microfone aí, agora saindo da capital paulista, vamos dar um cheguinho em Tanque Novo, na Bahia, e ouvir o meu amigo Osmar soltando a voz e dando o voto dele pra música da semana.
1: Bom dia, Bruno, aqui é o Osmar de Tanque Novo, Bahia. Eu voto na número 1 do Tanque Novo. Valeu, Bruno.
0: Beleza, meu amigo Osmar, valeu pela participação, muito obrigado, e tá anotado seu voto no Tunico e Tinoco cantando Feijão Queimado. Agora, saindo de Tanque Novo, na Bahia, vamos dar um cheguinho em Mairiporã, São Paulo, pra ouvir a nossa amiga Maria Nelci soltando a voz. Fala comigo, Maria.
2: Bom dia, Bruno, tudo bem? Maria Nelci. Bruno, dessa vez você judiou de nós, hein, Bruno? Poxa vida, as duas, os dois mais queridos do Brasil, você colocou, mas como tem que ser uma só, né? Fazer o quê? Tem que jogar no palitinho, né? Mas eu fico com a segunda, tá bom? Um abraço, obrigado de você lembrar de mim, viu? Deus quiser, logo a gente vai se encontrar. Um abraço a todos vocês aí. Deus.
0: Amém, minha amiga Maria Nelci, se Deus quiser, em breve com certeza a gente se encontra aqui na capital Mariana da Fé. Beijão pra você, abração a todos de Mairiporã. A Maria Nelci jogou ali no palitinho e escolheu a de número 2, Leandro e Leonardo cantando Festa de Rodeio. Deixa eu pegar mais uma mensagem. Bom dia, Bruno, sou o Edivaldo Meira, as duas são boas, mas eu fico com a número 2, Leandro e Leonardo. Tá anotado o seu voto, meu amigo Edivaldo Meira, também, se eu não me engano, da capital paulista, né, Edivaldo? Abraço pra você. Mais uma mensagem, bom dia a todos. É o Geraldo de Jambeiro. Eu voto na música de número 1. Tá anotado o voto do nosso amigo Geraldo, da cidade de Jambeiro, no Tunico e Tinoco cantando Feijão Queimado. E agora é hora daquele quadro que eu falei no bloco anterior, que toda quarta-feira nós temos aqui no Acorda Brasil, onde a gente pega aquela música de outro estilo, de outro ritmo musical, e traz pro nosso estilão sertanejo.
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0: E no quadro versão sertaneja de hoje eu vou trazer a música Anunciação, um dos maiores sucessos do Alceu Valença. Essa música que ele lançou em 1983 no álbum Anjo Avesso e se tornou um hino da MPB e é frequentemente a canção mais tocada do Alceu Valença. Essa música inclusive traz uma mensagem bem forte, traz aquela poesia, aquele simbolismo, e é embalada por aquele ritmo contagiante do frevo e do shot. Agora, trazendo pro nosso estilão sertanejo, quem regravou essa música com muita categoria foram os irmãos Vitor e Léo, que regravaram no ano de 2009 no álbum, que foi inclusive um CD e DVD ao vivo e em cores, que tocou demais naquela época e trouxe essa regravação maravilhosa no estilo de Vitor e Léo. E é com eles que a gente segue o quadro versão sertaneja de hoje, ouvindo um clássico de Alceu Valença, Anunciação, na voz de Vitor e Léo.
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0: esse bloco homenageando o Estadão de Minas Gerais, com a Paula Fernandes cantando Seio de Minas, para atender o pedido do nosso amigo Rainer de Itabirito, Minas Gerais, que vai soltar a voz aqui agora. Fala comigo, meu amigo.
1: Bom dia, Bruno. Aqui é Rainer de Itabirito, Minas Gerais. Eu voto na música de número 2. Toca pra nós aí, Teio de Minas, Paula Fernandes. Essa música conta a história aqui da região onde eu moro, do quadrilátero ferrífero.
0: Bom demais, meu amigo Rainer, pediu e ouviu essa linda canção na voz da Paula Fernandes, a famosa Seio de Minas. E o Rainer, que já deu o voto dele também na música da semana, escolhendo a de número 2. Leandro e Leonardo cantando Festa de Rodeio. E você, meu amigo e minha amiga, continua participando, mandando recadão no nosso WhatsApp 12-3104-1043. Anotou aí? Código de área ou DDD é o 12 e o número 3104-1043. Daqui a pouquinho tá chegando o missionário redentorista Padre William Betônio com a oração da manhã, mas agora é hora do amigo do campo. Fica bem informado com as principais notícias e informações do mundo agropecuário.
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4: E os queijos artesanais brasileiros continuam ganhando reconhecimento dentro e fora do país. Produtores de diferentes regiões têm investido em qualidade, certificação e valorização das características regionais dos produtos. Além do mercado interno aquecido, alguns queijos brasileiros já começam a conquistar espaço em competições internacionais e também em mercados externos. Para pequenos produtores, o movimento representa uma oportunidade importante de agregação de valor e também geração de renda.
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11: Bom dia, meu irmão, minha irmã. Que bom a gente estar juntinho aqui nas ondas da Rádio Educadora 91.7 para começar a jornada de um novo dia. Direto aqui dos estúdios da Rádio Educadora em Coronel Fabriciano, para todo mundo, de modo especial para o Vale do Aço. Eu sou o Padre José Wilker, missionário redentorista, diretor da rádio, e quero convidar-nos a rezarmos agradecendo a Deus por esse novo dia. O evangelho que nós vamos rezar é o evangelho de Marcos, é o evangelho da liturgia de hoje, e nele nós lemos: naquele tempo, vieram ter com Jesus alguns saduceus, os quais afirmavam que não existe ressurreição, e lhe perguntaram este caso: mestre, Moisés deu-nos estas prescrições: se morrer o irmão de alguém e deixar a esposa sem filhos, o irmão desse homem deve casar-se com a viúva, a fim de garantir a descendência de seus irmãos. Ora, havia 7 irmãos. O mais velho casou-se e morreu sem deixar descendentes. O segundo casou-se com a viúva e morreu sem deixar descendência. E a mesma coisa aconteceu com o terceiro. E nenhum dos 7 deixou descendência. Por último, morreu também a mulher. Na ressurreição, quando eles ressuscitarem, de quem será ela, a mulher? Porque os 7 se casaram com ela. Jesus respondeu: acaso vós não estáis enganados por não conhecerdes as Escrituras nem o poder de Deus? Com efeito, quando os mortos ressuscitarem, os homens e as mulheres não se casarão, pois serão como os anjos do céu. Quanto ao fato da ressurreição dos mortos, não lestes nos livros de Moisés, na passagem da sarça ardente, como Deus lhe falou: eu sou o Deus de Abraão, o Deus de Isaac, o Deus de Jacó? Ora, ele não é Deus de mortos, mas de vivos. Vós estáis muito enganados. Palavra da salvação. Glória a vós, Senhor. Todos nós temos a tendência de confundir os projetos de eternidade que Deus nos reserva, porque somos muitos ligados à nossa dimensão material. Assim sendo, deixamos de enxergar as coisas espirituais, nivelando a nossa vida debaixo da morte com a que experimentamos na terra. Nesse evangelho, Jesus esclarece esse mistério quando nos revela que, quando os mortos ressuscitarem, os homens e as mulheres não se casarão, pois serão como os anjos do céu. Para nós, portanto, será mais saudável que procuremos nos libertar do apego demasiado às pessoas, porque realmente somos propriedade de Deus Pai e, segundo a sua misericórdia, é Ele quem nos revela o lugar no qual habitaremos eternamente. Jesus conquistou para nós a ressurreição e sabemos em quem colocamos a nossa fé. Todo o fundamento do cristão está na ressurreição de Jesus e nele esperamos também ressuscitar. Por isso, somos mais que vencedores no mundo e anunciadores do Evangelho. Ele mesmo nos esclarece: Deus não é Deus dos mortos, mas dos vivos. Hoje somos matéria e espírito. Um dia seremos como os anjos do céu. Não teremos mais apego a ninguém, pois seremos só de Cristo e viveremos em perfeita harmonia com o Pai e com todos os nossos queridos. Assim, cheio de esperança de céu, sem deixar de caminhar com os pés firmes na terra, nós vamos pedir a Deus então que abençoe esse novo dia que Ele está nos apresentando. Rezemos. Querido Deus, que bênção sentir Tua presença ao acordar, sabendo que Tu estivestes comigo, proporcionando a sabedoria que preciso e me guiando por um caminho de bondade e amor. Estendo minhas orações àqueles que acordaram esta manhã tristes ou necessitados. Rezo para que cada indivíduo ao redor do mundo possa experimentar seu agir poderoso e assim compreender que teu plano é perfeito e que cada evento se desenrola por uma razão. Rezo para que aqueles que tu amas possam ouvir tua voz e retomar a tua presença. Amém. Que o Senhor nos abençoe, nos guarde e nos conduza um dia à vida eterna. Amém. E fique com Deus.
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0: Comadre, bom dia, comadre, bom dia, gente do sertão, bom dia, gente da cidade. Você está na companhia da Rede Educadora de Comunicação, coordenação artística Matheus Cabral, coordenação de jornalismo Janaína Oliveira, coordenação administrativa Joana Avelino, direção Padre José Wilker.
1: Quem é você?
0: Eu sou Dom Carvalho.
1: Quem é você?
0: Eu sou Dom Carvalho, num oferecimento de Francofer, 50 anos de tradição no mercado de ferro e aço. 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Eu estou com você todas as manhãs de segunda a sexta-feira, das 6 até as 8 horas. E no sábado é do tamanho de um coice de mosquito, é das 6 até as 7 horas da manhã. É, você pode ficar por aqui, que você vai escutar mais não. Uma hora é o suficiente, meu filho. Uma hora dá pra escutar modão demais. Quem gosta fica por aqui, fica. É, já vai levantando de manhã, já faz seu café, faz suas orações, e vai encaminhando pra cá, que o lugar da viola tá na prateleira de cima, não desliga não, sintoniza e fica por aí.
1: Peço por favor, não desliga o rádio.
0: Desliga não, se você desligar o rádio, aí você não vai escutar, ué, não desliga, sintoniza e fica aí o dia inteirinho na nossa extensa essa programação da nossa Rede Educadora de Comunicação. Se você ficar, você ganha aplauso. Fica por aí que você ganha aplauso. Aplaude, aplaude quem vai ficar. Pode. Aí, muito bem, aplauso para quem falou que vai ficar junto com nós o dia inteiro. E vai escutar Tião Carreiro e Pardinho, e vai escutar Belmonte e Amaraí. Aqui é o lugar, menino, que a música caipira sem agrotóxico tá na prateleira de cima. Canta, Tião, canta, meu velho, canta mais um pardinho, vai lá, capitão.

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6:17 e 5 segundos. Manda um abraço super especial aí ao amigo Roner Estrada, representante comercial do trio Giramundo, Vanderlei, Vilmar e Rocinei, agradecendo nós por estar lembrando deles. Deus ilumine seu caminho hoje, amanhã, sempre. Abraço do seu novo amigo Roner Estrada. Alô, Roner, um abração. Roner, justiça seja feita, né? Os meninos do trio Giramundo estão na estrada, né? Há muito tempo, né? Há muito tempo, nessa batalha, nessa busca incessante de poder mostrar a nossa cultura caipira, de poder defender a nossa música sertaneja. Eu converso muito com o Vilmar e falo sempre com ele, né? Falou, Vilmar, o Vanderlei, né? O Vanderlei, pai do Manute, falou: Vanderlei, a história é essa mesmo. A gente trilha o caminho da música porque a gente ama, tem paixão, ama o que faz. Converso muito com ele, falo: já se vão também quase 40 anos de estrada defendendo a música. E eu tenho muito a agradecer a Deus, porque da música saiu toda a nossa experiência, toda a nossa vivência, Roner. E a gente tem isso para poder deixar, tem esse legado para poder deixar os nossos filhos, nossos netos, né? Lá no futuro bem distante, tem certeza que nossos netos, bisnetos vão falar, né? A vovô, o nosso bisavô foi um grande defensor da nossa música sertaneja. Isso é o que importa. E no que depender de nós, estamos aí, vamos levando a cultura adiante. Parabéns pelo trabalho que você está fazendo com os rapazes. Deus abençoe sempre a jornada, viu, meu amigo Roner Estrada? Fala, menino. Fala se nós não tem que colocar na prateleira de cima uns trem bonito, uma lista de um trem banco na Bahia, Zé Carreiro e Carreirinho, Tonico e Tinoco, Zilo e Zalo, Vieira e Vieirinha. Olha que show de duplas caipiras que vem aí. Ai, menino. Da risa, você gosta de modão, né? Olha que fala que vai tocar assim. Eu sabia que você ia rir. Baixa a agulha, moreno.

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1: Agora são 6:30 no prego, fiote. Sem sobrar e sem fartar. Se sobrar, nós divide. Se fartar, nós completa. Bom dia, bom dia, bom dia.
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0: 6:34, a 6:35, fiote, no prego, zerou o cronômetro. É, 6 horas. Ó, eu quero falar um negócio pros seus, vocês butucos ouvido, quero que vocês pensem mais sério, é, pra escutar e ficar com o ouvido abertão, ligadão.
1: Gente, como que ele é fofoqueiro?
0: Não, não sou, não sou. Fofoca não, não. Eu sou, eu passo a notícia. É, deixa eu contar uma novidade muito bacana pra vocês. 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Você já começa cedo, já leva junto com você já o Padre Wilke Coração da Manhã, já leva o Dom Carvalho, já leva o Roberto Nogueira, o Matheus Cabral, o Marcos Pereira, o Felipe Machado, já leva todo mundo com você, todo mundo. Toda programação extensa, leva pra onde você for. A nossa querida Custódia Joana, ela leva nós lá pra horta, ela vai colher as verduras, ela leva nós. A dona Nelsina, quando vai aguar as plantas, ela leva nós pra lá, né? O meu amigo Vitório Rossetto, lá em São Paulo, ele vai pra praia, leva nós. Ele vai pra tudo enquanto é lugar, a educadora vai pra tudo enquanto é lugar, tá? A comadre, lá, a Maria Geralda, falou que vai cobrar de nós Pix, que é nós dela o Pix, que ela tá transportando nós pra lá e pra cá. Tá fazendo Uber com nós, pra ter um quanto é lugar que ela vai. A emoção toma conta do nosso coração quando nós recebemos um áudio atencioso, quando nós recebemos sua mensagem aqui no 97714902. Pode mandar pra cá o seu áudio, fala, Dom Carvalho, toca um modão aí pra mim, ofereço pra ele. Manda um áudio curtinho, do tamanho de um coice de mosquito que nós roda, né? Faz igual a minha querida Dilza Pereira, aqui do bairro Nosso do Carmo. Olha lá o que, é que ela falou. Fala, Deus, abre seu coração.
2: Bom dia, Dom Carvalho. Nossa Senhora te proteja, te abençoe.
0: Amém, minha querida.
2: A paz de Jesus, Senhora.
0: Muito obrigado.
2: Manda uma modona bonita aí pra nós. Chitãozinho Chororó, qualquer um dele aí. Pra Dona Marolina lá no bairro Petrópolis. Dilsa do bairro Nossa Senhora do Carmo.
0: Dona Marolina, tá ouvindo nós lá no bairro Petrópolis. Ó, pelo visto, Dona Marolina acorda cedo, né? Ela fez as orações, fez o café e tá escutando lá o programa Café Sertão e Viola. Dona Marolina, vamos mandar pra senhora o Chitãozinho e o Chororó, vai cantar Fogão de Lenha. Olha que belezura, Dona Marolina. Obrigado pela audiência da senhora. A comadre Nercina tá escutando nós lá no Nova Estrela, lá no Cocais. Já falei com ela pra acordar, Geisiquela. Acorda, Geisiquela. Coloca o galo nos ouvidos dela. Caramba, canta mais uma vez. Acorda o Agedes também. Eu sou Zé Honório, não precisa não. Sou Zé Honório, pula da cama cedo. Sou Zé Honório é autoridade, meu filho. Autoridade no assunto, levanta cedão. É. Então, Dona Nelsina, nós vamos rodar pra senhora a dobradinha que a Dona Nelsina pediu do César e Paulinho, Feijão e a Flor e Noite Maravilhosa. Olha pra você ver, uma vez o César e Paulinho cantando é bom, imagina duas vezes. 6:38 no prego, baixa agulha.

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2: Olá, ouvintes da Rede Educadora de Comunicação. Eu sou Alice Costa, planejadora financeira. E por aqui, a gente fala sobre algo que está presente na vida de todo mundo, o dinheiro. Hoje, eu quero te propor uma reflexão simples. Você já apostou nas bets? Quanto de dinheiro você gastou em aposta nos últimos meses? Agora imagine se esse mesmo valor tivesse sido destinado para sua reserva financeira, para quitar alguma dívida ou para realizar um objetivo importante. Muitas vezes olhamos apenas para o valor de uma aposta isolada, mas é o acúmulo dessas pequenas decisões que fazem toda a diferença no longo prazo. Riqueza não é construída apenas do que você ganha. Ela também é construída pelo destino que você dá ao dinheiro que passa pelas suas mãos. Antes de fazer uma aposta, faça uma pergunta simples. Esse dinheiro está me aproximando ou me afastando dos meus objetivos? Eu sou Alice Costa e no meu Instagram, Finanças Sem Desculpa, eu te ajudo a priorizar seus sonhos conforme o seu orçamento e construir mais segurança para o seu futuro. Um grande abraço.

0: horas 52 minutos. Por cá, sempre atento e colocando-se atento também. 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A minha comadre de ouro, minha querida Maria Tereza, tá lá escutando desde cedo, mandou um recadão pra nós aqui. Bom dia, Dom Carvalho, tô ouvindo Café Sertã e Viola. Passa o Zezé de Camargo pra nós, Indiferença. Essa música é bonita, né? É sua indiferença. Que vai... O quê? Por quê? Por que você tá chorando? Você não aguentou ouvir minha voz? Você acha que eu tô desafinado? O quê? Não faz um trem desse, não. Minha voz tá tinindo. Por que você fez isso? Vai. Eu, hein? Fica quieto aí, rapaz. Deixa aqui comigo. Ó. O Zezé de Camargo vai cantar, a Maria Tereza gosta muito de ouvir as músicas do Zezé, vez por outra, ela pede aqui, né? Ela agora, ela não tá pedindo mais negócio de ouro, é pedir ouro, bijuteria, tá? Agora ela tá pedindo, não tem mais romântico, ela tá querendo ouvir agora é o Mirosmar, é o Zezé de Camargo e o Luciano. Ela parou com o negócio do ouro, agora tá querendo ouvir o Mirosmar.
1: Gente, como que ele é fofoqueiro?
0: Só não, é ela que pediu, é ela que falou, é ela responsável, é ela. É, vai escutar agora, o Zezé de Camargo e o Luciano vai cantar pra ela Indiferença. Olha que trem enjeitado de romântico. Maria Tereza, vai agui, bebê, vai jogando.

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1: Agora são 7 horas no prego, fiote, sem sobrar e sem fartar. Que se sobrar nós divide, se fartar nós completa. Tá, bom dia, bom dia, bom dia.
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7:33, conversando aqui com a minha querida custódia Joana, né? Com a custódia, ela pediu, né? Aquela hora para nós passar o Laço da Saudade com Irídio e o Irineu, e ela oferece para todos aí da rede educadora, todo mundo que tá ouvindo. E ela pediu para nós falar com o Matheus, pro Matheus montar no cavalo brinquedo, que ele é mansinho, rápido, coloca a capa, a calanga e o chapéu de lebre, de couro, de boi, porque o frio tá roxo, e bora pra horta. Você tá vendo como é que é, né? Ela fala com nós, coloca a traia toda, vai buscar a música que eu lá vou pra horta, o frio tá roxo. E nós lá vai junto, ó, lá vai nós sentir frio, não vai pendurar nós na árvore, meu Deus do céu. Custódia, eu vou pedir o Guilherme, o Matheus não tá aqui, eu vou pedir o Guilherme pra poder montar no cavalo brinquedo e ir lá buscar o Laço da Saudade. Deixa eu ver se eu campeio, deixa eu ver se eu mesmo campeio. Eu montei no cavalo brinquedo, correndo, eu vou fazer Laço da Saudade, eu mesmo campeei, eu achei, tava aqui pertinho. Tava ali virando a esquina da porteira, eu mesmo achei, já tá aqui, tá na ponta da agulha. Você vai escutar o Laço da Saudade, viu? A minha amiga Maria do Rosário mandou pra nós uma mensagem, falou: bom dia, Dom, toca pra mim o Chora Peito com Christian e o Ralph. Ai, o chão que arrebenta com meu coração. Ai, gente, essa música é bonitinha, Mara, quanta. Vamos lá, né? Então Chora Peito para Maria do Rosário. O Irídio Irineu vai cantar o Laço da Saudade para minha querida custódia Joana. E a Fatinha lá em vermelho, velho, a Fatinha tava meio dodói, né, Fatinha? Ela tava meio sumida esses dias, desapareceu, abandonou nós. Ontem ela deu o ar da graça e perguntou pra nós se ia ter live. Aí eu falei que ontem teve live, que eu também passei um bocadinho de perrengue por causa da gripe. E ela falou que tava meio dodói também, mas que hoje ela tava de volta. E tá mesmo. Tá aí, tá junto com nós. E ela tá pedindo pro menino Guilherme campear um modão de viola bem raiz pra nós. Tchau, obrigado. Eu vou pedir pro Guilherme buscar um ali, tá? E falar com ele pra poder trazer. É ele mesmo, Fatinha. É o Guilherme que campeia. É ele que aquele dia que você pediu, ele foi lá embaixo e entrou com o cavalinho corta-vento no lamaçal lá, ele voltou todo lameado. Ao que chegou aqui do estúdio, que ele abriu a porta aqui, eu falei: Guilherme, meu filho, que é isso? Não, a música tava muito difícil, tava no atoleiro, mas eu trouxe ela. É ele mesmo, você não errou o nome, não. O Matheus Cabral é o que apresenta o programa. Nós campeia também, mas nós somos mais fracos. Bom nesse trem mesmo. Rancão pra poder ir nos animais é o Guilherme. E aí já foi lá. Falei com ele, já foi, já buscou. Vai colocar pra você escutar o Caim Abel, Pescador e Catireiro. Vai pra você ver que trem. Ah, vai. Baixa a autoridade, ó.

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1: E hoje eu tô aqui para trazer uma pergunta um tanto quanto intrigante. E aí, você toparia trocar o seu celular por uma hora a menos de trabalho? Como assim? Foi o que aconteceu numa empresa lá na Alemanha. Os donos da empresa propuseram para os funcionários: deixa o celular em casa ou dentro da bolsa, mas você vai poder sair uma hora mais cedo todos os dias. E por incrível que pareça, aqueles funcionários que toparam e saíram uma hora mais cedo do trabalho tiveram a sua produtividade aumentada em 30%. E aí, seu celular atrapalha a sua produtividade ou não? Fica a dica, se policie, porque você pode estar se boicotando tendo atitudes tipo essa.
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facho, aquieta o coração, refrigera a alma, meu filho. Para um bocadinho para poder pensar no que é bom. Porque às vezes quando a gente está passando por momentos ruins, a gente quer de imediato que tudo conserta. Então, é bom parar um tiquinho e falar assim, mano, tá ruim, mas vai melhorar, vai passar. Eu, como sempre digo aqui, tem um ditado de um amigo meu que ele fala, a coisa ruim vai passar e depois o bom vai passar também. Às vezes você passa por um momento bom, é passageiro, vai passar o bom também. Então, você prepara, tá? Então, para aí, reflexiona, analisa direitinho o que tá acontecendo, que com karma resolve tudo, não é verdade? Tava eu papiando nas rodas de viola, nas prosas de viola, o lugar que mais conversa. Inclusive, tem um chegado meu que eu falo com ele que eu vou na casa dele, não é nem pra nós bater viola, é pra nós conversar. Aí a mulher dele, a dona patroa dele, a dona da pensão, veio e fala, vocês não vai tocar viola, não? É, ela gosta de viola. Ela fala, vocês não vai tocar viola, não? Né? Vai ficar aí conversando, é? Batendo papo? Nós vamos tocar. Falei, não, tô... É. Aí ele falou, não tô vendo vocês tocar viola, não. Eu tô vendo aí vocês conversando, jogando conversa fora e não toca. Falei, não, nós vamos conversar umas meia hora, depois nós tocamos uma moda, depois nós pita um cigarro, depois nós conversa de novo. Então, tem que parar às vezes, poder reflexionar, ficar perto daquelas pessoas que faz bem pra gente conversar. De vez em quando eu escolho um amigo meu, eu vou pra casa dele e falo, vamos conversar, vamos bater papo. E levo a viola, de desculpa, né? É por aí que você vai conversando com os mais experientes e vai tendo uma boa noção do que é a nossa vivência. Por falar em vivência, um amigo nosso aí, supervivido, experiente, meu querido amigo Valtarez Alves, está pedindo para nós tocar música pela Majestade do Sabiá, da Roberta Miranda. Bom dia, Dom Carvalho, Valtarez, estou ligado no seu ótimo programa, Café Sertão e Viola. Um abraço pro Guilherme e toda a excelente equipe da nossa querida Rádio Educadora. Vai escutar agora com o padre Valtarez, a Majestade Sabiá. Baixa a agulha e deixa com o padre escutar mais.

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5: 7:30 no Prego Fiote, chegando o Educadora Notícia em sua primeira edição. Bom dia, Mônica Soares.
6: Bom dia, Dom Carvalho, e a você, ouvinte da Rede Educadora de Comunicação. A CEMIG está com inscrições abertas para mais uma etapa do Programa de Aprendizagem Industrial, que oferece 150 vagas para o curso de eletricista de linhas de redes aéreas de distribuição de energia elétrica. A formação é gratuita e realizada em parceria com o Senai. Podem participar jovens de 18 a 24 anos incompletos, com ensino médio concluído ou em andamento em escola pública. As inscrições ficam abertas entre os dias 1º e 14 de junho. O programa será realizado em Belo Horizonte, Uberlândia, Montes Claros, Barbacena, Governador Valadares e Pará de Minas, com opção de escolha de apenas uma localidade. Do total de vagas, 114 são destinadas ao processo seletivo geral e 36 a jovens em situação de vulnerabilidade social. Metade das oportunidades é reservada para mulheres, como forma de ampliar a presença feminina no setor elétrico. O curso tem duração de 6 meses e prevê aulas teóricas e práticas voltadas à atuação em construção, manutenção e operação de redes de distribuição de energia. Os participantes recebem bolsa equivalente a um salário mínimo, além de benefícios como vale transporte, vale refeição, seguro de vida e FGTS. A conclusão do programa pode abrir oportunidades de atuação no setor elétrico, seja em empresas parceiras ou por meio de concursos da própria companhia. E o Papa Leão XIV nomeou a mexicana Maria Montserrat Alvarado para o comando do Dicastério para a Comunicação do Vaticano, em uma decisão considerada histórica dentro da estrutura da Igreja Católica. Ela será a primeira mulher leiga a assumir a função de prefeita de um Dicastério da Santa Fé, órgão equivalente aos ministérios da Cúria Romana. A posse está prevista para o dia 1º de novembro, quando ela substituirá Paolo Ruffini, que ocupa o cargo desde 2018. Atualmente, Alvarado é presidente e diretora de operações da EWTN News, uma das maiores redes de comunicação católica do mundo. Ela também já atuou em organizações ligadas à defesa da liberdade religiosa e à comunicação institucional. O Dicastério para a Comunicação é responsável por coordenar os principais veículos de mídia do Vaticano, incluindo o Vatican News, a Rádio Vaticano, o jornal Observatório Romano e a Sala de Imprensa da Santa Fé. A nomeação é vista como continuidade do processo de ampliação da participação de leigos e mulheres em campos de liderança na administração da Igreja. Movimento que ganhou força nos últimos pontificados e vem sendo mantido no atual. Para a Rede Educadora de Comunicação, repórter Mônica Soares.
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7:34, tá na hora de eu pagar uma dívida, né? Vovô dizia, ó, não promete, se você prometer, você cumpre, dívida não pode ficar pra trás, conversa não faz curva. É, comadre Melo, a senhora ontem pediu uma música do milionário Zé Rico, né? E eu não passei, tava cheio, né? Tava cheio, a gente gosta. A maior felicidade que tem... É, vocês não ouvem, mas a gente fica aqui no ponto aqui, toda hora esse sinalzinho chega pra nós assim, ó. Ah, ó, chegou, é. Ah, mais um. Ah, eu, toda hora. Então quando chega a mensagem, a gente já fica muito feliz porque vocês fazem a programação do Café Sertão e Viola, da Rede Educadora de Comunicação. Então onde, comadre Mel? Onde lota de pedido? Aí não pude passar o milionário Zé Rico pra voz MC. Tinha mais gente mais nova também, que tava escutando aqui também. Mas hoje eu vou passar aí pra voz me ser a música do milionário Zé Rico, Solidão. Eu preciso partir, né? E também vou rodar a música Mensagem pra Alguém, do Trio Giramundo. Quem pediu foi o meu querido Abel. O Abel pediu lá de Lagoa Dourada. Falando de Lagoa Dourada, abraço para o Rony Estrada, para o Vanderlei e o Mário Rocinei, que é o Trio Giramundo. A Mensagem para Alguém, música do meu querido Vanderlei. Nós vamos rodar ela. A música é boa, né, meu filho? É boa demais. Rodou.

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7h45, 54 segundos. AK, presta atenção, menino, presta atenção. Abre o zóio, fica de butuca. 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A nossa amiga Andréia Carmona tá dando bom dia, bom dia, bom dia. Estou ligadinha nessa rádio que eu amo. Obrigado, Andréia Carmona, lá no bairro Vila Militar, em Ipatinga. A Eva Mendes tá mandando bom dia para todos vocês. Que Deus abençoe sempre. Quero ouvir aquela música boa. Ô, Eva, acá. Tá na ponta da agulha, minha filha. Olha que trem sensacional que vai rodar aqui agora, olha. De Paulo e Paulino, Águas da Minha Saudade. Já escutou? Já, Eva? Na chuva bateu na telha, rolou e caiu no chão. É um balanção, sabe? Dá vontade de picar o pé em tudo que tá na frente e sair arrastando. Passa a mão de qualquer um na vassoura, de qualquer um cachorro, um menino, qualquer trem, sai dançando. Vai comemorando, celebrando a vida. Fica junto com nós no Café Sertão e Viola. A intenção é colocar você com alto astral lá em cima. É porque você já tem que acordar animado, né? Acorda, reza, faz suas orações, pede a Deus para nós tudo e já parte pros modão. Toma aquele café reforçado, né? Um dia desse eu tava conversando com uma colega de trabalho aqui. Ela falou assim comigo: você já experimentou colocar canela no café? Eu falei: não. Eu tenho medo de queimar minha canela com café. É por isso que eu não coloco. Eu tenho medo, tenho receio de queimar a canela. É. Mas, né, ela me chamou de bobo. Ela deve ser boba. A canela em pó. Falei: Deus me livre, como é que eu vou triturar minha canela? Falei: não, 7h48. Baixa a agulha, deixa sem canela mesmo.

7:55. Chegamos ao finalzinho do nosso Café Sertão e Viola de hoje. O que eu tenho em meu coração é o desejo, o sentimento de agradecer a cada um de vocês que estão comigo aqui todos os dias. Isso nos traz estímulo, nos traz ânimo. É o combustível que nós precisamos para poder seguir em frente em nossa jornada. Eu digo sempre, sempre, sempre, sempre eu vou dizer: o rádio é um sonho, estar no rádio é a realização de um dos objetivos, de uma das pretensões que eu tinha na vida. A gente conta com Deus primeiramente, essa energia positiva que nos acompanha, e conta também com as ferramentas que nos colocam no caminho certo, que nos guiam. Hoje eu sou muito satisfeito de estar todas as manhãs com vocês, de levar a boa música, de ter a companhia, de estar por aqui proseando, rindo, feliz da vida, estar no local onde eu gostaria de estar. Mas tudo isso requer gratidão, agradecimento a toda a equipe da rede educadora de comunicação. Muito obrigado pelo carinho e pela confiança, né? Sempre retrato aqui a ilustre amizade que eu tenho com o grande violeiro, compositor e cantor Yuri Luna, ao amigo Roberto Nogueira, que daqui a pouco comanda o Educadora Show, aos que estão em volta de mim aqui a todo momento orientando. Obrigado a Deus e obrigado a você que faz parte essencial dessa nossa história. Hoje de manhã mesmo eu estava pensando: se você é convidado a fazer parte da história, deixe a sua parte, deixe a sua contribuição. E a nossa contribuição, a nossa alegria é saber que a nossa música caipira, a nossa música sertaneja está todas as manhãs chegando até os seus lares. O meu peito aperta, o meu coração palpita, o fogo apaga, nós não pita. Mas convido a você a reflexionar sobre os nossos ditados e as nossas falas, permitindo Deus, um ser superior, o criador da existência, um raciocínio acima de todos os raciocínios, e a minha querida Nossa Senhora de Aparecida. Eu estarei de volta na sexta-feira a partir das 6 horas da manhã. Amanhã a gente entra em programação, em cadeia, em rede, com a rede Aparecida. Amanhã toda a programação com a rede Aparecida aqui na nossa educadora de comunicação. Fique de olho, você fique de butuca, fique desouvido amanhã na programação religiosa da rede Aparecida. Eu estarei de volta na sexta, permitindo Deus, sempre no oferecimento de Francofé, 50 anos de tradição no mercado de ferro e aço, telefone 3822-1250. Vamos aí, mas deixo você com Roberto Nogueira e a voz do Trovão comandando o Educadora Show. Tchau, tchau, tchau, tchau, tchau, família sertaneja.

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11: Olá, muito bom dia, 8:04, 8:04, estamos começando mais um, a partir de agora, bom dia, para você que se liga aqui na nossa sintonia, bom dia.
10: Bom dia.
11: Bom dia, ótima manhã.
10: Bom dia.
11: Muito bom dia, tá começando a Educadora Show, programa que levanta o astral nesta manhã de quarta-feira, espalhando alegria, fazendo companhia para você em todos os momentos. Tamo junto e misturado, tô convidando você, vem participar comigo, vem. Eu estou abraçando você ponta a ponta, canto a canto, em todo vale, sintonizado comigo, o show vai começar. O show tá começando aqui na programação Educadora. Hoje é aquela quarta-feira com sabor especial de sexta, né? Clima de descanso chegando, coração mais quentinho e aquela expectativa aí pro feriado de Corpus Christi. Então, vamos celebrar quinta-feira aí em várias cidades do Brasil. Aumenta o volume do rádio, abre o sorriso e venha com a gente, porque o programa de hoje tá recheado de muita música boa. O show começando pra você nessa manhã em altíssimo astral. Pra você que liga e se liga, 9771-4902 aqui. Todo mundo ligado, um show de alegria, bom dia pra você que tá ligado. Ó, muitas gargalhadas e muito sorriso nesta quarta-feira, né? Pra você que tá na estrada, pra você que tá no trabalho, você aí na estrada aí, obrigado pela carona que tá me dando nesse momento aí, pra você também que tá na estrada, né? Obrigado. O telefone 97714902, aqui é o nosso WhatsApp. E pra você que liga direto aqui pra conversar conosco, liga que ela tem.
12: Secretário.
11: 38410730, Raíssa Gonçalves atendendo a sua ligação. Pra você que tá em casa, obrigado por abrir as portas da nossa e da sua audiência. Não importa onde você esteja, o importante é que a partir de agora, a sua manhã ganha mais alegria, mais música e mais companhia. Eu sou o Roberto Nogueira e juntos vamos até às 10 da manhã.

beleza, agora 8:13, agora 8:13 na programação educadora. Tô esperando aqui a sua ligação, 9771-4902. E quem tá longe de casa, rapaz, a Vilma Feliciana, ela é do Alegre, mas tá dizendo aqui, ó, bom dia, Roberto Nogueira, que Deus abençoe nosso dia, abraços, estou em Juatuba, ligadinha, um abraço, Vilma, um abraço pra todos aí também, em Juatuba. Quero abraçar aqui a Andréa Carmona, lá no Vila Militar, também sempre ligada nas primeiras horas da manhã. A Eva Mendes, Nossa Senhora da Penha. Um grande abraço aqui também para Rosana Araújo, no Silvio Pereira. E um bom dia para Geralda Ferreira, lá na zona rural de Vargem Alegre. Alô, Vargem Alegre, bom dia! Vamos matar saudades, vamos viajar no tempo?

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1: Educadora, 8:15, bom dia.
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2: 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Estamos de volta, 8h19 agora, bom dia. Tá acordando agora, hein? Que beleza. Abraço pra você que liga na programação Educadora 97714902. Já já tem notícias aqui na nossa programação. E uma dica muito legal pra você que tá ligado. A tela do celular, você tá segurando o celular e de repente o celular, pá, caiu, quebrou. O celular quebrou, tá precisando de uma boa capa, tá precisando de uma boa película. Você acordou agora, mas deixou o telefone cair à noite, né? Infelizmente. Mas aí você precisa de um carregador que já está ruim, acessórios, manutenção em geral para o seu telefone, para o seu computador, para o seu notebook. 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Alô, Tininha, tá ligada aqui, hein? Tininha tá mandando abraço aqui. O Wilson de Souza lá no Granjas Vagalume. Alô, pessoal do Vagalume aí. A Vanessa Alves lá no distrito de Cubas. Abraço aí para Cubas, lá em Ferros, né? Um alô aqui pro Sebastião lá no Recanto Verde, nosso querido Batata. E um alô também pra Alzira no Cachoeiro do Vale. Acordou cedinho, tá com o radinho ligado. A Maria Angélica. Abraço pra Jaqueline de Souza no Vila Ipanema. Pra Núbia Alves, a professora Núbia no bairro Santa Terezinha. Alô, Vanessa Silveira, bom dia no Nossa Senhora do Carmo. A Geraldina Benevenuto, lá no Industrial em Santana do Paraíso, terra boa demais. 8h20 agora, já já a previsão do tempo. Vai chover ou não vai? Como é que fica o tempo? Eu tô olhando aqui no nosso estúdio panorâmico, o tempo tá fechando, hein? Tá fechando. Sol entre nuvens, fechadinho igual boca de bota. Será que o sol aparece? Vamos saber nessa briga quem se dá melhor. Eduardo Costa, sofro e choro.

0: É isso aí. 8h27, quase 8h28 agora. Como é que fica o tempo hoje? Será que vai chover de novo, gente? É, hoje pela manhã caiu uma chuva aí, né?
1: Aqui choveu e relampagou.
0: É, lá no Floresta choveu e repangalejou, né? A mínima de 18, a máxima de 24, manhã de chuva e agora à tarde. Agora à tarde, segundo a meteorologia, o sol aparece entre nuvens, à noite não tem previsão de chuva e a temperatura vai estar ali entre 18 e 24 graus. Ou seja, nem muito calor, nem muito frio, e que você possa aproveitar essa véspera de feriado, quarta-feira, aqui na programação. Já já tem notícias.

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5: No Vale do Aço, 8:30. Tempo nublado em Coronel Fabriciano, a mínima de 18, a máxima de 24 e não tem previsão de chuva para esta quarta-feira, véspera de feriado. O menino de 3 anos morreu com cerca de 80% do corpo queimado devido a um incêndio dentro da própria casa em Dores de Campos, na região Campos Vertentes, na tarde desta terça-feira. De acordo com o Corpo de Bombeiros, a mãe da criança estava em um dos quartos quando percebeu o incêndio. Ela conseguiu sair da casa com outro filho de idade não divulgada, mas o de 3 anos não conseguiu sair. A mulher chamou pelo filho e não teve resposta. O Corpo de Bombeiro debelou o fogo e, lamentavelmente, a criança já estava morta. Vizinhos chegaram a ajudar no combate às chamas e encontrou o menino inconsciente já dentro de casa. Segundo o Corpo de Bombeiros, ele foi socorrido por vizinhos, levado à unidade hospitalar do município, mas morreu. 8:31, Central Educadora de Jornalismo, repórter Tati Souza, bom dia.
6: Bom dia, Roberto Nogueira, bom dia, ouvintes. Roberto, a Fundação Hemominas informou que suas unidades terão horários de funcionamento alterados durante a Semana de Corpus Christi. As mudanças ocorrem em razão do feriado e dos pontos facultativos, afetando o atendimento aos doadores de sangue em diversas cidades. Entre quinta-feira e sábado, alguns postos de coletas não irão funcionar. Em Governador Valadares, o atendimento acontece na sexta-feira, de 7 da manhã às 4 da tarde. O Hemominas orienta os doadores a consultarem previamente os horários de atendimento das unidades mais próximas e reforça a importância da doação de sangue. A fundação também destaca que os agendamentos podem ser realizados pela internet, pelo aplicativo MG App Cidadão ou por meio dos canais oficiais de atendimento. Lembrando que Fabriciano agora conta com posto de coleta, Coronel Fabriciano. Fica localizado ali nas proximidades da UPA, anexo ao SEM.
5: Não tem desculpa, né?
6: Não tem desculpa, não precisa mais ir a Governador Valadares para fazer a doação de sangue.
5: E salvar vidas, que é mais importante. Tati, mais alguma informação?
6: Dá tempo?
5: Pode, ficar à vontade.
6: Sim, de novo, né? Tá uma onda de proibição e recolhimento de medicamentos e produtos da Anvisa. Começou lá pela aquela polêmica do detergente P, passou por alguns outros produtos. E o que está se chamando atenção é que essa vigilância da Anvisa, ela tá passando por vários setores, desde alimentação até produtos de higiene pessoal, medicações.
5: Tem mais mercadoria aí sendo tirada, né?
6: A Anvisa determinou ontem a suspensão da venda e distribuição e uso de lotes. Ô, gente, presta atenção, de medicamentos utilizados no tratamento de câncer de mama e pressão alta, após a identificação de problemas de qualidade nos produtos. Entre os medicamentos suspenso está o Alavem. Este é usado no tratamento contra o câncer de mama. O lote afetado foi recolhido voluntariamente pelo fabricante após ser constatado que o teor do princípio ativo estava abaixo do padrão aprovado pela Anvisa, ou seja, estava mais fraco do que o recomendado. Agora foram suspensos 9 lotes do medicamento Enalapril, 20 miligramas.
5: Isso é para pressão?
6: Sim, eu vou repetir o nome porque ele é distribuído na rede pública de saúde.
5: Sim.
6: Enalapril, 20 miligramas. Esse medicamento é usado no controle da pressão alta. Meu pai toma dele.
5: Está sendo recolhido já?
6: É, o fabricante falou que houve um erro na embalagem que indicava a dosagem de 10 miligramas ao invés de 20.
5: Então o erro é do fabricante.
6: O erro do fabricante.
5: E claro, o consumidor ele não pode correr esse risco, né?
6: A Anvisa determinou o recolhimento e proibiu a comercialização também de cápsulas de óleo de pequi fabricadas por empresas sem autorização sanitária por adulteração. Em vez do óleo de pequi, estão colocando óleo composto, tipo óleo de cozinha.
5: Ok, obrigado pelas informações, Tati Souza. Daqui a pouco você volta, às 9:30, né?
6: Eu volto às 9:30 com informações da área de segurança pública. Vamos saber como foi a noite no Vale do Aço e região.
5: Espero que tranquila e calma, né? Serenas. Com menos violência do que foi essa semana.
6: Até já.
5: Até já, Tati. 8:35. Continue aqui na 91,7, a primeira do Vale.
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0: Gustavo Cabana Show, 8h42. E aí, tudo bem contigo? Acordou agora? Que maravilha, hoje tem.
1: Hoje tem café.
0: Eu tô de volta.
1: Eu voltei.
0: E vou lá pegar um cafezinho também, encher minha carequinha aqui. Olha, você já percebeu, né? Você que tá ligando o rádio agora, que tá em casa aí, deitado no seu sofá, tá aí na cama ainda, tá com o radinho ligado, tá sentado no carro aí esperando alguém descer pra você levar em algum lugar. Você que tá meu amigo aí, motorista de aplicativo, que acompanha a gente pelas redes sociais também. Você já percebeu como é que a vida fica mais leve quando a gente escolhe começar o dia agradecendo a Deus, né? Gratidão, se benzendo. Então, nessa véspera de feriado, que tal a gente dar uma desacelerada, né? Um pouco, é correria, né? A vida tá uma correria danada, é trabalho, é escola, é aquela coisa toda, e o dia inteiro a cabeça fica a mil por hora, e a gente acaba não valorizando os pequenos momentos. A gente acaba não agradecendo pelas pessoas que fazem parte da nossa história e da nossa caminhada. Então, quero que você aproveite essa quarta-feira espalhando boas palavras. E por aqui, a trilha sonora da sua manhã continua todo vapor, com muita música, alegria, sua companhia. E não nos resta outra alternativa, começar o dia agradecendo. Obrigado, Jesus!

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12: Estamos de volta. Vamos junto aqui até as 10 da manhã. Lembrando, a partir das 10 tem Padre Reginaldo Manzotti com Experiência de Deus. Tem muita gente participando com a gente aqui. E a Eva tá pedindo uma música aqui, ó. Roberto Nogueira, bom dia. Tô ligadinho aqui. Toca a música boa e fácil pra Tininha. Deus abençoe todos aí da rádio. É, pode tocar a música. Grande abraço aí, tá, ô Eva? A música que você pediu, fácil. Fácil é do Skank, né? Extremamente fácil, muito fácil, extremamente fácil. E a gente vai rodar aqui pra você com o Wilson Sideral, tá bom? Wilson Sideral e Rogério Flauzino. Fácil, extremamente fácil.

0: mundo canta junto. É muito bom cantar junto, né? Pra você que tá sintonizado aqui na programação educadora, muito obrigado pelo seu carinho. É hora daquele abraço especial. E quem participa conosco agora? Alô, Andréia, bom dia!
1: Educadora!
2: Bom dia, tudo bem? Aqui é a Andréia Carmona, do bairro Vila Militar. Estou aqui ligadinha na minha rádio maravilhosa.
0: Opa!
2: Na minha rádio, olha lá, minha. Aqui, você toca pra mim, por favor? Com o Miss Sater, qualquer uma.
0: Agora.
2: Porque todas as músicas dele é linda, maravilhosa. Com qualquer uma. Bom dia, com Deus, tá?
0: Bom dia, André. Obrigado pela sintonia, obrigado pelo carinho aí, Patinga. Pediu? A gente toca.

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1: 9 horas.
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1: Hoje nós vamos falar do Brasil, né, gera? A Copa do Mundo, porque a Copa do Mundo é que tá batendo a porta. Hoje, dia 3, estamos aí a menos de 10. Ah, pra estreia do Brasil, 10 dias, né? E o seleção brasileira aí, lá vem pegando. Parece que é fácil. Já o Brasil pegou uma chave fácil. O Haiti, presta atenção, o Haiti tá no grupo do Brasil na Copa do Mundo. O Haiti atropelou a Nova Zelândia, 4-0. E mostrando o futebol, até pra quem viu o jogo, melhor do que o nosso, hein? Entrosamento, time bem ajustado em campo. Então, os torcedores brasileiros aí reagiram, inclusive com bom humor, né? Da goleada 4-0 pra cima da Nova Zelândia. O amistoso serve de preparação para as duas seleções, pra Copa do Mundo. A Nova Zelândia também tá. Então, o Haiti tá no grupo do Brasil. Então, no jogo disputado no Chase Stadium, em Fort Lauderdale, província. Abriu o placar com um bonito gol aos 12 minutos do primeiro tempo. E depois a goleada, depois que abre a porteira, meu amigo, aí acabou. Seleção brasileira continua se preparando, já de olho, inclusive, nesses adversários aí. E a gente cria a boa expectativa aí do Ancelotti, né? Colocar essa seleção para jogar. O time já treinando, sabe, já tem amistoso aí pela frente. É o último com o Egito. E agora aquela história, né? Jogadores se apresentando, mostrando serviço aí para quem sabe, né? Depois da Copa do Mundo aí, boas negociações virem. Bom, a gente falou do futebol, a seleção está se preparando para a Copa do Mundo, mas ontem eu sinceramente torci demais pro João Fonseca. João Fonseca em Roland Garros, ele está entre os 25 melhores tenistas do mundo. Ele chegou entre os 8 melhores de Roland Garros e ontem acabou sendo derrotado. Chegou a ganhar um dos melhores do mundo aí, mas lamentavelmente ontem ele passou com 19 anos, né? Tá começando. E momentos importantes aí para um grande slam pro tenista brasileiro. E o João Fonseca, lamentavelmente, depois da vitória contra o Djokovic, um jogaço de tênis na terceira rodada, pelas quartas de final, ontem ele enfrentou o tcheco Jakub Bensik e acabou perdendo por 3-0. E apesar da derrota, né, comemorou sua grande campanha no torneio parisiense, e é para comemorar mesmo. Há muito tempo, desde a época do Guga, que nós não tínhamos um tenista tão aguerrido que chegasse ali próximo aos 8 melhores do mundo. Com essa vitória, então, ele está na 25ª posição do planeta, né? Um dos grandes aí para todo mundo. Vamos lá, 9:05 agora, você por dentro da notícia, boa sorte, vamos que vamos, seleção brasileira.
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0: Quest, tudo me faz lembrar você. Aquela hora alguém pediu uma música e falou que era do Skank, não é do Skank, era Jota Quest também, tá fácil, extremamente fácil. Ó, tá na hora, né? Agora que é hora de falar de autoestima, é hora de falar de tendência, de cuidados que fazem a diferença, e nós vamos convidá-la, Ívia Marcelli, com aquele estilo sensacional. Autoestima é tudo, né, Ívia? Bom dia.
1: Bom dia, Roberto Nogueira. Bom dia, ouvintes da Rádio Educadora. Sou Ívia Marcelli, consultora de imagem e estilo, e esse é nosso estilo moda e autoestima. Você compra roupas ou compra a sensação que elas prometem? Você já entrou numa loja achando que precisava de uma roupa, mas no fundo o que queria era se sentir melhor? Muitas vezes a compra não é sobre a peça, é sobre a sensação que ela promete. A sensação de pertencimento, de aceitação, de poder, de recomeço, de autoestima. E é por isso que tantas pessoas compram roupas no impulso e mesmo assim continua com a sensação de que não tem nada para vestir. Porque nenhuma roupa consegue preencher vazios emocionais de forma permanente. A moda tem sim o poder de fortalecer nossa imagem, aumentar nossa autoconfiança e melhorar nossa relação com o espelho. Mas quando o consumo vira compensação emocional, o armário começa a ficar cheio e a satisfação continua vazia. Às vezes, a pessoa compra porque teve um dia ruim, porque está ansiosa, porque quer se encaixar, ou porque viu alguém nas redes sociais e sentiu que precisava ser parecida. E o problema não é comprar, o problema é comprar sem consciência. Uma compra inteligente não é aquela feita apenas porque está na promoção ou porque virou tendência. É aquela que faz sentido para sua vida, sua identidade e sua rotina. Porque estilo não se constrói no excesso, se constrói na intenção. Então hoje eu quero te deixar uma reflexão. Quando você compra uma roupa, você está escolhendo algo que representa quem você é ou tentando preencher algo que está faltando dentro de você?
0: Fica a reflexão, né, Ívia? Obrigado pela participação aí especial. Na próxima edição tem mais tendências, novidades e muito conteúdo pra você. Aqui com a nossa querida Ívia, trazendo todas as informações. Nossa gratidão aí, né? Dicas importantes, gente. Dicas, informações, é compartilhando conhecimento aí. E essas dicas, elas valorizam bem, né? O autoestima, o bem-estar. Bacana ser elegante no dia a dia. Abraço pra Ívia que volta na sexta-feira, 9:15 agora.
2: 9:17. 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

chegando, 9/18, dia 3 de junho, véspera de feriado. Hoje é o Dia Nacional da Educação Ambiental. Ontem nós tivemos um bate-papo muito bacana aqui na programação Educador, microfone aberto ontem, falando sobre educação ambiental, trabalho lindo lá da RAC. E você por dentro, né? Tem cuidado com o meio ambiente, gente. Hoje também é dia do profissional do RH. A todos os profissionais aí do RH, fica aqui o nosso carinho, o nosso abraço nessa tarde, nessa manhã e nesse dia especial. Aniversariantes famosos, a Luísa Curvo, nasceu em 1985, está comemorando o aniversário hoje, e a Suzy 4. Suzy nasceu em 1950. Acontecimentos marcantes, falecimento de Franz Kafka em 1924. E tivemos no dia 3 de junho de 2016 a morte do grande pugilista Muhammad Ali. Hoje dia de São Carlos, Luanga e companheiros mártires. Tô abraçando aqui a Cidinha lá do bairro, lá do Cidade Nobre, em Patinga. Tá dizendo, bom dia, Roberto, eu quero ver filme. Ah, tá concorrendo já aos filmes aqui do programa. Quer ver filme? Vai ver filme. Valtarias também tá lá ligada. Dona Nilcina na Serra do Cocais. Friozinho aí, Dona Nilcina. Friozinho, cafezinho quente. Aquela queimadinha gostosa, gente. Uma queimadinha com um tempinho desse é gostoso demais, né? 9:19 agora. O mineiríssimo Flávio Venturini, Céu de Santo Amaro.

0: beleza, 9h24. Agora vamos dar um pulinho lá na Serra do Cocais. Alô, Cocais, dona Delcina tá doidinha pra falar comigo aqui. Alô, dona Delcina, bom dia.
1: Bom dia.
0: Tudo Roberto. Bem, dona Delcina?
1: Tudo bem com você?
0: Graças a Deus.
1: Tudo bem, graças a Deus. Eu vi o vídeo hoje que o Dom Carvalho mandou.
0: Ah, fazendo você propaganda, tá? Né?
1: É, você não veio aqui ainda, né?
0: Ah, mas eu vou ainda.
1: Nós esperamos que você venha.
0: Tá? Sim, se Deus quiser.
1: Que passa uma música aí pra mim com Lourenço Lorival, Ainda Existe Amor.
0: Lourenço Lorival.
1: Tá? Ofereço pra todos vocês aí da rádio, tá bom?
0: Bacana.
1: Com Deus, um abraço e bom trabalho pra você.
0: Obrigado,
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2: Olá, ouvintes da Rede Educadora de Comunicação. Eu sou Alice Costa, planejadora financeira. E por aqui, a gente fala sobre algo que está presente na vida de todo mundo, o dinheiro. Hoje, eu quero te propor uma reflexão simples. Você já apostou nas bets?

0: dinheiro você gastou em aposta nos últimos meses? Agora imagine se esse mesmo valor tivesse sido destinado para sua reserva financeira, para quitar alguma dívida ou para realizar um objetivo importante. Muitas vezes olhamos apenas para o valor de uma aposta isolada, mas é o acúmulo dessas pequenas decisões que fazem toda a diferença no longo prazo. Riqueza não é construída apenas do que você ganha. Ela também é construída pelo destino que você dá ao dinheiro que passa pelas suas mãos. Antes de fazer uma aposta, faça uma pergunta simples. Esse dinheiro está me aproximando ou me afastando dos meus objetivos? Eu sou Alice Costa e no meu Instagram, Finanças Sem Desculpa, eu te ajudo a priorizar seus sonhos conforme o seu orçamento e construir mais segurança para o seu futuro. Um grande abraço.
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0: Vale do Aço 9:31, tempo bom, céu claro a parcialmente nublado em Coronel Fabriciano. A mínima de 17, a máxima de 28 graus. Vamos voltar à central educadora de jornalismo, repórter Tati Souza. Bom dia novamente, Tati.
1: Bom dia novamente, Roberto Nogueira e ouvintes. Uma ossada humana foi encontrada em um loteamento próximo à Lagoa do Pau Podre, em Santana do Paraíso, na tarde de ontem. Os restos mortais foram localizados por trabalhadores que estavam nas proximidades, viram o corpo e acionaram a PM. A Polícia Militar esteve no local e isolou a área para o trabalho do perito. Após os procedimentos técnicos, os restos mortais foram recolhidos e encaminhados ao IML, onde lá serão realizados exames para identificar a vítima e esclarecer as circunstâncias da morte. Até o momento, não há informações sobre identidade, sexo, idade ou causa da morte devido ao estado avançado de decomposição. O caso está sendo investigado pela Polícia Civil e novas informações poderão ser divulgadas conforme os avanços das investigações. Há relatos de que há cerca de um mês, populares teriam encontrado uma calça estilo camuflada e vestígios de sangue no asfalto perto da lagoa, mas nenhum corpo havia sido localizado. Portanto, a orientação da polícia é que você que tem um amigo, um familiar desaparecido, né, procure o IML, procure a Polícia Civil para obter mais informações. Não estamos desejando que seja, mas com casos de desaparecimentos de longo período, pode-se trabalhar com todas as possibilidades, né, Roberto?
0: Muito bem, a gente falava que estava tão tranquilo, né, esses dias aí, mas a cada momento aparece sempre a novidade aí para a polícia investigar, né?
1: Sim, a área de segurança pública é muito movimentada, né, e polícia é assim, não dorme, a todo momento tem muitas ocorrências acontecendo de ontem para cá, apreensões, tráfico de drogas. Está havendo um crescimento de roubo de veículos na região, principalmente motocicletas, e Ipatinga tem registrado um maior registro desse tipo de ocorrência e também de furtos na região de Ipatinga, tem acontecido com mais incidência.
0: Ok, mais alguma informação, Tati? Pode ficar à vontade.
1: Não, só que a Polícia Civil informou ontem a prisão de um homem de 29 anos que tentou matar a ex-companheira dele e o atual namorado dela aqui em Coronel Fabriciano. Esse crime aconteceu dia 21 de março deste ano mesmo, no bairro Ana Rita, quando o autor, não aceitando o fim da separação, atirou várias vezes contra o casal. O homem foi socorrido, foi atingido, a mulher conseguiu escapar sem ferimentos. Há testemunhas que presenciaram o fato e também elementos que apontam a autoria do crime. As apurações também, né, informaram no processo que ele agiu porque não aceitava o fim do relacionamento e vinha adotando um comportamento agressivo e intimidador contra a ex-mulher dele. Na visão dos policiais, ele agiu na intenção de matar, mas o crime só não foi consumado por circunstâncias alheias à vontade dele. A mulher correu e o homem também conseguiu se esconder. Durante o cumprimento de mandado de prisão preventiva, busca e apreensão, os policiais encontraram munições na residência dele, de calibre .32. Por isso, além da acusação de dupla tentativa de homicídio, ele também foi autuado em flagrante por porte ilegal de munição.
0: Ok, Tati, obrigado pelas informações. Lembrando, ao meio-dia tem um Jornal em Pauta com toda a nossa equipe de jornalismo.
1: Eu volto ao meio-dia com mais participações.
0: 9:34, continue aqui na Educadora 91,7, a primeira do Vale.
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Legal, 9h45. Daqui a pouquinho, o padre Reginaldo Manzotti chegando aqui na programação educadora. Linha aberta para você participar no 9771-4902. Olha, eu tô dando uma olhadinha aqui na internet sobre a polêmica do hino nacional brasileiro. Eu tava vendo aqui, mandaram pra mim o Zezé de Camargo cantando o hino nacional brasileiro, sensacional, alguns anos atrás aí. E aí fizeram a comparação do Belo com Alcione cantando o hino nacional. E aí, bacalharam o hino todo, né, no último jogo. Agora, o hino nacional, gente, né, isso é uma opinião minha, um dos maiores símbolos da nossa pátria, e eu acho que o hino nacional, ele merece respeito em sua execução, em sua interpretação. Então seria muito mais fácil, né? A letra foi escrita com muito carinho lá, se não me engano, Joaquim Osório escreveu a letra do hino, né? A música composta lá por Francisco Manuel da Silva. Então é uma história de identidade do Brasil. Na Copa do Mundo que nós temos aí, é o hino com a orquestra mesmo, né? Paranananam, paranananam, né? Pra isso, quando é cantado em eventos públicos, a gente sempre tem solenidades, né? A gente canta junto o hino, mas é preservando a letra, preservando o hino nacional. Então não é só uma música qualquer. Ah, coloca aí o cara aí pra cantar o hino aí. O hino não é uma música qualquer. O hino não é assim. O hino nacional não é apenas uma canção. Ele representa uma história. Então precisa, né, fazer uma avaliação melhor quando se coloca à prova cantar o hino nacional, cantando tudo errado, cantando com andamento errado. Então o hino nacional não é uma música, não é um pagode. O hino nacional não é um samba qualquer. O hino nacional não é um sertanejo. O hino nacional é, na verdade, a nossa história, a nossa cultura, os valores do nosso povo brasileiro. Então vamos tentar aí, né? Você que está estudando aí, vamos conhecer um pouquinho, vamos cantar corretamente esse hino, porque também é uma forma da gente exercer cidadania, vamos valorizar os nossos símbolos nacionais da melhor forma possível para a gente evitar passar vergonha. Eu já estou com medo de a gente passar vergonha no campo. Você imagina cantando o hino errado, hein? 9h46 agora.

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10: E o nosso Educadora Show, véspera de feriado, quarta-feira, tempo friozinho, tempo fechado, fechadinho igual boca de bode, né? Fechadaço, na verdade. E pra quem tá comemorando aniversário hoje, um dia muito legal, né? Pra você fazer uma festa, convidar os amigos aí, fazer um churrasco, convidar a galera aí pra curtir, porque amanhã é feriado. Muita gente vai dormir até tarde amanhã. Então, hoje é um dia muito legal. Pra você que tá fazendo aniversário hoje, aquele carinho, aquele abraço pra você e pra todo mundo, né? Deixa eu mandar um abraço aqui pra Eva Carolina da Mota. A Eva tá lá no bairro Caladão. Eva, parabéns, viu? Felicidades, muita paz aí no seu coração. E hoje também tem aniversário de casamento. Tem a Jacira da Silva Gonzaga e o Luiz Gonzaga da Silva lá no Dom Elvésio. E a Maria Inês Carneiro Moreira e o Joaquim Moreira no Melo Viana. Parabéns pra você! 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Agora 9h50. Já tem padre Reginaldo Manzotti. Vamos junto, até às 10.

0: Estamos caminhando aqui pro finalzinho do nosso programa. Chegando ao final de mais uma edição do Educadora Show. Obrigado você pelo carinho da audiência, pelas mensagens, pelos pedidos musicais. E aquele que a gente não atendeu, a gente atende amanhã. E você fazer companhia pra gente aqui durante essa manhã de quarta-feira, véspera de feriado. Que a sua quarta continue sendo abençoada, produtiva, com muita energia. E olha, um grande abraço para todos aí que acompanham o nosso programa. Na sequência, o bloco comercial e depois, Padre Reginaldo Manzotti com o Experiência de Deus. 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

0: Bendito seja nosso Senhor Jesus Cristo, para sempre seja louvado. Quarta-feira, Mariana, Nossa Senhora, rogai por nós. Nossa Senhora do Carmo, madrinha da obra evangelizar, é preciso, intercedei por nós. Quero saudar a todos em plena novena, Jesus das Santas Chagas, pela libertação dos vícios. Saúdo a todos, sexto dia da novena. Saúdo a você pela rádio evangelizar, de onde tudo começa, as rádios irmãs, cujos nomes cito neste momento. Saúdo a você pela TV Evangelizar, sinal digital em todo o país, em várias cidades, canal aberto, pelo YouTube, Padre Manzotti Oficial, pelos aplicativos da Associação Evangelizar é Preciso e todas as plataformas digitais.
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0: Irmãs, é Nossa Senhora, rogai por nós, em nome do Pai, do Filho e do Espírito Santo. Amém. Naquele tempo, vieram ter com Jesus alguns saduceus, que afirmavam que não existe ressurreição, e lhe propuseram um caso. Mestre, Moisés deu-nos esta prescrição: se morrer o irmão de alguém e deixar a esposa sem filhos, o irmão desse homem deve casar-se com a viúva, a fim de garantir a descendência do seu irmão. Ora, criam agora uma casuística. Havia sete irmãos. O mais velho casou-se e morreu, sem deixar descendência. O segundo casou-se com a viúva e morreu sem deixar descendência. O mesmo aconteceu com o terceiro, e nenhum dos sete deixou descendência. Por último, morreu também a mulher. Na ressurreição, quando eles ressuscitarem, de quem será essa mulher? Porque os sete se casaram com ela. Jesus respondeu: acaso vós não estáis enganados por não compreenderdes as Escritura, nem o poder de Deus? Com efeito, agora afirma Jesus sobre a ressurreição: quando os mortos ressuscitarem, os homens e as mulheres não se casarão, pois serão anjos no céu. Quanto ao fato da ressurreição dos mortos, não lestes no livro de Moisés, na passagem da sarça ardente, como Deus lhe falou: eu sou o Deus de Abraão, o Deus de Isaac, o Deus de Jacó? Ora, ele não é o Deus dos mortos, mas dos vivos. Vós estáis muito enganados. Senhor, nós cremos na ressurreição. Sois um Deus verdadeiramente vivo, ressuscitado. E este é o fim último de todos nós, ressuscitarmos assim como ressuscitastes. Senhor Deus, sabemos que a vida eterna é um dom, é uma graça que provém de ti, Senhor. Nossa Senhora, Mãe querida, ajude-nos a viver como discípulos. Ajuda-nos a termos uma vida baseada na palavra de Deus, num seguimento verdadeiro, sincero, honesto. Ajude-nos, Senhor, por intercessão de Maria, que nossa vida seja pautada na palavra de Deus. Uma vida tomando a nossa cruz cada dia e o seguindo. Nossa Senhora, também colocamos as nossas necessidades, nossos pedidos, nossas súplicas. Você agora, a acreditando que Maria, nossa intercessora, tem um pedido, tem um clamor. Quem você quer colocar e dizer: nossa mãe, mãe santíssima, eu diria mais, hoje, às vésperas de Corpus Christi, mãe do Santíssimo Sacramento, a primeira custódia foi Nossa Senhora.
2: Deus tudo pode, eu creio no...
0: Melhorando a palavra para ser compreendido. O primeiro ostensório vivo, custódia, foi Nossa Senhora. Então, mãe do Santíssimo Sacramento, dai-nos a graça de vivermos e buscarmos adorar Jesus na Eucaristia. Quero incluir hoje todas as comunidades que de hoje para amanhã estarão envolvidos na preparação dos tapetes, das ruas, dos altares. Isso no mundo inteiro, no Brasil, de norte a sul. É de hoje para amanhã. Lideranças, pastorais, movimentos, todos envolvidos para adorar Jesus verdadeiramente presente na Eucaristia. Amanhã é Corpus Christi, o dia, a solenidade do corpo de Deus, do sangue de Jesus Cristo. Então, Nossa Senhora, primeira custódia, a nova arca da aliança, tabernáculo vivo do Senhor, abençoai todo este movimento, todo esse esforço, cuidai, zelai, e que haja realmente uma preparação externa e interna para o Santíssimo Sacramento. Nossa Senhora, Mãe de Deus, que o Brasil seja genuflexo, que o Brasil se coloque de joelho, o mundo se coloque de joelho para adorar Jesus Cristo. Nossa Senhora, que nós o reconheçamos como verdadeiramente corpo, sangue, alma e divindade, e todas as consequências, os desdobramentos da Eucaristia, intimidade com Deus, vida em comunidade, o ser igreja e, acima de tudo, ser parte deste rebanho cujo único pastor é Jesus. Portanto, já colocamos esta intenção, porque tenho certeza que muitos dos que estão nos ouvindo, muitos dos que estão nos acompanhando, vão estar envolvidos para a grande solenidade de amanhã. Nossa Senhora do Santíssimo Sacramento, rogai por nós. Eu volto já, volte comigo.
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1: Abençoa, Padre.
0: Deus abençoe. De onde você fala, filha?
1: De algum lugar de Fortaleza.
0: Tá bom. Uma filha de Deus de Fortaleza. Como é que você me acompanha?
1: Pelo aplicativo.
0: Tá certo. Mas ali, graças a Deus, temos a TV Evangelizar, canal 21.1 e várias emissoras que citarei depois. O que está acontecendo, filha de Deus? Você pediu anonimato.
1: Padre, eu queria uma orientação.
0: Diga.
1: Eu fui casada durante 20 anos.
0: Tá.
1: E meio a esse meu casamento foi muito conturbado, porque meu marido...
0: Fala mais alto, querida.
1: Porque o meu marido foi usuário de droga durante o período todinho do nosso casamento.
0: Tá.
1: Então foi uma tribulação muito grande para mim, tanto para meus filhos também.
0: Sim.
1: Aí tirei ele de dentro de casa algumas vezes e na última vez eu tirei ele definitivamente, né? Já estava com 1 ano e 4 meses afastado de dentro de casa.
0: Tá.
1: Só que esse 1 ano e 4 meses eu conheci uma pessoa e essa pessoa era casada. E eu me apaixonei por essa pessoa.
0: Sim.
1: Entendeu? Foi muito conturbado esse relacionamento. Causei muita discórdia entre ele, os filhos, a esposa. Eu tenho noção do meu pecado, sabe, padre?
0: Certo.
1: E por isso que isso daí também me causa muita angústia dentro de mim. E em meio a tudo isso, aconteceu a reunião do meu divórcio.
0: Alô? Alô? Oh, meu Deus. Alô?
1: Oi.
0: Oi, oi, oi.
1: Pois é, em meio a tudo...
0: Alô, filha.
1: Alô, padre?
0: Fale, filha.
1: Pois é, em meio a tudo isso, teve a reunião do último contato do divórcio.
0: Sim.
1: E em meio a tudo isso, em frente do juiz, ele pediu pela misericórdia para me dar mais uma chance a ele, ao nosso casamento. Padre, mas eu não amo mais.
0: Certo.
1: Eu queria saber do senhor qual é o direcionamento que eu faço. Eu não amo mais ele. Eu passei a amar a outra pessoa que não é para mim. Não é para mim que ele é casado, ele tem a vida dele, né? E eu tô em dúvida a isso.
0: Bom, filha, fico feliz que você tenha consciência de que por mais que você goste da outra pessoa, esta outra pessoa não é para você. E você tem que cortar realmente, radicalmente, qualquer relação com este homem casado. Você tem consciência disso?
1: Padre.
0: Não vai ter recaída?
1: Não, da parte de mim não, e ele com certeza também não.
0: Pronto, então um mal desfeito. Segundo, você tomou consciência. Você procurou um padre e já fez uma boa confissão?
1: Sim, padre, fiz sim.
0: Certo. Você tem consciência que você é casada e você ainda é casada com ele. E
1: sim.
0: Que a partir do momento que você não quiser e encontrar outra pessoa, você não vai poder comungar?
1: Sim.
0: Então, você vai ter que tomar a sua decisão. Eu apenas estou colocando os pontos.
1: Uhum.
0: Que não ficando com ele, você é chamada e orientada na igreja a viver sozinha para poder continuar recebendo o sacramento?
1: Isso foi isso que o padre me falou.
0: Mas você tem consciência e aceita isto?
1: Não.
0: Então, voltando agora, então, isso é um peso. É um peso para você discernir. Você fala, eu não amo mais aquele marido. Você não ama o que ele era? Porque muitas vezes, filha, foi apagando o amor, foi desgastando. Mas ele pode, pelo sopro do carinho, da convivência, reacender. Não existe possibilidade alguma de você se permitir amar de novo?
1: Padre, eu não sei se é recente, porque eu ainda sinto muito forte pelo outro e ainda não, na minha cabeça ainda não entrou aceitar ele novamente, né? No meu coração.
0: Ele mudou?
1: Ele sim, ele mudou. Ele mudou, assim, em relação ao homem que ele era antes, né? De bebedeira, de droga. Isso ele mudou, porque ele fez um tratamento.
0: Certo. Então.
1: Mas o medo fica. Eu fico com medo, não vou mentir.
0: Eu entendo. Só que eu digo pra você, eu coloquei vários pontos que você tem que levar a sério. Parece-me que você quer levar a sério a sua fé. Para você, a Eucaristia é algo importante.
1: Com certeza.
0: Então, você sabe.

0: dança. Claro que você tem medo de que ele volte a beber, que ele volte a usar drogas. Mas se a pessoa mudou, dê uma chance, filha. Agora, é uma decisão sua. O amor, ele não se extingue de uma vez. Talvez dentro de você exista ainda a possibilidade do amor. Eu vou para o intervalo, eu volto já. Deus abençoe.
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Eu falava com a filha de Deus de Fortaleza. Espero que eu tenha ajudado, filha de Deus. Mas, na verdade, é você que vai decidir. Primeiro, você ainda está sob o efeito de uma paixão. Então, espere. Tem que curar essa paixão. Ainda você está sob efeito desta relação com o homem casado. Tem que dar tempo ao tempo. A decisão foi certa, cortar o mal pela raiz e, em hipótese nenhuma, nunca mais se relacione com homem casado e nem com mulher casada. Fica o recado. Se estragou a família, não estrague outra. Depois, aí está um reolhamento.

0: olhar para o marido, um olhar de novo. E talvez, filha, você redescobrirá o amor. Claro que talvez não venha aquele amor que arrebata, aquele amor sonhador, aquele amor, mas deixe o Espírito Santo soprar a brasa que está dentro de você. Deixe esse reolhar reacender a chama do amor e até peça isso para Deus. Se há uma mudança da parte dele, quem sabe seu casamento possa ser salvo. Uma filha de Deus de Fortaleza, TV Evangelizar, canal 21.1. Temos ali quem nos transmite: Rádio Jangadeira FM, Milton Turola, Shalom FM. Eu não sei quem é o diretor hoje. Dom Bosco FM, Padre Magno e Arcebispo Dom Gregório Paixão de Fortaleza. Era Padre Antônio Furtado, não sei se continua ainda na Rádio Shalom. Filhos e filhas, ontem nós colocamos no YouTube a catequese Fortalecer na Fé. Estreou ontem e, de modo geral, toda terça-feira o faremos. Catequese Fortalecer na Fé. Muitos acompanharam, inclusive comentaram. Se você perdeu ontem, assista hoje. Estou amando essa nova catequese, disse a Silvana Mares. Eu acompanho junto com o padre, só bênçãos. A Estela disse assim: amei essa catequese. Estava precisando e passei por uma amiga que é catequista na igreja. Por isso, digo para você, assista a catequese no YouTube Padre Manzotti de ontem, Fortalecer na Fé, e deixe seu comentário. Muito obrigado. Bíblia aberta, cartilha de oração. Jó, a resposta de Jó, capítulo 27 de Jó. A resposta de Jó, ele insistindo na sua inocência. Jó continuou a dizer: juro por Deus Todo-Poderoso, que não quer me fazer justiça e que enche de amargura o meu coração. Juro que enquanto ele me der forças para respirar, meus lábios nunca dirão coisas más e minha língua não contará mentiras. Vou dizer de novo. Claro que sabemos que Jesus Cristo nos disse para não jurar, mas nós estamos num texto do Antigo Testamento. Nós já não podemos jurar por Deus. É um erro. Não jureis por nada. Dizer sim quando é sim, não quando é não. Jesus Cristo. Mas Jó é antes de Jesus. Juro por Deus, pelo Todo-Poderoso, que não quer me fazer justiça e me enche de amargura. Ele não está negando isso. Quantas vezes nós estamos amargurados? Quantas vezes nos sentimos frustrados? Quantas vezes nos sentimos, eu diria, tristes, abatidos? Quantas vezes nos sentimos injustiçados? Mas veja, Jó não nega a sua amargura, mas ele mesmo na amargura diz: juro que enquanto ele me der forças para respirar, meus lábios nunca dirão coisas más e minha língua não contará mentira. Nunca direi que vocês têm razão de me acusar enquanto viver. Insistirei na minha inocência. Fico firme e não desisto de dizer que estou certo, pois a minha consciência não me acusou. Que todos os que são contra mim, os que são meus inimigos, sejam castigados como maus, como os perversos. Que esperança terão os ateus quando Deus lhes tirar a vida? Olha onde vai Jó. Jó tem consciência da inocência. E por mais que os amigos digam, você errou, você pecou, ele disse, eu examino a minha consciência e não pequei. Mas não me rebelarei contra Deus. E também, ele não perde a fé. Por que dizer isto? Versículo 8. Que esperança terão os ateus quando Deus lhes tirar a vida? Quando estiver em dificuldade, ele não ouvirá seus gritos. Pois Deus não é a alegria deles e nunca fizeram orações ao Todo-Poderoso. Veja que quando ele diz isso, ele está dizendo, eu estou sob a mão de Deus. Eu sei que Deus escuta meus gritos. Olha que ele afirma algo ao falar dos outros. Que alegria terão os ateus? Ele diz, Deus não está querendo me ouvir. Deus parece não estar me ouvindo, mas eu não me revolto contra Deus. Ao mesmo tempo ele diz, e alguém que não tem fé, como pode rezar? Quando estiver em dificuldade, quem ouvirá seus gritos? Pois Deus não é a alegria deles. No fundo está dizendo, Deus é a razão da minha alegria. Vou ensinar a vocês como é grande o poder de Deus. Vou explicar os planos do Todo-Poderoso. Não é preciso, pois vocês todos já viram isso. Então, por que é que ficam aí dizendo bobagens? Deus é todo-poderoso. E apesar de tudo, eu confio em Deus. Nós vamos para o intervalo e vamos voltar rezando. Essa resposta de Jó, ela tem tanta verdade. Nós voltamos já.
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0: leitura orante do capítulo 27, do versículo 2 ao versículo 12. Eu gostaria que depois, oportunamente, você relesse mais uma vez. Porque o que você percebe, e eu somos chamados a perceber, Jó não nega a amargura, o sofrimento, mas ao mesmo tempo, ele se mostra profundamente submisso a Deus. Disse: enquanto Deus me der forças para respirar, meus lábios nunca dirão coisas más. Será que nós temos a mesma disposição? Quando algo nos acontece, como nós reagimos? Às vezes, até cozinhando, você queima o braço na panela, já sai um palavrão. Dá uma tropeçada, já sai um palavrão. Tô dando exemplos muito corriqueiros, mas aí a gente percebe o que está no coração. E quando acontece algo mais grave, a revolta contra Deus. Enquanto ele me der forças para respirar, os meus lábios nunca dirão coisas más. E minha língua não contará mentiras, porque, apesar de tudo, ele diz nos outros versículos: Deus ouve meus gritos nos meus momentos de dificuldades. Ele é a minha alegria. No livro Inabalável, hoje, eu indico, página 63. Jó nos mostra que a dor pode dilacerar a pele, abalar os pensamentos, mas não rouba aquilo que Deus depositou no mais profundo de nós: a possibilidade de dizer sim ou não, de nos mantermos interiormente em pé, embora o corpo se curve. Por favor, pegue o livro hoje, como leitura complementar. Leia página 63. Hoje, como leitura complementar, página 63. E me permite, eu quero fazer algo, porque foi ali a inspiração desta música. Sobe o som, sacristão. No Instagram, eu acabei de fixar. Nós vamos começar de novo a música, sacristão. Segura. Fixei a letra. Eu quero que você escute de novo, porque essa letra da música reflete esse capítulo 27. Agora, sacristão, por favor.
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0: Escute.
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0: repete esse refrão. A fé não é ausência.
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0: É saber onde ancorar.
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0: Presta atenção.
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0: Sobe o som, sacristão.
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0: em Deus é inabalável. Acompanhe.
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0: está lá no Instagram, fixado a letra. Depois você acompanha melhor. Cilita, que a paz de Jesus esteja com você.
2: A sua bênção, padre. Bom dia.
0: Bom dia, Deus abençoe. Você fala de onde, Cilita?
2: De São Lourenço do Oeste, Santa Catarina.
0: Minha saudação a São Lourenço do Oeste, Santa Catarina. E como que você me acompanha?
2: Eu acompanho pela TV, pela rádio de Francisco Beltrão.
0: Tá certo. Diga lá, Cilita.
2: Eu quero, antes de tudo, dar um testemunho. Depois eu quero pedir oração também.
0: Então vamos
2: para o
0: testemunho.
2: Eu quero dar um testemunho que faz 1 ano e 6 meses que eu fiz uma cirurgia contra o câncer. Eu descobri o câncer na mama.
0: Puxa, sim,
2: graças pela honra e glória de Jesus, eu fui curada.
0: Amém.
2: Hoje eu estou curada.
0: Amém.
2: Então... fiz todo o tratamento em Florianópolis. Fiz 15 sessões de quimioterapia, fiz 18 sessões de rádio e graças a Deus, pela honra e glória do nosso Senhor Jesus Cristo, eu estou curada.
0: Então diga comigo, graça recebida?
2: Graça recebida, graça testemunhada. Toca o sino, São Cristão!
0: Isso, muito bem, Cilita. Só quem passou por essa enfermidade sabe o que é a graça de poder dizer estou curada, não é verdade, filha?
2: Sim, com certeza. Eu agradeço a todos os médicos de Florianópolis que me atenderam no CEPOM em Florianópolis. Fui muito bem atendida, graças a Deus. E estou curada hoje e agradeço muito a Deus por essa cura, a Jesus das Santas Chagas, que eu fui curada.
0: Amém. Tá certo. E agora, quais os pedidos de oração?
2: Eu quero pedir oração pelo meu pai, Vitório Zanata, que ele vai fazer uma cirurgia, tirar um câncer de pele.
0: Tá.
2: E também quero pedir pela minha aposentadoria.
0: Certo. Anotei. Levarei no altar do Senhor. Tá bom, filha?
2: Tá bom. A sua bênção, padre. Deus, que nosso Senhor continue abençoando o Senhor para que o Senhor traga essas alegrias para nós.
0: Amém, querida. Deus abençoe Cilita de São Lourenço do Oeste, Santa Catarina. Ela citou Rádio Onda Sul FM de Francisco Beltrão, diretor padre Valdecir Bressani, Dom Odelir José Magri, arcebispo de Chapecó, de onde é a diocese que pertence São Lourenço do Oeste, Santa Catarina. Chega longe, hein? Rádio Onda Sul. Amado povo de Deus, e amanhã? Você já se programou para Corpus Christi? Eu digo para você, na sua diocese, na sua paróquia, já descobriu o horário da missa e a procissão? A nossa será assim. Tem o programa de manhã, ao meio-dia, presido a missa no Santuário de Nossa Senhora de Guadalupe. Teremos o tapete solidário. Ao vir a missa ao meio-dia, traga um cobertor, traga uma roupa, traga alimento. Vocês estão vendo imagens do ano passado. Traga roupas, objetos, tragam cobertores, blusas. Nós fazemos o tapete solidário ao meio-dia. Depois, à tarde, a partir das 14h30, estarei em frente à Catedral Basílica Nossa Senhora da Luz, nos 100 anos da Arquidiocese, celebrando, junto com a Arquidiocese, obra Evangelizar, transmitindo tudo pela TV Evangelizar, Rádio Evangelizar, YouTube Padre Manzotti. Teremos a missa presidida pelo senhor arcebispo Dom Peruso, concelebrada por Dom Reginei, Dom Adenes e centenas de sacerdotes e o povo de modo geral. É uma multidão que lá se encontra. Depois da missa teremos a procissão pela Cândido de Abreu, quase 2 quilômetros de tapete. A bênção final, faço no final um show de evangelização, gravarei um clipe Convido você para estar lá amanhã, Corpus Christi. Eu volto já.
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Hoje, aniversário de Dom Moacir Silva Arantes, da Diocese de Barreiras, Bahia. Parabéns à cidade de Montes Claros, completando 168 anos. Lá temos a TV Evangelizar, canal 17.1. Aniversário da Rádio Coroado FM Curitibanos, Santa Catarina. Liberdade FM, Abelardo Luz, Santa Catarina. Morada Amiga FM, Assis Chateaubriand, Paraná. Princesa M de Xanxerê, Santa Catarina. Temos também Paraná Turismo Curitiba, aniversário hoje. TV União Natal, Rio Grande do Norte. E R3 Telecom. Bom, sobre Corpus Christi, já falei. Amanhã, dia muito e mais que especial. Tudo transmitido pela TV Evangelizar, YouTube, Padre Manzotti. Atenção Brasília, tenho um recado para você. Sábado, eu estarei em Brasília. Sábado agora, Brasília, atenção Brasília. Ainda há vagas, faça sua inscrição. Eu estarei na paróquia Imaculado Coração de Maria. Será um prazer imenso estar com vocês. Estarei na paróquia Imaculado Coração de Maria para o retiro espiritual do Sagrado Coração de Jesus. Mais informações para inscrição, padrereginaldomanzotti.com.br. Atenção Brasília, toda a região de Brasília, espero por vocês sábado agora, dia 6, na paróquia Imaculado Coração de Maria. Mais informações, padrereginaldomanzotti.com.br. E tá chegando, dia 12 de junho, teremos o Arraiado Seu Vigário na TV Evangelizar, na Rádio Evangelizar, YouTube Padre Manzotti. Arraiado Seu Vigário, dia 12, sexta-feira. Começamos a contagem regressiva. Que maravilha, gente! A festa dos Santos Juninos! E no final do mês, se organize para as 24 horas. Venha para Curitiba, dia 24 e 28. 24 horas na presença do Senhor, completando e fechando no Sagrado Coração de Jesus. Chegou a hora. Sexto dia da novena. Rezemos. Senhor, Pai misericordioso, pelas santas chagas de teu filho Jesus, concedei a vida a todos aqueles que se encontram encarcerados no vício, escravos de alguma droga. Senhor, Pai cheio de misericórdia, pelas santas chagas dolorosas e gloriosas de Jesus, libertai o vício da bebida, do cigarro, das compulsões, mentiras, vício dos jogos. Quebrai todas as cadeias e grilhões das pessoas cujos nomes cito agora. Diga o nome. Senhor Pai misericordioso, Deus da vida, pelas santas chagas de vosso filho Jesus, libertai as carências, traumas, desgostos,
toda a escravidão espiritual, afetiva, emocional e moral. Pelas cinco chagas de teu filho Jesus, tirai todos estes malefícios, dai serenidade no querer e no viver. Jesus, pelas tuas santas chagas, colocamos todos os dependentes químicos e as causas que levaram a essa dependência. Livrai, Senhor, de toda falta de amor, rejeição, de todo complexo de inferioridade, das más companhias. Pedimos também pela família que tanto sofre com familiares dado ao vício. Libertai as famílias e curai as feridas causadas. Senhor Jesus, pelas tuas santas chagas, libertai a família do vício. Jesus, pelas tuas santas chagas, libertai a família dos vícios. O Senhor esteja convosco. Ele está no meio de nós. Abençoai, Senhor, a água, a roupa dos enfermos, as fotos de família. Abençoai, Senhor, os doentes, os mais necessitados. Por intercessão de São Pio, Nossa Senhora do Carmo, nos méritos das Santas Chagas, em nome do Pai, do Filho e do Espírito Santo. Amém. Eu convido você a refletir agora a letra dessa música e como ela expressa Jó, capítulo 27. Inabalável. O clipe Evangelizar é Preciso.

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1: No Vale do Aço, 11:01, bom dia.
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1: Muito bem, 11:03, estamos começando aqui o nosso microfone aberto pela Educadora, quarta-feira, véspera de feriado, e convidando você a participar conosco em mais um tema importante, em mais um bate-papo importante aqui do nosso programa. 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Escalando o nosso time nessa quarta-feira, véspera de feriado, coordenação artística de Matheus Cabral, coordenação de jornalismo Janaína Oliveira, coordenação administrativa Joana Avelino, a direção de Padre Zé Wilker. O programa tem apresentação de Roberto Nogueira e transmissão com Ícaro Alves aí nos streams para você que chega agora no nosso YouTube. Você ainda não entrou no canal aí da Rádio Educadora, vai lá no YouTube, Educadora Vale do Aço, tá bom? Inscreva-se no canal, aperte o sininho, dá um joinha e toda a entrevista que começar aqui no programa vai chegar para você aí, tá bom? 11:06 agora, 11:06, bom dia para você, tá começando mais uma edição do Microfone Aberto. E hoje a gente vai refletir um pouco sobre uma das mais importantes celebrações da nossa fé católica. Nós vamos falar de Corpus Christi, a solenidade que convida a gente a contemplar, a celebrar, né, a presença real de Jesus na Eucaristia. E para nos ajudar a compreender o significado dessa festa, melhor ainda, eu estou recebendo com muita alegria o padre redentorista João Paulo Ramos, que está conosco aqui para a gente tirar todas as dúvidas, bater um papo. Se você estiver participando comigo aí e quiser participar, dar sua opinião, falar sobre Corpus Christi, pode mandar sua mensagem. 9771-4902. Padre João Paulo conosco. Padre, primeiro, muito obrigado pela presença. Seja bem-vindo aqui ao nosso programa. É sempre uma alegria recebê-lo aqui.
6: Roberto, muito obrigado pelo convite. Sempre é muito bom estarmos aqui na Rádio Educadora para conversarmos um pouco com os nossos rádio ouvintes, esta grande família Educadora FM.
1: A gente fala amanhã feriado, amanhã é dia de Corpus Christi, né, padre? Um dia muito importante para todos nós que celebramos a fé católica. O que que a igreja celebra nessa solenidade de verdade para todo mundo que não entende essa celebração? O senhor pode, por gentileza, chegar um pouquinho mais próximo do microfone, por favor.
6: Tá vendo que eu não tenho grande facilidade.
1: Ah, tá em casa.
6: Não tem essa dinâmica da comunicação. Agora melhorou.
1: Melhorou sempre.
6: Coisa boa, né? A gente vai. Essa dinâmica da vida, sempre nós vamos aprendendo um com o outro. A solenidade de Corpus Christi, ela é um. Para começar, ela é um dia santo de guarda, ou seja, não é apenas um feriado, mas é um dia santo de guarda, onde nós católicos somos orientados pela igreja a participar da missa. Mas a história desta solenidade, ela tem como objetivo nós expressarmos publicamente a nossa fé na Eucaristia, que é o corpo de Jesus. Não é apenas um pedaço de pão. É o próprio Deus que se fez um pedaço de pão para nos alimentar. Ele que fica dia e noite no sacrário à nossa espera. E neste dia nós somos convidados a participar da missa. E logo após a missa teremos uma grande procissão com o corpo de Cristo pelas ruas da nossa cidade para mostrar para muitos que ainda não abraçaram a nossa fé, a beleza de uma fé que ela é onde o próprio Deus se faz um pedaço de pão para alimentar os seus filhos.
1: Quando a gente usa a expressão Corpus Christi, qual que é a origem na tradição da nossa igreja?
6: Então, Corpus Christi é corpo de Cristo. Como quem participa da comunhão, o padre ou o ministro extraordinário da Eucaristia fala, corpo de Cristo, é o corpo de Cristo. Mas a história desta festa, ela é muito antiga, ela remonta ao século XIII.
1: Sim.
6: No início, tinha... Ela começou com uma visão de uma santa, se eu não me engano, Santa Juliana, que certo dia ela teve uma visão de que da lua, mas com uma mancha. E ela, com o passar do tempo, isso ela guardou por vários anos no seu coração, esta revelação. Ela não saiu espalhando logo de início. Mas com o tempo e na meditação, ela quis dizer que a lua também representa a igreja, ou seja, ela não tem luz própria. A luz da igreja é Cristo, é Deus. Mas aí, e a Eucaristia, por excelência, é celebrada na Quinta-feira Santa, mas começa com uma missa solene, mas depois ela fica um pouco, ela fica com um tom menos festivo, porque nós entramos na dinâmica da Sexta-feira Santa, da Páscoa. Então faltava uma festa pública. E era essa a grande que deixava, tipo, a lua faltando um pouco de claridade, ou seja, esta forma de expressar publicamente a nossa certeza da presença real de Jesus na Eucaristia para fora das igrejas.
1: Seria uma festa específica ao corpo e sangue de Cristo nessa mancha?
6: Totalmente. Era a falta desta festa. Sim. E aí, com o tempo, ela pegou e ela foi, se percebeu isso e ela contou para um padre. Esse padre acreditou na visão dela, nela e começou a criar na paróquia dele, na região, mas é uma festa muito localizada, a festa do corpo de Cristo. Vai se passando o tempo, esse padre vai se tornar o Papa Urbano IV. Vamos guardar esse nome.
1: Urbano IV.
6: Urbano IV, isso no século XIII. Bem, passou o seu tempo e sempre nós temos dúvidas. Quem de nós não temos dúvidas de fé? Certo dia um padre, se não me engano chama Pedro, estava vindo, acho que da Hungria, daquela região lá da Europa Central, em peregrinação para Roma, porque ele estava com grande dúvida sobre a questão da presença real de Jesus na Eucaristia. E ele chegou numa pequena cidade de Bozena, na Itália. Chegou lá e foi receber, foi celebrar a missa, porque padre tem que celebrar missa. E na hora da Eucaristia, ele pegou, mesmo com dúvidas, a Eucaristia, na hora da apresentação do corpo de Cristo, a Eucaristia começou a sangrar. A sangrar. E descer sangue de cair e molhar o corporal. O corporal ficou ensanguentado. Sangue vivo. Ele dobrou, foi correndo para a sacristia e na sacristia, nele correr, começou a vazar, o sangue começou a pingar nas pedras, atravessar o corporal e pingar nas pedras. E existe essa marca até hoje neste santuário lá na Itália. Caiu nas pedras, foi para a sacristia, o único pedaço daquela hóstia que não ficou, se tornou sangue, foi o pedacinho que o padre estava segurando.
1: Puxa.
6: E existe até hoje lá neste santuário. O Papa Urbano.
1: Urbano IV.
6: Urbano IV estava nesse tempo na cidade vizinha. Aí eles foram levar esse corporal para o Papa ver. E ele, no momento que soube, pediu para levar. A hora que o Papa viu aquele corporal ensanguentado, ele falou: corpo de Cristo. E aí se pegou esse nome, corpo de Cristo, e foi se começando o processo de investigação, porque a igreja, como uma boa mãe, ela vai: será que isso aconteceu mesmo, é verdade ou não? A igreja é uma boa mãe, não é sair falando e ela tá acreditando. E ela mandou alguns teólogos muito renomados da época ir até a cidade para averiguar. E dentre estes estava São Tomás de Aquino, que é um grande teólogo, até hoje é um ícone, é um doutor da igreja, né? Ele e um outro teólogo foram e deram a verificação de que era verdade este milagre eucarístico que aconteceu na cidade de Bozena.
1: História muito interessante. Eu vou voltar, eu quero mais perguntas aqui pra gente tirar mais dúvidas aqui, abraçando quem tá participando conosco. Eu vou pro rápido intervalo. 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Eu vou pro rápido intervalo, a gente continua conversando aqui com o padre redentorista, padre João Paulo, conosco, a gente falando um pouquinho do feriado Corpus Christi, significado, né, pra nossa igreja, a fé da nossa igreja católica. E se você tiver alguma dúvida aí também, pode participar conosco, tá bom? 11:16 agora.

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6: Estamos de volta, 11:19 aqui. Claro, você vai ficar muito bem informado. 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Padre João Paulo, Padre Redentorista, amanhã, feriado importante para todos nós, Igreja Católica celebrando esse momento de Corpus Christi. Eu só estava contando a história, eu acabei interrompendo, que eu fui para o intervalo, o padre, e acabou surgindo uma pergunta aqui também, aqui da Dalva, para ter reconhecimento da Igreja de um santo. Ela não fez a pergunta, ela fez o comentário, né, Roberto? Para ter reconhecimento de um santo não é tão simples como muita gente acha, né?
7: Não.
6: Vai muito além. Tanto é que demora anos e anos e anos para se descobrir, para saber a veracidade. Gostaria que o senhor falasse sobre. Um abraço, viu, Dalva? Obrigado pelo carinho, tá aqui no Caladinho.
7: O processo de canonização de um santo, ele é muito complexo, porque vai se analisar a vida da pessoa, os escritos de uma pessoa, ver as suas virtudes heróicas, se não é coisa apenas do momento, que às vezes a pessoa é uma pessoa boníssima, que faz muita coisa boa, e quando vem faz a sua Páscoa definitiva, a pessoa, a fulana era um santo. Mas aí a Igreja vai analisar a vida dela, vai analisar como, ou se ela fez um milagre, né? Ela vai analisar para ver se aquilo realmente é um milagre. Por isso que se usa da ciência, de todos os meios para confirmar que realmente foi um milagre. A pessoa estava com dor de cabeça, rezou e a dor de cabeça passou. Isso não é um milagre, gente. Mas vai ver casos onde a ciência fala, não tem como não ser milagre.
6: Não se explica,
7: a ciência não se explica. A ciência conseguiu ir até aqui, daqui para frente ela não consegue. Então, aí a Igreja vai vendo essas situações com análise de peritos, de gente de todas as áreas da ciência, do conhecimento, para se chegar a reconhecer a santidade. Lógico, quem faz santo é Deus, né? Isso. Então, a igreja usa da ciência para que possa verificar se realmente houve milagre ou apenas foi uma cura, algo que aconteceu que poderia ter acontecido sem ter sido um milagre.
6: 11:22, seu padre, muitas pessoas participam, amanhã nós temos celebração, temos procissão, né? O senhor disse agora, vamos falar os horários também aqui, mas qual que deve ser o sentido espiritual mais profundo da participação dessas pessoas? Quando chega a quaresma, por exemplo, eu vou fazer aqui uma penitência, vou ficar sem comer carne, eu vou ficar sem beber isso, vou ficar sem... E a gente já explicou sobre esse tipo de penitência. No caso nosso, amanhã, Corpus Christi, qual deve ser o sentido espiritual para quem vai participar, tanto da procissão quanto da celebração?
7: A Eucaristia é algo que acontece, é algo muito bonito, porque a Eucaristia é o alimento, é Deus que se faz alimento para nós, para que nós possamos sempre viver os desafios da vida. E a Eucaristia, ela tem um diferencial com o alimento. Quando nós nos alimentamos, arroz, feijão, uma verdura, uma carne, os nutrientes passam a fazer parte do nosso corpo. Com a Eucaristia é diferente. Toda vez que comungamos, somos nós.

0: corpo de Cristo, nós vamos nos tornando um outro Cristo, vamos ser pessoas que vivem a unidade, a fraternidade, a esperança, que sabemos ouvir, sabemos dialogar, sabemos ter esse acolhimento de Jesus para cada pessoa. E é nesse desejo de nos tornarmos um outro Cristo que nós também professamos e demonstramos publicamente a nossa fé, para que as pessoas possam ver, olha que bonita é a fé dos cristãos. É uma fé viva, é uma fé dinâmica, uma fé que não é guardada apenas para si, mas que é demonstrada publicamente e que convida mais pessoas para participarem desta grande alegria de estar frente a frente com o seu Deus, com Deus que se fez um pedaço de pão. Para quê? Para alimentar e ser acessível a todos. Jesus poderia ter escolhido qualquer alimento, qualquer coisa na obra da criação. Ele é Deus, mas ele escolheu um pedaço de pão porque o pão é acessível a todo mundo. É essa acessibilidade de Deus ao ser humano que nos chama a ir ao encontro dele.
1: Então, quando o senhor fala isso, quando a Igreja Católica ela afirma que Jesus está realmente presente na Eucaristia, faz parte de todo esse conjunto que o senhor traz pra gente. Ela está presente em tudo, é um
0: símbolo. É o centro. O centro da Igreja, o maior tesouro da Igreja é a Eucaristia. É o maior tesouro. Uma Igreja, o que caracteriza uma Igreja é a Eucaristia. O que nos faz, nós somos inseridos no corpo de Cristo pela graça do batismo. A Eucaristia é o nosso alimento, é aquilo que não nos deixa morrer de fome na fé, porque a Eucaristia é a nossa força. Qualquer Igreja, qualquer espaço, vamos construir a Igreja, temos lá o sacrário, a Eucaristia, o lugar que mais sagrado, mais valioso de uma Igreja é o sacrário. No momento que não está acontecendo a missa, é o sacrário, porque lá está a Eucaristia. E a nossa vida, ela é marcada pela Eucaristia, por isso que a gente centra a nossa vida tudo em torno do altar, onde é celebrada a Eucaristia, seja o batismo, a crisma, seja o matrimônio, o sacramento da ordem.
1: Sempre a Eucaristia.
0: Tudo é voltado para a Eucaristia, porque ela é como que, ela é Cristo, é Jesus, ela é como o sol do qual brota, que nos aquece para que nós possamos viver. É como da Eucaristia sair tipo ondas para que nós possamos.
1: Vai replicando, né?
0: Vai replicando e vai transformando a nossa vida, a nossa história.
1: Muito legal, né? Muito bem explicado. Eu tô recebendo aqui a Maria da Conceição do bairro Bom Jardim, está dizendo aqui: bom dia, Roberto. A sua bênção, Padre João Paulo.
0: Deus te abençoe.
1: Ela diz: que bom poder ouvir a sua explicação, padre. O senhor tem que aparecer mais na programação da educadora. Eu já o acompanhava pela TV Aparecida. Fiquei feliz quando vi que o senhor tinha sido transferido para cá. Maria da Conceição, Bom Jardim.
0: Obrigado, Maria. Deus te abençoe. Reze por mim que nós estaremos unidos em oração, rezando por ti e por tua família.
1: O padre, hoje a gente às vezes tem aquela dúvida, né? Quando você encontra alguém, eu tô afastado da Igreja. Ah, eu não tô indo na Igreja, eu não tô participando das coisas da Igreja, eu não tô participando das coisas da comunidade. Como é que a gente explica para quem às vezes se afasta ou para quem tá tentando se aproximar? Tem aquele que se afasta e quando ele lembra, ele tem que voltar, né? Alguma coisa aconteceu, eu preciso voltar. Como é que a gente explica a presença real de Cristo a alguém que tá se aproximando da Igreja, como eu disse agora, e alguém que está se afastando da Igreja, ou que possui dúvidas sobre esse mistério dessa nossa fé?
0: Nesse ponto, acho que sempre dúvida sempre vai surgir
1: é
0: na vida, na história.

0: Olha, e eu costumo dizer que o que vai fazer com que nós nos aprofundemos na nossa fé são as dúvidas, porque ela vai fazer com que nós possamos procurar conhecer. Muitas vezes, alguns dos nossos deixam de seguir, de viver a fé por falta de conhecimento, de se perguntar, de pesquisar. Hoje tem tanta gente, tem os meios de comunicação, a internet, tem tanta coisa boa, tem coisas que claro. É melhor nem olhar, mas tem tanta coisa boa que iria nos ajudar a aprofundar na fé, que ajudaria a compreender. Às vezes aquilo que eu tenho dúvida sempre tem uma explicação. Na igreja, nada que tiver dentro da igreja não tem explicação. Tudo tem um motivo, tem uma razão. A minha sugestão é pegar, procurar conhecer, estudar. Lógico, uma vida de oração. A gente tem que rezar, tem que pedir. Tem uma jaculatória que eu gosto muito: meu Senhor e meu Deus, eu creio, mas aumentai a minha fé. Às vezes tem alguns momentos que a gente tem, quer ser igual São Tomé, tocar
1: pra ver, né?
0: Tem que pôr a mão nas chagas e no lado aberto de Cristo, para só então acreditar. Mas a gente toca no Cristo na Eucaristia, na nossa vida de oração, no momento em que paramos para estudar, mas não com um olhar, com aquele estudar do tem que ser do meu jeito. Não, eu tenho que estudar para dizer, olha, eu quero conhecer, e pelo conhecimento eu vou me aprofundar na minha fé. Eu vou deixar que essa experiência de Cristo transforme a minha vida. Muitas vezes, uma das...
1: Ô padre, por gentileza, segura só o raciocínio. Eu vou voltar no papo, porque eu tô em cima do bloco, a gente vai faturar rapidinho, eu quero continuar aqui. E o senhor vai emendar aí sobre essa... quem tá afastando, quem tá tentando chegar, ou aquele que até mesmo aqui que já tá na igreja no dia a dia ali, que obviamente alguns preceitos precisam ser seguidos, né? Para falar que tá no caminho da fé também. Não adianta só ir na igreja.
0: Não.
1: Né? Não adianta.
0: Tem que viver.
1: Ir na igreja rezar e fazer tudo errado, não adianta. Então, deixa eu ir pro intervalo, a gente volta rapidinho aí, o senhor continua, segura o raciocínio, que eu sei onde nós paramos. Até já.
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1: Tudo bem, tô de volta, 11:35, Padre João Paulo marcando presença conosco aqui. Deixa eu abraçar aqui quem tá assistindo a gente pela internet, é o Voltarejo, mandou até o vídeo aqui pra gente aqui. Um abraço, Voltarejo, obrigado aí pelo carinho da audiência. E, ô padre, vamos tirar dúvida então dos nossos ouvintes aqui, quem participa conosco agora é o Djalma lá do Córrego Alto, vamos ouvi-lo. Alô, Djalma, bom dia.
2: Bom dia.
1: Fala comigo, Djalma.
2: A todos da Rádio Educadora, o padre Paulo, a sua bênção. Uma curiosidade de uma pergunta: se vai à igreja na parte da manhã e comunga, e à tarde retorna à igreja, precisa comungar novamente? Me responde aí, por favor.
1: Ah, um abraço aí, viu, Djalma? Pergunta pertinente, né, padre? Fui de manhã na igreja, participei da celebração, comunguei. Ah, eu quero ir à missa de novo. Boa noite.
3: Então, Djalma, Deus te abençoe. É uma boa pergunta. Pode sim. Acho que nós, quando participamos da missa, podemos participar dela com tranquilidade. A única orientação é que nós participemos da missa por completo, do sinal da cruz ao sinal da cruz, né? Da acolhida ao vamos em paz e que o Senhor vos acompanhe. A gente não pode participar de pedaços da missa, mas participar da missa completa. Então, se o senhor for de manhã e for à tarde, o senhor pode comungar tranquilamente.
1: Ok, não tem problema.
3: Nenhum.
1: Mas a missa tem que ser assistida.
3: Tem que ser a missa, tem que participar dela inteira, não é de pedaços, não. Se já tiver começado a missa a hora que chegar, aí não.
1: Ó, o Paulo Nascimento, do bairro Cariru. Bom dia, Roberto Nogueira, muito obrigado aí por mais um programa tão importante. Padre João Paulo fala com clareza, assunto tão misterioso. Deus abençoe todos vocês e muito obrigado por tudo. E Deus abençoe você e todos vocês aí. Paulo Nascimento, bairro Cariru. Paulo, grande abraço, obrigado pelo carinho de sempre. Obrigado aqui pela participação. Vou pegar aqui, opa, quer mandar um abraço pro Paulo? Pode ficar à vontade.
3: Ô Paulo, Deus te abençoe, que bom que você está participando conosco deste momento e agradecemos a sua participação por juntos estarmos aqui na grande família Rádio Educadora.
1: Ô padre, de que maneira a participação, já que o Djalma citou a celebração, a missa, de que maneira a participação na Santa Missa pode transformar a vida dos fiéis? Como é que eles precisam entender isso?
3: Toda Eucaristia transforma a nossa vida porque ela nos cura. Acho que a estrutura da missa, ela vai, é uma estrutura que transforma, porque logo no início nós somos curados e libertados do pecado pelo ato penitencial que perdoa os nossos pecados veniais. Se tivermos pecados mortais, a igreja recomenda e nos pede que confessemos com o padre, né, de forma auricular com o padre. Mas a missa, ela vai transformando a nossa vida, porque ao ouvirmos e rezarmos a liturgia da palavra, as leituras, o salmo, o evangelho, é como que as traves dos nossos olhos, usando uma linguagem bíblica, caiam e nós possamos perceber a beleza do amor de Deus, que nos chama a sermos humanos, a vivermos como filhos de Deus, a ter as mesmas atitudes de Jesus. Então, a palavra de Deus, ela vai abrindo os nossos ouvidos e vai nos fazendo mais humanos. E quando nós vamos nos alimentar da Eucaristia, nós que somos cada vez mais parte do corpo de Cristo, somos chamados a viver esta união do corpo, ou seja, a sermos unidos, porque Deus está em nós pela Sagrada Eucaristia e nós estamos em Deus, e em Deus nós estamos, vamos caminhar, vamos nos tornar cada vez mais, além de discípulos, missionários, porque nós não guardamos a alegria para nós, mas nós vivemos esta esperança de Cristo em nossa vida. Então somos transformados pela Eucaristia, transformados pela Santa Missa, que nos faz cada vez mais próximos de Deus, ou melhor, nós temos a coragem de abrir a porta do nosso coração e da nossa alma e deixar Deus, que quer caminhar conosco. Sim. Em cada momento.
1: Tem alguma correlação, por exemplo, a relação entre a Eucaristia e a caridade cristã? Qual que seria a relação?
3: Acho que é toda, né?
1: Diretamente.
3: Ela é ligada, porque a Eucaristia, ela nos propõe um caminhar, ela não nos deixa parados. Eu acho que eu vivo algo que eu não gosto dessa expressão, eu vivo a minha fé dentro da igreja, fora da igreja eu sou outra coisa. Não, gente.
1: Não tem como, né?
3: Fora da igreja você tem que ser igual dentro da igreja, porque dentro da igreja você vai pegar as forças necessárias, as bênçãos necessárias para vivê-la. Por isso que quando termina a missa o padre fala: vamos em paz e que o Senhor vos acompanhe. Ou seja, nós vamos caminhar na companhia do Senhor, ou seja, nós vamos viver a caridade. Aquilo que celebramos é aquilo que vivemos, e aquilo que vivemos é o que celebramos, é o tempo inteiro. Quando a gente separa uma da outra, vamos ver que a gente começa a ficar mancos, a nossa comunidade começa a capengar, porque nós não vivemos e não somos esse testemunho. Aí, por isso que tem aquela expressão: dentro da igreja é um santo, fora da igreja
1: ninguém aguenta.
3: Só Deus.
1: A comunhão com Cristo, ela deve refletir na vida cotidiana, como o senhor falou, inclusive dos jovens que estão chegando hoje e das comunidades como um todo.
3: Sim, acho que nós, quanto mais nós nos aproximamos de Cristo, nós vamos viver essa liberdade da nossa humanidade. Nós não vamos deixar ser manipulados por diversas situações, mas vamos perceber como é bom viver, como é bom caminhar. E aí vale uma pequena história de uma mártir que é muito ligada à solenidade que vamos celebrar amanhã, Santa Cristina. Sim. Que uma jovem de 12 anos, mais ou menos, por volta do ano 300 da era cristã, ela se tornou cristã numa época que o cristianismo era perseguido pelo Império Romano, e o pai dela era o prefeito da cidade. E ela foi torturada de várias e várias formas, até pelo pai. Tentaram matá-la de várias formas e ela não morria, ela não sucumbia ao martírio. E um certo dia amarraram uma pedra para jogar no lago, ela com a pedra amarrada no pescoço. E essa pedra, ao ser jogada no grande lago da cidade, se tornou como que uma pedra de isopor, boiou.
1: Nossa.
3: E a Marte Cristina, Santa Cristina, subiu na pedra, e essa pedra tem a marca dos pés dela, em cima dela, pés de uma mocinha de 12 anos. E nesse momento o pai, que queria matá-la, acabou morrendo. E ela, aí o governo da cidade passou, acho, para um sobrinho, e esse sobrinho pegou e chegou, praticou um martírio fez o martírio de Santa Cristina. Mas quer dizer o que? Ela não desanimou. Ela não desanimou da sua fé, porque ela encontrou o seu tesouro, que era o Cristo. E quem encontra a razão da sua vida, por mais que as pessoas possam querer perseguir, ela não desanima, porque ela encontrou o seu objetivo. Aí é o que nós chamamos e podemos perguntar para quem está desanimado na fé e também para os nossos jovens: qual é o seu objetivo? Qual é o sentido da sua vida? Qual liberdade você quer viver? Uma liberdade que orienta para que você viva plenamente a sua humanidade, a sua pessoa, o seu ser imagem e semelhança de Deus, ou você quer ser induzido ao que o outro deseja, ao que o outro diz, mas que faz com que você abandone aquilo que você tem de mais sagrado no seu coração? Hoje nós celebramos os mártires africanos, São Carlos Lawanga e seus companheiros mártires. Quando o rei queria fazê-los que abandonasse a fé e praticasse atos até imorais, durante o caminho do martírio, eles falaram, São Carlos falou para um outro companheiro: vamos de mãos dadas, nós não vamos abandonar, não vamos negar a nossa fé. Acho que a fé faz com que nós nos reconheçamos plenamente humanos, plenamente livres, e não deixamos que coisas superficiais, que podem até tirar a nossa vida física, tire, faça com que eu entregue a minha liberdade na mão do outro, mas eu viva a beleza de ser um filho de Deus, a minha liberdade de ser filho de Deus, de estar plenamente realizado como pessoa.
1: Porque, mais uma vez, segura um pouquinho que eu vou pro intervalo, mas a gente volta pro último bloco, ainda você vai continuar comigo aqui. O Edmar Gomes, do bairro Bom Jardim, vou deixar com o senhor aqui já fazendo a fala dele aqui, ele tá mandando um grande abraço. Bom dia, padre, sua bênção.
3: Deus te abençoe.
1: Ele diz: sou casado e crismado, mas não comungo, porque acho que não estou digno de comungar. Confessar, eu preciso confessar, ou eu posso comungar? Aí ele faz a pergunta. Aí, padre, depois do intervalo, o senhor traz a explicação aí pro Edmar Gomes, do bairro Bom Jardim. Grande abraço, Edmar. Obrigado pela participação.
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1: Muito bem, estamos de volta. Olha, 11:50, reta final aqui do nosso programa. Padre João Paulo marcando presença conosco. Ô, padre, eu deixei a pergunta. O senhor quer complementar? A gente tá falando sobre a fé aqui, né? Mas eu acho que o senhor chegou a fechar o tema.
3: Fechei.
1: O Edmar Gomes, lá do Bom Jardim, olha, bom dia, padre, sua bênção, sou casado, crismado, mas não comungo, porque acho que não estou digno de comungar. Preciso me confessar. Ou posso comungar?
3: Olha, Edmar, digno, ninguém é. Por isso que tem uma oração que o padre reza, eu não sou digno, mas a Eucaristia para todos nós, ela é sustento e remédio. Ela não, nunca foi, nunca e nunca será um prêmio para os perfeitos, né? Porque todos nós temos as nossas dificuldades, as nossas mazelas, todos nós temos. Então, a Eucaristia é sustento e remédio. No seu caso, você precisa procurar a sua paróquia, o seu pároco, para confessar. É, a confissão é o quê? É você deixar Cristo lavar os seus pés. Como naquela passagem de Pedro, no lavar pés, ou seja, lavar os pés, ou seja, mostrar Cristo que apaga, lava os nossos pecados para que nós possamos cada vez mais ter parte com Ele. E aí, confessando, você vai se livrar dos seus pecados, e ao se livrar dos pecados, você pode novamente voltar à mesa eucarística, se alimentando não somente da mesa da palavra, mas também da mesa eucarística.
1: O padre, nós estamos vivendo um momento de muita materialidade, tudo é material, e às vezes a vida hoje, ela fica em segundo plano, até na época da gente não tinha, claro, celular, câmeras e tal. Quando aconteceu um acidente, a primeira coisa que você pensava era socorrer a pessoa, era sair da sua zona de conforto, alguém quebrou a perna, alguém bateu a moto, bateu o carro, você já parava tudo e corria para socorrer essa pessoa. Hoje nós estamos vivendo uma situação em que um acidente, a pessoa às vezes está ali morrendo e alguém está com o celular na mão filmando, e depois que já fez a graça toda, esperou a pessoa morrer para depois divulgar. Ou seja, estamos vivendo aí uma sociedade cada vez mais secularizada, né? Tudo dentro de um contexto tipo isso. E eu gostaria que o senhor falasse sobre a importância do testemunho público de fé. Ele falou que agora, inclusive, está precisando confessar, mas o testemunho público de fé que é proporcionado por Corpus Christi, para a gente estar ênfase amanhã o nosso feriado.
3: Acho que a questão, a sua pergunta foi muito bem colocada. Acho que hoje a gente está numa sociedade da aparência. Eu preciso parecer algo, eu não preciso ser, mas eu quero parecer, eu quero viver de recortes. Acho que as redes sociais que trouxeram coisas muito boas para a nossa sociedade, mas também parece que a má compreensão dela nos levou a viver uma falta de humanidade. Eu me importo mais em fazer um vídeo para postar do que correr para ajudar o outro. E Jesus sempre vai ao encontro das pessoas e pergunta o que ela está precisando. Ele perguntou para aquele que estava doente, o que que você precisa para o cego? O que eu veja, vá, tua fé te curou. Acho que Corpus Christi nos chama a humanidade, nos chama a ser coerente com a minha pessoa. Como que eu quero ser tratado? Como eu trato o outro? Será que eu trato o outro conforme eu gostaria de ser tratado? Acho que celebrarmos, creio eu, né? Acho não, creio, que celebrarmos Corpus Christi é nós nos reconhecermos como corpo, como parte de Cristo. E como parte de Cristo, nós assumimos este compromisso de sermos sal da terra e luz do mundo, ou seja, de darmos sabor. Hoje muita gente tem tudo, tem aparência, tem milhões e milhões de seguidores em redes sociais, mas qual é o sabor que aquela pessoa tem? Qual é a luz que aquela pessoa tem de falar assim: vale a pena viver, vale a pena eu me dedicar, eu sair de mim para ajudar o outro? Hoje, infelizmente, nós vemos o outro quer ajudar, antes de ajudar quer fazer um vídeo para postar. Gente, o que a sua mão direita faz, a esquerda não precisa ficar sabendo. Mas parece que falta essa humanidade de falar assim: eu quero estar perto de ti, Roberto. Eu quero estar perto de ti, eu quero te ouvir, mas não para te falar e te convencer até a mesma opinião que eu, ou para aproveitar do que eu posso fazer para ti, ou que você possa fazer para mim, para ter likes. Nós não somos uma sociedade, nós não podemos ser sociedade de like. Nós precisamos ser uma sociedade de vida em abundância. E aí o Cristiano chama isso a sermos unidos, a sermos pessoas, a sermos filhos de Deus.
1: Ô padre, eu acho que a gente fechou o programa com chave de ouro com essa mensagem que o senhor passa. Eu pedi uma mensagem está aí. A gente não vive só de likes, a gente não vive de likes, né?
3: Não.
1: Eu tenho um minuto rapidinho. Eu quero agradecer demais a presença do senhor. Amanhã teremos os tapetes, teremos Sim. aí, né, toda a nossa movimentação. E a mensagem final, as considerações aí, 40 segundos ali, um minutinho, professor.
3: Primeiramente, gostaria de agradecer que a Rádio Educadora aí pelo convite, por podermos juntos ter este momento de bate-papo junto com os rádio ouvintes, né? Formamos esta grande família. E convido a você, participe amanhã das celebrações de Corpus Christi. Amanhã não é apenas um feriado, é um dia santo de guarda. Então participe da Santa Missa aqui na nossa paróquia São Sebastião, no centro de Coronel Fabriciano. Teremos a missa, a confecção dos tapetes a partir das 7 horas da manhã, às 4 horas da tarde a celebração da Santa Missa, seguida da procissão.
1: Muito obrigado, Padre João Paulo. Gente, estamos terminando aqui. 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Vem aí na sequência Janaína Oliveira com o jornal Em Pauta, você por dentro da notícia. Grande abraço, fique com Deus e até amanhã. Fui!
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2: Quarta-feira, 3 de junho de 2026, meio-dia e um, boa tarde. Está no ar o Jornal em Pauta pela Rede Educadora de Comunicação, conectando o Vale do Aço com o mundo. Seja bem-vindo, seja bem-vinda. Confira nesta edição.

0: Catedral em Coronel Fabriciano recebe fiéis para a celebração de Corpus Christi. Belo Oriente renova projeto rural e garante mais segurança para famílias do campo. Movimento no comércio do Vale do Aço aumenta com a proximidade do Dia dos Namorados. As informações da área de segurança pública e os destaques do Portal Educadora, agora no Jornal em Pauta. Nos trabalhos técnicos temos Ícaro Alves, coordenação artística de Matheus Cabral. A apresentação e coordenação de jornalismo é comigo, Janaína Oliveira. Coordenação administrativa de Joana Avelino. A direção é de Padre José Wilker. A tarde desta quarta-feira será de sol com muitas nuvens e períodos de céu nublado. Noite também com muitas nuvens. A máxima para hoje será de 25 graus e agora os termômetros marcam 24 com sensação térmica de 22. Meio-dia e 2, a área de segurança pública segue em destaque na região com ocorrências e ações de combate à criminalidade. A repórter Tati Souza traz agora os principais fatos e informações que movimentaram a região nas últimas horas. Boa tarde, Tati.
1: Boa tarde, Janaína Oliveira. Boa tarde, ouvintes. Uma ossada humana foi encontrada em um loteamento próximo à Lagoa do Pau Podre, em Santana do Paraíso, na tarde dessa terça-feira. Os restos mortais foram localizados por trabalhadores que estavam nas proximidades, viram o corpo e acionaram a PM. A Polícia Militar esteve no local e isolou a área para o trabalho da perícia. Após os procedimentos, os restos mortais foram recolhidos e encaminhados ao IML, onde serão realizados exames para identificar a vítima e esclarecer as circunstâncias da morte. Até o momento não há informações sobre a identidade, sexo, idade ou causa-morte. O caso está sendo investigado pela Polícia Civil e novas informações poderão ser divulgadas conforme o avanço das investigações. Há relatos de que há cerca de 30 dias, populares teriam encontrado uma calça camuflada e vestígios de sangue no asfalto sentido à lagoa, mas na ocasião nenhum corpo havia sido localizado. Ainda sobre a área de segurança pública, a Polícia Civil prendeu um homem de 29 anos suspeito de tentar matar a ex-companheira dele e o atual namorado dela em Coronel Fabriciano. O crime aconteceu no dia 21 de março deste ano no bairro Santa Rita, quando o autor, inconformado com o fim do relacionamento, atirou várias vezes contra o casal. Segundo as investigações, o atual companheiro da mulher foi atingido por um tiro na perna e precisou de atendimento médico. Já ela conseguiu escapar sem ferimentos. A Polícia Civil afirma que há depoimentos de vítimas, testemunhas e outros elementos que apontam a autoria do crime. As apurações também indicaram que o autor não aceitava o término do relacionamento e vinha adotando comportamento agressivo e intimidador contra a ex-mulher. Para os investigadores, ele agiu com a intenção de matar, mas o crime não foi consumado por circunstâncias alheias à sua vontade. Durante o cumprimento dos mandados de prisão preventiva, busca e apreensão, os policiais civis encontraram munições calibre .32 na residência dele. Por isso, além da acusação de dupla tentativa de homicídio, este homem também foi autuado em flagrante por posse ilegal de munição. Eu volto durante a programação com outras informações.
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0: Agora, meio-dia e 5, um projeto de incentivo à agricultura familiar em Belo Oriente foi renovado e vai garantir mais estabilidade para dezenas de famílias que dependem da produção rural no município. A iniciativa envolve parceria entre Prefeitura e Instituto Senibra e prevê novas melhorias até 2030. A repórter Mônica Soares tem outras informações. Boa tarde, Mônica.
3: Boa tarde. tarde, Janaína Oliveira, e a você, ouvinte da Rede Educadora de Comunicação. A Prefeitura de Belo Oriente e o Instituto Cenibra renovaram a parceria do projeto Praia da Missa, que atua no fortalecimento da agricultura familiar no município. O novo contrato amplia o prazo de funcionamento e garante mais segurança para as famílias que vivem da produção agrícola na região. A iniciativa atende 129 famílias rurais e prevê novos investimentos, como ampliação de culturas, melhorias na estrutura de trabalho e apoio para acesso a políticas de crédito e regularização dos produtores. O prefeito de Belo Oriente, Joãozinho Emétrio, nos dá mais detalhes.
4: É um projeto da Prefeitura Municipal, juntamente com a Cenibra e os produtores rurais aqui da nossa cidade. São 117 hectares aqui, onde a Prefeitura dá todo o suporte com transporte, semente, adubação, aração de terra. É um projeto grandioso que tem atendido aqui a nossa comunidade muito bem. E nós estamos assinando agora a continuidade desse projeto até 2030, né? Com muitas novidades boas para os produtores rurais aqui da nossa querida Belo Oriente, né? Esse trabalho que nós temos feito aqui juntamente com a agricultura familiar da cidade. Belo Oriente hoje é um polo de agricultura familiar do Vale do Aço, né? Nós atendemos mais de 190 escolas em todo o Vale do Aço. E nós queremos ampliar com muita produção, com muito apoio do município de Belo Oriente, para que os nossos produtores possam crescer, gerar emprego e renda para os seus familiares.
3: Ouvimos Joãozinho Emétrio, prefeito de Belo Oriente. O projeto segue como uma das principais ações de apoio ao campo no município, com incentivo à produção, geração de renda e manutenção das atividades agrícolas desenvolvidas pelas famílias participantes. Agora, a especialista social do Instituto Cenibra, Márcia da Silva Rocha, nos fala mais sobre o projeto.
5: Olha, é um projeto que existe desde 1999, né? A Cenibra faz a cessão de área para os produtores com o apoio da prefeitura, e esse projeto, né? Esse novo contrato, ele foi construído a várias mãos, né? Porque a Cenibra hoje ela tem 6 contratos iguais a esse, né, em outros municípios. Então, nós chamamos cada um dos responsáveis, né, locais pelo projeto, para construir junto um projeto que atendesse aos produtores familiares que aqui estão instalados. Então, hoje, ele é um projeto que ele, esse novo contrato, né, ele vai permitir que o produtor ele avance na questão do cultivo agrícola. Antes, o contrato ele só permitia culturas anuais, e agora o contrato ele expandiu e está aceitando outros tipos de cultura e culturas perenes, né? Um outro avanço também que a gente vai apoiar a infraestrutura no que diz respeito ao uso coletivo, que são espaços para realizar reuniões, banheiros e também outros espaços para guarda de materiais, né? E também cercamento do projeto como um todo.
3: Ouvimos Márcia da Silva Rocha. A parceria passa por mudanças que permitem ampliar o tipo de cultivo e também melhorar a estrutura de uso coletivo, com novos espaços e condições de trabalho para os produtores. O município reforça que o projeto já é consolidado e que a proposta é ampliar a produção, modernizar o apoio técnico e garantir mais eficiência no trabalho das famílias envolvidas. Entre os agricultores, a renovação foi recebida com comemoração e sentimento de continuidade, já que muitos vivem da atividade há décadas e destacam o impacto direto do projeto na renda e na qualidade de vida. A produtora rural Raquel nos conta que o projeto melhorou a vida dela e de outros produtores.
6: Foi uma benção que vai ajudar nós, né? Melhorou mais para nós, que vai melhorar mais, né? Já melhorou, que nós tem muitas coisas boas aqui, que é as máquinas, a semente que a gente ganha, a aração de terra, o ônibus que traz nós de graça, o apoio do Nardelli que a gente tem, que ele é um chefe muito bom, o Luiz também é muito bom. Então aqui eu me sinto aqui, não é uma terra, ela é uma mãe para nós. Daqui nós tira o milho, tira o feijão, tira a mandioca, tira a banana, eu não vendo, né? Eu tiro para minha despesa. Graças a Deus. Se não fosse essa terra, hoje eu teria dado até uma depressão. Que eu fiquei viúvo um ano e meio, e agradeço muito a Deus, né? E o apoio do pessoal, do nosso prefeito, do Nardelli, todos. Eu avaleio que foi muito bom, que eu preciso de aposentar também, que eu não aposentei. E com esses contratos, novos contratos, eu creio que vai me ajudar, ajudar mais os meus colegas, né? Vai ser uma benção de Deus. Então eu agradeço muito a Deus pela nós ter essa reunião aqui hoje, e foi muito bom mesmo, não tem nem como agradecer. Tem 50 anos que minha mãe planta aqui. Minha mãe é das primeiras plantadeiras. Aí minha mãe deu um canjo de pela, doou a terra pra mim. Aí eu cadastrei só 20 anos pra me poder aposentar. A minhas meninas me ajudam, trabalham no hospital e na folga me ajudam aqui. Pai pra filho, neto pra neto, nós lá vou seguir na regra. A gente vem pra aqui com a marmita de comida, a gente nem come, de tanta alegria que a gente fica. A gente varra, a gente capina, a gente roça, igual seco. Eu comprei uma rodinha de arame, não vai gastar mais. Comprei 32 pau cozido, não vai gastar mais. Então, a honra pra nós. Agora, se vocês quiserem a nossa mão de obra, nós vamos dar de milho amor.
3: Ouvimos Raquel, produtora rural. Além da produção agrícola, parte dos alimentos também é destinada a ações sociais no município. A expectativa é que, com o novo contrato, o projeto siga fortalecendo a economia local e a agricultura familiar em Belo Oriente. Para a Rede Educadora de Comunicação, repórter Mônica Soares.
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0: Obrigada, Mônica Soares. Agora, 12:30, aqui na Rede Educadora de Comunicação, a notícia que você ouve no rádio, você pode assistir nas nossas redes sociais e ler no portal educadoramg.com.br. Boa tarde, Felipe Machado. Conte para a gente o que é notícia no nosso portal.
7: Boa tarde, Janaína Oliveira. Boa tarde a quem acompanha a Rede Educadora de Comunicação. Nós vamos agora aos destaques do portal Educadora. Na política, o Tribunal Regional Eleitoral de Minas Gerais anulou a sentença que havia reconhecido fraude à cota de gênero na chapa do PRTB em Ipatinga. A decisão não absolve os investigados, mas aponta um erro processual que comprometeu o direito de defesa. O juiz colheu o depoimento de uma das investigadas sem informá-la sobre seu direito de permanecer em silêncio. O processo volta à primeira instância para novas oitivas. Enquanto isso, os três vereadores investigados permanecem em seus cargos na Câmara Municipal. O caso envolve a acusação de uso de candidaturas femininas fictícias, as chamadas laranjas, apenas para cumprir exigência legal. Na segurança das estradas, o DRMG mantém a restrição para veículos de grande porte durante o feriado de Corpus Christi. A medida busca reduzir riscos de acidentes e garantir maior fluidez ao trânsito. A restrição vale para combinações de veículos de cargas, bitrens e cegonheiras que excedam limites regulamentares. Os horários proibidos são quarta-feira, das 4 às 10 da noite, quinta-feira, das 6 da manhã ao meio-dia e domingo, das 4 da tarde às 10 da noite. Motoristas que desrespeitarem estarão sujeitos à multa, pontos na CNH e retenção do veículo. A recomendação é planejar viagens com antecedência. E para finalizar, você que é daqui do Vale do Aço, não esqueça de conferir no portal Educadora quais serviços abrem e fecham durante o feriado de Corpus Christi na região. Muitos estabelecimentos alteram seu funcionamento nesse período. Fica atento aos horários para não ter surpresas. Eu convido você que está nos acompanhando agora a acessar educadoramg.com.br e conferir todos os detalhes dessas e de muitas outras notícias que estão lá no nosso portal. Volto com você, Janaína, para a Rede Educadora de Comunicação, repórter Felipe Machado.
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0: Obrigada, Felipe Machado. E é verdade, viu, gente? O Felipe fez o convite e tem muita informação no nosso portal. Tem muita notícia que você está ouvindo aqui que você pode ler lá. Por exemplo, Dia dos Namorados está prometendo aquecer o comércio do Vale do Aço. Notícia que eu vou falar daqui a pouquinho, logo depois dos comerciais, e que você também pode acessar lá no nosso portal. Outra informação importantíssima: fechada desde 13 de maio de 2022, a Co-Catedral de São Sebastião reabre para a celebração de Corpus Christi. Notícia que também está no portal, que você ouve em instantes aqui no Jornal em Pauta.
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0: Agora, 12:15, estamos de volta com o Jornal em Pauta e você pode contribuir com o nosso departamento de jornalismo ao enviar sugestões de matérias, reclamações ou informando sobre alguma questão de ordem pública. O nosso WhatsApp é o 319-9771-4902. Agora é hora de ouvir a opinião do advogado, professor de Direito Internacional e Empresarial, Ranidson Souza. Boa tarde, doutor.
12: Boa tarde, Anaína Oliveira. Boa tarde, ouvintes da Rede Educadora de Comunicação. Com vocês, Ranidson Souza, advogado, sempre trazendo reflexões sobre direito e economia. Hoje vamos falar sobre a PEC que propõe o fim da escala 6x1 de trabalho. A proposta de emenda à Constituição 221/2019, que propõe a mudança na quantidade de dias trabalhados durante a semana, teve aprovação na Câmara dos Deputados na última semana. Esta aprovação se deu em 2 turnos e agora segue para análise do Senado Federal. A proposta visa modificar a escala de trabalho 6x1, este modelo no qual o trabalhador atua 6 dias consecutivos para descansar apenas um, reacendeu um debate antigo no Brasil. Como equilibrar qualidade de vida do trabalhador e sustentabilidade econômica das empresas? Essa discussão ganhou força nos últimos meses, sendo impulsionada por movimentos sociais, por sindicatos e ainda alguns projetos legislativos que defendem jornadas mais humanas e maior tempo de descanso. Para muitos trabalhadores, especialmente dos setores de comércio, supermercados, restaurantes e ainda serviços, a mudança representa a possibilidade de mais convivência familiar, redução do desgaste físico e melhora na saúde mental. Neste sentido, especialistas em relações de trabalho afirmam que as jornadas mais equilibradas podem aumentar a produtividade, ainda reduzindo afastamentos por doenças e diminuir a rotatividade de funcionários. Por outro lado, o tema preocupa pequenos e médios empresários, que representam grande parte da geração de empregos no país. Isso porque, com o fim da escala 6x1, poder exigir contratações adicionais para cobrir folgas e manter o funcionamento das empresas se torna uma realidade, principalmente nos setores que dependem de atendimento contínuo, como padarias, farmácias e restaurantes. Outro ponto de preocupação é a margem financeira das pequenas empresas. Diferentemente das grandes corporações que possuem maior capacidade de absorver custos e automatizar processos, os pequenos negócios muitas das vezes trabalham no limite financeiro. Para parte dos empresários, uma mudança abrupta poderia gerar redução de horário de funcionamento, aumento de preço ao consumidor e até o fechamento de estabelecimentos. Economistas defendem que qualquer alteração na jornada precisa vir acompanhada de planejamento gradual e incentivos econômicos. Entre as alternativas debatidas estão a desoneração da folha de pagamento, criação de linhas de créditos para adaptação das empresas e flexibilizações negociadas em convenções coletivas. Apesar das divergências, existe um consenso entre especialistas. O mercado de trabalho está mudando. A busca por equilíbrio entre vida pessoal e profissional deixou de ser apenas uma pauta trabalhista e passou a influenciar a produtividade, retenção de talentos e competitividade das empresas. O desafio agora é encontrar um modelo que preserve a dignidade do trabalhador sem comprometer a sobrevivência das pequenas e médias empresas, que são responsáveis por movimentar boa parte da economia brasileira. Ficamos por aqui, que Deus abençoe a todos e até o nosso próximo assunto.
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0: 12:19, essa escala 6x1 ainda vai dar muito o que falar, não é verdade, gente? Agora são 12:20, acabou de virar, e o Dia dos Namorados, comemorado em 12 de junho no Brasil, é uma das datas mais importantes para o comércio. Tradicionalmente, o período impulsiona as vendas em diversos segmentos e movimenta a economia com desempenho comparável ao de datas como Natal e Dia das Mães. No Vale do Aço, a expectativa dos comerciantes é positiva para esse ano. Você que está me ouvindo, já comprou o presente para o seu amor? Já foi ao comércio da sua cidade? Já procurou aquele presentão que ele merece? Pois é, a repórter Tati Souza vai falar sobre a projeção de vendas para os próximos dias.
13: O comércio do Vale do Aço está otimista com o Dia dos Namorados e aposta em um crescimento nas vendas neste período. Sobre a expectativa dos comerciantes, quem fala é o presidente do Sindicomércio, José Maria Fagundes.
14: Uma pesquisa realizada pelo Sindicomércio Vale do Aço, com empresários e gerentes de Coronel Fabriciano e Ipatinga Timóteo, mostra uma expectativa positiva para o Dia dos Namorados. Mais da metade dos entrevistados acredita que as vendas serão melhores do que no ano passado, demonstrando a confiança de empresariado para uma das datas mais importantes do calendário do comércio. O levantamento também aponta que os consumidores devem gastar, em média, até R$200 na compra dos presentes. Entre os itens mais procurados estão os vestuários e calçados. O atendimento personalizado aparece como um dos principais diferenciados das empresas para conquistar clientes e fortalecer o relacionamento com o consumidor. A pesquisa revela ainda que o cartão de crédito continua sendo a forma de pagamento mais utilizada pelos consumidores, seguido pelo Pix. No comércio digital, o WhatsApp se consolidou como principal canal de vendas online das empresas de toda a nossa região. Outro dado importante é que os empresários acreditam no fortalecimento do comércio local neste Dia dos Namorados, com a expectativa de que os consumidores valorizem cada vez mais as empresas da própria região na hora de escolher onde comprar o presente para a pessoa amada. Esse cenário de confiança também é observado em Minas Gerais. Levantamento da Federação do Comércio do Estado de Minas Gerais mostra que entre os empresários que esperam vendas melhores nesta data, mais de 60% atribuem que o principal fator é o otimismo e a esperança de um mercado mais aquecido. A orientação nossa do Sindicomércio aos empresários é aproveitar este momento para reforçar o atendimento, investir no relacionamento com os clientes, utilizar os canais digitais e preparar bem as equipes para receber o consumidor. Muitas vezes, a decisão de compra está na experiência do cliente em ser bem atendido quando entra na nossa loja e faz contato pelos meios digitais. E para os consumidores, fica o convite para valorizar o comércio local. Quando compramos nas empresas da nossa cidade, ajudamos a gerar empregos, renda e desenvolvimento para toda a nossa região. Desejo boas vendas aos empresários e um feliz Dia dos Namorados para todos.
13: Para a Rede Educadora de Comunicação, repórter Tati Souza.

0: templo que permanece fechado desde que parte do telhado desabou lá no dia 13 de maio de 2022 e em reforma e ainda sem estar finalizada, a co-catedral vai receber os fiéis nesta quinta-feira. A procissão de Corpus Christi é a procissão mais importante em liturgia católica, já que é a única em que o Santíssimo Sacramento sai da igreja para percorrer as ruas. Por isso, todos os fiéis são chamados a participar, pois é a devoção da comunidade que dá à celebração todo esse sentido especial. Padre Cláudio, pároco da paróquia São Sebastião, explica a importância desta celebração para a comunidade católica.
1: É uma festa muito bonita na igreja, a festa de Corpus Christi, o corpo do Senhor, é a festa da Eucaristia. Então a igreja, ela vive da Eucaristia, a igreja faz a Eucaristia acontecer, a Eucaristia faz a igreja Jesus caminhar. Então nessa festa nós vamos estar celebrando o corpo de Cristo. E nós celebramos de uma maneira muito assim harmônica e também de uma forma cultural, onde são as confecções dos tapetes. Então aqui na nossa paróquia, como em todas as paróquias do Brasil, esse dia da festa é festa com tapetes. E nós vamos lá na co-catedral, está iniciando essa festa de Corpus Christi, 6 horas da manhã, com a concentração das pessoas, das comunidades, dos jovens, das pastorais, né? Que vão estar confeccionando os tapetes. Esse ano temos uma novidade, nós convocamos a escola da paróquia para estar participando de um concurso de tapetes. Convidamos 5 escolas, 3 escolas aderiram. Então, 3 escolas estarão participando, os alunos vão confeccionar os tapetes, são 50 alunos de cada escola, então serão 150 jovens, adolescentes, que vão estar lá confeccionando os tapetes e vai ter uma premiação para o tapete mais espiritual, o tapete mais condizente com aquilo que nós estamos vivendo da nossa liturgia.
0: Padre, e esse ano o Corpus Christi tem um significado ainda mais importante para a comunidade Coronel Fabriciano, porque depois de todo esse tempo que a nossa co-catedral está fechada, desde aquelas chuvas que atingiram o teto, a primeira celebração que vai acontecer depois de todo esse tempo é exatamente nesta quinta-feira, durante as celebrações de Corpus Christi.
1: Isso, bem lembrado. Então, nós estamos começando com essa missa de Corpus Christi, né, no dia 4. Então, começando também uma nova fase, uma nova era na nossa paróquia. Ou seja, vai ser a primeira missa, depois que nós recuperamos o teto da co-catedral, né, aquela tragédia, que graças a Deus, a mão de Deus ali amparou, que nada aconteceu com as pessoas, né? Então, hoje nós vamos estar na festa de Corpus Christi, retomando um novo caminho, ou seja, devagar, voltando novamente para a co-catedral. E vamos confeccionar os tapetes esse ano no entorno da co-catedral como era antigamente, ou seja, nas ruas ali ao redor da co-catedral. Então, toda a cidade, todos vocês estão convidados, todos aqueles que nos ajudaram na reforma a atingir o teto que nós atingimos, está participando conosco. Vamos fazer também uma bênção especial por aqueles que nos ajudaram, por aqueles que continuam nos ajudando. E também vamos estar fazendo um novo lançamento da próxima etapa da co-catedral, que são os vidros e o acerto da alvenaria das paredes. Então, vai ser um momento muito importante. A festa de Corpus Christi, o corpo do Senhor, a Eucaristia, e nós retornamos para a co-catedral. Aí eu faço um pedido também, nós estamos esperando vários fiéis, para várias pessoas. Você que vai vir participar, nós temos cadeiras, mas não temos tantas, né? Então, você que mora próximo, que vai participar, traga a sua cadeira, traga o seu banquinho para estar participando conosco, inaugurando o teto, às 16 horas, seguida de procissão, sobre os tapetes que já foram confeccionados na parte da manhã.
0: Padre, todo mundo convidado para participar da confecção, para participar dessa missa, e todo mundo convidado também para saber todas as novidades que estão vindo com o Arraial do Baixão. Chegou o mês de junho, a gente já pensa, opa, vai ter Arraial do Baixão em julho, a gente já fica ali contando os dias. Já tem novidades do Arraial do Baixão também?
1: Também. Essa missa de Corpus Christi vai trazer muitas novidades, né? Então, nós vamos estar lançando também o nosso Arraial do Baixão, que já começou, tem um rei e rainha, cada comunidade está com seu rei e sua rainha. Nós estamos indo atrás daqueles que já participaram e foram vencedores, eles também estão nos ajudando, porque o rei e a rainha, toda a renda é para a co-catedral. Então, nós vamos estar investindo e com empenho nesse novo concurso. Então, o Arraial do Baixão, já está marcada a data, 10, 11 e 12 de julho, mas na missa de Corpus Christi, vamos fazer também essa nova convocação para essa participação. Vamos estar lançando uma ação entre amigos com 5 prêmios. Um dos prêmios é uma TV e um salário mínimo. Então você vai estar participando e vai estar nos ajudando. Por apenas R$5, você vai concorrer a 5 prêmios. Então venha participar desse momento bonito. Festa de Corpus Christi, lá dentro da co-catedral, às 16 horas. E teremos não só o lançamento do Arraial do Baixão, mas teremos também o lançamento da nova etapa da co-catedral, que são os vidros e acertar as paredes, que são a alvenaria.
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1: Este foi o Padre José Cláudio, pároco da paróquia São Sebastião de Coronel Fabriciano. Todos estão convidados a participar da confecção dos tapetes, que começa às 7 horas da manhã, em frente à catedral. E aqui na Rede Educadora de Comunicação, você vai saber tudo o que está acontecendo ao longo do dia. Nossa equipe estará em vários pontos da cidade, mostrando a confecção dos tapetes, mostrando como as comunidades estão empenhadas. E é claro, nessa missa maravilhosa, tão aguardada, nós também estaremos presentes, trazendo as notícias, trazendo as imagens, muito aguardadas por todo mundo, não é verdade? Agora, 12:30, termina aqui o Jornal em Pauta, siga conosco. Para você que nos acompanha pela 107, ouça o melhor da música na playlist 107. E para você que está conosco pela 91,7, Marcos Pereira está chegando para conduzir o programa Tarde Educadora. Não se esqueça que estamos também na internet, acesse agora mesmo nosso portal de notícias, educadoramg.com.br. Nós somos a Rede Educadora de Comunicação, a primeira do Vale. Obrigada pela companhia, boa tarde, até amanhã.
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4: Na primeira do Vale, meio-dia 34 minutos. Confira aí, meio-dia 34. Boa tarde com alegria. Marcos Pereira te fazendo companhia. Boa tarde, meu amigo. Boa tarde, minha amiga. Boa tarde, senhora. Boa tarde, senhor. Boa tarde, meninos e meninas. Boa tarde.
5: Boa tarde.
4: E aí, tudo tranquilo? Tudo certo? Como é que você tá? Quero saber como você tem passado esses últimos dias. Me conta aí, dá uma ligada. Não custa nada pegar o telefone. Fixo 38410730 e zap zap 99771-4902. É hora de você mandar beijinhos na bochecha de quem você gosta. Tarde ensolarada no centro de Coronel Fabriciano. Olhando através do grande vidro que nós temos aqui no estúdio, dá pra ver que o clima está agradabilíssimo. Que gostoso! Cheguei para apresentar o programa sentindo aquela sensação maravilhosa. O sol não tá tão quente, dá para você andar pelas ruas, resolver tudo que você tiver de fazer sem nenhum problema com sol forte. E todo mundo sabe que de manhã bem cedinho é frio. Depois o sol vem, esquenta um pouquinho, aí quando o relógio marca 5, 5:30 da tarde, 6 horas, aí aquele friozinho vem de novo. Hoje é quarta-feira, quarta, dia 3 de junho de 2026. A gente começa o programa hoje matando saudade. Vamos ouvir uma música do ano de 1982. O maior sucesso da banda de pop rock brasileira Blitz, música que marcou os anos 80, com seu estilo bem humorado, diálogos falados entre o vocalista Evandro Mesquita e os vocais femininos de Fernanda Abreu e Márcia Bulcão, retratando uma verdadeira DR, discussão de relacionamento, cheia de gírias da época. Eu tô falando de Você Não Soube Me Amar.
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Meio-dia e 43 minutos, confira aí, meio-dia e 43. É muito bom mandar alô, falar o nome de pessoas lindas que estão curtindo o nosso programa. Minha listinha já tá na mão e vamos que vamos, agradecendo a galera que todos os dias cola a orelhinha no rádio e acompanha o poderoso som da educadora. Terezinha Joaquina, do Melo Viana em Fabriciano, obrigado pelo carinho, pela audiência. Maria Nazaré, do Betânia, em Ipatinga. E meu amigo Milton Gomes, do Iguaçu, em Ipatinga. Valeu demais pelo carinho, pela audiência. Alex e Conrado. Não tem mais nada.

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6: Meio-dia 49 minutos. Confira aí, meio-dia e 49. Vai um abraço mais que especial para minha amiguinha querida, Aparecida Martins, do bairro Morada do Vale, em Coronel Fabriciano. Obrigado, toda a galerinha aí do Morada do Vale, a turma antenada, curtindo o nosso som, a nossa programação. 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Vamos agora homenagear um maravilhoso artista que infelizmente nos deixou. Ele partiu bem recente, dia 30 de maio agora. Ele se foi aos 73 anos de idade, mas deixou o seu legado, a sua obra musical. Eu tô falando de Gilson.

0. Razões e emoções. Meio-dia 57 minutos, confira aí, meio-dia e 57. Mais alô, mais abraços, mais beijinhos na bochecha. Erli Duque, Santa Helena em Fabriciano e Sueli de Oliveira do Santa Cecília em Timóteo, curtindo o nosso som. Quero abraçar agora o pessoal que está em casa ouvindo o programa e principalmente a minha amiga dona de casa, você que nesse momento está começando a organizar a cozinha, porque quem almoçou até meio-dia e meia, nesse horário a querida amiga dona de casa já começa a lavar a louça, né? Ela vai dando aquela organizada na cozinha, vai limpar o fogão, vai pegar o pano de prato para poder secar os talheres. É isso que a querida amiga dona de casa faz. E ela é uma guerreira, trabalha o dia inteiro, ela não para, sempre tem serviço. Beijinhos na bochecha da minha amiga dona de casa, valeu pela audiência, pelo carinho. Mais um alô aqui, deixa eu agradecer minha amiguinha querida Dilma Geralda, do bairro Nossa Senhora do Carmo em Fabriciano, mandou mensagem no Zap Zap, tá ouvindo o nosso programa. A Dilma ouve a rádio segunda, terça, quarta, quinta, sexta, sábado, domingo, enfim, todos os dias da semana ela tá coladinha com a gente, acompanhando o programa. Obrigado, tá, amiguinha? Valeu pela audiência. É bom demais ter você coladinha com a gente. Já já eu vou mandar abraço para três pessoas muito especiais que eu já fiz questão de anotar aqui também o nome desses ouvintes. São ouvintes que às 6 da manhã em ponto estão com o rádio ligado. Eu falo os nomes daqui a pouquinho.

0: Branca e a hora certa. 1:00.
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primeiro do Vale, 1:02, confira aí, 1:02, mandando um abraço pra minha amiguinha Heloísa Germano, do Contente em Fabriciano. A Heloísa tá ouvindo a gente, acabou de mandar uma mensagem no zap aqui. Obrigado, Heloísa, tamo junto e misturado. A Heloísa é a primeira ouvinte que acorda às 6 da manhã e liga o radinho. A outra é a Arlete Silva, do Imbaúbas, em Ipatinga, também sempre curtindo, acompanhando bem cedinho a nossa programação. Valeu demais, obrigado pela audiência. 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

de 1983, a maravilhosíssima Cyndi Lauper, Time After Time. Voltar no tempo faz bem, mexe com a sua sensibilidade. 1:09, confira aí 1:09. Quero agradecer o carinho do nosso irmão Paulo César, do Bromélias em Timóteo. Alô, Paulo, obrigado pelo carinho, pela audiência. Quem tá no trânsito aí tem que ter atenção, hein? Vai devagar, nada de sair acelerando, feito um maluco, pisa leve, observe a sinalização da via, as placas, fique atento. Quando vê um sinal vermelho, reduza a velocidade, reduza. Tem gente que quer passar voando no sinal, negativo, não faça isso. Vai devagar, viu a faixa de pedestre? Reduza a velocidade, dê preferência para o pedestre, por favor. E use o cinto de segurança, tá? Nada de andar sem cinto por aí, tem tanta gente que, sinceramente, dá até vergonha. A pessoa usa o celular, não usa o cinto de segurança. Aí não dá, né? Como é que faz? Vamos ouvir agora Taime e Thiago.

Grupo Revelação e Tiaguinha. Dona Saudade. 1:15, confira aí 1:15.

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2: E hoje eu tô aqui para trazer uma pergunta um tanto quanto intrigante. E aí, você toparia trocar o seu celular por uma hora a menos de trabalho? Como assim? Foi o que aconteceu numa empresa lá na Alemanha. Os donos da empresa propuseram para os funcionários: deixa o celular em casa ou dentro da bolsa, mas você vai poder sair uma hora mais cedo todos os dias. E por incrível que pareça, aqueles funcionários que toparam e saíram uma hora mais cedo do trabalho tiveram a sua produtividade aumentada em 30%. E aí, seu celular atrapalha a sua produtividade ou não? Fica a dica, se policie, porque você pode estar se boicotando tendo atitudes tipo essa.

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2: 1:18, confira aí, 1:18. 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Chegando o eterno membro da banda Barão Vermelho, Rodrigo Santos.

Ele é filho do Bruno, da dupla Bruno e Marrone. Enzo Rabelo, depois do furacão. 1:27, confira aí 1:27. Mandando mais abraços, tem pessoas ouvindo a gente nesse momento. Quero agradecer a Adelânia Aparecida, do Caladinho, em Fabriciano. Obrigado, viu, Adelânia, pelo carinho.

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2: 1:32, confira aí, 1:32, acabou de entrar no estúdio a jornalista Janaína Oliveira e ela deixa você muito bem informado. Boa tarde, Janaína.
3: Boa tarde, Marcos Pereira, boa tarde a você, ouvinte, amigo e amiga que seguem na sintonia da Rede Educadora de Comunicação. Marcos, vou começar esse noticiário da tarde, esse primeiro noticiário da tarde, falando sobre uma informação que eu tenho certeza que todo católico de Coronel Fabriciano vai ficar extremamente feliz. A Co-Catedral São Sebastião no centro volta a receber fiéis nesta quinta-feira para a celebração de Corpus Christi. Essa data marca um momento muito especial para nossa comunidade católica, já que será a primeira missa realizada no templo após a conclusão de parte das obras de reconstrução da igreja. Para a gente lembrar, Marcos, desde o dia 13 de maio de 2022, quando parte do teto desabou, a Co-Catedral está fechada. E às 7 horas da manhã, toda a comunidade já está convidada amanhã a participar da confecção dos tapetes nas ruas ali ao redor da Co-Catedral. Às 16h vai acontecer a missa seguida de procissão pelas vias próximas à igreja, encerrando com a bênção do Santíssimo. E ainda falando sobre o feriado de Corpus Christi, Marcos, o horário de funcionamento do comércio e de prestação de serviços públicos será alterada devido a este feriado. No comércio de alimentos, por exemplo, está permitido funcionar de 8 às 6 da tarde em Patinga e em Coronel Fabriciano Schmotel de 7 às 2 da tarde. O shopping Vale do Aço, na Praça de Alimentação e Lazer, tudo vai estar funcionando de 11 da manhã até às 7 da noite. As farmácias do shopping de 10 da manhã às 9 e a academia de 8 da manhã às 2 da tarde. Serviços essenciais como padarias, farmácias, postos de combustíveis em todo o Vale do Aço seguem funcionando normalmente. Sobre o transporte público, Marcos, é bom ter muita atenção, porque os horários estão reduzidos. Então é bom que a pessoa consulte no site para saber quais são os horários. Provavelmente, na maioria das cidades, vai seguir o horário de sábado, mas é bom consultar para ter certeza, não é verdade, Marcos? E os bancos, agências fechadas nesta quinta-feira, as compensações bancárias não ocorrem. O que, que é compensação bancária, Janaína? É o TED, mas o PIX, os canais digitais e os caixas eletrônicos funcionam normalmente. Os vencimentos com dia 4 podem ser pagos no próximo dia útil, na sexta-feira, dia 5, sem juros. Marcos, essas são as notícias de agora, 14h30, a nossa equipe de comunicação estará de volta trazendo informação para os nossos ouvintes. Até breve, pessoal, abraço.
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2: 1:35, confira aí, 1:35, três pessoas especiais que vão receber abraços nesse momento. Ivan Luiz, tá ouvindo o programa no bairro Silvio Pereira 2, em Fabriciano. A Rosália Laureano, minha amiga do bairro Esperança, tá acompanhando a gente aí em Patinga. E a Márcia Azevedo, do centro de Fabriciano, aqui, bem pertinho da emissora. Obrigado, amiga querida, pela audiência, pelo carinho. Agradecendo os nossos patrocinadores, os nossos apoiadores, as empresas que caminham junto com a gente na programação da Educadora, abraçando aqui o programa Tarde Educadora. 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

0: 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É um dos maiores clássicos da música brasileira, gravada pelo eterno Tim Maia em seu álbum de 1973, com uma interpretação profundamente emocionante e melancólica. A faixa se transformou em um verdadeiro hino sobre a saudade e a dor da perda. 1:45, confira aí, 1:45. Vai receber um abraço bem apertado agora. Você, amigo cabeleireiro, você barbeiro, a galera do Salão de Beleza, minha amiga cabeleireira, obrigado pela audiência. Você manicure, pedicure, você que trabalha com design de sobrancelhas, um abraço muito carinhoso de toda a equipe da Educadora. No salão só dá Educadora. Você entra no salão para cortar o cabelo, para pintar o cabelo, para fazer a barba, ó, esquece. O radinho tá ali sintonizado na gente. Obrigado.
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1:48, confira aí, 1:48. 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Boca Louca.

Henrique e Juliano, até você voltar. 1:56, confira aí, 1:56, tem alô, tem abraço, quero agradecer o carinho do sócio do Clube dos Amigos, Valtarez Alves, do Centro de Fabriciano. Ele mandou uma mensagem aqui falando: Marcos, olha, tô coladinho, tô acompanhando a programação, coladinho, tamo junto e misturado, grande Valtarez, obrigado. Jorge Benjó.

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4: Na primeiro do Vale, 2:04. Confira aí, 2:04. 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

Zezé de Camargo e Luciano e Paula Fernandes, Criação Divina. Essa música é linda, né? Mexe com a nossa emoção, faz a gente lembrar das obras do Criador, como Deus é maravilhoso, criou céu, terra e mar, e criou você, meu amor. Vamos mandar mais alô, deixa eu ver aqui, atenção, atenção, galera antenada, Neide Marques, do Silvio Pereira 2 em Fabriciano, Terezinha Maria, minha amiga de Bugre, centro de Bugre, e o Plínio Pereira, do Caladinho em Fabriciano, muito obrigado pelo carinho, pela audiência. Quero abraçar o pessoal da loja de perfume, alô você da perfumaria, acompanhando a nossa programação, todas as vendedoras aí recebendo o nosso muito obrigado, um abraço para essa galera querida curtindo o nosso som. Mais música de qualidade chegando no seu radinho, são canções que a gente seleciona a dedo para você curtir. João Neto e Frederico.

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0: 2:20, confira aí, 2:20. 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Nota de falecimento. O Plano Social Planvale e os familiares de Maria da Penha Araújo comunicam o seu falecimento. O corpo está sendo velado na rua João Teófilo Toledo, número 187, no bairro Santa Terezinha 2, em Fabriciano. E o sepultamento será amanhã, às 9 da manhã, no cemitério Jardim da Saudade. O Plano Social Planvale e os familiares de Maria da Penha Araújo comunicaram o seu falecimento.
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0: Quero mandar um abraço especial para uma amiga querida que mandou mensagem pra gente, a Neucina Alves Serra dos Cocais, em Fabriciano. E ela disse na mensagem: Marcos, eu gostaria de ouvir a música do Roberto Carlos Quando e oferecer para todos vocês aí da rádio. Obrigado, Neucina.

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0: 2:30.
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3: 2:31, confira aí 2:31. Dentro do estúdio, a jornalista Mônica Soares está preparada para te deixar bem informado. Boa tarde, Mônica.
4: Boa tarde, Marcos Pereira, e a você, ouvinte da Rede Educadora de Comunicação. A APERAN está com inscrições abertas para o programa de estágio 2026. As oportunidades são destinadas a estudantes do ensino técnico e superior e estão disponíveis em Timóteo, Belo Horizonte, na região do Vale do Jequitinhonha e também em São Paulo. Podem participar alunos do ensino superior que estejam cursando os 3 últimos anos da graduação e estudantes do ensino técnico a partir do 1º módulo. As vagas também são extensivas a pessoas com deficiência. O estágio será realizado de forma presencial e pode ter duração de até 24 meses, conforme o vínculo do estudante com a instituição de ensino. Segundo a empresa, o programa tem como objetivo desenvolver novos talentos e proporcionar experiência prática em diferentes áreas de atuação. As inscrições podem ser feitas até o dia 21 de junho. Mais informações sobre os pré-requisitos e as etapas do processo seletivo estão disponíveis no site da APERAN. E uma decisão do Tribunal Regional Eleitoral de Minas Gerais trouxe novos desdobramentos ao processo que investiga uma suposta fraude à cota de gênero nas eleições municipais de 2024 em Ipatinga. O TREMG anulou a sentença de primeira instância que havia reconhecido a irregularidade na chapa proporcional do PRTB. A decisão não encerra o caso nem absolve os investigados. O tribunal entendeu que houve uma falha processual durante a fase de instrução. Uma das investigadas prestou depoimento sem ser informada previamente sobre o direito de permanecer em silêncio, o que, segundo os desembargadores, comprometeu o direito de defesa. Com isso, o processo retorna para a Justiça Eleitoral de Ipatinga, onde novas oitivas deverão ser realizadas antes de um novo julgamento. Enquanto isso, não haverá mudanças na composição da Câmara Municipal. Os vereadores Adiel Fernandes de Oliveira, Fernando Ferreira de Castro e João Paulo Barbosa Portela Dornelles permanecem nos cargos até que uma nova decisão seja proferida. O processo apura a suspeita de que o partido tenha utilizado candidaturas femininas fictícias apenas para cumprir a exigência legal de participação mínima de mulheres na chapa. Em primeira instância, a Justiça Eleitoral havia determinado a anulação dos votos recebidos pelo partido, o que poderia resultar na perda de mandatos e na recontagem dos quocientes eleitorais. Agora, com a anulação da sentença, todo o procedimento de produção de provas deverá ser refeito. E o caso seguirá em tramitação na Justiça Eleitoral. Para a Rede Educadora de Comunicação, repórter Mônica Soares.
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3: Nota de falecimento. O Plano Social Planvale e os familiares de Maria da Penha Araújo comunicam o seu falecimento. O corpo está sendo velado na rua João Teófilo Toledo, número 187, no bairro Santa Terezinha 2, em Fabriciano. E o sepultamento será amanhã, às 9 horas, no cemitério Jardim da Saudade. O Plano Social Planvale e os familiares de Maria da Penha Araújo comunicaram o seu falecimento.

2:36, confira aí, 2:36, o programa tá gostoso demais, tá uma delícia, muita gente interagindo, participando, pessoal ligando pra rádio, outras pessoas mandando mensagem no nosso zap zap, obrigado. Quero agradecer agora, com muito carinho, você amigo aposentado que tá aí ouvindo o nosso programa, você já contribuiu muito para o progresso do país, trabalhou demais, agora tá no descanso merecido. Alô, amigo aposentado, obrigado pela audiência. Edson e

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0: 2:44, confira aí, 2:44. É impressionante que muita gente manda mensagem, fala: seu Marcos, olha, eu tenho um amor tão grande pela educadora que se alguém tentar mexer na sintonia do meu rádio, mudar para outra sintonia, eu brigo com a pessoa, eu puxo a orelha, porque eu defendo a educadora aqui em casa de unhas e dentes, literalmente. É que os ouvintes falam com a gente através de ligação, através de mensagem. Obrigado por esse amor puro e sincero que você tem. E quando eu estou andando pelas ruas, quando eu estou saindo da igreja, quando eu estou saindo de um mercadinho, eu encontro um ouvinte da educadora ali, a gente para, a gente bate papo, a gente ri, a gente se abraça e eu sinto essa energia muito positiva. E o ouvinte fala, olhando nos meus olhos: Marcos, obrigado, porque a educadora faz parte da minha família. Coisa boa é receber esse carinho.
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0: 2:45.
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10: Olá, ouvintes da Rede Educadora de Comunicação. Eu sou Alice Costa, planejadora financeira. E por aqui, a gente fala sobre algo que está presente na vida de todo mundo: o dinheiro. Um estudo recente mostrou que as apostas online já aparecem entre os principais fatores relacionados ao endividamento das famílias brasileiras. E isso me faz fazer uma pergunta: quando foi que a aposta começou a ser vista como uma estratégia financeira? Ninguém aposta acreditando que vai perder. Quem aposta acredita que pode ganhar um dinheiro extra para poder pagar uma dívida ou, quem sabe, realizar um sonho. Mas existe uma diferença importante. Planejamento financeiro é construída sobre probabilidades. A aposta é construída sobre exceções. Quando começamos a depender de um resultado improvável para resolver problemas financeiros, estamos assumindo um risco que pode custar caro. Dinheiro saudável é aquele construído aos poucos, com organização, planejamento e constância. Eu sou Alice Costa e no meu Instagram, Finanças Sem Desculpa, eu te ensino a construir sua segurança financeira sem depender de sorte. 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
0: 2:48, confira aí, 2:48. 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

0: parabéns, felicidades, muitos anos de vida, saúde e paz para os membros do Clube dos Amigos Eva Carolina da Mota, do Potira, no Caladão, em Fabriciano. Aniversário de matrimônio, Jacira da Silva e Luiz Gonzaga da Silva, do bairro Dom Elvésio, em Fabriciano. Maria Inês Carneiro e Joaquim Moreira, do Melo Viana, em Fabriciano. Que Deus abençoe a união de vocês.
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0: Está chegando agora um dos momentos mais importantes na programação. A hora da consagração à Nossa Senhora Aparecida. Consagramos a Nossa Senhora Aparecida Augustinha Ana do Mangueiras, em Fabriciano. Geraldo de Paula, do Primavera, em Timóteo. Jorge Venâncio, do Melo Viana, em Fabriciano. Margarida Rosa, do Canaã, em Ipatinga. Maria da Conceição, do Centro de Fabriciano. Raimundo Lúcio, do Primavera, em Timóteo. Ronaldo Aparecida, das Águas, Ipatinga. Silene Aparecida, Timotinho, em Timóteo. Consagração a favor da família Anderson, do Centro de Fabriciano, e Iomar, do Centro de Fabriciano. Maria Júlia, Santa Efigênia, Caratinga. Consagração a favor da saúde, Iris, do Centro de Fabriciano. Robson, Nossa Senhora do Carmo, Fabriciano. Conceição Elisa, Silvio Pereira 1, Fabriciano. Mariana Malaquias, Córrego dos Camilos, Fabriciano. Consagração a favor da saúde e da família. Dona Gininha, Santa Cecília e Timóteo. Neucina Alves, Serra dos Cocais, Fabriciano. Geraldo, Cruzeirinho, Timóteo. Célio Gonçalves, Esperança e Patinga. Dilma Geralda, Nossa Senhora do Carmo, Fabriciano. Eva Mendes, Nossa Senhora da Penha, Fabriciano. Paulo Roberto, Bromélias, Timóteo. Verônica Samora, do Bromélias, Timóteo. Nair da Silva, Bom Jardim e Patinga. Pedidos de consagração. Ede Virgens Aparecida do Norte, Fabriciano, pede consagração para todos os familiares e amigos. Geraldo Madeira, Melo Viana, Fabriciano, por sua saúde e a saúde da esposa Raimunda. Baltariz Alves, Centro de Fabriciano, por Senira e Maria Raimunda. Maria Regina Alegre Timóteo, por sua saúde, por Amara dos Reis e Maria de Lourdes. Noé Barra Alegre e Patinga, por sua saúde e a saúde de sua mãe, Maria Anastácia. Estevam Cananzinho e Patinga, por Maria de Nossa Senhora, José Copertino e família, José Antônio e família, e toda a família Machado. Wilson Vagalume e Patinga, por sua saúde e a saúde de sua esposa. Geralda Veneza 2 e Patinga, por sua saúde e a saúde do seu esposo. Edmar Gomes, Bom Jardim e Patinga, por sua saúde. Sua mãe Isabel e a saúde de seu pai e todos os seus familiares.

0: Maria Santíssima.
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0: Louvado seja nosso Senhor Jesus Cristo.
1: Para sempre seja louvado.
0: Salve Maria.
1: Salve Maria.
0: Bem-vindos, queridos irmãos e irmãs, aqui no Santuário de Nossa Mãe Aparecida. Bem-vindo você que nos acompanha pela Rádio Aparecida e pelas rádios parceiras, membros da Rede Aparecida de Rádio. Acompanhe essa rede, no momento estamos em 65 rádios pelo Brasil. Dentre essas nós temos Rádio Centro Minas de Curvelo, Minas Gerais, Rádio Cidade FM de Martins Soares, São Paulo, Rádio Imperador de Franca, São Paulo, Rádio Educadora FM de Coronel Fabriciano, Minas Gerais, Rádio Difusora de Monte Aprazível, São Paulo, Rádio Cristo Rei de Oeiras, Piauí, Rádio Vaza Barris de Jeromoabo, Bahia. Queridos irmãos e irmãs, juntos neste momento, unidos num só coração, o Brasil todo se volta para a Mãe Aparecida. Em nome do Pai, do Filho e do Espírito Santo.
1: Amém.
0: O anjo do Senhor anunciou a Maria.
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0: Ave Maria, cheia de graça, o Senhor é convosco. Bendita sois vós entre as mulheres, e bendito é o fruto do vosso ventre, Jesus.
1: Santa Maria, Mãe de Deus, rogai por nós pecadores, agora e na hora de nossa morte. Amém.
0: Eis aqui a serva do Senhor.
1: Faça-se em mim segundo a vossa palavra.
0: E o Verbo divino se fez carne
1: e habitou entre nós.
0: Rogai por nós, Santa Mãe de Deus,
1: para que sejamos dignos das promessas de Cristo.
0: Oremos. Infundi, Senhor, vos rogamos, a vossa graça em nossos corações, para que nós, que conhecemos pela anunciação do anjo a encarnação de Jesus Cristo, vosso Filho, por sua paixão e morte na cruz, cheguemos à glória da ressurreição. Pelo mesmo Cristo, nosso Senhor.
1: Amém.
0: Queridos irmãos e irmãs, podemos nos assentar um instante para fazermos a nossa meditação catequética desta tarde. Nós estamos vivendo já o mês de junho, mês especial em que muitas celebrações nos convidam a meditar a graça de Deus, o amor que ele tem para conosco e o nosso compromisso como resposta a esse amor. Celebramos os santos tradicionais do mês, cada um que traz a sua beleza, Santo Antônio com a palavra, São Pedro com a fortaleza e São João com a singeleza de perceber o mistério de Deus que vai se dando na vida. Cada um deles nos ensina a vivermos o mistério da nossa fé. Celebramos o coração de Jesus, esse coração amoroso que o Pai, através dele, nos mostra que quer o nosso bem. Deus não nos quer para castigar. Deus não nos olha para nos condenar, mas sim para nos redimir. E o coração de Jesus traz essa marca forte. O Imaculado Coração de Maria, imaculado porque incapaz de reter rancor, mágoa, raiva. O coração de Maria é puro como o de seu filho Jesus. São vários momentos, várias celebrações, várias intenções que nós trazemos. E eu quero trazer para a nossa meditação, para começar esse mês, ainda estamos no terceiro dia só, ainda temos bastante dias pela frente, mas já começar com o pensamento focado. Qual é o foco da nossa experiência de Deus nesse mês? Compreendermos a presença de Jesus Cristo em nossa vida. Na carta ao Timóteo, segunda carta, São Paulo vai dizer que é o texto da primeira leitura da liturgia eucarística de hoje. Tem um trecho da carta que São Paulo diz: eu sei em quem acreditei. Depois de tantas lutas, idas e vindas, perguntas, questionamentos, depois de tantas e tantas conquistas, Paulo vai chegar a essa conclusão: eu sei em quem acreditei. É o ponto alto da sua expressão de fé. Porque ele nos ensina que ao longo dos textos, que a confiança que vai se estabelecendo na sua relação com a palavra, com Jesus Cristo, não se fixa na sua força. Ele vai entender que, por mais que ele fosse um homem sábio da escola de Gamaliel, por mais que ele fosse um homem forte, trabalhou como comandante de um destacamento para inclusive prender os cristãos, por mais que ele tivesse a força, ele vai chegar um momento que vai dizer assim: olha, não é a força da espada, nem é dos cavalos, nem é nada. O que vai nos fazer vencer essa batalha é a fidelidade à palavra, é Jesus Cristo. Porque ele sim pode nos guardar, ele sim pode nos manter firmes, ele sim pode nos manter rígidos quando as tempestades da vida se abatem. Porque as armas enferrujam, as forças humanas se enfraquecem, os comandos, os governos humanos se corrompem. O único que não se corrompe é o próprio Cristo Jesus. E a sua palavra que deve nos orientar. Por isso ele vai dizer: eu sei em quem acreditei. E é nele, é com Jesus Cristo que a gente vai procurar reavivar a nossa fé, reavivar a nossa esperança. Quando a gente se sentir abatidos, jogados de um lado para o outro, quando na vida nós tivermos os embates que nos colocam quase como de rosto no chão, é para ele que nós devemos olhar. Se nos sentimos humilhados, olhemos para a cruz. Humilhação maior ele sofreu. Se nos sentimos abandonados, façamos uma visita ao Santíssimo, como nós estamos aqui na capela. Quantas e quantas vezes a gente passa lá no corredor e Jesus está aqui quietinho, silencioso, sozinho no sacrário. Está se sentindo abandonado? Faz uma visita a Jesus no Santíssimo Sacramento. Conversa com ele. Bate um papo. Chega para ele e fala: ó, Jesus, estou me sentindo isolado, sozinho na vida. E olha para o sacrário, o que que vai vir no seu coração? Mas sozinho estou eu, que estava até agora te esperando, e só quando você se sentiu abandonado pelos outros que você veio a mim. É isso que ele vai dizer para a gente, porque essa é a verdade. Por isso, meus queridos irmãos e irmãs, São Paulo vai dizer: eu sei em quem acreditei. Porque se eu quero de fato viver bem, é nele que eu vou encontrar o caminho para a minha vida se harmonizar. Por isso, um convite para reavivar a nossa fé. Não abandoná-lo, não ser tímidos, não ter vergonha, não ter medo, não ter preguiça. Quantas e quantas vezes nós nos deixamos abater por esses instintos primeiros. Por isso vamos pedir ao Senhor nessa tarde, de modo muito especial, quando renovarmos a nossa consagração a Maria, nossa querida mãe, vamos pedir a ela: mãe, ajuda-me a não vacilar, a não fraquejar. E quando eu sentir que a cruz estiver pesada, que eu tenha coragem de olhar para a cruz de teu filho Jesus e não abaixar a cabeça para o mundo. E quando eu me sentir totalmente sozinho, isolado, que eu tenha coragem de visitar Jesus no sacrário para entender como ele se abandonou por mim. E assim renova minha força e a fortaleza. Vamos rezar pedindo a bênção da água que será aspergida ao final desta celebração. Deus eterno e todo-poderoso, quisestes que pela água, fonte de vida e princípio de purificação, as nossas almas fossem purificadas e recebessem o prêmio da vida eterna. Abençoai esta água para que nos proteja e renovai em nós a fonte de vida de vossa graça, a fim de que nos livre de todos os males e possamos nos aproximar de vós com o coração puro e receber a vossa salvação. Que esta água nos recorde a água do nosso batismo como fonte que jorra para a vida eterna, por Cristo nosso Senhor. Amém. E agora, queridos irmãos e irmãs, estendendo as nossas mãos para a pequenina imagem da Mãe Aparecida, vamos renovar a nossa consagração batismal. Primeiro, coloque nas suas mãos suas dúvidas, seus medos, suas angústias, inseguranças, o que te distrai, o que te afasta, que não te faz sentir-se amado e amada de Deus. Entregue isso a Nossa Senhora. Ó Maria Santíssima, pelos méritos de nosso Senhor Jesus Cristo, em vossa querida imagem de Aparecida, espalhais inúmeros benefícios sobre todo o Brasil. Eu, embora indigno de pertencer ao número de vossos filhos e filhas, mas cheio do desejo de participar dos benefícios de vossa misericórdia, prostrado a vossos pés, consagro-vos o meu entendimento, para que sempre pense no amor que mereceis. Consagro-vos a minha língua, para que sempre vos louve e propague a vossa devoção. Consagro-vos o meu coração, para que depois de Deus vos ame sobre todas as coisas. Recebei-me, ó Rainha incomparável, vós que o Cristo crucificado deu-nos por mãe, no ditoso número de vossos filhos e filhas. Acolhei-me debaixo de vossa proteção. Socorrei-me em todas as minhas necessidades, espirituais e temporais, sobretudo na hora de minha morte. Abençoai-me, ó celestial cooperadora, e com vossa poderosa intercessão, fortalecei-me em minha fraqueza, a fim de que, servindo-vos fielmente nesta vida, possa louvar-vos, amar-vos e dar-vos graças no céu, por toda a eternidade. Assim.

0: Senhor esteja convosco.
1: Ele está no meio de nós.
0: Por intercessão de Nossa Senhora Aparecida, Rainha e Padroeira do Brasil, que desça sobre vós, as vossas famílias, a bênção e a proteção, a paz, a libertação, a fortaleza. Abençoe-vos Deus Todo-Poderoso, Pai, Filho e Espírito Santo.
1: Amém.
0: Que a alegria do Senhor seja a vossa força, uma boa e abençoada tarde. Você que está aqui no santuário, ide em paz. Você que nos acompanha pela Rádio Aparecida e pelas nossas rádios parceiras, fique na paz e que o Senhor sempre te acompanhe.
1: Graças a Deus.
0: E viva a Senhora Aparecida! Viva a Rainha e Padroeira do Brasil! Viva Jesus Cristo! Após o canto final, nós vamos fazer a bênção dos objetos de devoção.

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3: Boa tarde, meu irmão, irmã, amigos. Estamos aqui mais uma vez no Clube dos Amigos. Um momento de bênção no meio da nossa tarde, direto dos estúdios da Rádio Educadora, compondo a rede educadora de comunicação, conectando o Vale do Aço com o mundo. Coordenação artística, Matheus Cabral. Coordenação de jornalismo, Janaína Oliveira. Coordenação administrativa, Joana Avelino. Na técnica, o Ícaro e o Jorge. O Ícaro está aí operando as câmeras agora para nós. Apresentação e direção, Padre José Wilker. Que bom te encontrar aqui logo após a consagração a Nossa Senhora Aparecida, para estender um pouquinho mais, até as 4 horas, enquanto eu imagino que você talvez faça uma pausa no seu trabalho para tomar um café, refazer o cafezinho da tarde, pegar força, pegar ânimo para poder conduzir esse finalzinho de tarde, que já vai ganhando um gostinho de folga, porque amanhã é dia santo de guarda, provavelmente você não vai trabalhar, porque vamos estar juntos nos preparando ou confeccionando os tapetes, ou além de confeccionar os tapetes de Corpus Christi, participando da Santa Missa. Eu já lhe lembro logo no início do nosso programa que, para quem é de Coronel Fabriciano, as Santas Missas de Corpus Christi vão acontecer nas 4 paróquias da nossa cidade. A Rede Educadora de Comunicação estará logo cedo trazendo informações sobre a confecção dos tapetes e, posteriormente, também notícias sobre as missas e a procissão com o Santíssimo Sacramento. Para quem escolher participar do Centro de Coronel Fabriciano, eu tenho uma notícia que vai trazer alguma alegria ao nosso coração, porque não é a concretização do nosso sonho, mas já é um passo expressivo nessa direção. A missa de Corpus Christi do centro da paróquia matriz da nossa cidade, de Coronel Fabriciano, vai acontecer na Co-Catedral. Quanto tempo a gente não entra naquela igreja para rezar uma missa? Então você está sendo convidado para fazer a experiência de participar da Santa Missa na Co-Catedral de São Sebastião. Ela não está pronta, mas com a sua generosidade e com a graça de Deus, nós já refizemos todo o telhado da Co-Catedral. Ainda não está estruturada, falta muito ainda, mas um passo importante na direção da concretização desse sonho já está se realizando e a gente vai poder celebrar uma missa. Claro que tudo com muita simplicidade, muito adaptado, porque ainda não temos presbitério, ainda não temos as cadeiras. Então eu te convido, se você aceitou o convite de participar da Santa Missa na Co-Catedral, se você tem facilidade em levar a sua cadeirinha, o seu banquinho, eu te peço, indo à missa, vá, coloca lá no bagageiro do seu carro uma cadeirinha, às vezes até se você for uma pessoa mais provida de recursos, traga até uma cadeirinha a mais para poder fazer uma gentileza a alguém que esteja do seu lado, sem poder sentar. Saiba que a paróquia de São Sebastião, Padre Cláudio, me informou que as cadeiras que foram arrecadadas, você lembra que teve uma campanha há mais ou menos uns 5 anos atrás, que a gente doou cadeiras de plástico para poder celebrar as missas na quadra da Rádio Educador? Essas cadeiras ainda existem e são usadas em muitas situações, como para essa Santa Missa. As cadeiras já estão lá no espaço da Co-Catedral, já estão sendo colocadas, mas pode acontecer, e louvado seja Deus que assim o seja, elas não vão ser suficientes para todo mundo sentar. Então te convido, se você vai na missa na Co-Catedral amanhã às 4 horas da tarde, se você pode, leve sua cadeirinha aí no carro e lá você vai poder se acomodar de forma mais confortável, participar melhor da missa e ajudar a gente a rezar a Deus para que ele continue provendo, que todo mundo tenha muito dinheiro no bolso, a ponto de poder partilhar um pouquinho dessa bênção com a gente para continuarmos reconstruindo a Co-Catedral. Deus nos abençoe e guarde. A partir das 7 horas da manhã, confecção dos tapetes, e às 4 horas da tarde, a Santa Missa na Cocatedral e logo após, procissão com o Santíssimo Sacramento. Olhando aqui para o santo do dia, qual que é o santo de hoje? Se você foi à missa hoje, você está por dentro da comemoração. É mais um mártir. Essa semana tem muitos mártires. Hoje nós celebramos os mártires da África. É o santo Carlos Luanga e companheiros. São Carlos Luanga, ele nasceu no dia 1º de janeiro de 1860 em Buganda. Olha, em Uganda. Era pajem do rei Muanga e junto com mais 21 companheiros, condenado à morte por divulgar o cristianismo. Diante da condenação, reuniu os companheiros para rezar e batizar os que ainda não haviam recebido o batismo. Morreram em 3 de junho de 1886 em Namugongo. Os 22 mártires de Uganda foram beatificados em 1920. A canonização foi presidida pelo Papa Paulo VI em 18 de outubro de 1964, na presença dos padres do Concílio Vaticano II. São Carlos Luanga foi declarado o padroeiro da juventude africana em 1934. São jovens, pessoas com toda uma vida pela frente, que foram desafiados a testemunhar a fé com a própria vida e não recuaram dessa responsabilidade. Que o sangue dos mártires derramado sobre o nosso chão seja fonte de novos mártires, não doando sangue, mas morrendo para o mundo para viver para Deus. Rezemos, Deus Todo-Poderoso, que destes aos mártires Carlos Luanga e seus companheiros a graça de sofrer pelo Cristo.

0: aí com essa leveza, já preparando seu coração para a serenidade da festa de amanhã de Corpus Christi. A gente vai aqui sendo conduzido pela boa companhia que a Rádio Educadora é para cada um de nós. Vou fazer um pequeno intervalo. Na volta, quero te convidar a conversar um pouquinho mais, concluir o tema do sacramento da confirmação, ou se você prefere chamar de crisma. Na volta, a gente conversa um pouquinho sobre a nossa fé para aprender a viver melhor o nosso caminho para o céu.
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9: Muito bem, estamos de volta no programa Clube dos Amigos, um momento de bênção no meio da tarde, comigo, Padre José Wilker. E é claro, como o programa já se dispõe a ser, é um encontro de amigos. A gente já vai abraçando aqueles que estão interagindo conosco. A Vívia, primeiro, que me ajudou a abrir o programa. Obrigado, Vívia, pelo carinho. Que Deus te abençoe e te guarde. A Vitalina também participando conosco e nos abençoando com a sua amizade, com seu carinho. Que bom tê-la conosco, Vitalina. Deus te abençoe e te guarde. Valtareza, Valtareza, nós estamos aprendendo, né, Valtareza? Valtareza está rindo aqui, eu acho que é porque eu acabei batendo o dedo aqui na tela do celular e eu mudei as imagens do celular, me botou fitinha, me botou linguinha de cachorro. A gente já não é muito bonito, ainda bota esse trem pra poder deixar a gente mais exótico ainda, misericórdia. Daqui a pouco ninguém acompanha o programa. Mas brincadeiras à parte, a Coraci tá participando conosco, a Shirley também participando conosco e tantas pessoas que aí no radinho, enquanto vocês vão fazendo as suas atividades, nos dão alegria de participar um pouquinho da sua vida por meio da nossa amizade aqui nas ondas da Rádio Educadora. O Caldas até que enfim participou. Ô Caldas, Deus te abençoe, meu irmão. Que você tem arrumado da vida, hein? Olha, ontem eu celebrei lá no Unileste de Ipatinga. Falei assim, quem sabe ele aparece por aqui, né? Mas tá tranquilo. Olha lá, 3% em Molevade, vim só dar um ai. Não, beleza, Caldas. Obrigado aí pelo carinho de ter dado um oi aí. É muito importante seu apoio. Deus lhe pague. Olha, a gente aproveita esse encontro enquanto você está fazendo suas atividades aí para falar um pouquinho sobre a nossa fé, aprender um pouquinho mais sobre a nossa religião. E a gente está falando um pouquinho sobre a fé celebrada. É o título que o catecismo dá ao seu caminho, né, de consciência sobre as coisas de Deus. E nós estamos agora rezando, então, o sacramento da confirmação. A gente ontem teve a oportunidade de ser lembrado que todos os sacramentos e o da confirmação seguem o mesmo caminho, ele tem sua fundamentação no próprio Jesus Cristo. Todo sacramento nasce fundamentado em Jesus Cristo. Por quê? Jesus Cristo é Deus encarnado. Então, até onde a gente pode chegar em Deus? A gente pode chegar em Deus até Jesus. Jesus nos mostra o rosto de Deus e a gente procura, imitando nosso Senhor Jesus Cristo, continuar na graça de filhos adotivos de Deus em Jesus. E falando do sacramento da confirmação, nós lembramos que a imagem que mais ajuda a gente a entender esse sacramento é aquela imagem quando Jesus estava no Rio Jordão com São João Batista. Ele batizou Jesus, desceu o Espírito Santo em forma de pomba, uma voz falou, e ali, por meio daquele sinal, todos reconheceram que Jesus era o Messias, o ungido, o enviado de Deus. Aquele seria o que? O embaixador de Deus na terra, aquele que fala a voz de Deus, aquele que transmite o desejo de Deus para a humanidade. e antecedendo a essa cena de nosso Senhor Jesus Cristo sendo então apresentado como ungido, enviado de Deus, já havia a tradição comum entre os primeiros reis dos povos cristãos de quando uma pessoa era nomeada rei, eles sinalizavam que aquele reinado estava fundamentado num projeto de Deus. E eles então deitavam óleo na cabeça da pessoa escolhida para reinar sobre eles, como um sinal de unção, de purificação, de hidratação, um sinal de que aquela pessoa estava impregnada da vontade de Deus. Se, posto isso, né, que Jesus fez, que antigamente tinha, lembrando também daquela cena do cenáculo, quando os apóstolos estavam amedrontados, a partir do dom do Espírito Santo, eles se fazem corajosos e vão anunciar o evangelho, a gente entende então que o sacramento da confirmação é se reafirmar e se reconhecer crescendo na graça do Espírito Santo que recebemos no batismo. O batismo nos dá o dom do Espírito Santo. E o sacramento da confirmação é como se fosse o crescimento na resposta que a gente dá. A gente se sente desafiado a realmente se comprometer com o dom do Espírito Santo. Posto isso, hoje eu queria falar que para celebrar o sacramento da confirmação, nós precisamos de alguns sinais que efetivam aquilo que ele quer representar. Uma das imagens foi a que eu já coloquei, está no Catecismo da Igreja Católica, no número 1293, que é o quê? Utilização do óleo. O sacramento do crisma ou da confirmação é acompanhado por sinais visíveis e gestos litúrgicos que simbolizam a efusão do dom do Espírito Santo. Os primeiros são a unção com óleo do crisma. A gente lembra que o óleo do crisma, ele é preparado pela Igreja através da oração de todos os sacerdotes sob a presidência do nosso pastor, que é o bispo, na catedral de cada diocese. Nós nos encontramos comumente na Quinta-feira Santa, quando nós, padres, somos recordados da instituição do sacramento da ordem, quando nós somos lembrados que nós somos padres, porque Deus nos chama a essa missão. Nessa mesma missa, o senhor arcebispo ou bispo da diocese, ele acolhe 3 jarros de óleo. Entre esses óleos nós temos o óleo dos catecúmenos, que a gente utiliza nas celebrações do batismo, o óleo do crisma para a celebração da crisma e o óleo dos enfermos para ungir as pessoas doentes e também para a extrema unção. Então, é na celebração da Quinta-feira Santa, normalmente na parte da manhã, que a gente reza e através da oração e da invocação da ação de Deus, esses óleos tomam então esse poder de trazer para nós o dom do Espírito Santo. Ele sinaliza e ele também realiza, né? O símbolo para nós da Igreja não é só para representar, vamos fazer de conta, não é fazer de conta. Aquele óleo não é o óleo de cozinha. Aquele óleo tem como base o azeite, vem da azeitona, mas ele não é só um óleo como aquele azeite que você compra no mercado. A base material pode ser a mesma, mas a partir daquela celebração ele ganha um outro significado e Deus de fato usa daquele sinal para poder derramar sua bênção. Então o óleo do crisma é o sinal central. O bispo unge a fronte do crismando com o óleo sagrado, simbolizando o fortalecimento espiritual e a marca caráter indelével de soldado de Cristo. Vocês lembram que eu usei essa imagem de soldado de Cristo? A gente estava falando que a vida para nós pode ser comparada a uma batalha. Você está na batalha? Eu estou na batalha. Nós estamos na batalha. Nós estamos lutando nesse mundo como o exército nosso Senhor Jesus Cristo. E quando a gente recebe o batismo, nós já nos munimos das armas para combater o inimigo. Mas quando a gente celebra o crisma, a gente recebe armas mais poderosas para que a gente possa lutar não só por nós, mas a gente se faz também soldado uns dos outros. A gente se torna defensor também do nosso próximo. A crisma então nos dá essa força. Quem não celebra o batismo e quem não celebra a crisma é como se a gente fosse jogado à guerra sem nenhuma ferramenta de defesa. Então não tem um escudo, você não tem nenhuma arma de intimidação do inimigo, você se torna vulnerável. O Satanás chega, não precisa nem de brigar com você, já entra de vez, porque você não tem nenhuma defesa. Então a gente precisa se armar contra o inimigo, contra Satanás, e assim a gente faz pela celebração do sacramento. Outro sinal que acompanha a celebração do crisma é o quê? a imposição das mãos. Sempre houve esse gesto ao longo da história. Jesus tocava nas pessoas. Jesus não se intimidava, tocava até nos leprosos. Então, o gesto de impor as mãos sempre foi um gesto de invocação de bênção. O ministro estende e coloca a mão sobre os crismandos, um gesto bíblico que invoca a descida do Espírito Santo. Você lembra lá na sua celebração de crisma, não foi assim? Né, Petronilha? Boa tarde, Petronilha. Aí a gente celebrou assim. E por último, a saudação da paz. Você lembra que o bispo pegou, deu um tapinha na sua cara? O Senhor esteja contigo. E aí você respondeu para ele, né? E contigo também. O sinal da paz ao final da unção demonstra a comunhão do crismando com o bispo e toda a igreja. Então são os sinais fundamentais que acompanham a celebração do crisma, né? Que é o óleo do crisma, a imposição das mãos e o desejo de paz. Que a gente possa então buscar viver essa intimidade com Deus, nos recorrendo aos sacramentos que vão marcando o nosso crescimento espiritual. A porta é o batismo, mas depois do batismo a gente precisa crescer. E como é que a gente cresce na fé? A gente cresce na fé nos comprometendo com Deus. E uma das formas da gente assumir um compromisso com Deus efetivo é acolher na nossa vida os sacramentos. Então, que você, se não celebrou ainda o crisma, o celebre. E celebrando o crisma, se sinta enviado em nome de Deus para poder defender a fé. Se arme da presença do Espírito Santo e vamos juntos para a batalha. Olha, eu quero agradecer aqui a participação da Petronilha. Boa tarde, Petro. Como é que tá passando o seu dia? Cheia da unção do Espírito Santo. Amém. Ô Fernando, boa tarde, meu irmão. Tudo bom com você? Você já crismou, já batizou? Batizou já, claro, né? Tininha, boa tarde, Tininha. Deus te abençoa. Ô Thales, meu irmão, tudo bom com você? Que bom tê-lo aqui. Obrigado aí pela força. Lênis também, Deus abençoa. Lênis tá um grande pregador, Lênis. O bom das redes sociais é que a gente dá conta de acompanhar os irmãos, né? Eu não fui na pregação do Lênis, mas graças a Deus ele postou fotos e eu pude ver o trabalho de evangelização que ele tem realizado. Já sei que ele o faz, mas quando a gente não vê foto, a gente até esquece dos irmãos. Ô Renato, meu irmão, que Deus te abençoa. Obrigado aí pela participação, tá aqui ajudando a gente a fazer o programa. E assim a gente vai construindo essa tarde de bênção na nossa vida. Eu vou botar um pedacinho da música da Celina Borges, Fica Senhor Comigo. E assim, enquanto você vai cantando com a Celina, você vai pensando, será que eu estou vivendo de fato o sacramento da crisma que eu recebi? Eu estou me sentindo um verdadeiro soldado de Cristo? Ou estou só preocupado em dar conta do básico? Eu não estou ousando na fé? Não estou sendo igual o Carlos aqui, o mártir de hoje, eu esqueci o nome dele, é africano, tem um nome diferente, mas ele deu a vida ainda jovem pelo evangelho, se tornou o padroeiro da juventude da África. Mas vamos ouvir então, Celina Borges.

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2: É, estamos de volta aqui na nossa querida Rádio Educadora, Padre José Wilco, missionário redentorista, no Clube dos Amigos. 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Eu tô contando com a sua ajuda para a gente poder continuar evangelizando. Olha, eu falei no começo do programa e quero falar antes que o nosso tempo estoure, né? Que nós amanhã vamos estar celebrando Corpus Christi. Olha, o meu amigo aqui, ó, deixa eu voltar aqui, ó, o Renato tava lembrando pra mim, padre, amanhã não é feriado, amanhã é dia santo. Falou tudo, Renato. Amanhã é dia santo de guarda, é dia de ir na missa e para muitos de nós católicos é dia de mostrar os nossos talentos. Amanhã, a partir das 7 horas da manhã, em frente à Cocatedral de São Sebastião, no centro de Coronel Fabriciano, estará acontecendo o início da confecção dos tapetes de Corpus Christi. E a grande novidade para nós é que nós vamos celebrar pela primeira vez depois que a catedral caiu o teto, nós vamos celebrar pela primeira vez depois desse fato uma missa dentro da co-catedral. Então quero te convidar para se organizar, convida sua família, amigos, vamos todos abraçar a co-catedral nesse momento que nós podemos, com certa limitação, retomar as missas na co-catedral. Claro que lá não tem altar, lá não tem bancos, lá não está estruturado. Lá hoje é um grande salão com o telhado, graças à sua generosidade, refeito num formato novo, num formato que vai nos trazer mais segurança e conforto. Ficou diferente, não ficou daquele jeito, aquela arquitetura própria da catedral, a gente sente falta, né, daquele desenho, era muito diferentão e até bonito por ser diferente. Agora nós temos uma catedral um pouco mais clean, um pouco mais limpa, mas muito mais segura. Então tô te convidando, amanhã, às 16h, às 16 horas, a Santa Missa na Co-Catedral de São Sebastião. A paróquia vai disponibilizar cadeirinhas de plástico para a gente poder sentar. Mas com certeza Deus há de prover que não serão suficientes. Então eu te convido, se você tem meios ao vir para a Santa Missa, traga o seu banquinho. Você lembra daquele programa de televisão? Pegue o seu banquinho e saia de fininho? Não, é para você pegar o seu banquinho e entrar com toda a alegria do coração. Traga o seu banquinho para que a gente possa participar bem da Santa Missa e depois seguir com a procissão. Olha, eu quero registrar a participação aqui da Terezinha Vitalina. Ela está partilhando conosco um cartaz aqui sobre os 10 mandamentos da saúde. E aqui ela bota postura, movimento, sono, paz, meditação, trabalho, relaxa, respiração e várias dicas sobre viver bem e procurar participar bem da nossa experiência de fé. Quem tá participando conosco também é meu amigo aqui, o seu Noé. Boa tarde, seu Noé, como é que estão as coisas por aí?
3: Opa, boa tarde, seu Noé, aqui do Barra Alegre, Patinga, Minas Gerais, né?
2: Boa tarde, seu Noé.
3: Aqui, manda uma música pra nós aí, o hino aí.
2: Sim, sim, eu vamos mandar.
3: Um sorteio, 672.
2: Aham.
3: Ok?
2: Ok, oi.
3: E eu quero ouvir essa música aí, pode ser qualquer música aí.
2: Ó, oh, perfeito, aí fica fácil.
3: Oferecendo aqui Barra Alegre aqui, Tribune, Panemim, Panemon, Pera Branca e Morro Escuro e Limoeiro, ok? Deus abençoe o senhor aí, tá?
2: Amém, seu Noé. Amém, obrigado, seu Noé, pelo carinho aí, pela participação, que bom tê-lo conosco aqui, participando. Quem tá participando conosco também é a nossa sócia Maria Leão. Boa tarde, Maria, como é que você tá? Tudo firme aí? Ela trouxe uma mensagem para nós. O medo pode manter-nos acordados a noite toda, mas a fé sempre é um bom travesseiro. Olha! Essa mulher tá fazendo. Ô, Sônia, quanto tempo não te vejo? A Sônia tá no Instagram. Heloísa, que Deus abençoe sua saúde, conserve na paz. Valtarez trazendo pra gente aqui as intenções pela sua esposa Terezinha Dedeca, pela Naná do Pula Pula e pelas famílias do mundo inteiro. Luciana Calisto, boa tarde, Luciana, boa tarde, que bom. Tô amanhã, esse vergonha, obrigado, viu? Você é muito caridosa, viu, Luciana? Pelo carinho de apoiar a gente aqui no nosso programa. Muito bem, então a gente tá aqui juntinho na expectativa do feriado de amanhã. E nós vamos então agora viver esse momento do finalzinho do programa, um momento de oração, de ação de graças. E a gente tem meditado, iluminado pela devoção ao Sagrado Coração de Jesus. Dia 12 desse mês, sexta-feira próxima, sem ser essa, a seguinte, nós vamos estar celebrando a festa do Sagrado Coração de Jesus. E aqui o nosso programa também tem sido um caminho espiritual de preparação para essa festa. Então vamos para a meditação e para a catequese de hoje.

amado Jesus, sagrado Jesus. Santo Afonso, meditando aos pés do coração de Jesus, ele traz essa seguinte catequese: toda a lei de nosso Senhor Jesus Cristo encerra-se em uma só palavra: amarás. Ó doce lei, lei admirável, digna de Deus, que a promulga, e única digna do homem a quem foi intimada. Aquele que formou o coração humano bem sabe que os únicos laços capazes de prendê-lo são o amor. Outras obrigações impôs Deus às suas criaturas. Todas, porém, se resumem nesta: amarás. Este é o preceito de Jesus Cristo por excelência. O meu maior preceito, a única ordem que vos dou é que ameis e vos ameis mutuamente, como vos amei. Este é o preceito por cujo cumprimento haverão todos que sois meus discípulos. Aquele que me ama, cumpre.

esse Jesus aí amado, glorificado. Então fica para nós que estamos fazendo esse caminho espiritual em preparação para a festa do Sagrado Coração de Jesus, esse convite que Santo Afonso partilhou conosco. A lei de Jesus é uma e ela é possível para todos nós. Amar. Tudo se resume em amar. Amar a Deus, amar ao próximo com o mesmo amor com que Deus nos ama. Difícil. Ama você também, se ame, se queira bem, se trate bem. Espero te encontrar amanhã na missa na Cocatedral, 16h, hein? A gente vai estar juntinho lá na Cocatedral. Traga o seu banquinho e vamos juntos participar dessa missa com muita alegria no coração. Fica triste não, o padre vai indo embora, porque tem que cuidar de outras coisas também, né? Aqui da rádio e na vida. E vem aí Educadora Toca com Marcos Pereira. Aquele abraço carinhoso, amanhã é folga, a gente não tá aqui, a gente tá na missa, mas com certeza sexta-feira a gente retoma o nosso encontro e semana que vem, se Deus quiser, a gente tá junto aqui. Abraço pra todos, fica com Deus e fui!

0: Clínica e a hora certa. 4 em ponto.
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0: Na primeira do Vale, 4:02, confira aí, 4:02. Boa tarde com alegria, Marcos Pereira te fazendo companhia. Boa tarde, meu amigo, boa tarde, minha amiga. Boa tarde, senhora, boa tarde, senhor. Boa tarde, meninos e meninas, boa tarde.
6: Boa tarde.
0: Tudo tranquilinho por aí? Como é que estão as coisas? O que você fez até agora nesse dia? O que que se aprontou? Onde você foi? Me contem, quero saber o relatório a partir de agora no telefone fixo 38410730 ou no zap zap 99771-4902. Aí você vai me falar, ô Marcos, olha, eu tô aqui em casa, fiz nada hoje, tô tranquilo, de folga, perninha pro ar. Ou, Marcos, saí, resolvi um montão de coisas, fui ao centro, paguei conta, peguei o ônibus. Ou, Marcos, estou no trabalho ainda, desde bem cedo, estou na labuta aqui, ou estou no curso, estou estudando. Me conta, é legal essa interação com você a partir de agora, nesta quarta-feira, 3 de junho de 2026, véspera de feriado. Amanhã muita gente de folga, muita gente vai descansar, vai aproveitar a família, aproveitar para rezar também, muito amanhã. Mas tem gente que vai trabalhar, né? Tem gente que vai pro corre e ganhar o pão de cada dia. Cada um no seu jeito, cada um na sua batalha diária. Vamos começar então a primeira parte do programa Educadora Toca com Léo e Rafael. Música.

0: Henrique. Com participação de Priscila Senna. Pote de ouro.
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0: 4:11, confira aí 4:11, é só comecinho do programa, tá? Eu sei que você gostou dessa música, esse som pra cima que te fez dançar. Quero mandar um alô muito carinhoso, começando mandando abraços aqui, falando o nome dos nossos ouvintes lindos que estão sempre antenados. Agradecer a audiência da Lourdes Maria do Giovannini em Fabriciano. Quem mais está ouvindo o programa? Bom, tem a minha amiga Maria Visitadora do Nossa Senhora do Carmo em Fabriciano, é outra que não perde a nossa programação, tá sempre antenada com a orelha encostada no radinho. Kiko Chicabana.

0: Kaique Felipe e Luan Pereira. Vacilona.
1: E aí, Vacilona?
0: Minha amiga querida Placedina da Consolação do Giovannini em Fabriciano tá ouvindo o programa. Alô, galera do Giovannini.
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0: Nota de falecimento. O Plano Social Planvale e os familiares de Maria da Penha Araújo comunicam o seu falecimento. O corpo está sendo velado na Rua João Teófilo Toledo, número 187, no bairro Santa Terezinha 2, em Fabriciano. E o sepultamento será amanhã, às 9 horas, no cemitério Jardim da Saudade. O Plano Social Planvale e os familiares de Maria da Penha Araújo comunicaram o seu falecimento.
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0: 4:19, confira aí 4:19. Quero agradecer a audiência da minha amigucha Tainara Júlia. Tainara mora no bairro Giovannini, em Fabriciano, curtindo e acompanhando a nossa programação. Valeu, obrigado demais pelo carinho. Vai um abraço agora para você, querida amiga confeiteira, que recebe muitos pedidos enquanto prepara os bolos, os docinhos. Você vai acompanhando a nossa programação. Entre uma massa e outra, uma fornada e outra, o radinho permanece sintonizado na Educadora. Confeiteira, beijinhos na bochecha, obrigado pela audiência. Rodrigo Santos, músico, cantor e compositor brasileiro, conhecido pelo seu trabalho como baixista da banda Barão Vermelho, onde permaneceu por 25 anos. Vamos curtir. É um popurri, hein? Duas músicas incríveis para você nessa

hackeado. 4:28, confira aí, 4:28. Mas alô, Elizabeth Ribeiro do Centro de Fabriciano, curtindo o nosso som, e o Renan Félix do bairro Todos os Santos em Fabriciano, obrigado pela audiência. Leslie e Laurie.

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4: 4:33, confira aí 4:33. A jornalista Mônica Soares acabou de entrar no estúdio. Quando ela entra, meu amigo, é porque tem notícia para você. Boa tarde, Mônica.
5: Boa tarde novamente, Marcos Pereira, e a você, ouvinte da Rede Educadora de Comunicação. A unidade de oncologia do Hospital Márcio Cunha, em Ipatinga, completa 15 anos de funcionamento e ultrapassa a marca de 1.150.000 atendimentos realizados desde a inauguração, em 2011. O serviço se consolidou como uma das principais referências em tratamento oncológico no interior de Minas Gerais. Ao longo desse período, a unidade ampliou sua estrutura e passou a atender uma população estimada em mais de 1.600.000 habitantes, distribuídos em 87 municípios da região. Entre os números acumulados estão cerca de 460.000 consultas médicas, mais de 368.000 sessões de quimioterapia, aproximadamente 280.000 procedimentos de radioterapia, além de milhares de exames especializados como medicina nuclear e PET-CT. Segundo profissionais da unidade, o crescimento também foi acompanhado pela modernização dos serviços com a incorporação de novas tecnologias e ampliação das equipes multiprofissionais, envolvendo médicos, enfermeiros, psicólogos, nutricionistas e outros especialistas. O atendimento humanizado também é apontado como um dos diferenciais do setor, com espaços adaptados para diferentes perfis de pacientes, incluindo crianças e adolescentes em tratamento oncológico. Pacientes atendidos na unidade destacam a importância de contar com um serviço próximo de casa, evitando deslocamentos para outras cidades e garantindo mais conforto durante o tratamento. Ao completar 15 anos, a unidade de oncologia reforça seu papel como referência regional no diagnóstico, acompanhamento e tratamento de câncer no interior mineiro. E as transferências e internações de pacientes na rede pública de Minas Gerais passam a ser gerenciadas por uma nova plataforma digital. A Central de Operações para Regulação Estadual foi implementada pela Secretaria de Estado de Saúde de Minas Gerais, com o objetivo de tornar a regulação de leitos mais ágil, segura e integrada em todo o estado. O sistema substitui uma tecnologia considerada defasada e traz como principais avanços a qualificação das informações clínicas, maior rastreabilidade das solicitações e melhor acompanhamento da ocupação hospitalar. A ferramenta também permite a integração com o CadSus e o CNS, facilitando o cruzamento de dados entre municípios, hospitais e o estado. Segundo a secretaria, a plataforma gera um mapa de leitos atualizado 3 vezes ao dia, o que amplia o controle sobre a rede assistencial e melhora a tomada de decisão na regulação. O sistema também conta com campos obrigatórios e protocolos assistenciais que ajudam na classificação de risco dos pacientes e na definição de prioridades. Outro destaque é a chamada busca ativa por leitos, que permite o monitoramento contínuo da capacidade hospitalar e a identificação ampliação de vagas disponíveis, incluindo leitos de contingência. Com isso, o fluxo de encaminhamento tende a ser mais rápido e organizado dentro da rede do SUS. A secretaria afirma ainda que mantém capacitação e suporte técnico às equipes para adaptação à nova plataforma e aprimoramento do uso do sistema em todo o estado. Para a Rede Educadora de Comunicação, repórter Mônica Soares.
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4: 4:38, confira aí, 4:38. Acabou de chegar uma mensagem aqui no nosso zap zap da minha amiga Andréa Carmona, do Vila Militar, em Ipatinga. Mandou um áudio pra gente, vamos ouvir o que ela tem a nos dizer. Fala comigo, Andréa.
6: Oi, Marcos, boa tarde, tudo bem?
4: Tudo
6: aqui
4: bem, querida.
6: Andréa Carmona, do Vila Militar.
4: E aí, o que que você aprontou hoje?
6: Hoje acordei, né, como sempre, 5 horas da manhã, coloquei as crianças pra escola e fui pro pronto-socorro com meus filhos, com gêmeos, passando mal, acabei de chegar agora em casa.
4: Mas espero que eles estão bem agora, né? Foi no médico, deu tudo certo?
6: Graças a Deus, tá tudo bem. Eu estou aqui, né, como sempre, ligadinha na minha rádio maravilhosa que eu amo.
4: Ah, querida, obrigado por esse carinho puro, sincero e verdadeiro que você tem, viu, André? Valeu demais pela sua audiência. Vamos dançar?

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1: 4:49, confira aí, 4:49. Conceição Marciano, do Morada do Vale em Fabriciano, ouvindo o programa. E o José Henrique, morador do Caladinho em Fabriciano, muito obrigado pelo carinho, pela audiência. Turma boa, antenada, curtindo o nosso som. Vamos agora ouvir mais uma música maravilhosa. Essa música diz o seguinte: Deus, ele me deu um presente na hora certa. 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Ele estava escondendo ouro.

0: esse encontro. Cicatriz. 4:56, chegou uma mensagem aqui no zap do Ademir Ribeiro do Imbaúbas em Ipatinga, mandou áudio. Fala comigo, Ademir.
1: Marcos Pereira, boa tarde, meu querido Ademir do Imbaúbas.
0: E aí, meu irmão?
1: Aqui, vou fazer um pedido especial pra você aqui.
0: Manda aí.
1: Tá pintando aqui, ouvindo o seu programa e gostaria de ouvir.
0: Qual?
1: Escolta de Vagalumes, é a queridíssima Maria do Carmo. Fica com Deus.
0: Ela pede, a gente toca. Valeu, Ademir. Um abraço pra você, sua esposa, toda a família aí, meu irmão.

0: horas 59 minutos, confira aí, 4:59. Pessoal, é o seguinte, eu vou ficando por aqui. Vem aí a hora do Rush com Felipe Machado. Eu volto agora depois de amanhã. Amanhã feriado, vou descansar um pouquinho, mas na quinta, sexta-feira, estarei de volta. Amanhã quinta, perninhas pro ar com a família, e sexta a gente está de volta, se papai do céu nos permitir, ele vai permitir, porque ele é bom e a sua bondade dura para sempre. Beijinhos na bochecha, fica com a gente, hein? Muita notícia chegando para você daqui a pouquinho.
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1: E na volta para casa, nossa equipe traz as informações do trânsito da região metropolitana do Vale do Aço.
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0: tarde, minha Fabriciano. Boa tarde, Vale do Aço. Eu sou o Felipe Machado e está começando mais uma edição da sua revista eletrônica do fim de tarde, A Hora do Rush. 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Até às 6 horas você confere tudo o que acontece no trânsito aqui na região metropolitana do Vale do Aço, com informações em tempo real para facilitar a sua volta para casa. E não para por aí, tem também reportagens, destaques e os fatos que marcaram o dia em Minas, no Brasil e no mundo. Hoje é quarta-feira, 3 de junho de 2026, e essa é a Rede Educadora de Comunicação, conectando o Vale do Aço com o mundo. Coordenação artística de Matheus Cabral, coordenação de jornalismo de Janaína Oliveira, coordenação administrativa de Joana Velino e direção de Padre José Wilker. Você pode acompanhar o nosso programa pelo rádio, pelo site radioeducadoramg.com.br e também lá no nosso canal no YouTube. Estamos ao vivo, estamos em live no nosso canal e também no nosso aplicativo. Exatamente, a gente agora está na palma da sua mão. Você pode acessar a sua loja de aplicativos, seja ela Play Store ou o Google Play ou a Apple Store, para você baixar o nosso aplicativo. O nosso aplicativo, você digita Rede Educadora lá e você consegue baixar o nosso aplicativo. Nele você consegue acompanhar a programação da 91,7, você consegue acompanhar a programação da 77,1 e também as notícias do nosso portal Educadora. Nossa multiplataforma na palma da sua mão, é isso aí mesmo. Nos destaques do dia, nós vamos falar do trânsito nesse momento aqui na região metropolitana do Vale do Aço e chamar o nosso departamento de jornalismo da Rádio Educadora com as notícias do dia. Movimento no comércio do Vale do Aço aumenta com a proximidade do Dia dos Namorados. E aí, você já... Primeiro, você já tem um mozão? Uma vida pra você chamar de sua? Segundo, que você vai dar pra ele de Dia dos Namorados? Que você vai dar pro seu cônjuge aí, pra sua namorada? Nossa, eu ia fazer uma piada muito ruim, mas eu não vou fazer, senão nós vamos tirar do ar. Mas compre presente pro seu cônjuge, pra sua esposa, pra sua namorada, nesse Dia dos Namorados que tá chegando, né? Hoje é dia 3, né? Dia dos Namorados é dia 12. Pauta séria, SAMU no Vale do Aço enfrenta pressão financeira e cobra reajuste de repasses federais. Fiz uma entrevista hoje com o diretor do Consurge, que é o consórcio responsável pela gestão do SAMU aqui no Vale do Aço, e ele trouxe dados muito interessantes. Por exemplo, a gasolina aumentou, o combustível aumentou, mas o repasse para manter essas ambulâncias rodando, né? Não, aumentou, é o mesmo. Ele falou que a gasolina subiu nesse período, no período que ele citou lá, 19%. E a gente sabe que a gasolina aumentou. Mas e aí, o repasse para eles não aumentou. Então é uma gestão equilibrada, como ele mesmo diz, mas é muito frágil, porque se o repasse não vem, eles não têm como fazer o serviço rodar. E a gente sabe da importância do SAMU aqui no Vale do Aço, né? Todas as cidades aqui da região atendidas pelo SAMU, a gente sabe da importância desse serviço, e esse serviço não pode parar. Então é disso que a gente vai falar daqui a pouco. E também, Belo Oriente renova projeto rural e garante mais segurança para famílias no campo. E a gente também vai falar da programação de Corpus Christi aqui na paróquia São Sebastião. Uma ótima notícia, uma notícia que foi muito feliz. Vai ter uma missa amanhã na Co-Catedral. Vai ser a primeira vez que a Co-Catedral vai receber uma missa depois daquele incidente envolvendo, né, o teto, depois que o teto foi retirado e agora foi colocado o teto novo. A missa vai ser lá amanhã, então vai ser uma cerimônia muito emocionante, a missa de Corpus Christi amanhã na Co-Catedral, e a gente vai falar disso daqui a pouco. E também tem Roberto Nogueira. Essa semana a gente tá com Roberto Nogueira, nosso comentarista esportivo aqui na Hora do Rush, e a gente vai falar disso daqui a pouco. O programa, como sempre, tá imperdível, senhoras e senhores. Siga comigo até às 6 da tarde aqui na Hora do Rush.
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5:07, 5:07, e a gente, como sempre, começa a falar do trânsito aqui na área central de Coronel Fabriciano, véspera de feriado. O povo tá querendo ir embora pra casa, tá? Trânsito carregadíssimo nesse momento na José Cornélio e na Maria Matos, pra quem tá saindo do centro de Coronel Fabriciano. Na verdade, desde a Pedro Nolasco ali, da Silvino Pereira, tem um trânsito intenso já sentido José Cornélio, a subida carregada, e a Maria Matos até a chegada na Magalhães Pinto. Na verdade, até a esquina lá embaixo da rua Ipanema, né? Aquele primeiro semáforo ali na descida da Magalhães Pinto, com trânsito carregado nesse momento. Do outro lado, lá na Magalhães Pinto, não tá diferente. A subida ali depois do viaduto sentido centro de Fabriciano, com trânsito carregado nesse momento aqui na área central. Aproveitar que a gente está perto do trevo, deixa eu descer até lá para falar o seguinte. Destacar só uma alça aqui, que é a que liga Magalhães Pinto a Tancredo Neves, porque a parte de cima ali do trevo, né, na saída ali da Tancredo Neves no trevo, tá com o trânsito bem carregado nesse momento, vários pontos de retenção ali, principalmente até a chegada ali ao Atacado e Varejo, que fica ali na Tancredo Neves, no complexo ali do trevo de Coronel Fabriciano. Magalhães Pinto com pontos de retenção aqui nos semáforos, mas é aquela situação de sempre, e a gente tá sem, tava dando uma olhada aqui, sem notificação de acidente no Vale do Aço. E participe conosco, tá no trânsito, viu alguma coisa interessante, quer compartilhar com a gente? Mande mensagem no nosso WhatsApp, o 31997714902. 31997714902. Me pediram pra ficar aqui olhando pro chat do nosso querido YouTube. Eu tô de olho aqui, tá? Tô de olho no nosso chat, se quiser ver a minha carinha apresentando aqui o programa balançando os braços igual um doido, acesse o nosso canal no YouTube, nós estamos em live. Se você digitar rede Educadora Vale do Aço, que você entra lá no nosso YouTube e vê lá a minha carinha, beleza? E 10, a gente fala agora de previsão do tempo. Menino, esfriou, hein? Esfriou de manhã. Foi ontem que eu acordei cedo. Eu tive que acordar meia hora mais cedo pra poder ir num evento ontem de manhã, que foi lá no Nileste. Acabando que eu fui Fabriciano, um evento era em Patinga, porque eu sou desse. Mas deu bom, eu cheguei lá. Tava geladinho. Eu fui de blusa de frio, ó. Mas hoje também tá frio, amanheceu frio, e amanhã também tá no mesmo caminho. Na região metropolitana do Vale do Aço, a noite dessa quarta-feira deve ser de céu limpo, com a temperatura chegando aí aos 16 graus e sem possibilidade de chuva. Você der uma olhada no céu agora, tem umas nuvenzinhas, o tempo assim tá limpo não. E também não tá ventando, né? Não tá ventando, pelo menos não tem nenhuma folhinha balançando aqui próximo à rádio, mas a previsão do tempo fala que céu limpo, 16 graus de mínima e sem previsão.

5:11, vou falar de um negócio aqui para começar as nossas reportagens do dia. Você sabe que amanhã é feriado, né? Amanhã é 4 de junho, Corpus Christi é feriado. E a situação aqui no Vale do Aço, né? Funcionamento de diversos estabelecimentos e também serviços públicos vai ser alterado. E a gente preparou aqui as principais alterações em Patinga, Coronel Fabriciano e Timóteo. O comércio, os estabelecimentos do setor de gêneros alimentícios, como, preste atenção, supermercados, açougues, mercearias e hortifrutis, têm permissão para funcionar durante o feriado. Em Patinga, o comércio de alimentos poderá abrir as portas de 8 da manhã às 6 da tarde. E na cidade de Coronel Fabriciano, o funcionamento autorizado para esse estabelecimento, Fabriciano e Timóteo. Funcionamento liberado de 7 da manhã às 2 da tarde. Por outro lado, o comércio lojista em geral, incluindo as lojas de rua, né, que a gente fala, dos três municípios, está legalmente impedido de utilizar a mão de obra de funcionários no feriado. Então amanhã o comércio de rua está fechado, mas os supermercados estarão abertos. No Shopping Vale do Aço, o funcionamento vai estar assim: praça de alimentação e áreas de lazer abrirão de 11 a 10 da noite. Serviços localizados no shopping, como farmácias, funcionarão de 10 às 9 da noite, enquanto a academia abrirá de 8 às 14. As atividades essenciais, como padarias, farmácias e postos de combustíveis, amanhã em outros locais, né, seguem com o funcionamento normal. E amanhã o cinema também funciona em horário normal, só que a gente queria assistir He-Man, né? O filme estreia amanhã, Mestres do Universo, estreia amanhã dia 4, mas a gente não conseguiu ingresso nem pra quinta nem pra sexta-feira, você acredita? A sessão tava, ó, a sessão das 7, né? Que é a sessão que a gente gosta de ir, tava, ó, roiada. A gente já tinha planejado aqui, mas aí, infelizmente, não rolou. Vamos falar de serviços públicos. Em Patinga, a prefeitura decretou ponto facultativo na sexta-feira e vão funcionar só aqueles serviços básicos. E também, em Timóteo, a situação é semelhante. A UPA e o hospital funcionarão 24 horas, né, normal. E as unidades básicas de saúde, o centro odontológico, o centro de saúde João Otávio, permanecerão fechados de quinta a domingo, retomando as atividades apenas na segunda-feira. Aqui em Coronel Fabriciano também é o ponto facultativo de 4 a 7 de junho. Na quinta-feira é feriado completo, na sexta-feira ponto facultativo. Serviços municipais também retornarão a partir de segunda-feira, dia 8. E as agências bancárias estarão fechadas amanhã, dia 4 de junho, feriado de Corpus Christi. Na quinta-feira, dia 5, atendimento presencial será retomado normalmente nas localidades onde não houver feriado estadual ou municipal, como é o caso do Vale do Aço. Feriado é só amanhã, quinta-feira. A gente sabe que tem uma galera que já deu os pedidos, já tem gente indo pra praia já, nesse frio, nessa água gelada. Mas é descansar, né? Feriado, pô, quem dá pra emendar. Mas amanhã, lembrando que amanhã a gente não tá aqui não, tá? Amanhã a gente não tá aqui. Amanhã a gente vai estar conectado com a rede Aparecida. Mas nossa equipe de jornalismo estará na rua. A gente vai dar uma olhada na confecção dos tapetes de Corpus Christi, que é um negócio muito legal, né? Ano passado foi aqui na porta da rádio, né? Foi na porta aqui da rádio, eu vim pra cá no ano passado, e esse ano a montagem dos tapetes de Corpus Christi da Cocatedral, da paróquia aqui a paróquia aqui do centro, né, a paróquia São Sebastião, vai ser feito lá na Cocatedral. Vai ser feito, se eu não estou enganado, provavelmente ali na São Sebastião, na rua São Sebastião. Então assim, vai ser mais emocionante ainda. A gente vai falar disso daqui a pouco, tem uma entrevista com o Padre Cláudio falando, dando a programação aí do Corpus Christi amanhã aqui na paróquia São Sebastião. 5 horas e 15 minutos, hora do intervalo aqui na Hora do Rush. Eu vou ali e volto já, e você não saia daí.

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0: voltei, senhoras e senhores. 5:18 aqui na sua Hora do Rush. Essa é a sua 91,7 FM, monitorando o trânsito louco e caótico do Vale do Aço nessa quarta-feira, véspera de feriado. Tem gente que tá aqui, tem gente que já foi embora pra praia, pra um cantinho, pra um sítio. Mas nós estamos aqui trabalhando. Amanhã a gente tá aqui não, tá? Amanhã a gente não tá aqui, amanhã a gente tá em rede, mas na sexta-feira a gente... É, na sexta-feira eu não sei se eu tô aqui não. Sexta-feira tem uns rolê doido aí pra gente fazer. É, nós vamos chegar nessa parte. Nós vamos chegar nessa parte. Mas deixa eu falar do trânsito nesse momento lá na Pedro Ninhado. Nossa! Nossa, tem uma notificação aqui de acidente, a gente vai apurar aqui. Tem uma notificação de acidente na altura ali da estação ferroviária, próximo ao semáforo ali da Pedro Linhares Gomes. E pelo visto ele já tem um certo tempo, porque o trânsito tá caótico desde a entrada ali de Patinga, na altura do contorno viário, naquela curvinha ali, para você voltar ali pro Horto, dali até a estação ferroviária ali, o trânsito tá caótico. Aí a gente não sabe se é notificação de acidente mesmo, porque como eu brinco aqui sempre, se cair um retrovisor ali naquele pedacinho, se cair um retrovisor ali, o negócio fica complicado. Deixa eu só conferir aqui de que horas que é essa notificação. 13 minutos. É, mas realmente tá complicando o trânsito lá na Pedro Linhares Gomes. Então, pra você que tá nesse trecho, pra você que tá na 381, pra você que tá aqui em Fabriciano, precisa ir a Ipatinga, você que tá no perímetro da 381 aqui, a caminho de Ipatinga, atenção, do contorno viário ali, né, na altura do bairro Mangueiras ali, do bairro Amaro Lanari, perdão, até a estação ferroviária, tem uma notificação de acidente aqui, e o trânsito tá assim, lentíssimo, à beira do parado nesse momento lá na Pedro Linhares Gomes. Então, atenção, motoristas que estão aí nesse trecho, mas depois que passa ali também tá tranquilo na saída para Governador Valadares, também com trânsito tranquilo. E hoje a chegada pela 458, né, para quem tá vindo do aeroporto, vindo de Caratinga, hoje tá tranquilo. Ontem a gente falou, né, de um acidente próximo ao aeroporto com motociclista com sangramento, tava lá sentado na sarjeta da rodovia, e isso estava complicando o trânsito, né? Aquele efeito curioso, isso complicando o trânsito aqui em toda a extensão ali da 458 até a chegada a Ipatinga ali, até a chegada a Cláudio Moura. Mas hoje o trânsito tá tranquilo lá na 458. Eu vou continuar monitorando aqui, buscando informações sobre essa notificação de acidente, de batida lá próxima à estação ferroviária em Ipatinga, que tá complicando demais o trânsito na Pedro Linhares Gomes. O Dia dos Namorados, comemorado dia 12 de junho no Brasil, é uma das datas mais importantes para o comércio. Tradicionalmente, o período impulsiona as vendas em diversos segmentos e movimenta a economia com um desempenho comparável ao de datas como Natal e Dia das Mães. No Vale do Aço, a expectativa dos comerciantes é positiva para este ano. A repórter Tati Souza traz uma fala sobre a projeção de vendas para os próximos dias. Vamos ouvir.
1: Boa tarde, Felipe Machado, e boa tarde, ouvintes. O comércio do Vale do Aço está otimista com o Dia dos Namorados e aposta em um crescimento nas vendas neste período. Sobre a expectativa dos comerciantes, quem fala é o presidente do Sindicomércio, José Maria Fagundes.
2: Uma pesquisa realizada pelo Sindicomércio Vale do Aço, com empresários e gerentes de Coronel Fabriciano e Ipatinga Timóteo, mostra uma expectativa positiva para o Dia dos Namorados. Mais da metade dos entrevistados acredita que as vendas serão melhores do que no ano passado, demonstrando a confiança de empresariado para uma das datas mais importantes do calendário do comércio. O levantamento também aponta que os consumidores devem gastar, em média, até R$200 na compra dos presentes. Entre os itens mais procurados estão os vestuários e calçados. O atendimento personalizado aparece como um dos principais diferenciados das empresas para conquistar clientes e fortalecer o relacionamento com o consumidor. A pesquisa revela ainda que o cartão de crédito continua sendo a forma de pagamento mais utilizada pelos consumidores, seguido pelo Pix. No comércio digital, o WhatsApp se consolidou como principal canal de vendas online das empresas de toda a nossa região. Outro dado importante é que os empresários acreditam no fortalecimento do comércio local neste Dia dos Namorados, com a expectativa de que os consumidores valorizem cada vez mais as empresas da própria região na hora de escolher onde comprar o presente para a pessoa amada. Esse cenário de confiança também é observado em Minas Gerais. Levantamento da Federação do Comércio do Estado de Minas Gerais mostra que entre os empresários que esperam vendas melhores nesta data, mais de 60% atribuem que o principal fator é o otimismo e a esperança de um mercado mais aquecido. A orientação nossa do Sindicomércio aos empresários é aproveitar este momento para reforçar o atendimento, investir no relacionamento com os clientes, utilizar os canais digitais e preparar bem as equipes para receber o consumidor. Muitas vezes, a decisão de compra está na experiência do cliente em ser bem atendido quando entra na nossa loja e faz contato pelos meios digitais. E para os consumidores, fica o convite para valorizar o comércio local. Quando compramos nas empresas da nossa cidade, ajudamos a gerar empregos, renda e desenvolvimento para toda a nossa região. Desejo boas vendas aos empresários e um feliz Dia dos Namorados para todos.
1: Para a Rede Educadora de Comunicação, repórter Tati Souza.
3: Valeu, Tati Souza, 5 horas e 25 minutos. Mandar um abraço também para José Maria Facundes, presidente do Sindicomércio aqui do Vale do Aço. Mudando de assunto, um projeto de incentivo à agricultura familiar lá em Belo Oriente foi renovado e vai garantir mais estabilidade para dezenas de famílias que dependem da produção rural no município. A iniciativa envolve uma parceria entre a prefeitura e o Instituto Senibra e prevê novas melhorias até 2030. A Mônica Soares tem outras informações para gente. Boa tarde, Mônica.
4: Boa tarde, Felipe Machado e ouvintes da Hora do Rush. A Prefeitura de Belo Oriente e o Instituto Senibra renovaram a parceria do projeto Praia da Missa, que atua no fortalecimento da agricultura familiar no município. O novo contrato amplia o prazo de funcionamento e garante mais segurança para as famílias que vivem da produção agrícola na região. A iniciativa atende 129 famílias rurais e prevê novos investimentos, como ampliação de culturas, melhorias na estrutura de trabalho e apoio para acesso a políticas de crédito e regularização dos produtores. O prefeito de Belo Oriente, Joãozinho Emétrio, nos dá mais detalhes.
5: É um projeto da Prefeitura Municipal, juntamente com a Senibra e os produtores rurais aqui da nossa cidade. São 117 hectares aqui, onde a Prefeitura dá todo o suporte com transporte, semente, adubação, aração de terra. É um projeto grandioso que tem atendido aqui a nossa comunidade muito bem, e nós estamos assinando agora a continuidade desse projeto até 2030, né? Com muitas novidades boas para os produtores rurais aqui da nossa querida Belo Oriente, né? Esse trabalho que nós temos feito aqui juntamente com a agricultura familiar da cidade. Belo Oriente hoje é um polo de agricultura familiar do Vale do Aço, né? Nós atendemos mais de 190 escolas em todo o Vale do Aço e nós queremos ampliar com muita produção, com muito apoio do município de Belo Oriente, para que os nossos produtores possam crescer, gerar emprego e renda para os seus familiares.
4: Ouvimos Joãozinho Emétrio, prefeito de Belo Oriente. O projeto segue como uma das principais ações de apoio ao campo no município, com incentivo à produção, geração de renda e manutenção das atividades agrícolas desenvolvidas pelas famílias participantes. Agora, a especialista social do Instituto Senibra, Márcia da Silva Rocha, nos fala mais sobre o projeto.
6: Olha, é um projeto que existe desde 1999, onde a Senibra faz a cessão de área para os produtores com o apoio da prefeitura, e esse projeto, né, esse

0: também que a gente vai apoiar a infraestrutura no que diz respeito ao uso coletivo, que são espaços para realizar reuniões, banheiros e também outros espaços para guarda de materiais, né? E também cercamento do projeto como um todo.
1: Ouvimos Márcia da Silva Rocha. A parceria passa por mudanças que permitem ampliar o tipo de cultivo e também melhorar a estrutura de uso coletivo, com novos espaços e condições de trabalho para os produtores. O município reforça que o projeto já é consolidado e que a proposta é ampliar a produção, modernizar o apoio técnico e garantir mais eficiência no trabalho das famílias envolvidas. Entre os agricultores, a renovação foi recebida com comemoração e sentimento de continuidade, já que muitos vivem da atividade há décadas e destacam o impacto direto do projeto na renda e na qualidade de vida. A produtora rural Raquel nos conta que o projeto melhorou a vida dela e de outros produtores.
2: Foi uma benção que vai ajudar nós, né? Melhorou mais para nós, que vai melhorar mais, né? Já melhorou, que nós tem muitas coisas boas aqui, que é as máquinas, a semente que a gente ganha, a aração de terra, o ônibus que traz nós de graça, o apoio do Nardelli que a gente tem, que ele é um chefe muito bom, o Luiz também é muito bom. Então aqui eu me sinto aqui, não é uma terra, ela é uma mãe para nós. Daqui nós tiramos o milho, tiramos o feijão, tiramos a mandioca, tiramos a banana, eu não vendo, né? Eu tiro para minha despesa. Graças a Deus, se não fosse essa terra, hoje eu teria dado até uma depressão. Eu fiquei viúvo um ano e meio e agradeço muito a Deus, né? E o apoio do pessoal, do nosso prefeito, do Nardelli, todos. Eu avaliei que foi muito bom, que eu preciso de aposentar também, que eu não aposentei, e com esses contratos, novos contratos, eu creio que vai me ajudar, ajudar mais os meus colegas, né? Vai ser uma benção de Deus. Então, eu agradeço muito a Deus pela nós ter essa reunião aqui hoje, e foi muito bom mesmo, não tem nem como agradecer. Tem 50 anos que minha mãe planta aqui, minha mãe é das primeiras plantadeiras. Aí minha mãe deu um canjo de pé, ela doou a terra pra mim. Aí eu cadastrei só 20 anos pra me poder aposentar. As minhas meninas me ajudam, trabalham no hospital e na folga me ajudam aqui. Pai pra filho, neto pra neto, nós vamos seguir na regra. A gente vem pra aqui com a marmita de comida, a gente nem come, de tanta alegria que a gente fica, a gente varra, a gente capina, a gente roça, igual seco. Eu comprei uma rodia de arame, não vai gastar mais. Comprei 32 pau cozido, não vai gastar mais. Então, a honra pra nós. Agora, se vocês quiserem a nossa mão de obra, nós vamos dar de mil amor.
1: Ouvimos Raquel, produtora rural. Além da produção agrícola, parte dos alimentos também é destinada a ações sociais no município. A expectativa é que, com o novo contrato, o projeto siga fortalecendo a economia local e a agricultura familiar em Belo Oriente. Para a Rede Educadora de Comunicação, repórter Mônica Soares.
3: Isso aí, você viu o tanto de coisa que a dona Raquel planta? Que legal. Ó, hora do intervalo, eu vou ali e volto já, e você não saia daí.
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3: 5:31, 5:31.
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1: 5h34, a gente segue monitorando o trânsito aqui nesse momento no Vale do Aço e a gente continua acompanhando o caso lá na Pedro Linhares Gomes. Os pontos de lentidão ali, a retenção no trânsito, já tá ali na altura do bairro Mangueiras, em Coronel Fabriciano, né? Para quem tá na 381 sentido Ipatinga, dali pra frente, ali a gente, aí tem contorno rodoviário, tem ali o centro comercial do Horto, tem ali o shopping Vale do Aço, tem as concessionárias. Tem uma notificação de acidente aqui, que ela ainda não saiu, e provavelmente é o motivo do trânsito estar desse jeito, lá em próximo à estação ferroviária, lá no centro de, lá na região central, antes da região central, né? De Ipatinga, na altura ali do Ferroviários, e isso está complicando o trânsito com reflexo na Pedro Linhares Gomes e também ali no Bom Retiro, né? No Bom Retiro ali na Fernando de Noronha, deixa eu achar ela aqui, ó. Na Fernando de Noronha, toda a extensão da Fernando de Noronha ali, tanto sentido, para quem tá indo sentido Horto, né? Sentido centro de Ipatinga, quanto quem tá indo ali sentido bairro, Embaúbas, Bom Retiro e aquela regional ali. O trânsito tá complicadíssimo nesse momento. Atenção aos motoristas que estão nesse trecho. Responsável pelo atendimento de urgência e emergência em 85 municípios do leste de Minas Gerais, o Serviço de Atendimento Móvel de Urgência, o SAMU, opera atualmente com 40 ambulâncias distribuídas em 30 bases descentralizadas. Apesar de manter as atividades em funcionamento, o sistema enfrenta um desafio crescente: a defasagem nos repasses federais destinados ao custeio do serviço. A situação levou representantes de consórcios de saúde, prefeitos e deputados estaduais a se reunirem recentemente na Assembleia Legislativa para cobrar do governo federal a atualização dos valores transferidos ao sistema. De acordo com o diretor do consórcio intermunicipal da rede de urgência e emergência do leste de Minas Gerais, o Consurge, Hernani Duque, as contas do consórcio seguem equilibradas atualmente, mas a falta de reajustes pode comprometer a sustentabilidade financeira do serviço nos próximos anos. Eu tive essa conversa hoje com o Hernani Duque, ele gravou aqui comigo, a gente vai exibir um trecho agora dessa entrevista. A entrevista completa tá lá no nosso portal educadoramg.com.br e também lá no nosso canal no YouTube. Vamos ouvir.
2: Não, nesse momento, o consórcio, ele passa por uma situação financeira equilibrada, nós podemos dizer assim. Até porque o consórcio, ele tem 5 anos de efetivo serviço prestado, né? Ou seja, nós completamos agora em dezembro de 2025, 5 anos de SAMU na nossa região. Então, o consórcio, ele é totalmente estruturado, o Consurge, né? De uma maneira que exista um equilíbrio financeiro, mas que esse equilíbrio financeiro, ele pode vir a ter um desequilíbrio, né, um problema devido a esse repasse ou a falta de reajuste no repasse, tanto do governo federal quanto do governo estadual.
1: Para a população entender, o consórcio é mantido com dinheiro municipal, estadual e federal, não é?
2: Isso, o consórcio, ele é um ente público, público que a gente fala, né? Então ele é público de direito público e ele é mantido tripartite. Então, existe um percentual da União, um percentual do Estado e um percentual dos municípios. Como que é feita essa divisão? Tem uma portaria de 2012, a portaria 1010, que ela foi publicada, uma portaria ministerial, publicada, onde ela traz ali quais são esses critérios de divisão tripartite. Então, por essa portaria, que ainda está em vigor, o Ministério da Saúde deveria fazer um custeio do serviço do SAMU de 50%, os estados em, no máximo, 25% e os municípios, no mínimo, 25%. Então, por essa portaria é que a gente tem buscado, junto com os demais consórcios que fazem a gestão do SAMU no estado de Minas Gerais, um diálogo junto ao Ministério da Saúde, né, através também da Assembleia Legislativa de Minas Gerais, para que a gente consiga um reajuste do governo federal, para que a gente mantenha, né, o SAMU funcionando em todo o estado.
1: No final do mês de maio agora teve uma discussão na Assembleia Legislativa sobre esse assunto. Aqui, que conclusão que essa Assembleia chegou? Não, essa audiência pública chegou?
2: Exato. Teve uma reunião na semana passada, né, com a Comissão de Saúde na Assembleia Legislativa de Minas Gerais, o deputado Arlen Setiago, né, que trouxe essa pauta, né, para discussão. A gente agradece tanto o deputado Arlen Santiago, mas também os outros deputados também estaduais que participaram, né, e têm contribuído para essa discussão. E o que a gente avançou nessa reunião da Comissão de Saúde é que teve envolvimento também do Ministério da Saúde, né, de representantes do Ministério da Saúde, isso foi muito importante, é que o Ministério ele sinaliza com a possibilidade de reajuste a partir do ano que vem. Não temos ainda um percentual garantido, mas há uma revisão desses valores por parte do Ministério da Saúde. O governo do estado ele já tem um repasse a maior do que é preconizado, né, nessa portaria do Ministério da Saúde que eu citei há pouco. E então o governo do estado ele também, mas mesmo assim ele ficou de rever também algum reajuste para que a gente consiga equilibrar um pouco melhor as contas. Um exemplo claro, Felipe, que eu gostaria de deixar, né, para os ouvintes. Por exemplo, nós tivemos no primeiro quadrimestre de 25, comparado com o primeiro quadrimestre de 2026, só de combustível, né, para que a gente consiga manter as unidades de SAMU funcionando, um aumento de 19%, né, esse ano. Devido a esses aumentos do diesel, né, de combustível, que todos nós, né?
1: Tá variando aí, já tem um tempo.
2: Exatamente, mas o impacto disso para o consórcio, né, para o Consurge, no primeiro quadrimestre já é de 19% a mais do que a gente gastou no mesmo período do ano passado.
1: Aumentou o gasto, mas a renda não aumenta.
2: O consórcio, ele não gera renda, né? Ele
1: renda, o investimento, não, né?
2: Mas
1: a manutenção.
2: O que eu quero dizer é justamente isso, o consórcio ele não gera renda, então ele permanece, né, ativo através do repasse tripartite.
1: Uhum.
2: Então, se esse repasse ele não chegar da maneira como deve chegar, o consórcio ele não consegue arcar com as suas responsabilidades.
1: Porque não tem caixa, não tem dinheiro.
2: Exato. E não tem um dinheiro novo, a gente não consegue fazer um dinheiro novo. E uma das coisas que a gente solicitou também na Assembleia, né, e que está sob análise também, é justamente também a possibilidade dos consórcios públicos receberem emendas parlamentares. Coisa que até hoje isso não acontece.
1: Seria uma opção, eu conseguir um deputado federal, um deputado estadual, para direcionar dinheiro para manter. Porque os consórcios são regionais, né? Exato. A gente tem que entender também, os consórcios são regionais.
2: Exatamente. Então, o que a gente buscou e tem buscado é um diálogo junto à Assembleia Legislativa de Minas Gerais, que possa interceder junto à Brasília, ao Ministério da Saúde, né? E a gente consiga manter um diálogo com esses entes e a gente buscar uma solução para que possa equilibrar melhor as contas dos consórcios. Um outro ponto que é muito importante deixar destacado é que, por exemplo, hoje no Consurge, nós temos hoje um controle financeiro muito importante. Nós gastamos em torno de 75%, 80% com a folha assistencial, ou seja, com todos os profissionais que estão nas bases descentralizadas, que compõem e tripulam as ambulâncias.
1: Uhum, então está todo mundo com a situação salarial em dia.
2: Exatamente. Nós temos ali um percentual de 6% a 8% que é de gasto administrativo, uhum, né? Ou seja, a sede administrativa com a folha corresponde a 6% a 8%, né, do que a gente arrecada, né, através dos contratos de programa. E o restante é para manter o serviço, equipamentos, insumos, né? Então, ou seja, o Consurge, ele trabalha dentro de um limite financeiro, de um controle financeiro bem rígido, para que a gente consiga fazer com que o que é o objetivo do consórcio, que é o objetivo do SAMU, que é atender as pessoas com qualidade.
1: Porque vocês não podem ficar, negócio você falou, vocês não podem ficar sem abastecimento, sem gasolina, sem diesel nas ambulâncias. Você não pode ficar sem pagar o salário dos funcionários, senão o serviço não roda.
2: Exatamente. E como esses, a gente tem anualmente reajustes salariais que a gente precisa, né, passar para os nossos servidores, nós temos esses acréscimos de manutenção, né, que ocorrem, manutenção com ambulância, a gente precisa comprar novos insumos que também sofrem reajustes, né, anualmente. Então, são uma série de situações que a gente vem buscando um diálogo com o governo do estado, com o governo federal, para que eles possam entender todo esse processo e possam garantir um reajuste fixo para o SAMU.
1: E a gente ouviu o Hernani Duque, diretor do Consurge aqui do Vale do Aço. Se você quiser conferir essa entrevista na íntegra, ela tá lá no nosso portal educadoramg.com.br. O próximo ponto que ele fala aí é sobre quando acionar o SAMU, que é uma dúvida muito grande aí da população. E ele fala disso e fala também que em breve o Consurge, o nosso consórcio aqui, vai ter também à disposição um helicóptero que vai ficar lá na central em Valadares, para atender aqui também a nossa região. 5h45, hora do intervalo, vou ali, volto já e você não sai daí.

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0: 5h48. Deixa eu dar um recado rápido aqui. É, acabaram de deixar aqui na nossa rádio uma carteira cheia de cartões. 1, 2, 3, 4, 5, 6. Tem cartão de banco, tem um cartão do Banco Mercantil do Brasil que tá com o nome de uma mulher. Tem um cartão dourado da Alelo. E tem dois cartões aqui, um da Unimed Belo Horizonte e um cartão do daquele banco roxo. Sabe que é banco roxo? Você sabe qual que é? É com o nome de Leandro V. Cruz. E no da Unimed tá Leandro Vinícius da Cruz. Então, Leandro Vinícius da Cruz, que perdeu uma carteira com cartões. Tem cartão, tem um cartão do banco, tem um cartão do Banco Roxo, tem uns cartões aqui da Alelo, né? Alelo é Vale Alimentação. A carteira é uma carteira de cartãozinho mesmo, uma carteira de cartãozinho num tom de marrom, tom de um bege claro, sei lá, dá pra falar isso, marrom. Quem tá vendo a live aqui, tá acompanhando aqui, essa carteira acabou de ser deixada aqui na rádio. Se você conhece alguém que perdeu uma carteira com o nome de Leandro Vinícius da Cruz, aqui no centro de Coronel Fabriciano, hoje, essa carteira vai ficar aqui na rádio. Lembrando que amanhã a gente não funciona, mas na sexta-feira, a partir das 9 horas da manhã, a pessoa pode vir aqui na rádio buscar a carteira que vai estar lá com a nossa querida Raíssa na recepção. Beleza? Recado dado, 5h50. Vamos acionar nosso querido Roberto Nogueira, porque tem notícia do futebol. Fala comigo, parceiro.
1: Muito boa tarde, Felipe Machado. Um abraço a todos ligados aqui no A Hora do Rush, programa de altíssimo nível e com muita audiência em todo o Vale do Aço. Abraçando você que tá ligado, já se preparando aí para a Copa do Mundo, que começa com a seleção brasileira, aliás, para a seleção no dia 13 de junho. Esse mês de junho começou aí, é um clima especial, ano de Copa do Mundo, todo mundo aí já contagiante e se contagiando também aí para a chegada da Copa. Muita gente disse: olha, Roberto, eu não vou assistir Copa, eu não tô preocupado com a seleção brasileira, e do nada começaram a pintar a rua, vestir camisa, falar de futebol, ou seja, nós já estamos vivendo esse clima de Copa do Mundo. A seleção treinou, aliás, fez o seu primeiro treino nesta terça-feira, os jogadores, os 26, foram apresentados e o Ancelotti agora vai tentar fazer alguns ajustes, inclusive para o jogo contra o Egito. Pode ser que ele faça algumas modificações. Na partida em que o Brasil venceu por 6-2, a modificação no segundo tempo agradou muito ao treinador daqueles jogadores que entraram no segundo tempo. Então ele pode contar com outros jogadores já com time completo e pode mexer também nessa equipe. Ou seja, é aquele jogo para ele afiar os cascos, para colocar aí a casa em ordem para a estreia do Brasil, que não está tão longe. Bom, Felipe, a gente fala de seleção brasileira, mas eu vou chamar uma atenção muito especial aqui, até porque a gente falar de Copa do Mundo, né? A gente fala do hino nacional e esse hino nacional, ele rendeu muitos memes aí nessa semana, né? Depois o Belo cantar ao lado da Alcione o hino nacional brasileiro. E aí muitos memes erraram o hino e a gente fica naquela expectativa de que o hino, né, vai ser cantado lá nos Estados Unidos, seja o hino tradicional, né? Que seja com a orquestra, o torcedor cantando, para que não gere tantos memes. Eu nunca vi errar tanto o hino nacional. Então a reflexão que a gente tem que fazer, né? O hino nacional, ele não é uma música qualquer. Ele não é um samba, ele não é um pagode, ele é um símbolo de uma nação. Então acho que merece respeito e que nós possamos, desde que a gente passe vergonha dentro das quatro linhas, pelo menos fora dela, apresentar o hino nacional, que ele seja apresentado da melhor forma possível e que não vire chacota mundial, como vem acontecendo aí nas redes sociais, depois da abertura do último jogo, em que o Belo cantou ao lado da Alcione, parece que os dois não combinaram como é que seria cantado o hino e às vezes esqueceram como é que era a letra e foi esse vexame total. Fica como reflexão, tá, Felipe? Para que nós possamos ter uma Copa do Mundo brilhante e que o Brasil brilhe em todos os aspectos. Na hora do hino nacional e dentro das quatro linhas. Grande abraço.
0: Valeu, Roberto. 5h53. Realmente, o Belo tava cantando em sol e a Alcione na sombra, porque foi horroroso. Aí segue o jogo. A missa de Corpus Christi, que celebra o corpo e o sangue de Cristo na Eucaristia, ganhará um significado ainda mais profundo aqui em Coronel Fabriciano neste ano. A missa ocorrerá na Co-Catedral de São Sebastião, templo que permanece fechado desde que parte do telhado desabou no dia 13 de maio de 2022. Em reforma e ainda sem estar finalizada, a Co-Catedral vai receber os fiéis nesta quinta-feira. Olha que coisa legal. A procissão de Corpus Christi é a procissão mais importante da liturgia católica, pois é a única em que o Santíssimo Sacramento sai da igreja para percorrer as ruas. Por isso, todos os fiéis são chamados a participar, pois é a devoção da comunidade que dá à celebração esse sentido especial. O padre Cláudio, que é pároco da paróquia São Sebastião, explica a importância dessa celebração para a comunidade católica. Vamos ouvir.
2: É uma festa muito bonita na igreja, a festa de Corpus Christi, o corpo do Senhor, é a festa da Eucaristia. Então a igreja, ela vive da Eucaristia, a igreja faz a Eucaristia acontecer, a Eucaristia faz a igreja Jesus caminhar. Então nessa festa nós vamos estar celebrando o corpo de Cristo. E nós celebramos de uma maneira muito assim harmônica e também de uma forma cultural, onde são as confecções dos tapetes. Então aqui na nossa paróquia, como todas as paróquias do Brasil, esse dia da festa é festa com tapetes. E nós vamos lá na Co-Catedral, saindo iniciando essa festa de Corpus Christi, 6 horas da manhã, com a concentração das pessoas, das comunidades, dos jovens, das pastorais, né? Que vão estar confeccionando os tapetes. Esse ano temos uma novidade, nós convocamos a escola da paróquia para estar participando de um concurso de tapetes. Convidamos 5 escolas, 3 escolas aderiram. Então, 3 escolas estarão participando, os alunos vão confeccionar os tapetes, são 50 alunos de cada escola, então serão 150 jovens, adolescentes, que vão estar lá confeccionando o tapete, e vai ter uma premiação para o tapete mais espiritual, o tapete mais condizente com aquilo que nós estamos vivendo da nossa liturgia.
3: Padre, e esse ano o Corpus Christi tem um significado ainda mais importante para a comunidade Coronel Fabriciano, porque depois de todo esse tempo que a nossa co-catedral está fechada, desde aquelas chuvas que atingiram o teto, a primeira celebração que vai acontecer depois de todo esse tempo é exatamente nesta quinta-feira, durante as celebrações de Corpus Christi.
2: Isso, bem lembrado. Então, nós estamos começando com essa missa de Corpus Christi, né, no dia 4. Então, começando também uma nova fase, uma nova era na nossa paróquia. Ou seja, vai ser a primeira missa depois que nós recuperamos o teto da Co-Catedral, né, aquela tragédia que, graças a Deus, a mão de Deus ali amparou, que nada aconteceu com as pessoas, né? Então, hoje nós vamos estar na festa de Corpus Christi, retomando um novo caminho, ou seja, devagar, voltando novamente para a Co-Catedral. E vamos confeccionar os tapetes esse ano no entorno da Co-Catedral, como era antigamente, ou seja, nas ruas ali ao redor da Co-Catedral. Então, toda a cidade, todos vocês estão convidados, todos aqueles que nos ajudaram na reforma a atingir o teto que nós atingimos, está participando conosco. Vamos fazer também uma bênção especial por aqueles que nos ajudaram, por aqueles que continuam nos ajudando. E também vamos estar fazendo um novo lançamento da próxima etapa da Co-Catedral, que são os vidros e o acerto da alvenaria das paredes. Então, vai ser um momento muito importante. A festa de Corpus Christi, o corpo do Senhor, a Eucaristia, e nós retornamos para a Co-Catedral. Aí eu faço um pedido também, nós estamos esperando vários fiéis, para várias pessoas. Você que vai vir participar, nós temos cadeiras, mas não temos tantas, né? Então, você que mora próximo, que vai participar, traga a sua cadeira, traga o seu banquinho para estar participando conosco, inaugurando o teto, às 16 horas, seguida de procissão, sobre os tapetes que já foram confeccionados na parte da manhã.
3: Padre, todo mundo convidado para participar da confecção, para participar dessa missa, e todo mundo convidado também para saber todas as novidades que estão vindo com o Arraial do Bastião. Chegou o mês de junho, a gente já pensa, opa, vai ter Arraial do Bastião em julho, a gente já fica ali contando os dias. Já tem novidades do Arraial do Bastião também?
2: Também. Essa missa de Corpus Christi vai trazer muitas novidades, né? Então, nós vamos estar lançando também o nosso Arraial do Bastião, que já começou, tem um rei e rainha, cada comunidade está com seu rei e sua rainha. Nós estamos indo atrás daqueles que já participaram e foram vencedores, eles também estão nos ajudando, porque o rei e a rainha, toda a renda é para a Co-Catedral. Então, nós vamos estar investindo e com empenho nesse novo concurso. Então, o Arraial do Bastião, já está marcada a data, 10, 11 e 12 de julho, mas na missa de Corpus Christi, vamos fazer também essa nova convocação para essa participação. Vamos estar lançando uma ação entre amigos com 5 prêmios. Um dos prêmios é uma TV e um salário mínimo. Então você vai estar participando e vai estar nos ajudando. Por apenas R$5, você vai concorrer a 5 prêmios. Então venha participar desse momento bonito. Festa de Corpus Christi, lá dentro da Co-Catedral, às 16 horas. E teremos não só o lançamento do Raio do Baixão, mas teremos também o lançamento da nova etapa da Co-Catedral, que são os vidros e acertar as paredes, que são a alvenaria.
0: Isso aí, 5 horas e 58 minutos, caminhando pro final aqui da Hora do Rush dessa quarta-feira. Lembrando que nós não estaremos aqui amanhã, nós estaremos em rede com a Rede Aparecida, mas a gente volta sexta. A Hora do Rush volta sexta-feira. Se eu voltar aqui, é um caso a ser discutido, mas vai ter a Hora do Rush, tá? Se acompanha a Hora do Rush, 5 da tarde, aqui na 91,7 FM, porque nós vamos fazer uns negócios meio doido aí. Vocês vão acompanhar. Lembrando, amanhã de manhã, nossa equipe de jornalismo vai estar acompanhando aí as montagens dos tapetes aqui na nossa região. Isso é muito bonito. Como eu disse pra vocês, ano passado eu acompanhei aqui na porta da rádio. Lembrando, como o padre disse aí, o padre Cláudio vai ser lá na Co-Catedral, beleza? Um abraço pra você. Fique com Deus. Até a próxima. Fui!

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anjo do Senhor anunciou a Maria, e ela concebeu do Espírito Santo. Ave Maria, cheia de graça, o Senhor é convosco. Bendita sois vós entre as mulheres, e bendito é o fruto do vosso ventre, Jesus. Santa Maria, Mãe de Deus, rogai por nós, pecadores, agora e na hora da nossa morte. Amém. Eis aqui a serva do Senhor, faça-se em mim segundo a vossa palavra. Ave Maria, cheia de graça, o Senhor é convosco. Bendita sois vós entre as mulheres, e bendito é o fruto do vosso ventre, Jesus. Santa Maria, Mãe de Deus, rogai por nós, pecadores, agora e na hora de nossa morte. Amém. E o Verbo se fez carne e habitou entre nós. Ave Maria, cheia de graça, o Senhor é convosco. Bendita sois vós entre as mulheres, bendito é o fruto do vosso ventre, Jesus. Santa Maria, Mãe de Deus, rogai por nós, pecadores, agora e na hora de nossa morte. Amém. Rogai por nós, Santa Mãe de Deus, para que sejamos dignos das promessas de Cristo. Oremos. Derramai, ó Deus, a vossa graça em nossos corações, para que, conhecendo pela mensagem do anjo a encarnação do vosso Filho, cheguemos por sua paixão e cruz à glória da ressurreição. Por Cristo nosso Senhor. Amém. Glória ao Pai, ao Filho e ao Espírito Santo, como era no princípio.

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boa tarde, boa noite, Vale do Aço, Coronel Fabriciano, estamos começando mais um Educadora Toca. Nessa segunda hora de Educadora Toca, você segue comigo, Jorge Luiz. Uma boa companhia para você ouvir muita música. As melhores nacionais e internacionais, direto da 91,7 do seu rádio. Mais uma vez aqui, noite de quarta-feira, dia 3 de junho de 2026. Hoje em Coronel Fabriciano, 21 graus. A máxima de 26 e a mínima de 16. Teve alguma possibilidade de chuva no começo do dia, mas já 0% pro resto da nossa noite. E você está na 91,7 do seu rádio, na coordenação artística de Matheus Cabral, coordenação de jornalismo de Janaína Oliveira, coordenação administrativa de Joana Avelino e com a direção do padre José Wilker. A partir de agora, muita música para você até às 8 e pouquinho, até a voz do Brasil. E eu conto também com a sua participação no 99771-4902. Repetido o número para você, 99771-4902. Você manda sua mensagem ou o seu áudio e participa comigo desse programa, recheando ele com as suas músicas. Quer ouvir uma música? Manda a mensagem aqui pra gente que a Educadora toca. E o nosso programa tá apenas começando e vamos começar daquele jeito. Chegando Gustavo Lima, com participação de Raimundo Fagner. Romance no deserto.

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1: Gustavo Lima, com participação de Raimundo Fagner. Romance no deserto. Apenas para abrir aqui o nosso programa, hein? E para você que está aí do outro lado do rádio, muito obrigado pela companhia. Você que está no carro, voltando para casa, indo trabalhar, muito obrigado pela carona, muito obrigado por escolher a Rede Educadora para essa companhia de começo de noite. E muito obrigado a todos vocês que estão mandando mensagem aqui pra gente para abrilhantar um pouco mais esse programa. O Educadora Toca conta muito com a sua participação no 99771-4902. Vou repetir o número para você: 99771-4902. E olha só, já tem participação pra gente registrar aqui. O Luiz Carlos, do bairro Bromélias, lá em Timóteo, manda pra gente essa mensagem. Olá, Jorge Luiz, boa noite. Aqui é Luiz Carlos, do Bromélias. Gostaria de ouvir a música Planeta Sonho, do 14 Bis. Luiz Carlos, muito obrigado pela sua participação e vamos ouvir 14 Bis. Planeta Sonho.

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1: E hoje eu tô aqui para trazer uma pergunta um tanto quanto intrigante. E aí, você toparia trocar o seu celular por uma hora a menos de trabalho? Como assim? Foi o que aconteceu numa empresa lá na Alemanha. Os donos da empresa propuseram para os funcionários: deixa o celular em casa ou dentro da bolsa, mas você vai poder sair uma hora mais cedo todos os dias. E por incrível que pareça, aqueles funcionários que toparam e saíram uma hora mais cedo do trabalho tiveram a sua produtividade aumentada em 30%. E aí, seu celular atrapalha a sua produtividade ou não? Fica a dica, se policie, porque você pode estar se boicotando tendo atitudes tipo essa.
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5: Já estamos de volta com o Educadora Toca. E mais uma vez eu quero lembrar para você que você pode fazer igual o nosso amigo Luiz Carlos, que acabou de pedir essa música lindíssima do 14 Bis. Você pode mandar sua mensagem aqui pra gente no 997714902. Pode ser mensagem de texto, pode ser mensagem de áudio, pedindo a sua música e a Educadora Toca. A gente está apenas começando o nosso programa, ainda tem muito tempo. Daqui a pouco, depois das 7:30, vai ter a nossa viagem musical, levando você para vários momentos da história da música. E por enquanto a gente vai tocando um pouco mais. Eduardo Costa, A Carta.

0: Péricles, até que durou. É isso aí, o nosso programa segue. Daqui a pouquinho tem o Educadora Notícia trazendo muita informação pra você. E já já a gente tá de volta com muito mais música no Educadora Toca. E pra você que ainda não mandou a sua mensagem pra cá, é só você mandar a sua mensagem no 99771-4902. 99771-4902. Você pede a sua música com o seu áudio ou a sua mensagem de texto e a gente toca. A gente faz um breve intervalo, muita informação pra você daqui a pouquinho. E a gente já volta com muita música, as melhores nacionais e internacionais pra você.
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2: No Vale do Aço, 18:30, 18:30 da noite.
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2: Agora 18:32, 6:32 da noite. Está no ar Educadora Notícia, trazendo muita informação para você. Tudo o que acontece no Vale do Aço, Minas Gerais, Brasil e mundo. Na voz, a repórter Mônica Soares.
3: A Prefeitura de Patinga realizou mais uma operação de fiscalização do transporte escolar na cidade. A ação ocorreu nas proximidades do Colégio João 23, no bairro Iguaçu, e teve como objetivo verificar a regularidade de veículos e condutores que atuam no serviço, além de coibir o transporte clandestino de estudantes. A operação foi conduzida pela Secretaria Municipal de Segurança e Convivência Urbana e pela Secretaria Municipal de Serviços Urbanos e Meio Ambiente, com apoio dos agentes de trânsito e da Polícia Militar. Durante a blitz, foram conferidos documentos dos motoristas e veículos, além de itens obrigatórios de segurança exigidos pela legislação. De acordo com a Prefeitura, a

0: fiscalizações são realizadas de forma contínua em diferentes pontos do município e tem caráter preventivo e educativo, buscando garantir que o transporte escolar ocorra dentro das normas e com mais segurança para os estudantes. Segundo o gerente da seção de transportes especiais e coletivos, o trabalho também ajuda a valorizar os profissionais regularizados e a reduzir a atuação de transportadores irregulares na cidade. Ele destacou que a proteção dos alunos é o principal foco das ações. A administração municipal reforça ainda a orientação para que os pais e responsáveis verifiquem sempre se o veículo contratado possui autorização para prestar o serviço de transporte escolar, contribuindo para a segurança dos estudantes. E a Biblioteca Pública Estadual de Minas Gerais abriu uma consulta pública para receber contribuições da sociedade civil, artistas, produtores culturais e demais interessados sobre a ocupação de seus espaços culturais em Belo Horizonte. A iniciativa envolve ambientes como pilotes do anexo da biblioteca, a passarela cultural, a Galeria de Arte Paulo Campos Guimarães e o Teatro José Aparecido de Oliveira. A proposta é ampliar a participação social na definição das regras que irão orientar um futuro edital de uso desses espaços. Durante o período de 30 dias corridos, a população poderá enviar sugestões e propostas por meio de formulário disponível online. As contribuições vão servir de base para a construção de critérios mais claros e democráticos para a ocupação dos espaços culturais da instituição. De acordo com a Secretaria de Estado de Cultura e Turismo de Minas Gerais, a iniciativa reforça a gestão participativa dos equipamentos culturais e busca aproximar artistas, produtores e coletivos culturais do processo de decisão sobre o uso dos espaços públicos. As propostas recebidas serão analisadas e poderão ser incorporadas ao edital de ocupação cultural, que deve orientar a utilização futura dos espaços, fortalecendo a diversidade de manifestações artísticas e o acesso à cultura no estado. Para a Rede Educadora de Comunicação, repórter Mônica Soares.
1: Muito obrigado, Mônica. 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
1: E já estamos de volta com o Educadora Toca, trazendo muita música para você. As maiores, as melhores, nacionais e internacionais, direto no seu rádio. Muito obrigado a você que tá aí do outro lado por escolher a Educadora para a sua companhia de noite. E para você que quer pedir a sua música, é só você mandar pra gente uma mensagem no número 997714902, 997714902. Você manda para mim aqui a sua mensagem ou o seu áudio no WhatsApp e eu recebo aqui e a gente toca a sua música. E quem tá chegando é os Paralamas do Sucesso. Lanterna dos Afogados.

Amelim. Dois corações. Eu quero lembrar para você que o nosso WhatsApp está liberado para você mandar a sua mensagem no 997714902. Faça igual a Eva Mendes, lá do Nossa Senhora da Penha, que mandou mensagem pra gente aqui. Boa noite para você, Jorge Luiz. Muito boa noite. Quero ouvir uma música bem bonita. Toca, estou ligadinha aqui no nossa educadora, que Deus abençoe todos vocês. Ô, Eva Mendes, muito obrigado, Deus abençoe você também, muito obrigado pela sua participação. E vamos ouvir uma música muito bonita mesmo. Essa é pra você, Chimarutz, do lado de cá.

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0: Já estamos de volta com Educadora Toca, trazendo muita música para você, as melhores nacionais e internacionais, no seu rádio, direto da 91,7. E a gente continua o nosso programa por aqui. Se você quiser também fazer parte dele, você pode mandar sua mensagem pra gente no 997714902. Você manda pra mim a sua mensagem ou o seu áudio e pede a música que você quiser. E a Educadora toca. E continuando o nosso programa, vamos trazer aqui uma dupla sertaneja que eu amo ouvir e que eu acho uma das melhores, sem nenhuma dúvida. Edson Hudson.

0: Thiaguinho, falta você. Mais uma musicaça aqui no Educadora Toca, trazendo pra você muitos sucessos. Você acabou de ouvir Thiaguinho, falta você. E antes, Edson e Hudson, Azul. Tem chegado bastante participação aqui com a gente, muita gente pedindo a sua música. E você pode fazer isso também, você pode mandar pra gente aqui uma mensagem ou um áudio para o número 99771-4902, 99771-4902 é o nosso WhatsApp, onde você pode mandar ou o seu áudio ou a sua mensagem de texto pedindo a sua música. E ainda dá muito tempo, hein? A gente tá virando aqui a primeira hora de Educadora Toca, mas daqui a pouco a gente tá voltando com muito mais música. Daqui a pouco também tem a viagem musical, que eu tenho certeza que você gosta, levando você para vários momentos do tempo, para relembrar junto com músicas maravilhosas, essas épocas também maravilhosas. É daqui a pouquinho, depois das 7:30 aqui comigo. Daqui a pouquinho, depois do comercial, a gente registra mais participações. Fica comigo, não saia daí. E já já teremos muito mais música pra você.
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0: No Vale do Aço, 19h07.
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0: Já estamos de volta com Educadora Toca, trazendo o melhor da música nacional e internacional só pra você. Essa é a Rede Educadora de Comunicação, você está na sintonia 91,7. E olha só, para você participar com a gente é muito fácil, você manda uma mensagem no número 99771-4902, 99771-4902. Você pode mandar sua mensagem de texto ou o seu áudio aqui pra gente e a gente toca a música que você pedir. Faça igual a Rosana Araújo, lá do Silvio Pereira 1, em Coronel Fabriciano. Ela mandou mensagem aqui pra gente. Ela diz: oi, meu amigo, boa noite, boa noite. Deus abençoe, amém. Estou aqui só ouvindo esse programa Top 10. Que é isso, muito obrigado. Nessa rádio maravilhosa, gostaria de ouvir Bon Jovi, This Ain't a Love Song. Olha só a música que ela escolheu. Gente, pelo amor de Deus, mas essa audiência aqui da Educadora é só gente que tem bom gosto musical, viu? Acho que escreveu certo. Muito obrigado, Rosana, pela sua participação e obrigado por escolher essa música maravilhosa pra gente, viu? Com vocês, Bon Jovi, This Ain't a Love Song.

essa do Bon Jovi, interpretada lindamente por John Bon Jovi. Você que está aí do outro lado do rádio, você pode fazer igual a nossa amiga Rosana Araújo e pedir músicas lindas como essa para tocar aqui no Educadora Toca. É só você mandar uma mensagem pra gente, ou uma mensagem de texto ou um áudio no 99771-4902. Repetindo o número para você, 99771-4902. Estamos apenas começando a nossa segunda hora de Educadora Toca e ainda tem muito tempo pra tocar muita música aqui hoje, hein? Você que está aí com a gente, não saia daí. Daqui a pouquinho, depois das 7:30, vai ter a nossa viagem musical, fazendo aquela viagem por momentos históricos da música e também relembrar também daquela época, do que a gente fazia naquela época. Muitas dessas músicas eu não lembro o que eu tava fazendo, porque nem nascido eu era. Sou um pouco novinho ainda, mas eu amo de paixão todas essas músicas que a gente escolhe para poder tocar nesse momento. Eu tenho certeza que você que está aí do outro lado do rádio, você que está no carro, vai curtir e relembrar desses momentos tão especiais dos anos 80, anos 90, anos 70. A maioria das músicas que a gente trouxe ontem, por exemplo, foi dos anos 70. A época de ouro da música. E quem tá chegando agora é o mais amado do Brasil, Amado Batista. Folha Seca, com participação de Simone e Simária.

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2: A família aumentou e você precisa de um carro com 7 lugares? 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A maioria custando a partir de R$200 mil, como o Caoa Chery Tiggo 8, e daí para cima com os importados: Mercedes, Audi, Kia, Hyundai e outros. 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O da GM tem versões de 5 e 7 lugares. A de 7 lugares começa por R$150 mil. O da marca francesa, que agora pertence à Holding Stellantis, também tem as 2 versões. O Aircross de 7 lugares fica mais em conta e começa a partir de R$120 mil. 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
11: 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Já estamos de volta com o Educadora Toca, trazendo muita música pra você, hein? Daqui a pouquinho tem informação também, tem mais uma edição do nosso Educadora Notícia. Trazendo muita informação para você que está aí do outro lado, para saber tudo o que está acontecendo aqui no nosso Vale do Aço, em Minas Gerais, no Brasil e no mundo. A gente continua o nosso programa, mas ainda dá tempo de você mandar sua mensagem no 99771-4902. 99771-4902. Você manda sua mensagem, pede a sua música e a gente toca a música que você pedir. E quem tá chegando no nosso programa agora é ele, o rei do brega, o saudoso Reginaldo Rossi. Com a música Em Plena Lua de Mel.

imagina samba, eu noto. É isso aí, você acompanhou Imagina Samba, eu noto. E antes você ouviu Reginaldo Rossi em plena lua de mel. O nosso programa ainda tem muita coisa pra rolar. Daqui a pouco também tem a nossa viagem musical levando você pra várias épocas da história da música. Não só para relembrar músicas maravilhosas, mas também para relembrar momentos maravilhosos.

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7: Agora são 19h30, 7h30 da noite. Começa mais uma edição do Educadora Notícia, trazendo muita informação para você. Direto do nosso portal educadoramg.com.br. Uma notícia aqui do nosso portal: o feriado de Corpus Christi altera funcionamento de serviços no Vale do Aço. Feriado de Corpus Christi, celebrado nessa quinta-feira, dia 4 de junho, modifica o horário de funcionamento de diversos estabelecimentos e serviços públicos na região metropolitana do Vale do Aço, para que os moradores possam se programar adequadamente. O portal Educadora preparou um guia completo com as principais alterações na cidade de Ipatinga, Coronel Fabriciano e Timóteo. A mudança nos horários abrange desde comércio varejista de alimentos até repartições públicas municipais e agências bancárias. Além disso, as prefeituras adotaram pontos facultativos nessa sexta-feira, dia 5 de junho, prolongando o período de descanso para alguns setores, enquanto serviços essenciais mantêm o atendimento à população. Para você que quiser continuar conferindo essa notícia e ver como vai ser os horários dos comércios aqui na região do Vale do Aço, é só você acessar o nosso portal educadoramg.com.br. Mais uma notícia aqui no nosso portal: unidade de oncologia do Hospital Márcio Cunha completa 15 anos com mais de 1,1 milhão de atendimentos. A unidade de oncologia do Hospital Márcio Cunha, em Ipatinga, completa 15 anos nessa terça-feira, dia 3, e consolidada como uma das principais referências no tratamento do câncer no interior de Minas Gerais. Desde a inauguração em 2011, o serviço ultrapassou a marca de 1,15 milhão de atendimentos e se tornou um importante centro de diagnóstico, tratamento e acompanhamento de pacientes oncológicos de toda a região. Ao longo da última década, a unidade ampliou sua estrutura, incorporou novas tecnologias e expandiu a oferta de serviços, tornando-se referência para uma população de mais de 1,6 milhão de habitantes distribuídos em 87 municípios mineiros. Se você quiser acompanhar o restante dessa notícia, é só acessar o nosso portal educadoramg.com.br. Mais uma notícia fresquinha para você. Perícia aponta que material apreendido com advogado em delegacia de Ipatinga não era droga. Um laudo pericial recebido pelo portal Educadora inclui

0: conclui que o material apreendido durante uma ocorrência que levou à prisão de um advogado de 29 anos na delegacia de plantão de Ipatinga não era substância entorpecente. O resultado foi divulgado nesta quarta-feira, dia 3, e contraria a versão apresentada inicialmente pela Polícia Militar. O caso ganhou repercussão após a prisão do profissional e de duas mulheres sob a suspeita de tentativa de entrega de drogas a um detento custodiado na unidade policial. Na ocasião, a Polícia Militar informou que a substância encontrada em um lanche levado ao preso seria um entorpecente. Se você quiser ver a continuação dessa notícia e ver o que realmente estava no alimento que foi apreendido pela polícia lá no presídio de Ipatinga, você acompanha lá no nosso portal educadoramg.com.br. É só você acessar que você tem todas as notícias na palma da sua mão. 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
1: Já estamos de volta com o Educadora Toca, trazendo muita música para você.

E agora está chegando aquele momento maravilhoso. E se você já acompanha o Educadora Toca comigo aqui apresentando, sabe como funciona.

está começando a nossa viagem musical, exatamente levando você para vários lugares do mundo e da história musical.

E pra nossa primeira música, eu trouxe aqui uma música excepcional. Uma música que com certeza pega muita gente aí do outro lado do rádio. Porque é uma música muito emocionante, uma música que traz um sentimento muito, muito aberto de liberdade, de expressão. E lançada em 1973, em sua versão definitiva, essa música estourou no Brasil em plena ditadura militar, após a entrada da trilha da novela Carinhoso. O que era apenas um lado B do trabalho do cantor, lá no exterior, virou um fenômeno gigante aqui no Brasil, abraçado pelo público como um verdadeiro hino. E essa faixa transmite uma mistura profunda de melancolia junto com esperança, usando uma metáfora de um pássaro preso para traduzir um desejo de liberdade e superação. Aumente o som para curtir esse clássico inesquecível que atravessa gerações. Com Elton John, Skyline Pigeon.

0: maiores sucessos de Elton John. É isso aí. Pra você que está aí do outro lado do rádio, muito obrigado por escolher a Educadora como sua companhia. Você que está no carro, muito obrigado pela carona. Principalmente você, Rafaela, que não consegue nem entender que quem tá falando no rádio é seu cunhado, né? Olha só, gente, o que eu sou obrigado a ouvir? Meu Deus. Mas vamos lá, depois do intervalo, a gente tá de volta com mais viagem musical, muita música boa pra tocar aqui no Educadora Toca Ainda. Fica com a gente, daqui a pouco tem muito mais música.
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0: Já estamos de volta com Educadora Toca. E olha só, estamos no meio da nossa viagem musical, trazendo muita música maravilhosa pra você. Que a nossa próxima faixa foi lançada em 1982, no aclamado álbum Totó 4. Essa obra-prima do soft rock nasceu em um cenário de transição global, onde a Guerra Fria ganhava novos contornos com a era Reagan e a cultura pop explodia visualmente com o nascimento da MTV. Curiosamente, a música quase ficou de fora do disco porque a banda achava a letra meio boba e o ritmo diferente demais do estilo que eles já vinham trazendo. Mas o tecladista David Page e o baterista Jeff Porcaro insistiram demais na produção. Page compôs a melodia após testar um novo sintetizador, o icônico Yamaha CS80, e escreveu a letra sem nunca ter pisado no continente que leva o nome dessa música. Baseando-se apenas em reportagens da National Geographic e no que imaginava das histórias de padres missionários que contavam essas histórias na infância dele. Para alcançar aquela sonoridade única, a banda passou por dias refinando os loops de percussão pública e o público abraçou a faixa de forma avassaladora, levando ela ao topo da Billboard e transformando o que era apenas um experimento em um hino atemporal, que décadas depois virou o maior meme e fenômeno de streaming da internet. A canção imprime uma sensação indescritível de nostalgia, escapismo e um romantismo místico, misturando a solidão de um homem em um quarto escuro com a grandiosidade de um continente inteiro que ele anseia em conhecer.

0: África. O maior, posso dizer assim, o maior sucesso dessa banda americana, Toto. É só as melhores músicas aqui na nossa viagem musical, levando você para vários momentos da história da música e também do mundo. Daqui a pouquinho a gente vai ter muito mais viagem musical depois do nosso intervalo. Não saia daí, fique por aí e acompanhe com a gente muito mais músicas que com certeza fizeram parte da sua vida. Essa é a sua 91,7 Rede Educadora de Comunicação, levando o melhor da música nacional e internacional pro seu rádio. Daqui a pouquinho a gente tá de volta com muito mais música para você.
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2: Já estamos de volta com o Educadora Toca, trazendo muita música pra você, hein? E agora vamos direto pra nossa próxima faixa. Eu tenho certeza que é mais uma faixa que vai fazer muita gente relembrar de muitos momentos importantíssimos da sua vida. E a nossa próxima música foi lançada em 1985 como parte do divisor de águas Song of the Big Chair. Esse é o nome do álbum dessa joia do synth pop, que foi escrita nos estágios finais de gravação e quase ficou de fora do álbum, pois Roland Orzabal achava o ritmo meio leve demais e o tom denso da banda. E foi o produtor Chris Hughes que convenceu o duo a gravá-lo, adicionando aquela batida acelerada que dita o ritmo de uma viagem de carro. O contexto histórico era que a efervescência cultural dos anos 80, mais sob a sombra pesada da Guerra Fria do governo Margaret Thatcher no Reino Unido e de Ronald Reagan nos Estados Unidos. E a própria letra é uma crítica direta à ganância e ao desejo de controle político dessas pessoas. O título original era Everybody Wants to Go to War. Todo mundo quer ir para a guerra. Mas acabaram mudando para soar um pouco mais sutil. E quando estourou, o público abraçou a música como um hino de uma juventude que queria dançar, mas que sentia uma ansiedade dos tempos modernos, levando a faixa ao topo das paradas mundiais e transformando o videoclipe nas estradas americanas em um ícone na MTV. A canção imprime uma sensação agridoce e magnética de uma melodia ensolarada e nostálgica que caminha junto com um sentimento de desilusão sobre o poder e o destino da humanidade. E é desse jeito que a guitarra marcante dos anos 80 chega com Tears for Fears. Everybody wants to rule the world.

esse foi o sucesso de Tears for Fears. Everybody wants to rule the world. E agora dos anos 80 a gente vai direto para os anos 90, na verdade para o final dos anos 90, especificamente em 1999, o ano onde eu nasci. Pois essa música foi o primeiro single do álbum homônimo desse artista e essa faixa foi o verdadeiro estopim do chamado boom latino na música pop mundial, abrindo portas de vez para nomes como Shakira, Henrique Iglesias, Jennifer Lopez no mercado americano. O contexto histórico era que a virada do milênio, né? Uma época de otimismo tecnológico, a explosão da internet discada, a efervescência das pistas de danças globais. E uma curiosidade, essa foi uma das primeiras músicas de grande sucesso a ser totalmente gravada e editada num software, o Pro Tools, mudando a forma como a indústria produzia músicas dali pra frente. O compositor por trás desse monstro das paradas foi Desmond Child, o mesmo cara que escreveu clássicos do rock para Bon Jovi e Kiss e que misturou guitarras de surf rock com metais calientes e percussão latina. O público recebeu a canção com uma euforia ensurdecedora. Ela grudou na cabeça do planeta instantaneamente, liderando paradas em dezenas de países e transformando o ex-menudo em um mega star global inquestionado. A música imprime um sentimento de pura adrenalina, sedução, diversão, desenfreada, capturando aquela energia caótica de se apaixonar por alguém imprevisível e perigoso, vivendo intensamente aquele momento. E foi assim que o artista Rick Martin soltou essa pedrada pro mundo. Live.

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3: Já estamos de volta com o Educadora Toca, trazendo muita música pra você nessa nossa viagem musical. Olha só, a nossa próxima música é um dos maiores clássicos da história do rock mundial. E dessa vez, além de viajar pelo tempo, a gente também vai viajar um pouco pelo mundo, indo pra Europa. Exatamente, a gente estaciona na Alemanha. Pois lançada no ano de 1984, no icônico álbum Love at the First Sting, essa obra-prima é considerada uma das maiores e mais influentes power ballads da história do rock. Em meados dos anos 80, era marcado pelo ápice da tensão da Guerra Fria e, sendo essa banda uma banda alemã ocidental, a letra era escrita pelo guitarrista Rudolf Schecker e pelo vocalista Klaus Mann. E usava a história de um amor desesperado e prestes a acabar como uma metáfora sutil sobre a dor da divisão de seu próprio país pelo Muro de Berlim. Curiosamente, a música teve um impacto cultural tão avassalador que na França ela gerou um verdadeiro baby boom na época, com milhares de casais batizando suas filhas de Sly, em referência a essa canção. E o próprio governo francês reconheceu esse fenômeno. O público recebeu a faixa com uma paixão avassaladora, especialmente na Europa e na América Latina, onde os solos de guitarras chorados e o vocal agudo e rasgado viraram sinônimo de romantismo nas rádios. A música imprime um sentimento profundo de melancolia, obsessão e um romantismo dramático e desesperado, capturando perfeitamente aquela dor cortante de quem se recusa a aceitar o fim e está disposto a lutar até o último segundo para reconquistar um grande amor. O som e se deixe levar pelo hino definitivo dos corações apaixonados dos anos 80. Scorpions, Still Loving You.

0: com essa música maravilhosa que eu me despeço de todos vocês que estão aí do outro lado do rádio. Muito obrigado a todos vocês que escolheram a Rede Educadora como companhia nessa noite. Obrigado a todos vocês que participaram hoje do programa comigo e ajudaram a rechear esse programa com músicas maravilhosas. Amanhã a Rede Educadora está em rede com a Rede Aparecida. Mas na sexta-feira estaremos de volta com a programação altamente dedicada a você do Vale do Aço, Coronel Fabriciano, Ipatinga e Timóteo. Eu vou ficando por aqui. Mas sexta-feira estaremos de volta com muita música no Educadora Toca. Fique agora com a Voz do Brasil. E eu vejo você nessa mesma sintonia na sexta-feira às 18 horas. Logo após o Felipe Machado com A Hora do Rush. Muito obrigado a todos vocês. Um grande abraço e até mais.
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5: Brasil. As notícias do governo federal que movimentaram o país no dia de hoje.
6: Olá, boa noite.
7: Boa noite para você que nos acompanha em todo o país.
6: Quarta-feira, 3 de junho de 2026.
7: Vamos ao destaque do dia: reunião ministerial.
6: Melhoria da qualidade de vida do brasileiro ganha destaque.
7: Desenrola Brasil. Em menos de um mês já foram feitas 1.400.000 operações de renegociação de dívidas.
6: O governo anuncia que será lançado programa para quem está adimplente, ou seja, em dia com os débitos.
7: Presidente Lula cita a taxação dos Estados Unidos a produtos nacionais e destaca a soberania brasileira.
6: E ainda,
8: a gente vai vender para quem quiser comprar. Se não quiser investir aqui, nós vamos procurar outro. O que tem que saber é que o Brasil é dono do seu nariz. Isso aqui é um país democrático e soberano.
6: E ainda, mais empresas podem acessar recursos do Plano Brasil Soberano.
7: O programa atende empresas exportadoras que tiveram impacto com tarifa norte-americana ou conflitos no Oriente Médio. Claudimário Carvalho.
9: Portaria reduziu de 5% para 1% o impacto mínimo no faturamento bruto, exigido para que exportadores e fornecedores tenham acesso às linhas de crédito.
6: Você vai ouvir também vacina contra pneumonia e meningite.
7: A Pneumovinte já está sendo distribuída a estados e municípios para ampliar a proteção a crianças de 2 meses a 4 anos.
6: Imunização deve ter início na segunda quinzena de junho.
7: Hoje, na apresentação da Voz do Brasil, Mariana Jungmann e Luciano Seixas.
6: E acompanhe a gente ao vivo. Acesse radiogov.ebc.com.br ou o canal Gov na sua TV aberta.
7: Avanços nas áreas social, econômica e melhorias para as famílias brasileiras.
6: O presidente Lula realizou uma reunião ministerial e foi apresentado um balanço das ações do governo.
7: O presidente disse que espera realizar novas entregas até o mês de julho e ressaltou a soberania do país.
6: O editor Nazi Brum acompanhou a reunião e traz os detalhes para a gente ao vivo. Boa noite, Nazi.
10: Olá, boa noite, Mariana, boa noite, Luciano e os ouvintes da Voz do Brasil. Olha, nessa reunião ministerial foram apresentadas as ações do governo
11: governo e como isso se refletiu na melhoria de vida para a população brasileira. O presidente Lula iniciou o discurso e foi o primeiro a destacar que pela primeira vez o Brasil atingiu o índice de desenvolvimento humano num patamar de muito alto. O IDH é medido pelas Nações Unidas para avaliar a qualidade de vida e o desenvolvimento de uma população.
12: Nazi, que outros avanços foram destacados nesse balanço do governo?
13: Bom, é um motivo de regozijo para todos nós saber que o Brasil atingiu a sua maior performance na questão do IDH. Não é que a gente tem o melhor. A gente hoje faz parte de um núcleo de países que são países de ponta em questão de qualidade de vida do povo.
12: Vamos lá então, Nazi, que outros avanços foram destacados nesse balanço do governo?
11: Olha, Luciano, o governo do Brasil focou nas ações implementadas nos últimos meses. Entre os destaques, a aprovação do fim da escala 6x1 na Câmara dos Deputados e o fim da chamada taxa das blusinhas e imposto de importação para produtos de até $50. Na área social, a construção de 138 novas creches e a entrega de 31 mil cisternas pelo país. Na saúde, o programa agora tem especialistas, que já chegou a 52% dos municípios. E o programa Gás do Povo, que alcança todos os municípios, beneficiando 15 milhões de famílias. A ministra da Casa Civil, Miriam Belchior, destacou o lançamento do Move Aplicativos, que já registrou 740 mil motoristas de aplicativos e taxistas interessados no financiamento do carro novo em condições vantajosas. A ministra também citou o novo Desenrola.
14: O novo Desenrola Brasil Famílias, com 24 dias de operação, já renegociou 1 milhão e 400 mil operações com descontos de 85% na dívida original. De 20 bilhões, a dívida caiu para menos de 3 bilhões para essas famílias.
15: O ministro da Fazenda, Nazi Dario Durigan, também fez um balanço, né, durante a reunião. O que a gente pode destacar?
11: Olha, Mariana, o ministro da Fazenda, Dario Durigan, fez um balanço positivo, citando a criação de 5 milhões de empregos desde 2023, com um aumento de renda do trabalhador. O ministro ressaltou ainda que o crescimento do país superou as expectativas e que os brasileiros estão pagando menos impostos. Lembrando que o governo isentou o pagamento do imposto de renda para quem recebe até R$5 mil por mês. Vamos ouvir o que ele disse.
16: Por isso que nós acertamos as contas do país, colocando o pobre no orçamento e cobrando de quem tem capacidade econômica. Quem hoje vive de salário paga menos tributo. E quem tem fundo offshore, quem é dono de bet, hoje paga pela primeira vez tributo no país, o que é muito devido, o que é muito justo.
11: Olha, o presidente Lula também aproveitou a reunião ministerial para falar sobre os Estados Unidos indicarem que vão impor uma taxa de 25% a produtos brasileiros. Lula lembrou que o governo, mais uma vez, vai adotar o caminho do diálogo, sem abrir mão da soberania do país em nenhum momento nesse processo.
13: Os Estados Unidos quer problema, ele tem o direito de não querer. Agora, nós não vamos ficar chorando, nós vamos procurar outros parceiros. Se ele não quer comprar, a gente vai vender para quem quiser comprar. Se não quiser investir aqui, nós vamos procurar outro. O que tem que saber é que o Brasil é dono do seu nariz. Isso aqui é um país democrático e soberano. E por conta dessa soberania, nós faremos tudo o que for necessário. Nós queremos respeitar todo mundo, mas nós também queremos respeito.
12: E sobre as próximas ações do governo, o que foi divulgado na reunião, Nazi?
11: Luciano, muitas entregas estão previstas para as próximas semanas. A gente pode citar um novo plano para o combate ao feminicídio, uma nova fase do programa Desenrola para pessoas que estão com os pagamentos em dia não caiam na inadimplência. E o Move Motos, uma nova modalidade de linha de crédito voltada para motociclistas que trabalham com aplicativos de entregas e transporte. Mariana, Luciano.
15: Nazi, obrigada pelas suas informações ao vivo.
12: O governo do Brasil manifestou hoje profunda discordância da conclusão dos Estados Unidos de que a pecuária brasileira utilizaria trabalho forçado em sua produção.
15: A investigação da seção 301 foi concluída pelo governo norte-americano para apurar situações de concorrência desleal praticada por países com os quais os Estados Unidos têm parceria comercial, entre eles o Brasil.
12: As conclusões dela vêm sendo utilizadas para justificar a aplicação de tarifas de importação sobre produtos desses países.
15: O Brasil considerou absurda a conclusão e destacou que a Organização Internacional do Trabalho reconhece o Brasil há décadas como referência no combate a práticas que violam a dignidade dos trabalhadores.
12: Por meio de nota, o governo brasileiro disse ainda esperar que as recomendações de taxação dos produtos brasileiros não sejam efetivadas e que atuará para reduzir danos que venham a ser causados à economia, aos empregos e à renda dos brasileiros.
15: Mais empresas brasileiras vão poder acessar os recursos do Plano Brasil Soberano.
12: O programa foi criado para minimizar os impactos das tarifas impostas pelos Estados Unidos ou aos conflitos no Oriente Médio.
17: Portaria publicada pelos Ministérios da Fazenda e do Desenvolvimento, Indústria, Comércio e Serviços reduziu de 5% para 1% o impacto mínimo no faturamento bruto, exigido para que exportadores e fornecedores afetados pelas tarifas impostas pelos Estados Unidos ou pelos conflitos no Oriente Médio tenham acesso às linhas de crédito. As solicitações vão poder ser feitas a partir da próxima segunda-feira, dia 8, no site ws.bnds.gov.br/elegibilidade-brasil-soberano. A medida beneficia empresas de setores como aço, cobre, alumínio, automotivo e moveleiro, além de exportadoras que mantêm relações comerciais com países do Oriente Médio. Segundo o governo, a iniciativa busca proteger a produção nacional e preservar empregos diante das incertezas do cenário internacional. O Plano Brasil Soberano oferece financiamento para capital de giro, produção voltada à exportação, compra de máquinas e equipamentos, ampliação da capacidade produtiva e inovação tecnológica. De acordo com o BNDES, o programa já recebeu pedidos que somam 6 bilhões e meio de reais, dos quais 1 bilhão e 600 milhões de reais já foi aprovado. Claudimário Carvalho, para a Voz do Brasil.
15: Estados e municípios brasileiros já começaram a receber as doses da vacina Pneumovinte, que será introduzida no SUS, ampliando a proteção contra doenças como pneumonia e meningite.
12: O público principal dessa vacina são bebês e crianças de 2 meses até 4 anos de idade.
15: O uso novo do imunizante nos postos vai começar na segunda quinzena desse mês.
12: Também hoje foram firmados novos contratos de financiamento para entidades filantrópicas, como as Santas Casas.
18: Estados e municípios já começaram a receber as doses da vacina pneumocócica conjugada 20 valente, a Pneumo 20. O imunizante protege contra 20 sorotipos da bactéria causadora de infecções, como pneumonia e meningite. É o dobro da proteção da Pneumo 10, que hoje é oferecida no Sistema Único de

0: sempre uma ação aí na unidade básica de saúde para reforçar.
1: Também nesta quarta-feira foram assinados 8 novos contratos da linha de crédito Caixa Hospitais FGTS, somando R$ 800 milhões. O recurso vai atender hospitais e entidades filantrópicas conveniados ao SUS, como a Santa Casa de São Paulo. O vice-presidente Geraldo Alckmin explicou que, com as condições facilitadas do crédito, esses hospitais vão continuar reforçando o atendimento no país.
2: São hospitais que não têm fim lucrativo, que atendem o SUS, inclusive a alta complexidade. Em dificuldade financeira, muitos deles. Então, a boa notícia é que os juros, como pode utilizar recurso do FGTS, caiu de mais de 20% para 11%, e as Santas Casas e hospitais podem ter uma saúde financeira melhor, ampliar os seus serviços, atender bem a população do SUS.
1: O uso de recursos do FGTS para esses hospitais foi autorizado pelo presidente Lula no início do ano. O objetivo é socorrer algumas dessas entidades que enfrentam dificuldades financeiras. Ao todo, são R$ 4 bilhões para refinanciamento, alívio de dívidas e capital de giro até 2030, com taxas de juros reduzidas e prazos de até 180 meses. O valor contratado até agora já passa de R$ 1,6 bilhão. Reportagem Gabriela Noronha.
3: E a gente segue falando de saúde, porque existe uma substância que também funciona como uma vacina natural para bebês. É o leite humano.
4: Pois é, através dele a mulher passa ao bebê anticorpos e proteção contra doenças, além da nutrição tão necessária nos primeiros meses de vida.
3: Mas nem sempre a amamentação mãe e bebê é possível, e nesses casos as crianças recém-nascidas precisam de leite doado.
4: Para garantir que eles tenham acesso a esse alimento natural tão poderoso, o Ministério da Saúde lançou uma campanha para estimular a doação.
3: O Brasil tem a maior rede pública de bancos de leite humano do mundo. O leite é destinado a todos os bebês que precisam desse auxílio, em especial os prematuros e de baixo peso, internados em UTIs neonatais. Nos últimos 5 anos, mais de 4 milhões de recém-nascidos foram beneficiados pelas doações coletadas nos mais de 300 bancos de leite de todo o Brasil. E para que outras mães se tornem doadoras, o Ministério da Saúde lançou uma campanha nacional de incentivo à doação.
5: Para bebês prematuros e de baixo peso, internados nas unidades neonatais, o leite humano é muito mais que alimento. É nutrição, imunidade e mais chance de recuperação. Quando você doa esse leite para o banco de leite humano, entra em uma rede de cuidado e chega a quem mais precisa. Doação de leite humano, solidariedade que nutre, vida que cresce.
3: A coordenadora da Rede Brasileira de Bancos de Leite Humano, Daniela Aparecida da Silva, explica quem pode doar.
6: Para ser doadora, ela precisa estar amamentando e produzindo uma quantidade excedente do que o seu filho consome. Então, ela entra em contato com o banco de leite e ali ela faz a inscrição dela como doadora. E ela vai ter que apresentar os últimos exames realizados no pré-natal, os exames de sangue mesmo, e também responder a um questionário que é justo sobre isso.
3: E uma pequena quantidade de leite pode transformar a vida de uma mãe e de um bebê. É o que garante a coordenadora das políticas de aleitamento materno da Secretaria de Saúde do Distrito Federal, Maria das Graças Rodrigues.
7: A quantidade que ele precisa é mínima, é pouquinho. É um ato de solidariedade, porque eu estou pensando em outra pessoa que às vezes eu nem conheço, ela está levando saúde para ele. Quando esse bebê recebe o leite dessa mulher, esse neném está livre de infecções, ele está melhorando a imunidade, esse bebê está se recuperando mais rápido.
3: Para saber qual banco de leite mais perto da sua casa, você pode ligar no número 136 do Ministério da Saúde. Reportagem Graziele Bezerra. E cerca de 3 mil doulas profissionais que oferecem assistência às gestantes conquistaram o reconhecimento da atuação no Brasil.
4: A lei que regulamenta a atividade garante o acompanhamento em hospitais públicos e privados.
3: Agora, o governo quer ampliar esse atendimento no Sistema Único de Saúde.
8: A gestação e o parto representam momentos marcantes na vida de muitas mulheres. Julie já está na reta final da gravidez. Conta com o apoio de uma doula, profissional que oferece assistência à gestante, contribuindo para o bem-estar da mãe e do bebê.
9: Toda dúvida eu tiro com ela. Eu quero saber alguma coisa, eu tô sentindo alguma dor, eu pergunto para ela se é normal.
8: A

0: Fala de Julie, Gabriela Santos fala da importância da grávida ser acompanhada por essa profissional durante o período de gestação.
1: Ser doula é acolhimento, é você instruir e você estar ali com o apoio de uma mulher que está trazendo uma nova vida ao mundo.
0: Agora, a proposta do governo federal é ampliar esse atendimento também no SUS. Recentemente, o presidente Lula sancionou lei que regulamenta a profissão de doula no país. Com recente marco, as mulheres passam a ter o direito garantido de serem acompanhadas por doulas em qualquer maternidade. Para formar e capacitar mais doulas a atuarem no Sistema Único de Saúde, o governo do Brasil anunciou investimentos de cerca de 3 milhões de reais para a qualificação dessas profissionais na rede pública. O secretário de Gestão do Trabalho e da Educação na Saúde, Felipe Proenço, explica sobre a estratégia nacional e como os recursos vão ser utilizados.
2: É um investimento do Ministério da Saúde, vai ser repassado para as instituições que têm experiência e com isso a gente mobiliza tanto as escolas de saúde do SUS quanto as universidades para que possam realizar essa formação e com isso tenhamos mais doulas.
0: Segundo o secretário Felipe Proenço, para receber os recursos federais e formar novas doulas, estados e municípios precisam apresentar propostas ao Ministério da Saúde. Reportagem Cleide Lopes.
3: Nesta quinta-feira é Corpus Christi e a expectativa é de movimento intenso nas rodovias em mais um feriado prolongado.
4: Com o aumento do fluxo, a Polícia Rodoviária Federal reforça o policiamento até o próximo domingo, com foco na prevenção de acidentes.
3: De acordo com Estênio Pires, coordenador-geral de Segurança Viária da PRF, os motoristas devem estar atentos às condições do trânsito.
5: Três fatores que nos preocupam muito é a ultrapassagem, né, muitas vezes até em local permitido, mas não com tempo hábil para concluir a manobra, ocasionando o tipo de acidente que mais mata nas rodovias federais, que é a colisão frontal. O outro fator é o excesso de velocidade e o terceiro fator, a alcoolemia. Vários desses acidentes, nós temos a soma desses três fatores.
4: A PRF também vai intensificar a fiscalização em ônibus, micro-ônibus e vans nesse feriado.
3: Isso porque as rodovias federais registraram um aumento de cerca de 8% nos acidentes de trânsito envolvendo o transporte de passageiros.
4: Serão observados os documentos dos motoristas e dos veículos, o estado de conservação dos veículos e a forma como os passageiros são transportados.
3: Reforçando que a empresa de transporte de passageiros só pode exercer essa atividade após autorização da ANTT, a Agência Nacional de Transportes Terrestres.
4: Apoio à pesquisa nas cadeias produtivas da Amazônia, como açaí, cacau e babaçu.
3: Para isso, o governo do Brasil vai aplicar 150 milhões de reais do Fundo Amazônia em projetos de desenvolvimento e inovação do setor.
6: O governo do Brasil anunciou um investimento de 150 milhões de reais para o programa Desafios da Amazônia. O programa visa estimular projetos de pesquisa, desenvolvimento e inovação que tragam soluções para as cadeias socioprodutivas da Amazônia Legal. O investimento será feito com recursos do Fundo Amazônia, administrado pelo BNDES, o Banco Nacional de Desenvolvimento Econômico e Social, e coordenado pelo Ministério do Meio Ambiente e Mudança do Clima, em parceria com o Ministério da Ciência, Tecnologia e Inovação. No primeiro edital, os recursos destinados ao programa vão apoiar o desenvolvimento de soluções tecnológicas para as cadeias do açaí, cacau, castanha, cupuaçu e pescado. O superintendente da área de meio ambiente do BNDES, Nabil Kadri, aponta quais são os resultados esperados.
7: Essa iniciativa é uma iniciativa que visa fortalecer as redes de pesquisa e inovação em todos os estados da Amazônia brasileira. A gente pretende aprovar e apoiar 36 soluções tecnológicas para melhorar a tecnologia em cadeias produtivas de produtos da biodiversidade amazônica. São mais de 630 pesquisadores envolvidos nessa iniciativa, com bolsas de pesquisa e mais de 32 universidades e institutos públicos podendo podendo ser beneficiado.
6: Os projetos deverão ser liderados por instituições de ciência e tecnologia da Amazônia Legal, mas podem reunir organizações de todo o Brasil. Poderão participar universidades públicas e privadas sem fins lucrativos, instituições de pesquisa e institutos federais, em parceria com associações comunitárias e cooperativas. Reportagem André de Barros Lima.
4: A partir de agora, famílias que recebem o Bolsa Família não perdem o benefício quando solicitarem o BPC.
3: O pagamento continua enquanto é feita a análise do pedido ao INSS.
4: Famílias em situação de vulnerabilidade social que solicitarem o benefício de prestação continuada, o BPC, podem receber o Bolsa Família durante todo o período de análise do pedido pelo INSS, o Instituto Nacional do Seguro Social. A mudança evita que os beneficiários precisem deixar o programa de transferência de renda antes da decisão sobre o BPC. Até então, muitas famílias eram obrigadas a pedir o desligamento do Bolsa Família porque o valor recebido podia elevar a renda familiar acima do limite exigido para acesso ao benefício assistencial. Com a nova medida, o desligamento do Bolsa Família só acontece se o BPC for concedido ao final do processo. Nesse caso, o INSS comunica a decisão ao Ministério do Desenvolvimento e Assistência Social, Família e Combate à Fome, que interrompe o pagamento do programa. Os beneficiários continuam tendo direito aos valores retroativos do BPC, desde a data do requerimento, com possibilidade de compensação dos recursos pagos pelo Bolsa Família durante a análise do pedido. Para mais informações, acesse gov.br/MDS. Raquel Mariano, para a Voz do Brasil.
8: Mais de 246 mil famílias de baixa renda já receberam antenas parabólicas digitais gratuitas por meio do programa Brasil Antenado.
3: A iniciativa atende moradores inscritos no CAD Único que vivem em municípios com baixa ou nenhuma cobertura de televisão.
8: A ação contempla 323 municípios de 16 estados e pode beneficiar cerca de 650 mil famílias.
3: Com a nova antena, os moradores passam a ter acesso à televisão aberta com melhor qualidade de som e imagem e a mais de 100 canais gratuitos.
8: As famílias que moram nas cidades atendidas podem solicitar o kit gratuitamente pelo telefone 0800-729-2404 ou pelo site do programa brasilantenado.org.br.
3: O serviço inclui tanto o fornecimento quanto a instalação da antena digital sem custo para os beneficiários.
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3: Fique agora com o Minuto do TCU. Em seguida, as notícias do Poder Judiciário e do Congresso Nacional. Lembramos que amanhã, dia de Corpus Christi, não tem Voz do Brasil. Boa noite.
4: A gente volta sexta-feira. Bom descanso. Até lá.
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14: STF invalida a idade mínima para a aposentadoria especial em atividades insalubres.
15: TSE mantém inelegibilidade do ex-governador do Rio de Janeiro, Cláudio Castro.
14: Consulta pública sobre o desempenho da Justiça do Trabalho vai até sexta-feira.
15: Boa noite, eu sou Marcela Luiza.
14: E eu sou Walter Lima.
15: O Supremo Tribunal Federal, por maioria, considerou inconstitucional a exigência de idade mínima para aposentadoria especial em atividade insalubre.
14: A corte, no entanto, manteve o fim da conversão de tempo especial em comum e a nova regra de cálculo do benefício. Marta Ferreira.
16: A Confederação Nacional dos Trabalhadores da Indústria questiona dispositivos da reforma da Previdência que passaram a exigir idade mínima para aposentadoria especial e vedaram a conversão de tempo especial em tempo comum para períodos posteriores à promulgação da emenda. Por maioria, o plenário decidiu que é inconstitucional a idade mínima criada pela reforma da Previdência, mas manteve a validade da proibição da conversão do tempo especial em comum e da nova forma de cálculo do benefício.
15: Motoristas e cobradores de ônibus e motoristas de caminhão podem ter direito à aposentadoria especial.
14: Esse entendimento é do STJ. Fátima Uchoa.
17: A tese firmada pela primeira sessão do STJ deve ser seguida por juízes e tribunais de todo o país. O INSS defendeu que após a Lei 9.032 de 95 não seria mais possível conceder aposentadoria especial a motoristas e cobradores de ônibus e a motoristas de caminhão por causa da profissão, pois teria de ser comprovada a exposição a agentes nocivos químicos, físicos ou biológicos e que não há previsão expressa sobre o caráter penoso da atividade. Porém, segundo o relator ministro Gurgel de Faria, o regulamento da Previdência não exclui esses trabalhadores do benefício, mas cabe a cada um demonstrar que exerceu atividade com riscos à saúde ou integridade física.
15: TSE mantém inelegibilidade de Cláudio Castro, ex-governador do Rio.
14: Ele foi condenado por abuso de poder político e econômico, condutas vedadas e captação ilícita de recursos nas eleições 2022. Fábio Ruas.
18: Os ministros do TSE entenderam que não houve omissão, obscuridade ou contradição na decisão de março deste ano. O relator ministro Vilas Boas Cueva destacou que não há contradição e omissão quanto à suposta maioria formada para cassação do diploma, isso porque apenas 3 ministros votaram nesse sentido, de um total de 7. Com isso, Cláudio Castro continua inelegível, mas não teve o diploma eleitoral cassado.
15: Termina sexta-feira o prazo para quem quiser participar da consulta pública da Justiça do Trabalho.
14: Você pode ajudar o Judiciário a desempenhar melhor suas funções em todo o país. Larissa Batista.
19: Até sexta-feira, você pode dar a sua opinião sobre o que deve ser prioridade da Justiça do Trabalho para os próximos anos. Você pode, por exemplo, dizer o que pensa sobre a forma como a Justiça do Trabalho atua e como poderia melhorar. Será que os processos são analisados com agilidade? É fácil ter acesso aos serviços da Justiça do Trabalho? Em qualquer lugar do país, o trabalhador ou a trabalhadora deve conseguir esse atendimento. Mas será que ele acontece? Se você tem alguma sugestão, essa é a chance de fazer a Justiça do Trabalho se tornar cada vez mais um meio seguro de cuidar das relações trabalhistas. Então, acesse tst.jus.br e participe.
15: Justiça condena motorista por transporte de cocaína em carga de carne em Goiás.
14: A denúncia foi apresentada pelo MPF, Vanessa Pereira.
20: Os mais de 529 quilos de cocaína, avaliados em cerca de 37 milhões de reais, estavam escondidos em meio à carga de carne bovina que utilizava selos adulterados para simular a regularidade do transporte. Além disso, a droga exibia marcas de consórcios internacionais. O motorista do caminhão foi condenado a 10 anos de prisão e pagamento de multa por tráfico transnacional de drogas e uso de lacres com selos de Serviço de Inspeção Federal falsificados.
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15: Uma boa noite.
1: E até sexta-feira.
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23: Eu sou Paula Groba.
24: E eu sou Humberto Pinheiro.
23: E estes são os destaques de hoje do Jornal do Senado, que começa agora.
24: Presidente do Senado anuncia sessão de esforço concentrado na próxima semana.
23: Proposta pode acabar com financiamento de conteúdos online de ódio e misoginia.
24: Sancionada lei da Copa do Mundo Feminina.
23: Boa noite.
24: Boa noite.
23: Falta pouco mais de um ano para o Brasil receber pela primeira vez a Copa do Mundo de Futebol Feminino. E as regras para a realização do torneio já estão definidas.
24: Uma lei sancionada pelo presidente da República estabelece responsabilidades do governo, garante direitos à FIFA e prevê até indenizações para jogadoras que participaram de edições anteriores da competição. Repórter Bruno Lourenço.
25: O Poder Executivo sancionou a lei que estabelece as regras para viabilizar a realização da Copa do Mundo de Futebol Feminino, que ocorrerá de 24 de junho a 25 de julho de 2027 no Brasil. O texto trata da venda de ingressos, da decretação de feriado nacional em dias de jogos da equipe brasileira, proteção de direitos autorais, regras para captação e distribuição de imagens do campeonato e garantias aos torcedores e profissionais, como a facilitação para obtenção de vistos temporários, de turismo e de trabalho. A ex-jogadora Formiga, que defendeu a seleção em 7 Copas do Mundo e 7 Olimpíadas, torce pelo sucesso do evento e das atletas.
26: E que o ano que vem possamos comemorar tanto quanto esse ano e que as duas taças fiquem no Brasil, né? Desse ano vem e que a outra fique e que possamos cada vez mais evoluir em questão a respeito nós mulheres, que possamos mudar a mentalidade que existe hoje de pessoas achando que ainda não somos capazes, né?
25: A lei também prevê o pagamento de R$500 mil às jogadoras que representaram o Brasil na primeira edição da Copa do Mundo Feminina em 1991 e do primeiro torneio global feminino organizado pela FIFA em 1988. A presidente da Comissão de Esporte do Senado, senadora Leila Barros, do PDT do Distrito Federal, defendeu a premiação.
27: O futebol feminino brasileiro carrega marcas profundas de proibição estatal e de preconceito social. A proibição perdurou por 4 décadas, sendo formalmente revogada apenas em 1979. As atletas que persistiram em sua paixão pelo esporte, durante e após a proibição, são pioneiras em sentido pleno. E a elas, o Estado brasileiro deve não apenas reconhecimento, mas reparação.
25: 8 capitais brasileiras vão receber jogos da Copa do Mundo de Futebol Feminino: Belo Horizonte, Brasília, Fortaleza, Porto Alegre, Recife, Rio de Janeiro, Salvador e São Paulo.
23: E o Comitê Olímpico do Brasil, responsável pela participação do país nos Jogos Olímpicos e em outras competições internacionais, teve seus 112 anos celebrados em sessão solene do Congresso Nacional.
24: Durante a sessão especial, o presidente do COB, Marco Antônio Laporta, destacou avanços na legislação que fortaleceram o esporte olímpico brasileiro. Repórter Rodrigo Rezende.
28: Em 8 de junho de 1914, foi fundado o Comitê Olímpico do Brasil. A organização foi homenageada em sessão solene do Congresso Nacional. A senadora Leila Barros, do PDT do Distrito Federal, ressaltou o pioneirismo da organização esportiva brasileira.
27: O Comitê Olímpico do Brasil foi o primeiro Comitê Olímpico Nacional da América do Sul. Desde então, sua trajetória acompanha a própria evolução do esporte brasileiro, desde os primeiros passos da organização esportiva nacional até a consolidação do Brasil como uma potência olímpica reconhecida internacionalmente.
28: O presidente do COB, Marco Antônio Laporta, lembrou os avanços legislativos que permitiram mais investimentos no esporte olímpico brasileiro, como a destinação de recursos das loterias ao setor. A sessão solene contou com a presença de diversos atletas, entre eles Miraildes Maciel Mota, ou Formiga, jogadora do futebol feminino que disputou 7 Olimpíadas com a conquista de 2 medalhas de prata. Formiga ressaltou que a qualificação para uma edição de uma Olimpíada já é a coroação para a carreira de muitos esportistas.
0: Então eu espero que as pessoas tenham consciência que chegar não é fácil. Conquistar uma medalha também não é, né? Que tem adversários ali que não são fáceis. Mas quando conseguimos o passaporte para chegar a uma Olimpíada, já é uma glória, já é uma grande conquista.
28: Leila Barros afirmou durante a sessão solene que os congressistas devem se debruçar nas próximas semanas sobre projetos ligados ao esporte. Caso da derrubada do veto sobre a isenção de impostos de importação para equipamentos esportivos e a criação da Universidade do Esporte.
23: O presidente do Senado, Davi Alcolumbre, anunciou um esforço concentrado para acelerar a votação de matérias pendentes.
2: A primeira delas já tem data para ser analisada: a indicação do novo Corregedor Nacional de Justiça. Repórter Douglas Castilho.
3: O esforço concentrado é um período em que ocorrem sessões para discussão e votação de proposições, podendo ser dispensado o tempo dos discursos dos parlamentares. A votação do nome de Benedito Gonçalves para corregedor do CNJ é a única pauta definida até o momento. Os senadores Stephenson Valentim, do Podemos do Rio Grande do Norte, e Paulo Paim, do PT do Rio Grande do Sul, questionaram o presidente do Senado sobre a proposta de emenda à Constituição que acaba com a escala 6-1. PEC recentemente aprovada na Câmara dos Deputados. Mas Davi Alcolumbre disse que o tema precisa de um debate mais aprofundado e não deve fazer parte do esforço concentrado.
4: Então não é razoável que a Câmara dos Deputados passe 5 meses debatendo um assunto muito relevante para o Brasil, para o povo brasileiro e para a nação, e também para os trabalhadores e para os empreendedores, e o Senado Federal seja obrigado a carimbar um texto aprovado na Câmara.
3: Os demais itens da pauta do esforço concentrado serão definidos pela presidência do Senado em acordo com as lideranças partidárias. Quanto ao fim da escala 6-1, também está em análise a proposta do senador Rogério Marinho, do PL do Rio Grande do Norte, que prevê a possibilidade de os empregados negociarem a jornada de trabalho com os patrões, sem um limite máximo de horas.
23: E o senador Cleitinho, do Republicanos de Minas Gerais, defendeu uma votação célere para o fim da escala 6-1. Apesar de várias propostas já terem sido apresentadas, com o mesmo objetivo, o parlamentar defendeu a votação do texto já aprovado pela Câmara dos Deputados para acelerar a mudança na legislação.
2: Na avaliação de Cleitinho, a medida deve avançar rapidamente no Senado, passando pelas comissões e sendo levada ao plenário o quanto antes. O parlamentar ressalta que a redução da jornada atende a uma demanda dos trabalhadores e, por isso, deve ser analisada com prioridade para o benefício da população.
5: Tudo que é pro povo, acho que tem que andar mais rápido. Passa nas comissões mais rápido possível, porque eu tenho certeza que se fosse algum tipo de aumento em benefício da classe política, não demorava 5 meses não. Então eu espero que seja o mais rápido possível aqui, porque o povo espera.
23: Já o senador Carlos Portinho, do PL do Rio de Janeiro, é favorável que a proposta seja amplamente debatida no Senado antes da votação. De acordo com ele, por se tratar de uma medida com impacto para trabalhadores, empresas e para o futuro do país, é necessário ouvir representantes de diferentes setores e sanar dúvidas sobre os efeitos da redução da jornada.
2: Portinho destacou que a discussão deve buscar equilíbrio entre os interesses dos trabalhadores e dos empregadores, de forma a evitar prejuízos tanto para a geração de empregos quanto para a atividade produtiva.
6: O que eu tenho cobrado aqui é que essa discussão, ela passe nas comissões, sejam feitas audiências públicas, tem que estar o sindicato dos trabalhadores aqui, da mesma maneira que tem que estar os representantes do setor produtivo. É o que a gente quer discutir. Discutir é importante, é o trabalho do parlamentar.
23: Ganhar dinheiro com desinformação, discursos de ódio e ataques às mulheres pode passar a ser proibido.
2: Um projeto em análise no Senado quer impedir que conteúdos desse tipo sejam remunerados nas plataformas digitais. Repórter Marcela Cunha.
7: O projeto altera o Marco Civil da Internet para bloquear o dinheiro com publicações de conteúdos que ataquem abertamente as mulheres, criando riscos reais de violência ou discriminação, mesmo antes de uma decisão da justiça. Se a rede social for negligente e permitir que usuários continuem lucrando com conteúdos que já tenham sido considerados criminosos, também poderá ser punida. A autora, senadora Augusta Brito, do PT do Ceará, lembra que hoje esse tipo de violência também também é impulsionada pelo interesse financeiro e reforça que a ideia é impedir que a liberdade de expressão seja usada como justificativa para a violência.
8: Esse projeto não censura ninguém, ele apenas afirma que ódio e mentira não podem ser premiados com dinheiro, sem confundir isso com opinião, crítica, ironia, sátira ou debate legítimo.
7: O texto define discurso de ódio, misoginia e desinformação e estabelece regras para a defesa do responsável pela publicação, que será avisado em até 48 horas e terá o direito de apresentar uma defesa para tentar recuperar o valor.
24: Edição de Paula Groba e trabalhos técnicos Eliseu Caires. O Jornal do Senado fica por aqui. Acompanhe agora as notícias da Câmara dos Deputados. Boa noite.
23: Boa noite e um bom feriado.
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9: Comissão aprova manutenção de merenda escolar durante calamidades.
10: Avança projeto que proíbe a distinção de gênero entre PM e bombeiros.
9: Projeto dificulta fechamento de salas para educação de jovens e adultos.
11: Boa noite. Avança na Câmara a proposta que estabelece condições mais rigorosas para fechamento de turmas de educação de jovens e adultos. Acompanhe na reportagem de Luiz Cláudio Canuto.
12: A Comissão de Educação da Câmara aprovou o projeto que estabelece condições mais rigorosas para o fechamento de turmas presenciais na rede pública para a educação de jovens e adultos. Segundo o projeto, para fechar turmas, deve haver justificativa do órgão responsável pela gestão da educação, o diagnóstico do impacto da ação e uma manifestação da comunidade escolar e do Ministério Público. A proposta muda a Lei de Diretrizes e Bases da Educação Nacional. O texto do deputado Helder Salomão, do PT do Espírito Santo, foi aprovado conforme o parecer do relator, deputado Luiz Lima, do Novo do Rio de Janeiro. Lima afirma que a educação de jovens e adultos atende a um princípio da Constituição e expressa a garantia do direito à educação.
13: A gente ainda tem um percentual entre 25% e 30% de pessoas que passaram de 20 anos, que têm muita dificuldade com leitura, de compreensão de texto, e essas pessoas também ficam fora do mercado de trabalho. E esse projeto é extremamente meritório, porque facilita e avisa essas pessoas e comunica, faz com que as secretarias de educação municipal e estadual comuniquem às pessoas adultas do nosso país que é direito, sim, ela reingressar à sala de aula para ela aprender a ler, aprender a escrever de forma correta, melhorando a autoestima dessas pessoas.
12: O relator cita dados do IBGE de 2023, segundo os quais a taxa de alfabetização de brasileiros com 15 anos ou mais era de 94,6%, mas entre a população rural era pouco mais de 85%. Aproximadamente 11 milhões de pessoas entre 18 e 29 anos de idade ainda não completaram o ensino médio. O projeto que estabelece condições prévias para o fechamento de turmas presenciais de educação de jovens e adultos na rede pública vai ser analisado agora pela Comissão de Constituição e Justiça. Para virar lei, precisa ser aprovado pelos deputados e senadores. Da Rádio Câmara de Brasília, Luiz Cláudio Canuto.
21: Educação.
9: Comissão aprova proposta que prevê manutenção de merenda escolar em caso de calamidade pública. A repórter Mônica Tati tem os detalhes.
16: A alimentação escolar poderá ser garantida mesmo em caso de situação de emergência ou estado de calamidade pública reconhecida ou decretada pelo governo federal. É o que prevê projeto aprovado pela Comissão de Educação da Câmara, como explica a relatora, a deputada Sâmia Bonfim, do PSOL de São Paulo.
17: É sabido que, no período letivo, a merenda escolar eventualmente é a única refeição dos educandos mais vulneráveis economicamente. Dessa forma, fazendo justiça às proposições pertinentes, todas elas certamente motivadas pela recente experiência de paralisação das escolas e de aumento da vulnerabilidade das famílias dos estudantes mais pobres, somos pela aprovação do projeto principal.
16: O texto da deputada Sâmia Bonfim também estabelece que se as refeições não puderem ser feitas no ambiente escolar, será garantida a entrega de cestas básicas para as famílias dos alunos que estejam inscritas no Cadastro Único do Governo Federal. O projeto, que prevê a garantia de merenda escolar em caso de situação de emergência ou de calamidade pública, ainda tem que ser votado por mais 3 comissões da Câmara. Se for aprovado em todas, pode seguir direto para a votação no Senado. Da Rádio Câmara de Brasília, Mônica Tati.
1: Relações Exteriores.
14: Sargento Faur, do PL do Paraná, rebate acusações de que integrantes da oposição teriam atuado junto aos Estados Unidos para incentivar o aumento das tarifas contra produtos brasileiros. Ele afirma que defende a busca do diálogo para evitar medidas que prejudiquem o país.
15: Sargento Faur também apoia a classificação de facções criminosas brasileiras como organizações terroristas. O parlamentar avalia que a medida contribui para a efetividade do enfrentamento ao PCC e ao Comando Vermelho.
14: Tadeu Venere, do PT do Paraná, critica a atuação da oposição no caso das tarifas dos Estados Unidos sobre produtos brasileiros. Para ele, houve estímulo a medidas comerciais contra o Brasil. O deputado considera que a articulação externa tenta desgastar o governo federal.
15: Tadeu Venere contesta a tentativa de relacionar o aumento das tarifas apenas a decisões soberanas do governo dos Estados Unidos. O legislador defende a via diplomática e cobra explicações de parlamentares que fazem oposição ao Executivo Federal.
14: Padre João, do PT de Minas Gerais, considera a viagem de parlamentares da oposição aos